0: do G7, que reuniu representantes das principais economias desenvolvidas do mundo. Em coletiva à imprensa, o presidente brasileiro informou que foram discutidas formas de alcançar um crescimento econômico equilibrado que beneficie todos os países.
1: Cada reunião

0: presidente brasileiro informou que foram discutidas formas de alcançar um crescimento econômico equilibrado que beneficie todos os países.
1: Cada reunião.
0: Urquiza. A reunião tratou de ações concretas voltadas à América do Sul para fazer frente ao crime organizado transnacional. O diretor-geral da Polícia Federal, Andrei Rodrigues, destacou a colaboração do Brasil nesse trabalho.
2: Vamos reunir os 12 países sul-americanos num grande esforço para o enfrentamento ao tráfico de drogas, tráfico de armas, crimes ambientais, enfim, todos aqueles delitos que nós pudermos fazer a investigação. Ano passado, retiramos mais de 10 bilhões de reais do crime organizado e agora, com essa nova iniciativa e essa parceria, não só do Brasil, mas de todos os países com a Interpol, vai ser possível ampliar essa capacidade operacional e alcançar patrimônios ocultos.
0: Ainda na entrevista que deu aos jornalistas, o presidente Lula destacou a relação do país com a China e voltou a reafirmar a soberania brasileira, inclusive em relação às eleições. Ao final da coletiva, o presidente Lula embarcou de volta ao Brasil. De Genebra, na Suíça, Luana Karen.
3: Mais água para 498 municípios que sofrem com o período de clima seco.
4: O governo do Brasil anunciou a instalação de quase 21 mil cisternas para garantir o abastecimento nos estados do semiárido.
3: A repórter Gabriela Noronha acompanhou esse anúncio e traz pra gente os detalhes. Boa noite, Gabriela.
5: Boa noite, Luciano, Mariana, boa noite a todos que nos ouvem na Voz do Brasil. Olha, foram assinados hoje as ordens de serviço que autorizam a instalação de cerca de 21 mil cisternas. Essas unidades vão beneficiar 498 municípios em 8 estados, que são Bahia, Ceará, Minas Gerais, Paraíba, Pernambuco, Piauí, Rio Grande do Norte e Sergipe. Para esta ação, estão sendo investidos mais de 250 milhões de reais. Segundo o governo, o objetivo é garantir a captação e armazenamento de água em períodos de estiagem, além de reduzir a dependência de soluções emergenciais no semiárido brasileiro, como o abastecimento por carros-pipa. As famílias beneficiadas foram selecionadas de acordo com critérios técnicos e sociais, priorizando populações em situação de maior vulnerabilidade, inscritas no Cadastro Único, famílias chefiadas por mulheres, comunidades quilombolas e pessoas com deficiência. De acordo com o ministro da Saúde, Alexandre Padilha, a iniciativa marca um avanço importante na política de segurança hídrica no país.
6: Com acesso à água de qualidade, de forma permanente, com estruturas resilientes, com tecnologias adaptadas à realidade local, mecanismos que garantam formas resilientes para enfrentar de forma transitória situações das tragédias climáticas ou da seca ou das enchentes, são fundamentais.
5: E olha, desde 2023, o governo do Brasil já entregou mais de 121 mil unidades de cisternas por meio do programa Cisternas. A maioria das distribuições se concentra nos estados do semiárido do Brasil. Mas o programa também beneficia comunidades na região amazônica, assim como em localidades de Mato Grosso do Sul, Goiás e Rio Grande do Sul, e utilizando aí tecnologias que se adequam às particularidades dessas regiões. As cisternas implementadas pelo programa têm uma capacidade que varia de 16 mil a 52 mil litros de água, o que possibilita o armazenamento seguro durante as secas. Mariana, Luciano.
4: Obrigada, Gabriela Noronha, pelas informações ao vivo na Voz do Brasil.
3: E outra forma de garantir segurança hídrica para a população mais vulnerável é por meio da tarifa social de água e esgoto.
4: O benefício já chegou a 1.905 municípios, onde vivem mais de 156 milhões de brasileiros.
3: E a Agência Nacional de Águas e Saneamento Básico, ANA, alerta que o prazo para a implantação ou implementação da tarifa se encerra em dezembro deste ano.
4: A tarifa social foi criada por lei em 2024.
7: A tarifa social de água e esgoto chegou em municípios onde vivem mais de 156 milhões de brasileiros. O benefício garante desconto de pelo menos 50% na conta de água e esgoto para famílias de baixa renda inscritas no Cadastro Único ou que tenham integrantes que recebem o benefício de prestação continuada, o BPC. A implementação ocorre em diferentes etapas, como a coleta de dados do Cadastro Único e do BPC, ajustes de equilíbrio econômico-financeiro dos contratos e a conclusão do benefício pelos prestadores de serviço. A meta é que a tarifa

0: tarifa social esteja implementada em todo o país até dezembro, explica Silvano Silvério, superintendente de regulação de saneamento básico da ANA.
1: A partir de dezembro de 2026, já não estará cumprindo a lei aqueles municípios que não tiverem a tarifa social instituída, né? Isso é muito importante, então é preciso correr com esse processo de obter as informações do Cade Único, do BPC, fazer os estudos em reequilíbrio econômico-financeiro, implementar a tarifa até dezembro de 2026, que é o limite dado pela lei.
0: A tarifa social de água e esgoto foi criada por lei em 2024 e busca ampliar o acesso à população de baixa renda a um serviço essencial, com a concessão automática do desconto a partir das informações do Cade Único e do BPC. Reportagem Pablo Mundim.
2: Para facilitar o acesso aos serviços de saúde e humanizar os atendimentos, o governo do Brasil já entregou mais de 3.300 veículos para transportar a população que mora a mais de 50 quilômetros de distância dos grandes centros urbanos.
3: São vans, micro-ônibus e ambulâncias adquiridos com um investimento de R$1,4 bilhão.
2: A medida faz parte do programa Agora Tem Especialistas.
4: Foram entregues 3.300 veículos, entre vans, micro-ônibus e ambulâncias. Muitos desses veículos vão atender pacientes que moram longe e precisam percorrer mais de 50 quilômetros de distância para passar por uma consulta, fazer exames, cirurgias ou tratamentos especializados pelo SUS. Dos 3.300 veículos adquiridos, 1.824 serão entregues diretamente às prefeituras para uso em várias finalidades. Os outros 1.476 vão ser direcionados ao transporte de pacientes de radioterapia e hemodiálise. É o que explica o secretário de Atenção Especializada à Saúde, Mozart Salles.
5: Todo brasileira e brasileiro acima de 50 quilômetros de um serviço de hemodiálise e de radioterapia terá direito a usar o transporte sanitário e numa situação delicada, no caso da radioterapia, até utilizando aí as ambulâncias tipo A.
4: A ação faz parte do programa Agora Tem Especialistas, Caminhos da Saúde. O investimento é de R$1,4 bilhão na compra dos veículos. Mozart Salles, do Ministério da Saúde, destaca que a ideia é reduzir problemas de transporte e democratizar o acesso à rede pública de saúde.
5: O programa, ele é uma iniciativa extremamente importante para a democratização, humanização do acesso e qualificação desse acesso. Alguns equipamentos e estruturas, elas são agrupadas em determinadas regiões e cidades. E ao agrupar, você acaba gerando um problema e uma necessidade, que é o deslocamento dos pacientes das cidades menores para os centros maiores.
4: Além do aumento do atendimento especializado e a oferta de transporte, o programa Agora Tem Especialistas prevê mais atendimentos em exames e cirurgias. Reportagem Márcia Fernandes.
3: Em 2027, tem Copa do Mundo Feminina da FIFA na América do Sul e o Brasil se prepara para sediar a competição pela primeira vez.
2: Durante participação no programa Bom Dia Ministro, transmitido pela empresa Brasil de Comunicação, o ministro do Esporte, Paulo Henrique Cordeiro, ressaltou que o maior impacto do evento será a inclusão.
3: O ministro destacou que a prioridade do governo é trazer o futebol feminino para um patamar de igualdade em relação ao masculino e garantir a permanência de meninas e mulheres no esporte.
6: Pode ter certeza que o maior legado que nós vamos ter dessa Copa não é um legado de infraestrutura física. É uma mudança de como encara o futebol masculino e feminino. De incluir mais meninas e jovens com essa concepção de gênero, fazendo com que o futebol mude e traga as mulheres e traga as meninas para essa prática desportiva. E essa é a nossa principal ideia, fazer com que as mulheres possam efetivamente estar no futebol.
2: O ministro Paulo Henrique Cordeiro falou também dos esforços do governo na

0: criado pelos Ministérios da Fazenda e da Justiça e Segurança Pública vai combater os chamados padrões manipulativos.
1: São recursos visuais usados para induzir usuários a gastarem sem consciência dos riscos.
0: A ação prevê fiscalização de propagandas abusivas e estudos sobre os perigos do vício em jogos digitais.
2: A Secretaria de Prêmios e Apostas do

0: A ação prevê fiscalização de propagandas abusivas e estudos sobre os perigos do vício em jogos digitais.
1: A Secretaria de Prêmios e Apostas do Tomada de Decisões Conscientes. Os Ministérios da Fazenda e da Justiça vão atuar em conjunto para compartilhar informações e experiências que possam contribuir para o fortalecimento da regulação e da fiscalização do setor. A cooperação também prevê análises sobre publicidade responsável, transparência das plataformas, mecanismos de proteção aos consumidores e classificação de riscos associados ao uso de jogos e apostas. Priscila Machado, para a Voz do Brasil.
2: O novo Desenrola Brasil chega à marca de 10 milhões e 300 mil reais em operações de crédito com uso do FGTS.
0: A utilização dos recursos do Fundo de Garantia por Tempo de Serviço foi registrada pelo Ministério do Trabalho e Emprego em mais de 17 mil renegociações de dívidas no âmbito do programa.
3: O uso do FGTS como garantia para a renegociação de dívidas no programa Desenrola Brasil movimentou 10 milhões e 300 mil reais em operações até junho. Ao todo, foram registradas 17.085 operações de crédito, com valor médio de R$ 604,73 por trabalhador. Os dados foram apresentados pelo Ministério do Trabalho e Emprego nesta terça-feira, durante reunião do Conselho Curador do FGTS. O levantamento também aponta maior participação das mulheres na utilização da modalidade. 55% dos contratos foram firmados por trabalhadoras, enquanto os homens representam 45% das operações realizadas. Em relação à distribuição regional, o Sudeste concentra a maior parcela das operações, com 50% do total. Em seguida, aparecem o Nordeste, Sul, Centro-Oeste e Norte. Thaisa Vitória, para a Voz do Brasil.
2: Grandes propriedades rurais na Amazônia estão recebendo orientações do Ibama para tentar evitar incêndios florestais.
0: A medida faz parte da Operação Apoena, que começou este mês.
4: Donos de grandes propriedades rurais na Amazônia Legal estão recebendo um aviso do Ibama. Ou adotam medidas contra o fogo agora, ou serão punidos. É a estratégia da Operação Apoena, que começou este mês para tentar se antecipar aos incêndios florestais. O Instituto notificou fazendas no Pará, Mato Grosso, Amazonas, Rondônia, Acre, Maranhão e Roraima que têm maior risco de queimadas. Jair Schmidt, presidente substituto do Ibama, explica as principais orientações.
5: A primeira delas é que, em hipótese alguma, utilizem e façam qualquer uso do fogo na vegetação sem a devida autorização de queima controlada do órgão ambiental competente. O segundo alerta, em caso de qualquer ocorrência de incêndio, que ele imediatamente comunique aos órgãos de controle, aos órgãos de combate, né, para estabelecer as medidas de resposta.
4: Os donos de terras também são obrigados a limpar o material combustível e a vegetação seca, além de criar aceiros para segurar as chamas. As ações tentam diminuir os impactos do Super El Niño, que pode agravar a seca na região este ano. E o governo já destinou mais recursos para fortalecer o combate aos incêndios florestais. Na última segunda-feira, foi autorizado um crédito extraordinário de 337 milhões e 500 mil reais para o Ministério do Meio Ambiente e Mudança do Clima. Recurso que vai permitir medidas como compra de equipamentos, pagamento de diárias de equipes e aluguel de aeronaves. Jair Schmidt, do Ibama, comenta outras ações para o período da seca.
5: Nós estamos também com um número recorde de contratação de brigadistas. O governo federal deve contratar esse ano aí mais de 4.400 brigadistas. O Ibama ele tem uma previsão aí, de dispor aí de até 19 aeronaves. Nós estamos mobilizando mais de 400 veículos especializados voltados ao combate de incêndios florestais.
4: Quem descumprir as notificações do Ibama ou for flagrado queimando a vegetação sem autorização será multado e poderá ter a propriedade embargada. Reportagem Luciana Colares de Holanda.
2: Brasil passa

0: passa a contar com a rede de proteção aos direitos da pessoa idosa.
1: A iniciativa vai assegurar direitos com base nos princípios da equidade, da não discriminação e do respeito à diversidade.
2: Foi instituída pelo governo federal a Rede Nacional de Proteção e Defesa dos Direitos Humanos das Pessoas Idosas. A iniciativa visa promover a articulação entre os estados e a cooperação entre os órgãos e entidades públicas na garantia, promoção e proteção dos direitos humanos das pessoas idosas. Órgãos e entidades da administração pública podem aderir à Rede Nacional de Proteção e Defesa dos Direitos Humanos das Pessoas Idosas. A adesão será voluntária. A rede tem como atribuição recomendar a realização de diagnósticos sobre o envelhecimento populacional e os direitos humanos, propor estratégias para acompanhar o acesso das pessoas idosas às políticas setoriais e fortalecer os fóruns, movimentos e entidades com atuação na defesa dos direitos das pessoas idosas e na participação social. A coordenação geral será feita pelo Ministério dos Direitos Humanos e da Cidadania, junto com o Conselho Nacional dos Direitos da Pessoa Idosa. Daniele Popó para a Voz do Brasil.
0: Mais arte e música nas salas de aula de todo o país.
1: Um estudo divulgado essa semana mostrou que o uso de materiais dessas disciplinas em escolas públicas aumentou quase 10% desde 2019.
0: O que trouxe ganhos para o desempenho dos alunos dessas instituições e para sua trajetória escolar.
3: Uma pesquisa inédita realizada pelo Instituto Itaú, em parceria com os Ministérios da Cultura e da Educação, mostrou que o uso de materiais de arte e música nas escolas públicas aumentou, alcançando 45% das instituições em 2024. Em 2019, o índice era quase 10% menor, segundo dados do Censo Escolar. Essa ampliação está associada a melhores notas em língua portuguesa e matemática, entre outros benefícios. É o que explica Eduardo Saron, presidente da Fundação Itaú.
4: Quando a educação se junta com cultura, a gente vai mais longe. A gente cria pertencimento, a gente impacta a trajetória escolar desse jovem. Então a ideia é que esses estudos possam oferecer ainda mais elementos para fortalecer a escola de tempo integral. Com mais matemática, mais língua portuguesa, mais ciência, mas com mais arte, mais cultura, mais esporte.
3: O estudo aponta ainda outros reflexos na trajetória escolar. O uso dos materiais pedagógicos está associado a taxas de reprovação e de abandono ligeiramente mais baixas, além de menores índices de distorção idade-série. O estado de São Paulo lidera em volume absoluto, passando de 7.140 escolas com materiais de artes e música em uso em 2019 para 8.681 em 2024. Para a ministra da Cultura, Margarete Menezes, aumentar a presença da arte e da música em sala de aula é investir na formação do ser humano como um todo.
5: Então isso é um ativo importantíssimo que a gente tem que mudar a nossa maneira de perceber, qualificar esses talentos. Porque quando a gente qualifica o talento através da cultura e da arte, não é só pela cultura e arte que ela é aproveitada. Ela se expande para qualquer outra direção das suas profissões. Então é a qualificação do ser humano.
3: Para garantir a sustentabilidade das ações, o estudo apresenta algumas recomendações, como planejamentos conjuntos entre as pastas da cultura e da educação. Reportagem Natália Koslick.
1: E essas foram as notícias do Governo do Brasil.
0: E agora com o Minuto do TCU e em seguida as notícias do Poder Judiciário e do Congresso Nacional. Boa noite.
1: Boa noite para você, até amanhã.
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8: O Tribunal de Contas da União fez auditoria para avaliar o desenvolvimento do transporte hidroviário no Brasil, que utiliza rios e canais para movimentar cargas por embarcações. A fiscalização apontou que o país possui uma extensa rede com potencial para navegação, mas ainda aproveita pouco a estrutura. Hoje, a maior parte das mercadorias é transportada por rodovias. Na avaliação do TCU, o transporte hidroviário pode reduzir custos, aumentar a eficiência logística e diminuir impactos ambientais. A auditoria identificou problemas como falhas de planejamento, falta de coordenação entre órgãos públicos e dificuldades na execução de investimentos para o setor. Também foram apontadas falhas para definir prioridades e acompanhar projetos. O tribunal fez recomendações para melhorar a gestão. 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

0: O STF decide manter até 30 de junho de 2027 a aplicação dos critérios de repartição dos recursos do Fundo de Participação dos Estados e do Distrito Federal.
1: STJ mantém ações penais contra engenheiros da Vale e de empresa alemã por rompimento da barragem Brumadinho.
0: TSE e partidos políticos firmam acordo pela integridade das eleições 2026.
1: Boa noite, eu sou Marcela Luiza.
0: E eu sou Walter Lima.
1: Supremo Tribunal Federal decide manter até 30 de junho de 2027 a aplicação dos critérios de repartição dos recursos do Fundo de Participação dos Estados e do DF.
0: O prazo foi fixado como improrrogável. Marcelo Della Libera.
2: O Fundo de Participação dos Estados e do Distrito Federal é uma transferência de dinheiro do governo federal para os entes da federação. A Constituição determina que os recursos sejam distribuídos com o objetivo de reduzir desigualdades regionais. Por isso, a regra de rateio considera fatores como população e renda. Uma ação do Estado de Alagoas questionava a lei que define os critérios de repartição dos recursos do fundo. Em 2023, o Supremo declarou inconstitucionais trechos dessa norma, mas manteve as regras em vigor até 31 de dezembro de 2025, para dar tempo ao Congresso de aprovar uma nova lei. Como o Legislativo não editou a nova regra, o presidente do STF, ministro Edson Fachin, prorrogou a validade dos critérios até 1º de março. A decisão foi referendada pelo plenário. Depois, em março, Carmen Lúcia prorrogou novamente a aplicação das regras por 90 dias. O prazo terminou sem que houvesse nova legislação. Por isso, a ministra decidiu conceder mais 30 dias e enviar o tema ao plenário. O colegiado, então, decidiu prorrogar até 30 de junho de 2027 a aplicação dos atuais critérios de repartição dos recursos do Fundo de Participação dos Estados e do Distrito Federal. O prazo foi fixado como improrrogável.
1: STJ mantém ações penais contra engenheiros da Vale e de empresa alemã por rompimento da barragem da mina do Córrego do Feijão, em Brumadinho, Minas Gerais.
0: No desastre, 272 pessoas morreram. Fátima Uchoa.
3: Pela acusação, três profissionais da TUVSUD teriam participado da emissão de declarações de estabilidade da barragem, mesmo com indícios de comprometimento da segurança. Já um engenheiro da Vale é acusado em relação à gestão dos riscos da estrutura, como a obtenção de declarações de estabilidade supostamente irregulares e a não adoção de medidas de emergência. O relator na sexta turma do STJ, ministro Sebastião Reis Júnior, observou que o habeas corpus para o trancamento de ação penal só é concedido quando não há justa causa ou quando fica evidente que o acusado não participou do delito, mas não se justifica se exige exame técnico aprofundado dos fatos, como nesse caso.
1: TSE e partidos políticos firmam acordo pela integridade das eleições 2026.
0: Dos 30 partidos registrados no Brasil, 26 aderiram à iniciativa. Fábio Ruas.
4: O acordo foi firmado entre o presidente do TSE, ministro Cássio Nunes Marques, e representantes dos partidos. O documento reforça compromissos para as eleições de outubro, entre eles o combate à desinformação. O acordo também destaca a importância dos partidos na fiscalização e nas auditorias do sistema eletrônico de votação, além da promoção da acessibilidade e do enfrentamento à violência política, especialmente contra as mulheres.
1: Indígenas de Oiapoque, no extremo norte do Amapá, começaram a ser atendidos hoje na itinerância Cidadania Aqui com Você.
0: Até 2.000 pessoas devem receber suporte jurídico gratuito nestes dois primeiros dias. Rafael Silva.
5: O mutirão está concentrado na aldeia Manga, cerca de 22 quilômetros de Oiapoque. Indígenas de diversas aldeias da região chegaram cedo para receber suporte jurídico nas áreas trabalhista, previdenciária, de saúde, social, entre outros. Mais de 150 profissionais de diversos órgãos se juntam ao mutirão organizado pela Justiça do Trabalho. A proposta é concentrar em um único local e de graça serviços que normalmente exigiriam viagens longas e custos elevados para os moradores da região. No sábado e domingo, a itinerância vai atender indígenas da aldeia Espírito Santo. julgamento.
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1: Uma boa noite.
0: E até amanhã.
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8: Eu sou Paula Groba.
9: E eu sou Humberto Pinheiro.
8: E estes são os destaques de hoje do Jornal do Senado, que começa agora.
9: Aprovada a inclusão de educação política e cidadania nas escolas.
8: PEC da aposentadoria especial de agentes de saúde e de endemias pode ir ao plenário na próxima semana.
9: Segue para a sanção Banco Nacional de Boas Práticas contra a Violência à Mulher.
8: Boa noite.
9: Boa noite.
8: Como funcionam os três poderes? Qual é o papel do cidadão na democracia? E de que forma as decisões políticas impactam o dia a dia da população? Questões como essas poderão ganhar mais espaço nas salas de aula.
9: Seguiu para a sanção presidencial o projeto que torna obrigatório o ensino de educação política e direitos da cidadania nas escolas brasileiras. A proposta busca ampliar o conhecimento dos estudantes sobre as instituições do país e fortalecer a participação do cidadão. Repórter Douglas Castilho.
10: O conteúdo não será incluído como disciplina, mas estará inserido no contexto do ensino da realidade social e política, que já é obrigatório e será ministrado como tema multidisciplinar e transversal, perpassando diversas matérias. O senador Jordano, do Podemos de São Paulo, se manifestou a favor da iniciativa.
11: Das pessoas saberem o que é um vereador, o que é um deputado estadual, do que é um deputado federal, do que faz uma casa legislativa, o que é o Senado da República. Nesse momento de discute muito política, mas poucas pessoas da população sabem o que os poderes fazem.
10: O senador Hamilton Mourão, do Republicanos de São Paulo, foi em sentido contrário, preocupado com o que chamou de ideologização.
12: Quem é que vai ministrar essa aula? São aquelas docentes formados em escolas de nível superior, onde nós sabemos qual é a corrente ideológica que predomina.
10: Além de Mourão, outra senadora que fez questão de marcar sua posição e registrar voto em contrário foi Damaris Alves, do Republicanos do Distrito Federal. O texto vai à sanção presidencial.
8: E o Senado aprovou um projeto de lei complementar que proíbe o contingenciamento de recursos destinados às agências reguladoras federais. A proposta busca garantir autonomia financeira a esses órgãos responsáveis pela fiscalização de setores essenciais, como saúde, transporte, energia, telecomunicações e mineração.
9: O texto segue agora para análise da Câmara dos Deputados. Segundo o relator, senador Marcos Rogério, do PL de Rondônia, a medida evita prejuízos às atividades de controle e regulação.
13: A descontinuidade de fiscalizações, análises técnicas e processos tende a acumular passivos administrativos, atrasar decisões, ampliar litígios e exigir posteriormente esforços orçamentários mais elevados para recompor a capacidade operacional perdida.
8: Justiça do Senado.
9: Pela proposta, os agentes terão direito à aposentadoria com idade mínima de 57 anos para mulheres e 60 anos para homens, desde que comprovem 25 anos de contribuição e de efetivo exercício na atividade profissional. Alcolumbre afirmou que é necessário garantir ao Senado a oportunidade de analisar uma reivindicação considerada importante para, segundo ele, cerca de 400 mil trabalhadores em todo o país.
14: É impossível um presidente do Senado Federal ser o único responsável por prejudicar a vida de 400 mil agentes comunitários de saúde ou de agentes de endemia. E eu não percebi no ano passado, em nenhum momento, que alguém disse que isso aqui era uma bomba muito grande fiscal no Brasil. E eu estou cansado de ser cobrado todos os dias como um homem que está desestabilizando as contas públicas brasileiras, as finanças do nosso país.
8: Uma proposta que proíbe a obrigatoriedade da vacinação contra a Covid-19 avançou no Senado.
9: A Comissão de Direitos Humanos aprovou a transformação de uma sugestão legislativa apresentada por um cidadão do Ceará em projeto de lei. A proposta agora passa a ser analisada pelo Congresso Nacional. Os detalhes com o repórter Márcio Maturana.
15: Uma sugestão que proíbe a obrigação de vacina contra a Covid-19 virou projeto.

0: projeto de lei. A ideia foi encaminhada por um cidadão do Ceará por meio do portal E-Cidadania, ainda durante a pandemia. O relatório favorável do senador Márcio Bittar, do PL do Acre, lido pelo senador Jaime Bagatoli, do PL de Rondônia, destacou o direito à liberdade individual.
1: Ainda que pareça ter perdido o objetivo, em razão de inexistir, no momento, imposição vigente de vacinação obrigatória, a sugestão mantém relevante mérito por buscar assegurar, de forma permanente, a inviolabilidade da liberdade individual, o direito à objeção da consciência e à proteção da integridade física do cidadão brasileiro.
0: Qualquer pessoa pode enviar uma ideia legislativa pelo portal senado.leg.br/e-cidadania.
2: E a Comissão de Relações Exteriores aprovou o acordo da Organização Mundial do Comércio que elimina tarifas de importação para aeronaves civis, motores, peças e outros componentes do setor aeronáutico.
3: A proposta busca ampliar a competitividade da indústria e fortalecer o comércio internacional na área de aviação. O texto segue agora para análise do plenário do Senado. Repórter Rodrigo Rezende.
4: Entre 2018 e 2022, o mercado de aviação civil movimentou 3,7 trilhões de dólares em todo o mundo. O acordo assinado pelo Brasil na Organização Mundial do Comércio sobre as negociações de aeronaves civis permite ao país participar ainda mais do setor, onde a Embraer já conta com destaque. O relator do acordo, senador Nelsinho Trade, do PSD de Mato Grosso do Sul, explica algumas vantagens do texto.
5: Porque o acordo sobre o comércio de aeronaves civis da OMC é um instrumento multilateral que objetiva a máxima liberalização do mercado mundial de aviação. Nesse sentido, ele assegura a eliminação de tarifas de importação para aeronaves, motores e peças, proíbe subsídios à exportação e reduz barreiras não tarifárias aos signatários.
4: O acordo, assinado em 1979 e atualizado em 2015, prevê a eliminação de tarifas para componentes de aviação como turbinas, partes de aeronaves, simuladores de voo, pontes de embarque de passageiros e produtos utilizados a bordo.
2: A Comissão de Constituição e Justiça aprovou um projeto que permite a continuidade de ações de divórcio e de dissolução de união estável mesmo após a morte de uma das partes. A proposta evita a extinção automática do processo e garante a análise de questões como partilha de bens e outros direitos discutidos em juízo.
3: Segundo a relatora, senadora Elisiane Gama, do PSD do Maranhão, a medida preserva
6: inclusive a memória dessas pessoas.
2: E seguiu para a sanção presidencial um projeto que cria um Banco Nacional de Boas Práticas para reunir e divulgar ações, programas e políticas públicas que já apresentaram resultados positivos na prevenção e no enfrentamento da violência contra a mulher.
3: A ideia é identificar e replicar iniciativas que dão certo no combate a esse crime. Repórter Alexandre Campos.
7: O banco conterá dados como nome do programa, ação ou projeto, data de sua vigência e descrição sumária do local, perfil e número de pessoas atendidas, além de órgãos públicos envolvidos em sua implementação. Relatora do projeto na Comissão de Direitos Humanos, a senadora Roberta Accioli, do Republicanos de Roraima, lembrou que o banco, além de valorizar as iniciativas exitosas implementadas no país, vai permitir que essas experiências sejam multiplicadas.
8: Isso facilitará não apenas a consulta e o intercâmbio de informações entre os entes federados, mas também o aproveitamento desses dados pela sociedade e soluções inovadoras possíveis de gerar benefícios concretos para a formulação e o aperfeiçoamento de políticas públicas de combate à violência de gênero.
7: Dados do Atlas da Violência de 2026 indicaram que entre 2014 e 2024, 46.336 mulheres foram assassinadas no Brasil.
3: Edição de Paula Groba e trabalhos técnicos de Eliseu Caires. O Jornal do Senado fica por aqui. Acompanhe agora as notícias da Câmara dos Deputados. Boa noite.
2: Boa noite e até amanhã.
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10: Câmara garante atestado para funcionários acompanharem filhos doentes.
11: O plenário estabelece mudanças na estrutura da Advocacia Geral da União.
10: Avança projeto de lei que aumenta a punição para ameaças feitas por PIX.

0: Boa noite. Ranieri Paulino, do Republicanos, destaca iniciativas desenvolvidas na Paraíba para coibir a violência contra a mulher e combater o feminicídio. O deputado acredita que programas de conscientização e acolhimento têm fortalecido a rede de apoio às vítimas.
1: Ranieri Paulino também ressalta a atuação de órgãos públicos na defesa dos direitos das mulheres, além de medidas legislativas voltadas à responsabilização de agressores. Para ele, o enfrentamento à violência exige ações permanentes de prevenção, proteção e mudança cultural.
0: Flávio Nogueira, do PT do Piauí, é autor de projeto que aumenta as penalidades para quem utilizar o Pix para fazer ameaças, perseguições e intimidações. A ideia, segundo ele, é ampliar a proteção das vítimas, especialmente mulheres, alvo de violência psicológica.
1: Flávio Nogueira destaca a importância desse sistema de pagamentos como uma inovação tecnológica brasileira, mas alerta para o uso indevido da ferramenta por criminosos que utilizam o campo de descrição das transferências para praticar assédio e ameaças.
0: O projeto que aumenta a pena para ameaças feitas por Pix já foi aprovado na Comissão de Constituição e Justiça. Entenda como funciona com a repórter Paula Bittar.
2: A Comissão de Constituição e Justiça da Câmara aprovou um projeto que aumenta as penas para os crimes de ameaça, de perseguição e de violência psicológica contra a mulher quando cometidos no campo de mensagem do Pix. O Pix é o meio de pagamento eletrônico instantâneo criado pelo Banco Central, que entrou em funcionamento em 2020. O texto estabelece que no crime de ameaça, que tem pena inicial de detenção de 1 a 6 meses ou multa, a penalidade é aumentada de 1/3 até a metade se o crime é cometido por mensagem do Pix. No caso da perseguição, com pena inicial de reclusão de 6 meses a 2 anos e multa, a pena é aumentada da metade se o crime for pela mensagem do Pix. E o aumento também é de metade para crime cometido pela mensagem do Pix no caso de violência psicológica contra a mulher, que tem pena inicial de reclusão de 6 meses a 2 anos e multa se a conduta não constituir crime mais grave. O autor, deputado Flávio Nogueira, do PT do Piauí, disse que apresentou o projeto para coibir uma prática que tem sido cada vez mais comum nos crimes de violência contra mulheres. Segundo ele, em muitos casos, o valor enviado é mínimo, irrisório, e serve apenas como um veículo para que a mensagem abusiva alcance a vítima, mesmo diante de medidas protetivas, bloqueios em redes sociais ou tentativas de afastamento. A deputada Érica Cocai, do PT do Distrito Federal, também defendeu o projeto.
3: Esse instrumento Pix, que reafirma a nossa soberania, que reafirma sem dúvida nenhuma a democracia, que reafirma a inclusão, não pode. Violência contra as mulheres é uma luta que é absolutamente estruturante para a construção de uma sociedade mais justa e mais igualitária.
2: O projeto que aumenta as penas nos crimes de ameaça, de perseguição e de violência psicológica contra a mulher quando cometidos no campo de mensagem do Pix ainda depende de análise pelo plenário. Da Rádio Câmara de Brasília, Paula Bittar.
4: Direitos Humanos.
1: Benedita da Silva, do PT do Rio de Janeiro, destaca a aprovação na Comissão de Direitos Humanos de projeto que reconhece a responsabilidade do Estado pela chacina de Acari. Ela lembra que 11 jovens foram sequestrados em julho de 1990, sem que os corpos tenham sido encontrados.
0: Benedita da Silva afirma que a proposta prevê pensão vitalícia aos familiares das vítimas, como reparação moral e simbólica pelo desaparecimento forçado. A legisladora acrescenta que o texto também define a data de 26 de julho como Dia Nacional das Vítimas de Desaparecimentos Forçados.
4: Justiça.
1: A Câmara aprovou o projeto que altera a estrutura da Advocacia Geral da União. O repórter Marcelo Lascher explica as mudanças.
5: O plenário da Câmara aprovou o projeto que inclui a Procuradoria-Geral Federal e a Procuradoria-Geral do Banco Central entre os órgãos da Advocacia Geral da União, a AGU. A Procuradoria-Geral Federal é responsável por representar na Justiça as autarquias e fundações públicas federais, com o INSS, o IBAMA e as universidades. Hoje, a direção da AGU é composta pelo Advogado-Geral da União, pelas Procuradorias-Gerais da União e da Fazenda Nacional, pelo Conselho Superior da AGU e pela Corregedoria-Geral da Advocacia da União. O projeto aprovado e enviado pelo governo ao Congresso altera a lei orgânica da AGU para permitir que as carreiras jurídicas de procurador federal e de procurador do Banco Central também passem a integrar o órgão. O projeto foi criticado em plenário e o deputado Kim Kataguiri, do Missão de São Paulo, diz que a alteração aumenta os poderes do advogado-geral da União e pode comprometer a autonomia de outros órgãos como o Banco Central.
6: O principal argumento sendo utilizado aqui é o seguinte: todos os órgãos que já estão subordinados à Advocacia Geral da União vão continuar subordinados. Eu duvido muito.

0: duvido que haveria essa mobilização política em torno dessa matéria se fosse para não mudar nada. E me causa preocupação a possibilidade de diminuir a autonomia das autarquias, a autonomia das agências reguladoras, a autonomia do Banco Central e, ao mesmo tempo, dar superpoderes para que o advogado-geral da União avoque para si causas que não deveriam ser da sua competência.
1: O relator da proposta, deputado Lafayette de Andrada, do PL Mineiro, negou que a proposta ameace a autonomia de outros órgãos, mas admitiu um erro que, na redação original, permitia que o advogado-geral da União indicasse o procurador da Fazenda Nacional e o procurador-geral do Banco Central sem ouvir o ministro da Fazenda e o presidente do Banco Central, o que foi corrigido no texto final. A proposta aprovada determina que esses cargos são de indicação conjunta do advogado-geral da União com o ministro da Fazenda e o presidente do Banco Central. Para Lafayette de Andrada, o texto apenas incorpora à AGU carreiras que, na prática, já são subordinadas ao advogado-geral da União.
2: Alguns jornalistas, sem ler o projeto, publicaram algumas matérias alarmistas dizendo que esse projeto confere poderes agigantados ao advogado-geral da União, o que não é verdade. O que esse projeto traz, na verdade, é incorporando ao escopo da AGU as carreiras que hoje, na prática, já são comandadas pelo AGU, que são a procuradoria.

0: advogado geral da União, o que não é verdade. O que esse projeto traz, na verdade, é incorporando ao escopo da AGU as carreiras que hoje, na prática, já são comandadas pelo AGU, que são a
1: procuradores como um dos fatores.

0: que não é verdade. O que esse projeto traz, na verdade, é incorporando ao escopo da AGU as carreiras que hoje, na prática, já são comandadas pelo AGU, que são a procuradores
1: como um dos fatores
2: para a idade máxima de ingresso
1: das novas exigências de formação para o ingresso nas
2: preservação da ordem pública.
1: Aloysio Mendes reconhece o trabalho de homens e mulheres que integram a instituição e cumprem papel fundamental no sistema de segurança do Maranhão. Ele diz que a corporação tem uma trajetória marcada pela dedicação ao serviço público.
3: Economia.
2: Bom Gás do PT do Rio Grande do Sul registra a participação de membros do Ministério da Fazenda em audiência na Câmara para debater o cenário econômico do país. Segundo o deputado, foram apresentadas na reunião medidas para estimular o crescimento, ampliar o emprego e conter a inflação.
1: Bom Gás também defende ações do governo para enfrentar os efeitos de crises internacionais sobre a economia brasileira. O parlamentar cita avanços na reforma tributária e a ampliação da faixa de isenção do imposto de renda como medida voltada à redução da carga tributária.
2: José Nelto, do União de Goiás, cobra a abertura de uma CPMI para apurar possíveis irregularidades envolvendo o Banco Master. O deputado afirma que a comissão é necessária para identificar responsabilidades e dar resposta à população sobre os prejuízos causados.
1: José Nelto reclama de demora na instalação da CPMI e afirma que a apuração deve alcançar eventuais agentes públicos e privados implicados nas operações financeiras. Ele sustenta que a falta de investigação aumenta a desconfiança da sociedade sobre o caso.
2: Sargento Faur, do PL do Paraná, defende a atuação de integrantes da Operação Lava Jato em processos conduzidos no estado. O deputado contesta críticas feitas por setores da esquerda, afirmando que a força-tarefa teve papel relevante no enfrentamento à corrupção no país.
1: Sargento Faur diz que decisões judiciais posteriores contrárias à Lava Jato não apagam a relevância da operação. Na avaliação dele, a oposição deve rebater tentativas de desqualificar as investigações e seus desdobramentos políticos.
3: Agricultura.
2: Sérgio Turra, do PP, defende a aprovação do projeto que prevê mecanismos de securitização e renegociação das dívidas aos produtores rurais. Segundo ele, a medida é necessária para auxiliar agricultores afetados por estiagens e enchentes no Rio Grande do Sul.
1: O parlamentar rebate críticas de que a proposta representaria um desfalque nas contas públicas. De acordo com Sérgio Turra, o projeto cria condições para que os produtores reorganizem suas finanças e mantenham a atividade agropecuária sem prever o perdão das dívidas.
2: Delegado Caveira, do PL, denuncia que o ICMBio tem entrado em fazendas e confiscado gado de produtores no Pará. Ele acusa os governos federal e estadual de apoiarem abusos contra agricultores e alega que os produtores afetados já estão há mais de 50 anos na região.
1: Delegado Caveira cobra ação imediata do Ministério Público contra apreensões em Altamira e pede que o governo do Pará seja investigado por corrupção. Segundo sua análise, a administração estadual tem sido palco de clientelismo para garantir a perpetuação de determinadas famílias no poder.
3: Meio Ambiente.
2: Inácio Arruda, do PCdoB, festeja a realização, na data em que se celebra o Dia Internacional do Combate à Desertificação, de um seminário internacional para combater a degradação das terras. Ele sublinha a busca por soluções científicas para o solo do semiárido, especialmente no Ceará.
1: O evento ocorrido na Câmara, segundo Inácio Arruda, reuniu cientistas e a ONU para propor tecnologias que ajudem o pequeno produtor. O deputado esclarece que a meta é usar a pesquisa de órgãos como a Embrapa para salvar a agricultura familiar no Nordeste brasileiro.
3: Turismo.
2: Eduardo Bismarck, do PV do Ceará, comemora a realização em Fortaleza de encontro que está reunindo agentes de turismo de todo o país até o dia 20 de junho. Ele destaca que a programação inclui visita à técnica à Canoa Quebrada, no município de Aracati, para ampliar a divulgação da Rota das Falésias.
1: Eduardo Bismarck também destaca o novo voo da Azul entre Belo Horizonte e Aracati, previsto para operar a partir de outubro. O parlamentar avalia que a ligação aérea deve fortalecer o turismo no litoral leste do Ceará, contribuindo para a geração de negócios na região.
2: Hildo Rocha, do MDB do Maranhão, pede apoio para projeto de sua autoria que visa incluir a temporada de praias do Rio Tocantins no calendário oficial de eventos nacionais, para fomentar o turismo e a economia local durante os meses de junho a setembro.
1: De acordo com Hildo Rocha, a oficialização da temporada vai atrair turistas e facilitar o financiamento de atividades culturais e de lazer. O deputado lista as cidades de Imperatriz, Ribeirãozinho, Ribamar Fiquene, Estreito e

0: do vosso ventre, Jesus.
1: Santa Maria, Mãe de Deus,
0: vosso ventre, Jesus.
2: Santa Maria, Mãe de Deus, rogai por nós, pecadores, agora e na hora de nossa morte. Amém.
0: Glória ao Pai, ao Filho e ao Espírito Santo.
2: Como era no princípio, agora e sempre. Amém.
0: Primeiro mistério glorioso, a ressurreição de Jesus. A celebração da vitória de Jesus sobre a morte, um evento central da fé como no céu. O pão nosso de cada dia nos dai hoje, perdoai. Amém. Ave Maria, cheia de graça, o Senhor é convosco. Bendita sois vós entre as mulheres, e bendito é o fruto do vosso ventre, Jesus.
1: Santa Maria, Mãe de Deus, rogai por nós, pecadores, agora e na hora da nossa morte. Amém.
0: Convosco, bendito é o fruto do vosso ventre, Jesus.
2: Santa Maria, Mãe de Deus, rogai de nossa morte. Amém.
0: Ave Maria, cheia de graça, o Senhor é convosco. Bendita sois vós entre as mulheres, e bendito é o fruto do vosso ventre, Jesus.
1: Santa Maria, Mãe de Deus, rogai por nós, pecadores, agora e na hora da nossa morte. Amém.
0: Ave Maria, cheia de graça, o Senhor é convosco. Bendita sois vós entre as mulheres, e bendito é o fruto do vosso ventre, Jesus.
2: Santa Maria, Mãe de Deus, rogai por nós, pecadores, agora e na hora de nossa morte. Amém.
0: Ave Maria, cheia de graça, o Senhor é convosco. Bendita sois vós entre as mulheres, e bendito é o fruto do vosso ventre, Jesus.
1: Santa Maria, Mãe de Deus, rogai por nós, pecadores, agora e na hora da nossa morte. Amém.
0: Ave Maria, cheia de graça, o Senhor é convosco. Bendita sois vós entre as mulheres, e bendito é o fruto do vosso ventre, Jesus.
2: Santa Maria, Mãe de Deus, rogai por nós, pecadores, agora e na hora de nossa morte. Amém.
0: Ave Maria, cheia de graça, o Senhor é convosco. Bendita sois vós entre as mulheres, e bendito é o fruto do vosso ventre, Jesus.
1: Santa Maria, Mãe de Deus, rogai por nós, pecadores, agora e na hora da nossa morte. Amém.
0: Ave Maria, cheia de graça, o Senhor é convosco. Bendita sois vós entre as mulheres, e bendito é o fruto do vosso ventre, Jesus.
2: Santa Maria, Mãe de Deus, rogai por nós, pecadores, agora e na hora de nossa morte. Amém.
0: Ave Maria, cheia de graça, o Senhor é convosco. Bendita sois vós entre as mulheres, e bendito é o fruto do vosso ventre, Jesus.
1: Santa Maria, Mãe de Deus, rogai por nós, pecadores, agora e na hora da nossa morte. Amém.
0: Ave Maria, cheia de graça, o Senhor é convosco. Bendita sois vós entre as mulheres, e bendito é o fruto do vosso ventre, Jesus.
2: Santa Maria, Mãe de Deus, rogai por nós, pecadores, agora e na hora de nossa morte. Amém.
0: Glória ao Pai, ao Filho e ao Espírito Santo.
2: Como era no princípio, agora e sempre. Amém.
0: Segundo mistério glorioso. A ascensão de Jesus ao céu. O retorno de Jesus ao Pai após sua missão terrena, prometendo a vinda do Espírito Santo. Pai nosso que estais no céu, santificado seja o vosso nome. Venha a nós o vosso reino, seja feita a vossa vontade, assim na terra como no céu. O pão nosso de cada dia nos dai hoje. Perdoai-nos as nossas ofensas, assim como nós perdoamos a quem nos tem ofendido. E não nos deixeis cair em tentação, mas livrai-nos do mal. Amém. Ave Maria, cheia de graça, o Senhor é convosco. Bendita sois vós entre as mulheres, e bendito é o fruto do vosso ventre, Jesus.
1: Santa Maria, Mãe de Deus, rogai por nós, pecadores, agora e na hora da nossa morte. Amém.
0: Ave Maria, cheia de graça, o Senhor é convosco. Bendita sois vós entre as mulheres, e bendito é o fruto do vosso ventre, Jesus.
2: Santa Maria, Mãe de Deus, rogai por nós, pecadores, agora e na hora de nossa morte. Amém.

0: Ave Maria, cheia de graça, o Senhor é convosco. Bendita sois vós entre as mulheres, e bendito é o fruto do vosso ventre, Jesus.
1: Santa Maria, Mãe de Deus, rogai por nós, pecadores, agora e na hora da nossa morte. Amém.
0: Ave Maria, cheia de graça, o Senhor é convosco. Bendita sois vós entre as mulheres, e bendito é o fruto do vosso ventre, Jesus.
2: Santa Maria, Mãe de Deus, rogai por nós, pecadores, agora e na hora de nossa morte. Amém.
0: Ave Maria, cheia de graça, o Senhor é convosco. Bendita sois vós entre as mulheres, e bendito é o fruto do vosso ventre, Jesus.
1: Santa Maria, Mãe de Deus, rogai por nós, pecadores, agora e na hora da nossa morte. Amém.
0: Ave Maria, cheia de graça, o Senhor é convosco. Bendita sois vós entre as mulheres, e bendito é o fruto do vosso ventre, Jesus.
2: Santa Maria, Mãe de Deus, rogai por nós, pecadores, agora e na hora de nossa morte. Amém.
0: Ave Maria, cheia de graça, o Senhor é convosco. Bendita sois vós entre as mulheres, e bendito é o fruto do vosso ventre, Jesus.
1: Santa Maria, Mãe de Deus, rogai por nós, pecadores, agora e na hora da nossa morte. Amém.
0: Ave Maria, cheia de graça, o Senhor é convosco. Bendita sois vós entre as mulheres, e bendito é o fruto do vosso ventre, Jesus.
2: Santa Maria, Mãe de Deus, rogai por nós, pecadores, agora e na hora de nossa morte. Amém.
0: Ave Maria, cheia de graça, o Senhor é convosco. Bendita sois vós entre as mulheres, e bendito é o fruto do vosso ventre, Jesus.
1: Santa Maria, Mãe de Deus, rogai por nós, pecadores, agora e na hora da nossa morte. Amém.
0: Ave Maria, cheia de graça, o Senhor é convosco. Bendita sois vós entre as mulheres, e bendito é o fruto do vosso ventre, Jesus.
2: Santa Maria, Mãe de Deus, rogai por nós, pecadores, agora e na hora de nossa morte. Amém.
0: Glória ao Pai, ao Filho e ao Espírito Santo.
2: Como era no princípio, agora e sempre. Amém.
0: Terceiro mistério glorioso. Descida do Espírito Santo. O Espírito Santo descendo sobre Maria e os apóstolos em Pentecostes, dando início à vida da igreja e à sua missão de evangelização. Pai nosso que estais no céu, santificado seja o vosso nome. Venha a nós o vosso reino, seja feita a vossa vontade, assim na terra como no céu. O pão nosso de cada dia nos dai hoje, perdoai as nossas ofensas, assim como nós perdoamos a quem nos tem ofendido. E não nos deixeis cair em tentação, mas livrai-nos do mal. Amém. Ave Maria, cheia de graça, o Senhor é convosco. Bendita sois vós entre as mulheres, e bendito é o fruto do vosso ventre, Jesus.
1: Santa Maria, Mãe de Deus, rogai por nós, pecadores, agora e na hora da nossa morte. Amém.
0: Ave Maria, cheia de graça, o Senhor é convosco. Bendita sois vós entre as mulheres, e bendito é o fruto do vosso ventre, Jesus.
2: Santa Maria, Mãe de Deus, rogai por nós, pecadores, agora e na hora de nossa morte. Amém.
0: Ave Maria, cheia de graça, o Senhor é convosco. Bendita sois vós entre as mulheres, e bendito é o fruto do vosso ventre, Jesus.
1: Santa Maria, Mãe de Deus, rogai por nós, pecadores, agora e na hora da nossa morte. Amém.
0: Ave Maria, cheia de graça, o Senhor é convosco. Bendita sois vós entre as mulheres, e bendito é o fruto do vosso ventre, Jesus.
2: Santa Maria, Mãe de Deus, rogai por nós, pecadores, agora e na hora de nossa morte. Amém.
0: Ave Maria, cheia de graça, o Senhor é convosco. Bendita sois vós entre as mulheres, e bendito é o fruto do vosso ventre, Jesus.
1: Santa Maria, Mãe de Deus, rogai por nós, pecadores, agora e na hora da nossa morte. Amém.
0: Ave Maria, cheia de graça, o Senhor é convosco. Bendita sois vós entre as mulheres, e bendito é o fruto do vosso ventre, Jesus.
2: Santa Maria, Mãe de Deus, rogai por nós, pecadores, agora e na hora de nossa morte. Amém.
0: Ave Maria, cheia de graça, o Senhor é convosco. Bendita sois vós entre as mulheres, e bendito é o fruto do vosso ventre, Jesus.
1: Santa Maria, Mãe de Deus, rogai por nós, pecadores, agora e na hora da nossa morte. Amém.
0: Ave Maria, cheia de graça, o Senhor é convosco. Bendita sois vós entre as mulheres, e bendito é o fruto do vosso ventre, Jesus.
2: Santa Maria, Mãe de Deus, rogai por nós, pecadores, agora e na hora de nossa morte. Amém.
0: Ave Maria, cheia de graça, o Senhor é convosco. Bendita sois vós entre as mulheres, e bendito é o fruto do vosso ventre, Jesus.
1: Santa Maria, Mãe de Deus, rogai por nós, pecadores, agora e na hora da nossa morte. Amém.
0: Ave Maria, cheia de graça, o Senhor é convosco. Bendita sois vós entre as mulheres, e bendito é o fruto do vosso ventre, Jesus.
2: Santa Maria, Mãe de Deus, rogai por nós, pecadores, agora e na hora de nossa morte. Amém.
0: Glória ao Pai, ao Filho e ao Espírito Santo.
2: Como era no princípio, agora e sempre. Amém.
0: Quarto mistério glorioso: Assunção de Maria ao céu. Maria é levada ao céu de corpo e alma, uma manifestação do poder de Deus e um exemplo de fé. Pai nosso que estais no céu, santificado seja o vosso nome. Venha a nós o vosso reino, seja feita a vossa vontade, assim na terra como no céu. O pão nosso de cada dia nos dai hoje. Perdoai-nos as nossas ofensas, assim como nós perdoamos a quem nos tem ofendido. E não nos deixeis cair em tentação, mas livrai-nos do mal. Amém. Ave Maria, cheia de graça, o Senhor é convosco. Bendita sois vós entre as mulheres, e bendito é o fruto do vosso ventre, Jesus.
1: Santa Maria, Mãe de Deus, rogai por nós, pecadores, agora e na hora da nossa morte. Amém.
0: Ave Maria, cheia de graça, o Senhor é convosco. Bendita sois vós entre as mulheres, e bendito é o fruto do vosso ventre, Jesus.
2: Santa Maria, Mãe de Deus, rogai por nós, pecadores, agora e na hora de nossa morte. Amém.
0: Ave Maria, cheia de graça, o Senhor é convosco. Bendita sois vós entre as mulheres, e bendito é o fruto do vosso ventre, Jesus.
1: Santa Maria, Mãe de Deus, rogai por nós, pecadores, agora e na hora da nossa morte. Amém.
0: Ave Maria, cheia de graça, o Senhor é convosco. Bendita sois vós entre as mulheres, e bendito é o fruto do vosso ventre, Jesus.
2: Santa Maria, Mãe de Deus, rogai por nós, pecadores, agora e na hora de nossa morte. Amém.
0: Ave Maria, cheia de graça, o Senhor é convosco. Bendita sois vós entre as mulheres, e bendito é o fruto do vosso ventre, Jesus.
1: Santa Maria, Mãe de Deus, rogai por nós, pecadores, agora e na hora da nossa morte. Amém.
0: Ave Maria, cheia de graça, o Senhor é convosco. Bendita sois vós entre as mulheres, e bendito é o fruto do vosso ventre, Jesus.
2: Santa Maria, Mãe de Deus, rogai por nós, pecadores, agora e na hora de nossa morte. Amém.
0: Ave Maria, cheia de graça, o Senhor é convosco. Bendita sois vós entre as mulheres, e bendito é o fruto do vosso ventre, Jesus.
1: Santa Maria, Mãe de Deus, rogai por nós, pecadores, agora e na hora da nossa morte. Amém.
0: Ave Maria, cheia de graça, o Senhor é convosco. Bendita sois vós entre as mulheres, e bendito é o fruto do vosso ventre, Jesus.
2: Santa Maria, Mãe de Deus, rogai por nós, pecadores, agora e na hora de nossa morte. Amém.
0: Ave Maria, cheia de graça, o Senhor é convosco. Bendita sois vós entre as mulheres, e bendito é o fruto do vosso ventre, Jesus.
1: Santa Maria, Mãe de Deus, rogai por nós, pecadores, agora e na hora da nossa morte. Amém.
0: Ave Maria, cheia de graça, o Senhor é convosco. Bendita sois vós entre as mulheres, e bendito é o fruto do vosso ventre, Jesus.
2: Santa Maria, Mãe de Deus, rogai por nós, pecadores, agora e na hora de nossa morte. Amém.
0: Glória ao Pai, ao Filho e ao Espírito Santo.
2: Como era no princípio, agora e sempre. Amém.
0: Quinto e último mistério glorioso. Coroação de Maria como Rainha do Céu e da Terra. Maria é coroada como Rainha, um reconhecimento da sua importância na história da salvação e do seu papel como Mãe de Deus e Mãe da Igreja. Pai nosso que estais no céu, santificado seja o vosso nome. Venha a nós o vosso reino, seja feita a vossa vontade, assim na terra como no céu. O pão nosso de cada dia nos dai hoje. Perdoai-nos as nossas ofensas, assim como nós perdoamos a quem nos tem ofendido. E não nos deixeis cair em tentação, mas livrai-nos do mal. Amém. Ave Maria, cheia de graça, o Senhor é convosco. Bendita sois vós entre as mulheres, e bendito é o fruto do vosso ventre, Jesus.
1: Santa Maria, Mãe de Deus, rogai por nós, pecadores, agora e na hora da nossa morte. Amém.
0: Ave Maria, cheia de graça, o Senhor é convosco. Bendita sois vós entre as mulheres, e bendito é o fruto do vosso ventre, Jesus.
2: Santa Maria, Mãe de Deus, rogai por nós, pecadores, agora e na hora de nossa morte. Amém.
0: Ave Maria, cheia de graça, o Senhor é convosco. Bendita sois vós entre as mulheres, e bendito é o fruto do vosso ventre, Jesus.
1: Santa Maria, Mãe de Deus, rogai por nós, pecadores, agora e na hora da nossa morte. Amém.
0: Ave Maria, cheia de graça, o Senhor é convosco. Bendita sois vós entre as mulheres, e bendito é o fruto do vosso ventre, Jesus.
2: Santa Maria, Mãe de Deus, rogai por nós, pecadores, agora e na hora de nossa morte. Amém.
0: Ave Maria, cheia de graça, o Senhor é convosco. Bendita sois vós entre as mulheres, e bendito é o fruto do vosso ventre, Jesus.
1: Santa Maria, Mãe de Deus, rogai por nós, pecadores, agora e na hora da nossa morte. Amém.
0: Ave Maria, cheia de graça, o Senhor é convosco. Bendita sois vós entre as mulheres, e bendito é o fruto do vosso ventre, Jesus.
2: Santa Maria, Mãe de Deus, rogai por nós, pecadores, agora e na hora de nossa morte. Amém.
0: Ave Maria, cheia de graça, o Senhor é convosco. Bendita sois vós entre as mulheres, e bendito é o fruto do vosso ventre, Jesus.
1: Santa Maria, Mãe de Deus, rogai por nós, pecadores, agora e na hora da nossa morte. Amém.
0: Ave Maria, cheia de graça, o Senhor é convosco. Bendita sois vós entre as mulheres, e bendito é o fruto do vosso ventre, Jesus.
2: Santa Maria, Mãe de Deus, rogai por nós, pecadores, agora e na hora de nossa morte. Amém.
0: Ave Maria, cheia de graça, o Senhor é convosco. Bendita sois vós entre as mulheres, e bendito é o fruto do vosso ventre, Jesus.
1: Santa Maria, Mãe de Deus, rogai por nós, pecadores, agora e na hora da nossa morte. Amém.
0: Ave Maria, cheia de graça, o Senhor é convosco. Bendita sois vós entre as mulheres, e bendito é o fruto do vosso ventre, Jesus.
2: Santa Maria, Mãe de Deus, rogai por nós, pecadores, agora e na hora de nossa morte. Amém.
0: Glória ao Pai, ao Filho e ao Espírito Santo.
2: Como era no princípio, agora e sempre. Amém.
0: Infinitas graças vos damos, soberana Rainha, pelos benefícios que todos os dias recebemos de vossas mãos liberais. Dignai-vos agora e para sempre tomar-nos debaixo de vosso poderoso amparo. E para mais vos agradecer, nós vos saudamos orando a salve rainha.
3: Salve rainha, mãe de misericórdia, vida, doçura e esperança nossa salve. A vós bradamos os degredados filhos de Eva, a vós suspiramos gemendo e chorando neste vale de lágrimas. Eia, pois, advogada nossa, que esses vossos olhos misericordiosos a nós volvei,

0: Depois desse desterro, mostrai-nos Jesus. Bendito é o fruto do vosso ventre, ó clemente, ó piedosa, ó doce sempre Virgem Maria.
1: Por nós.
2: Oração de gratidão pela recitação do Santo Terço. Amado Deus, com coração cheio de gratidão, eu agradeço por ter me presenteado com a graça de rezar o terço. Em cada Ave Maria, em cada mistério, em cada Pai Nosso, senti a sua presença e a força da sua intercessão e a força da bênção que vem de Deus. Que o amor que recebi durante a oração me inspire a viver com mais fé e amor em meu dia a dia. Que eu possa sempre retribuir a sua graça com a minha devoção. Amém. O Senhor esteja convosco.
1: Ele está no meio de nós.
2: Desça e nos acompanhe na intercessão da bem-aventurada Mãe Maria. As bênçãos, a proteção, a luz e a paz de um Deus que é Pai, Filho e Espírito Santo. Amém.
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2: Esta manhã, Senhor.
3: Senhor, no silêncio deste dia que amanhece, venho pedir-te saúde, força, paz e sabedoria. Quero olhar hoje o mundo com os olhos cheios de amor, ser paciente, compreensivo, manso e prudente. Quero ver teus filhos além das aparências como tu mesmo os vês, e assim não ver senão o bem em cada um. Deixa meus ouvidos a toda calúnia. Guarda minha língua de toda maldade. Que só de bênçãos se enche o meu espírito. Que eu seja tão bondoso e alegre que todos quantos se achegarem a mim sintam tua presença. Reveste-me, Senhor, com tua beleza. E que no decurso desse dia eu te revele a todos.
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5: Muito bom dia, meu amigo, muito bom dia, minha amiga. Que bom, estamos começando o nosso dia 17 de junho. É uma quarta-feira e olha, ontem estava frio, mas hoje também. Eu levantei às 4:30 e assim que estava levantando, a vontade era de continuar descansando, mas o dever chama. Então estamos aí vivendo a nossa quarta-feira. Cheguei à igreja matriz, senti que a cidade da Jágua estava muito silenciosa pelas 5 horas da manhã. Muitos aproveitam até a última hora, tem que ser assim mesmo. E hoje é dia em que lembramos a Maria a Miserável. Ainda hoje dia de Santo Hervé. Lutar pelos que menos possuem é seguir a Cristo, que deu tudo, inclusive a vida dos outros.

abraço, fico feliz de começar a nossa manhã, Deus te abençoe, te dê força, coragem, saúde, vida e muita alegria, é isso que eu desejo para você, é o que eu desejo também, né? Para sua família, para toda a comunidade, onde quer que você esteja no começo deste nosso novo dia. Pois bem, meu amigo, minha amiga, no mês dedicado ao meio ambiente da campanha de junho, Verde, somos convidados a incluir também o drama dos irmãos que celebram a 41ª semana do migrante, com o lema desafiador: eu não tenho onde morar. Esta semana começou domingo, vai até domingo, dia 21. Faz ressoar o tema da campanha Fraternidade deste ano, Fraternidade e Moradia, especialmente a situação descrita lá no texto da campanha, que localiza a realidade das moradias em áreas de risco, explanando os efeitos muitas vezes trágicos e sempre desastrosos das mudanças climáticas, que ocasionam eventos extremos como chuvas torrenciais, deslizamentos de terra e inundações que levam de roldão moradias, bens e os patrimônios alcançados por vidas e anos de trabalho. São os chamados migrantes, e da mesma forma podemos aqui trazer também os refugiados, que conheceram na pele, conhecem na pele o que significa todo esse sofrimento ambiental e a busca por dias melhores, ou por moradias melhores, ou por um amparo melhor, ou por um refúgio, que sempre se sonha, se deseja, se espera e se quer. Tudo isso permite-nos ver que há migrantes que deixam a sua terra buscando outros horizontes, por fome, trabalho, perseguição ou guerras, e outros que estão se tornando migrantes por catástrofes ou emergências climáticas que lhes tiram o teto que as protegia e resguardava.

Um grande abraço, fico feliz de começar essa manhã, manhã de quarta-feira, isso mesmo. Agora estou rezando aí na Igreja Matriz, às 6 horas eu comecei, também comecei o programa aqui, depois às 15 horas, hoje eu tenho a missa ali no Hospital de Caridade em Jaguarunã, às 19h30 eu tenho a missa que será na Costa da Lagoa, né? Na Costa da Lagoa, então a missa que hoje seria ali em Porto Vieira será sábado às 19h30, então sábado no Porto Vieira às 19h30. Mas meu amigo, minha amiga, estamos aí vivendo com força, coragem, saúde, vida, muita alegria. Todos nós sabemos que em muitos casos o sistema econômico, o sistema financeiro, que sempre está em busca, né, de sua sustentabilidade. Nós sabemos que neste ano de eleições nacionais, estaduais, nossos representantes precisam de fato olhar com mais atenção, com mais carinho para os trabalhadores, para os camponeses, né, para os migrantes, enfim, para toda a população, porque sempre são eleitos exatamente com essa missão de deixar um Brasil, um estado, um município sempre com um desenvolvimento harmonioso, integral, solidário, sustentável e inclusive a partir do bem comum e da paz para todas as pessoas e criaturas. Então rezemos para que todos aqueles e aquelas que estão agora, né, se apresentando aí com discursos muito bonitos, por sinal, né, façam com que esses discursos depois se transformem em realidades, em atividades, em ações concretas.

E neste dia, meu amigo, minha amiga, nesta quarta-feira, eu quero então trazer aqui um pouco. Hoje nós temos então, dia da Santa Maria a Venerável. Por que, você vai me perguntar? Falsamente ela foi acusada de roubo, ela foi enterrada viva. Sobre seu corpo ainda cravaram um poste agudo, mas foi reconhecida mais tarde como inocente. E até hoje ela é muito admirada pelos belgas, né? E ela foi proclamada bem-aventurada, ou seja, ela foi beatificada.

0: E nesta manhã, onde quer que você esteja, eu convido você, vamos rezar. E isso, se tem alguma intenção especial, você gostaria que algo bom acontecesse na tua vida, na vida de alguém, tem alguma coisa que há muito tempo está aí para se resolver, não se resolve, você anda com problemas de saúde, você está, quem sabe, em tratamento por causa da depressão, por causa da pressão mesmo, né? Da pressão e tantas outras enfermidades que estão aí. Então, nós vamos rezar. Não importa o tratamento, o que importa é que eu quero que você se recupere logo, mas logo mesmo. Pai nosso que estais nos céus, santificado seja o vosso nome, venha nosso vosso reino, seja feita a vossa vontade, assim na terra como no céu. O pão nosso de cada dia nos dai hoje, perdoai as nossas ofensas, assim como nós perdoamos a quem nos tem ofendido, e não nos deixeis cair em tentação, mas livrai-nos do mal. Amém. Ave Maria, cheia de graça, o Senhor é convosco. Bendita sois vós entre as mulheres, e bendito é o fruto do vosso ventre, Jesus. Teremos aí algumas informações, ou melhor, muitas informações, e também a boa música.
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2: Olá, meus amigos, muito bom dia. São 7:04 agora, chegando com mais uma edição do Show do Rádio, um show de informações aqui na Super Tubá, nesta manhã gelada de quarta-feira, hoje, 17 de junho de 2026. É dia de São Rainério, dia do funcionário público aposentado, dia mundial de combate à desertificação e à seca, dia da medicina veterinária militar, dia mundial do karatê e dia do gestor ambiental. Show do Rádio tem a apresentação de Bruno Vandresen, participam do programa Giovanni Martins, Gabriel Rodrigues, Lucas Marques e Ramon Silveira. Trabalhos técnicos de Everton Luiz, as gravações de Lucas Marcos de Carvalho e a direção geral do padre Rafael Liano.
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2: Pois bem, meus amigos, estamos outono, tempo é bom em Tubarão, temperatura baixinha marcando 8 graus e a umidade relativa do ar em 73%. Vamos juntos, são 2:30 de muitas informações para você. Nos acompanhe pelo 104.9, através também da live no YouTube, além de acompanhar pelo aplicativo Rádios Net. São 7:05 agora, vamos aos destaques do programa. Serão iniciados hoje os trabalhos de revitalização do Rio da Madre, com investimento de 1 milhão 400

0: R$ 215 mil. Diretamente do local, uma entrevista com o secretário de Proteção e Defesa Civil de Tubarão, Rafael Marques. Capivari de Baixo tem nova empresa de coleta de lixo e muda regras do serviço. Doações para a campanha do agasalho já podem ser entregues em diversos pontos de Tubarão. Tubarão e Imbituba estudam passeios de trem regulares para impulsionar o turismo. Ainda a Polícia Rodoviária Federal identifica 928 pontos de risco para exploração sexual de crianças e adolescentes nas rodovias federais do estado. No programa ainda, as informações do Hospital Nossa Senhora da Conceição e do setor policial das últimas horas. Eu mantenho contato agora com Ramon Silveira, ele traz o seu destaque. Diga aí, Ramon, bom dia.
1: Bom dia, Bruno, amigos do Show do Rádio. Olha, moradores da rua Felipe Manuel Teixeira, rua da Igreja da Santa Luzia, aqui em Tubarão, divisa Congonhas, reclamam da poeira e das inúmeras promessas da prefeitura e vereadores que até hoje não fizeram nada em relação à pavimentação com asfalto. Caminhões e automóveis trafegam naquela via, impossibilitando das pessoas abrirem suas casas de tanta poeira que levanta no pó da estrada. Daqui a pouco, às 8:30, no Repórter Tubá.
0: Ok, vamos ao contato agora com Gabriel Rodrigues, ele também traz o seu destaque. Gabriel, bom dia.
2: Bom dia, psicóloga explica sobre as diferenças nos níveis de autismo e orienta pais de crianças diagnosticadas com o transtorno do espectro autista.
0: Também com seu destaque, diga aí, Giovanni, bom dia.
3: Bom dia, Reabilitacão, Prefeitura de Tubarão lança iniciativa voltada à recuperação e adoção de cães.
0: Contato agora com Lucas Marques, ele também traz o seu destaque. Diga aí, Lucas, bom dia.
4: Bom dia. Regional de Educação de Braço do Norte recebe cerca de R$ 18 milhões em investimentos.
0: Ok, teremos ainda hoje o quadro Papo Reto com Haroldo Silva Udura. Um show de informações para você. O Show do Rádio está só começando.
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0: Ok, iniciando com o Jornal Diário do Sul. Na região, nasce o primeiro filhote de baleia da temporada. Mãe e filhote foram vistos ontem na praia de Itapirubá Norte, em Imbituba. Acidente, caminhão tomba e deixa feridos na SC-435. Esse é o terceiro acidente do tipo no trecho da rodovia em menos de 10 dias. Aguardada há décadas, limpeza do Rio da Madre ambiental. Armazém. Homem perde 11 mil em golpe. Através do WhatsApp, os criminosos se passaram por uma advogada. Cheque mate com 8 anos, Edu Heinzen conquistou o vice-campeonato brasileiro na principal modalidade do xadrez infantil. Ele faz parte da equipe de Braço do Norte. São destaques do jornal Diário do Sul. Vamos agora com o Diário Catarinense e votação sobre PL da misoginia. É adiada para o fim de junho. O motivo para a STF manter as prisões de pai e primo de Vorcaro. Fim da escala 6x1. Governo retira urgência do projeto e destrava votações. Eduardo Bolsonaro, na lista da Interpol, entenda o que acontece após condenação no STF. Ainda morte em rope jump. Instrutores de salto não sabem dizer quem deveria checar a corda. Moraes dá 24 horas para Bolsonaro esclarecer a arma encontrada com militar em blitz. Caso dos 4 jovens mortos em BMW tem novo capítulo após 2 anos e meio. França vence com autoridade e deixa recado na estreia da Copa do Mundo 2026. Leilões de novas concessões de rodovias em Santa Catarina tem novo prazo. Pacote de obras chega a 9 bilhões. E ainda voos que ligarão Florianópolis ao interior do estado vão custar

0: a partir de R$ 225. São destaques do Jornal Diário Catarinense. Bom, Folha Regional, nasce o primeiro filhote de baleia franca da temporada 2026 em Imbituba. Registro foi realizado nesta terça-feira na praia de Itapirubá Norte. A aparição da mãe com um recém-nascido foi alertada por pescador. Jovem com prótese no fêmur fica retido após caminhão tombar em São Martinho. Nova empresa assume a coleta de lixo em Capivari a partir desta quarta-feira. Eduardo Bolsonaro é condenado a 4 anos de prisão em processo de trama golpista. Primeira turma aplicou pena em regime semiaberto e tornou o ex-deputado inelegível até 2038. Polícia Civil identifica a autora de incêndio criminoso e recupera moto furtada em Gravatal. Segundo a polícia, a motivação do crime teria a ver com desavenças e alcoolismo. Projeto que susta a homologação de terra indígena no Morro dos Cavalos deve ir para votação nesta quarta-feira. Pedido de inclusão do requerimento de urgência da proposta foi feito pela deputada Júlia Zanatta. Árvore impede queda de carro no Rio Tubarão após motorista perder o controle. Veículo atravessou o canteiro central e a ciclovia antes de parar a poucos metros da água. São destaques, então, do jornal Folha Regional. Os principais jornais que já estão circulando pelo país, iniciando pelo Folha de São Paulo, Vorcaro bancou hotel em Lisboa para Mota e Ciro Nogueira, diz Polícia Federal. No estado de São Paulo, PF detalha esquema entre Vorcaro e Ciro. Pai de banqueiro fica preso. No Globo, Eduardo Bolsonaro é condenado por coagir STF. No Correio Brasiliense, Celina Leão lidera corrida ao GDF e Michele ao Senado. No Zero Hora, Eduardo Bolsonaro é condenado a 4 anos de prisão por atuar nos Estados Unidos contra o Supremo. E no Notícias do Dia, PGE Santa Catarina aciona a Justiça Federal para suspender cotas da pesca artesanal.
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Bom, são 7h14 agora. A coleta de resíduos domiciliares em Capivari de Baixo passa por mudanças a partir de hoje. A empresa Transrecol de Jaguaruna, que faz o trabalho de coleta seletiva aqui em Tubarão, assume oficialmente o serviço após vencer o processo licitatório realizado pela prefeitura. Segundo a administração municipal, o novo contrato foi elaborado com regras mais rígidas para corrigir problemas recorrentes e melhorar o atendimento à população. Uma das principais mudanças atende a uma antiga reclamação dos moradores. Os trabalhadores da coleta estão proibidos de retirar os sacos de lixo das residências e deixá-los acumulados em esquinas ou calçadas antes da chegada do caminhão. A prática causava transtornos porque os resíduos ficavam expostos por muito tempo, facilitando a ação de cães e o espalhamento da sujeira pelas ruas. Correto isso aqui. Outra novidade é a definição de um horário mínimo para o início dos trabalhos. A coleta agora começa a partir das 7h da manhã, medida que busca evitar as reclamações de moradores sobre o barulho provocado pela passagem dos caminhões durante a madrugada. O novo contrato também traz avanços na área de sustentabilidade. Pelo menos 7% do peso total dos resíduos coletados deverá ser separado como material reciclável. No contrato anterior, esse índice era de 5%. Todo o lixo recolhido será encaminhado para triagem na sede da empresa, onde os materiais recicláveis serão separados dos rejeitos. A Transrecol poderá comercializar os recicláveis e ficará com recursos obtidos. Já a prefeitura pagará apenas pelo peso dos resíduos que forem efetivamente

0: destinados ao aterro sanitário. Para garantir transparência no processo, haverá 3 etapas obrigatórias de pesagem. A primeira com caminhão vazio, a segunda na chegada à empresa com toda a carga coletada e a terceira no aterro sanitário, apenas com os resíduos que não puderem ser reciclados. Neste período inicial, o cronograma de coleta permanece o mesmo já conhecido pela população. No entanto, a Prefeitura não descarta ajustes futuros conforme a avaliação dos primeiros dias de operação. O gerente de resíduos e fiscal de contrato, o Jetson Nandi Ângelo, explicou que este é um período de testes e que eventuais alterações poderão ser feitas caso sejam necessárias. A Transrecol atuará com 2 caminhões compactadores, atendendo das 7 da manhã às 3 da tarde. Os horários de passagem nos bairros ainda serão ajustados conforme experiência operacional. O secretário de Infraestrutura, Mobilidade e Segurança Pública, Jandremo Maciel, informou que existe a possibilidade de implantação de coleta noturna no futuro, principalmente na região central, onde o intenso movimento de veículos dificulta a circulação dos caminhões durante o dia. A prefeitura também reforça que o serviço atende exclusivamente ao lixo doméstico. Entulhos e resíduos de grande porte não serão incluídos na coleta. A orientação é para que moradores acondicionem, os resíduos em sacos plásticos bem fechados, evitando descarte de materiais soltos nas lixeiras. Daí, a partir de hoje, então, a Transrecol passa a fazer a coleta de lixo em Capivari de Baixo também. Bom, cronograma completo por bairro aqui, ó. Na segunda-feira, a coleta acontece, então, no bairro Santo André e também no centro, de forma completa no centro, então, ambos a partir das 7 horas. Na terça-feira, bairro Santa Lúcia, a partir das 7 horas, Caçador, a partir das 8 horas, centro, somente nas vias principais, a partir das 12 horas. Na quarta-feira, no caso hoje, né? Loteamento Camila, a partir das 7. Alvorada, a partir das 8:30. 3 de maio, a partir das 9:30. Ilhotinha e Vila Flor, a partir das 11:30. Bandeirante, a partir do 12:30. Paraíso, a partir das 13 horas. E no centro, somente vias principais, a partir das 13:30. Na quinta-feira, Santa Lúcia, a partir das 7 horas, Caçador, a partir das 8:30, Santo André, a partir das 11:30, e no centro, somente vias principais, a partir da 1 hora da tarde. Na sexta-feira, loteamento Camila, a partir das 7 horas, Alvorada, a partir das 9, no centro, completo, então, a partir das 10 horas. E no sábado, então, 3 de maio, a partir das 7, Ilhotinha e Vila Flor também a partir das 7 horas da manhã, Bandeirante a partir das 9, Paraíso a partir das 10 horas e no centro, somente nas vias principais, a partir do 12:00. Este então cronograma completo de coleta de lixo em Capivari de Baixo. Se perdeu algum detalhe, quiser alguma informação em relação ao cronograma, ele consta também no site da prefeitura. São 7:20 agora. Psicóloga explica sobre diferenças nos níveis de autismo e orienta pais de crianças diagnosticadas com transtorno do espectro autista. A reportagem é de Gabriel Rodrigues.
1: Na linha comigo, a doutora Patrícia Schmoller Correia, ela que é psicóloga do Provida, especialista em neuropsicologia. Hoje vamos falar sobre o autismo, o transtorno do espectro autista, o TEA, como mais também mencionado aqui por parte da imprensa e por parte também do nosso público. Doutora, seja bem-vinda aqui ao programa. E já na primeira pergunta que eu faço, o que é o autismo? O que é o transtorno do espectro autista e como que ele afeta as pessoas?
2: O transtorno do espectro autista é um transtorno do neurodesenvolvimento. Então, para ser autista, ele tem que começar a ter esses prejuízos desde a infância. É bom a gente, né, ressaltar que nenhum autista, né, vai começar na adolescência ou vai começar na vida adulta. Então, é um transtorno do neurodesenvolvimento. Existe um prejuízo muito significativo na comunicação e interação

0: social e outros prejuízos, que daí pode variar de cada criança, né? Cada pessoa em específico, que envolve essa questão, né, de uma rigidez cognitiva, alterações sensoriais. Existe também a questão, né, de ser pessoas mais inflexíveis, ter uma estereotipia, né? Quando a gente fala de estereotipia, a gente está dizendo que são movimentos repetitivos que muitas vezes eles fazem para tentar se regular. Existem rituais de saudação e diversas situações, né, diversas dificuldades que podem variar de indivíduo para indivíduo.
1: E também, sobre ainda o autismo, quais são os principais sintomas do autismo? A gente ainda vai entrar na pauta das diferenças, né? A gente tem diferenças de níveis, né, doutora? Eu gostaria que você explicasse também, nesta mesma pergunta, as diferenças do nível aí 1, 2, 3, né? Que temos alguns níveis do diagnóstico, né, do autismo.
0: Claro, ótima pergunta. Então, existe 3 níveis, né, que a gente costuma falar que são os níveis de suporte, o quanto aquele indivíduo vai precisar de um apoio. Então, no nível 1 de suporte, geralmente são pessoas que são verbais, elas se comunicam, ela tem dificuldade na interação, mas elas conseguem, né, manifestar, conseguem se comunicar aquilo que ela deseja. Podem existir aquela gama de sintomas que eu falei para vocês, né, mas muitas vezes eles são muito mais sutis. São crianças ou são, de modo geral, indivíduos que eles são muito mais funcionais. Já no nível 2, né, de suporte, o prejuízo na comunicação ele vai ser muito mais intenso. Ele vai necessitar de um cuidado, de um apoio muito mais constante. A inflexibilidade cognitiva, né, ou seja, fazer as coisas sempre do mesmo jeito, padrões de comportamentos repetitivos também já vão ser mais intensos. E no nível 3 de suporte, aí o prejuízo na comunicação ele é muito mais grande, né? Chegando até mesmo de alguns autistas não serem verbais, não conseguirem se expressar, ou se expressar de uma forma não funcional, né? Utilizando apenas palavras ou frases, a interação vai ser muito mais restrita. Muitas vezes no nível 3 de suporte é utilizado fichas, cartões com imagens para ajudar aquele autista, né, a se comunicar, assim como tablets também, softwares de voz.
1: Perfeito.
0: Então, no nível 3 de suporte, o cuidado vai ser muito mais intenso e pode também estar junto à própria deficiência intelectual, né? Então, no nível 3, vai ter um prejuízo em todas as áreas de uma forma muito mais intensa.
1: Certo. Ainda no nível 3, falando, já que é um nível mais severo, né? A gente tem o leve, o moderado e o severo, que requer muito apoio também da família, um apoio médico também, querendo ou não. Temos casos de, pelo menos que a gente vê na internet, vê em influenciadores, às vezes mães que são... mães de pessoas com autismo severo e que elas ficam mais violentas. Isso é comum em pessoas com nível 3 de autismo?
0: Pode acontecer, né? Mas eu costumo dizer assim, quanto mais dificuldade aquele autista vai ter para se expressar, para falar o que ele está sentindo, o que ele deseja, muitas vezes a agressividade vai ser maior. Então, vamos pensar assim, se um autista ele sabe pedir, né, um remédio quando está com dor, uma água quando está com sede, aquela comunicação, aquele fluxo no relacionamento vai ser muito mais leve. Agora, quando ele não sabe se expressar, o nível de frustração, de irritabilidade dele vai ser muito maior, porque ele não está conseguindo nem as funções básicas do dia a dia, né? Então, nesses casos, né, pode sim existir comportamentos mais agressivos. E aí a gente entra numa outra linha, né, de raciocínio, que é a importância da terapia, né? A terapia é indispensável para todos os níveis, né?
1: E o pai e a mãe que estão escutando a Rádio Tuba agora, também o vô e a avó que estão escutando, enfim, familiares que escutam, como que o diagnóstico para uma criança que tem autismo é feito? Claro que às vezes você tem 20, 30, 40 anos e às vezes o diagnóstico também é tardio, né? Como é que é feito o diagnóstico? Como é que o familiar, a mãe, o pai podem saber também? Levando ao médico, a uma consulta?
0: Então, ó, excelente pergunta. O diagnóstico, muitas vezes, ele é multiprofissional, né? A porta de entrada, muitas vezes, é através do médico, seja um médico psiquiatra ou um médico neuropediatra. ele vai entender, vai acolher, vai investigar todas as funções, mas ele vai precisar de um outro

0: profissional para validar também, para entender esse diagnóstico. Que daí entra aquilo que eu trabalho muito, que é a avaliação neuropsicológica. Na avaliação é investigado tudo, desde o nível de inteligência, funções cognitivas, todos os sintomas que envolvem o transtorno do espectro, e a gente montando esse laudo junto com o médico, a gente fecha o diagnóstico, né, e coloca ali todas as dificuldades.
1: Pais, de modo geral, sempre estimulam a criança a fazer exercício, a se comunicar, a fazer amigos. Tem uma dificuldade também, né? Você bem disse, doutora, sobre o grau 2 e o grau 3, a dificuldade da comunicação. Como é que um pai e uma mãe pode instruir o seu filho também e incentivar ele a, olha, esse aqui pode ser seu amigo, isso aqui você pode jogar bola, você pode jogar um videogame. Como é que gera um incentivo dentro de casa também? Não só falando no, na especialidade de psicóloga, na especialidade mais de saúde, mas um incentivo de modo geral dentro de casa.
0: Eu acredito que sempre deve vir com a terapia junto, né? A terapia fortalece todo o processo. E a terapia, claro, não é só para a criança, a terapia é para a família toda, porque aquele tempo que o terapeuta fica no consultório, ele também tem que reverberar, né, essa mesma aprendizagem na família. E muitas vezes entendendo aquela criança, né? Saber o que que ela está sentindo, quais são as dificuldades que ela tem, facilitar até mesmo uma interação. A gente não vai pegar uma criança que tem dificuldade de interação e vai colocar ela num parquinho cheio de criança. Mas às vezes interagindo com outro coleguinha que tem alguma habilidade, né, algum gosto específico próximo dessa criança, e ser um facilitador naquela interação, né? E gradativamente ir crescendo, digamos assim, esses processos. É claro que quando a gente fala, né, de terapia, a família tem que estar junto, a escola tem que estar junto, né? Tem que ser um conjunto, né, de pessoas ao redor da criança para estar auxiliando. E sempre, né, nunca colocar uma situação muito maior do que a criança realmente possa suportar, né?
1: E uma última pergunta para encerrar a nossa entrevista, doutora Patrícia. Quais são os mitos e equívocos também comuns sobre o autismo?
0: Ah, esses são diversos. Vamos lá. Primeiro, achar que todo autista vai ter prejuízos com relação aos sons. O autista não gosta de barulho. Ou todo autista, ele vai ter uma estereotipia motora. Ou todo autista não vai fazer contato visual, ele não vai olhar nos teus olhos. Isso é um mito, tá? Então, dentro do espectro autista, a gama de sintomas é tão grande que nenhum autista vai ser igual ao outro. Então, às vezes as pessoas pensam assim: ah, mas eu já vi uma criança autista, ela funciona dessa forma. Então, fulaninho não é autista porque ele não está fazendo essas mesmas regrinhas, né? Essas mesmas dificuldades. Então, cada criança é única, né? E não é um sintoma específico que vai dar o diagnóstico, né? Então, precisa de um auxílio, né, dos profissionais da saúde para tentar entender, né, e descobrir se realmente está dentro do quadro.
1: Certo, então conversei com a doutora Patrícia Schmoller Correia, ela que é psicóloga do Complexo Médico Provida, também especializada em neuropsicologia, sobre a pauta autismo, níveis de autismo também, diferenças e desmistificando aí algumas curiosidades, enfim, e mitos sobre pessoas que têm o transtorno do espectro autista. Doutora Patrícia, muito obrigado por atender a Rádio Tubá e falar conosco sobre um tema tão importante que precisa ser mais levantado ainda e debatido.
0: Eu que agradeço vocês. Obrigada, hein?
2: Ok, importante entrevista sobre o autismo, então, aqui no Show do Rádio. São 7h30 agora. A Prefeitura de Tubarão, por meio da Secretaria de Assistência Social Mulher e Família, dá início à campanha do Agasalho 2026 com uma novidade: a realização do Dia A de Arrecadação, uma ação especial dedicada exclusivamente ao recebimento de doações. O Dia A acontece no dia 26 de junho, uma sexta-feira, na sede da Secretaria de Assistência Social, localizada na antiga Casa da Cidadania, bem no centro da cidade. As doações poderão ser entregues das 7 horas da manhã às 7 horas da noite. A campanha tem como objetivo arrecadar roupas, calçados, cobertores e outros itens de inverno para atender as famílias em situação de vulnerabilidade social durante os meses mais frios do ano. Segundo a secretária de Assistência Social, Mulher e Família,

0: Luísa Cabral, cada contribuição é importante para ajudar quem mais precisa. Ela destaca que o Frio não espera que uma simples doação pode fazer a diferença na vida de dezenas de famílias do município. Mesmo após o dia A, a campanha do agasalho seguirá até o final do inverno. Os moradores poderão continuar realizando as suas doações nos diversos pontos de coleta distribuídos pela cidade. Entre os locais estão o centro administrativo da Prefeitura, a Secretaria de Assistência Social, a Secretaria Municipal de Saúde e a Fundação Municipal de Educação também. Também recebem doações os mercados Menegás, De Pieri, Moniari e Super, além da livraria e papelaria Marielle, Catarinense Papelaria e Presentes, Nandi Decorações, Casa Nandi, também Noilda Cabeleireira, os Centros de Educação Infantil da Proet, Santa Teresa e Santo Afonso, além de todos os clubes Rotary de Tubarão. A orientação é para que peças doadas estejam em bom estado de conservação, prontas para o uso, contribuindo para levar mais conforto e dignidade às famílias beneficiadas pela campanha. Agora, 7:33.
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0: Bom, as informações foram repassadas pelo Rafael. Atendimentos adultos na emergência foram 148. No pronto atendimento, 27. Atendimentos pediátricos na emergência, 45. No pronto atendimento, tivemos 4. Nascimentos foram 5, 2 meninos e 3 meninas. E 3 óbitos, infelizmente, foram registrados nas últimas horas.
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0: Vamos então com as ocorrências do setor policial das últimas horas, iniciando com o furto registrado em Cabeçudas, Laguna, ontem às 10:33 da manhã. A Polícia Militar foi acionada via Copom para atender uma ocorrência de furto no bairro Cabeçudas, em Laguna. No local, a guarnição constatou que um homem de 73 anos havia ocultado produtos e tentado sair do estabelecimento sem realizar o pagamento. Os objetos foram recuperados e o suspeito foi conduzido à Delegacia de Polícia Civil para os procedimentos cabíveis. Tráfico de drogas, bairro Rio Bonito, Braço do Norte, ontem às 7:15 da noite. Durante patrulhamento, a Polícia Militar visualizou uma movimentação suspeita envolvendo 2 homens no bairro Rio Bonito, em Braço do Norte, sendo realizada a abordagem. Um homem de 27 anos foi flagrado em posse de uma porção de cocaína e relatou ter adquirido a substância de outro homem, também de 27 anos. Após buscas autorizadas na residência do suspeito de comercializar os entorpecentes, foram localizadas aproximadamente 81 gramas de cocaína, 13,7 gramas de maconha, uma balança de precisão e dinheiro. Diante dos fatos, os envolvidos foram conduzidos à Delegacia de Polícia para os procedimentos cabíveis. Cumprimento de mandado de prisão, bairro Encruzo, Jaguaruna. Ontem, às 8:45 da noite, a Polícia Militar cumpriu mandado de prisão no bairro Encruzo, em Jaguaruna, contra um homem de 28 anos, em razão de decisão judicial relacionada a crimes previstos na lei de drogas. O suspeito foi localizado em sua residência, informado sobre o mandado e conduzido sem resistência à unidade prisional para os procedimentos cabíveis. Um idoso foi socorrido em estado grave após sofrer uma descarga elétrica enquanto pescava sobre uma ponte de acesso a Grão-Pará no início da tarde de ontem. Segundo o Serviço de Atendimento Móvel de Urgência, a vara de pesca da vítima encostou na rede elétrica de alta tensão, provocando choque. Quando a equipe chegou no local, encontrou o homem em parada cardiorrespiratória. Os socorristas iniciaram imediatamente as manobras de reanimação, realizando massagens cardíacas e utilizando um desfibrilador. Após análise do equipamento, foi aplicado um choque elétrico e a vítima voltou a apresentar sinais vitais ainda no local do acidente. Em seguida, o idoso foi encaminhado ao Hospital Santa Terezinha, em Braço do Norte. Durante o trajeto, o desfibrilador precisou ser utilizado novamente para auxiliar no atendimento. Ao chegar à unidade hospitalar, o paciente foi entregue à equipe médica, que deu continuidade aos procedimentos e conseguiu estabilizar o seu quadro clínico. Polícia Civil de Gravatal identificou a autora de um incêndio criminoso ocorrido na noite de domingo no bairro Bela Vista, em Gravatal. Trata-se de uma mulher de 38 anos que também auxiliou na recuperação da motocicleta furtada na ocasião. Ela deverá ser indiciada por incêndio criminoso e furto. De acordo com a investigação, ela confessou a autoria dos delitos na tarde desta terça-feira, conforme apurado pela Polícia Civil. A motivação dos crimes estaria relacionada a desavenças e a alcoolismo. Segundo a polícia, ela possui antecedentes por furto, invasão de domicílio, perturbação da tranquilidade, desacato e maus tratos contra idoso. Grave acidente de trânsito mobilizou as equipes de resgate do Corpo de Bombeiros Militar de Armazém e a Polícia Rodoviária Estadual no início da tarde desta terça-feira no município de São Martinho. Um caminhão carregado de madeira tombou sobre a pista, espalhando a carga e gerando risco de explosão devido ao vazamento de combustível na rodovia. O Centro de Operações Bombeiro Militar acionou inicialmente as guarnições com a informação de que haveriam 3 vítimas presas no veículo. Ao chegarem no local, os socorristas confirmaram

0: localizaram um passageiro, um jovem de 24 anos. Ele estava consciente, orientado e com sinais vitais estáveis. No entanto, o rapaz relatou aos socorristas que se encontrava em período pós-operatório e que era portador de uma prótese no fêmur. Por questões de segurança e limitação de mobilidade, ele preferiu aguardar o atendimento especializado dentro do caminhão. Já o condutor do veículo, um jovem de 26 anos, foi encontrado perambulando pela rodovia. Ele também estava consciente, orientado, apresentando apenas um ferimento lacerante em uma das nas mãos, sem maiores complicações vitais. Após receberem os primeiros socorros e passarem pelos procedimentos de atendimento pré-hospitalar, ambos os jovens foram colocados na ambulância e conduzidos ao Hospital Santo Antônio para avaliação médica. Paralelamente ao socorro médico, a guarnição da viatura de combate a incêndio e resgate adotou protocolos rígidos de segurança para evitar novos acidentes da pista. As viaturas de emergência foram posicionadas em um ângulo de 45 graus na pista, funcionando como uma barreira física de proteção para os socorristas. Os bombeiros realizaram isolamento da área com cones e aplicaram serragem sobre os líquidos e o combustível que vazaram do motor, eliminando o risco de novos deslizamentos ou focos de incêndio. Após a conclusão do atendimento às vítimas e a limpeza da via, a guarnição prestou apoio à Polícia Rodoviária Estadual. A cena do acidente e o gerenciamento do tráfego local permaneceram sob a responsabilidade dos policiais rodoviários. Foram estas as informações do setor policial das últimas horas aqui no Show do Rádio.
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0: Pois bem, meus amigos, são 7:42 agora. Intervalo rápido, eu volto na sequência com mais informações.
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0: Exista. Não sei, creio eu que não tenha devolvido ainda essa carteira de identidade que ele encontrou ali e achou ali nas proximidades do Hospital Nossa Senhora da Conceição, carteira de identidade de Lucas Pereira da Silva, natural lá de Araçatuba, São Paulo, né, certamente morando por aí, ou de repente até passeando, né, e perdeu a sua carteira de identidade. Então, atenção, Lucas Pereira da Silva, a sua carteira de identidade está com o Rodinei. Então é só manter

0: contato com ele através do 999150260. De repente algum familiar ou conhecido que esteja ouvindo, né? Repasse o recado, 999150260. E também foi encontrado um iPhone na beira rio próximo à Ponte Cavalcante, foi encontrado por Maria, o dono ou dona, então devem ligar para ela, o telefone é o 98867-7684, 98867-7684, agora vai ligar e dar a descrição do aparelho celular também, né? Legal, né? Geralmente, as pessoas que encontram um bem como esse aí, vão ver, tá? Então, se você é o dono, de fato, vai ligar ou mandar recado, fazer a descrição do dispositivo.
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2: Quarta-feira com previsão de tempo estável em praticamente toda a nossa região. O sistema de alta pressão atmosférica derrubou as temperaturas e hoje permanece o tempo mais estável com sensação de frio. Assim deve prevalecer o tempo em todo o estado, pelo menos até esta quinta-feira. Na sexta, a rápida propagação de frente fria pode trazer chuva à nossa região e manutenção do cenário de ar frio. Temperatura máxima hoje prevista de 18 graus, mínima na próxima madrugada de pelo menos 10 graus. Em Gravatal, Içara e Maruí, Imbituba, Jacinto Machado e Tubarão. Daniel Panobianco, da agência PD Radar, com exclusividade para a Tuba FM.
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0: Ok, gente, 7h51 agora. Daqui a pouco, né, o Ramon Silveira vai estar diretamente do Campestre, local onde se iniciam os trabalhos de revitalização do Rio da Madre, toda a sua extensão para retirada daquela vegetação, enfim, dar vida novamente ao Rio da Madre, uma demanda aí de muitos anos. Trabalhos iniciam hoje, então, o Ramon Silveira, daqui a pouco, 8h05 aproximadamente, depois do boletim de trânsito, participa ao vivo com imagens para a gente trazer detalhes dessa operação que inicia hoje aqui em Tubarão. Bom, outro assunto aqui é uma iniciativa que pode fortalecer o turismo e movimentar a economia do sul de Santa Catarina, começou a ganhar forma nesta terça-feira. Representantes do SEBRAE, gestores públicos e lideranças regionais se reuniram no Museu Ferroviário de Tubarão para discutir a criação de um calendário regular de passeios turísticos de trem entre Tubarão e Imbituba. Participaram do encontro o prefeito de Tubarão, Stener Sorato, o prefeito de Imbituba, Michel Nunes, o secretário de Indústria, Comércio e Serviços de Tubarão, Samuel Silva, além de técnicos da administração municipal e representantes do Museu Ferroviário. A proposta é transformar os passeios ferroviários, atualmente realizados de forma esporádica, em uma atração permanente, com viagens programadas para todos os sábados e domingos. O projeto tem como base a valorização da história ferroviária da região e o potencial turístico de Imbituba, especialmente com o projeto Expresso Baleia Franca, que busca integrar o passeio de trem ao turismo de observação da natureza e das baleias na costa catarinense. Segundo os participantes da reunião, a regularidade das viagens é considerada fundamental para fortalecer o turismo regional, com um calendário fixo. Comerciantes, restaurantes, hotéis e agências de turismo poderão se organizar melhor para receber visitantes, ampliando oportunidades de negócios e geração de renda. O secretário de Indústria, Comércio e Serviços de Tubarão destacou que a previsibilidade do fluxo turístico permite investimentos mais seguros por parte do setor produtivo, contribuindo para o desenvolvimento sustentável dos municípios envolvidos. Nos próximos dias, uma nova reunião deverá ser realizada para a apresentação do plano técnico à Associação do Museu Ferroviário de Tubarão. O objetivo será validar os detalhes operacionais e definir o cronograma para o lançamento.

0: oficial dos passeios turísticos. Porto de Imbituba está entre os 8 portos do país certificados com padrão internacional de segurança. Reportagem de Lucas Marques.
1: Referência em segurança portuária, o Porto de Imbituba integra o seleto grupo dos 8 portos públicos brasileiros certificado até 2031. A certificação atesta que o Porto de Imbituba atende aos mais elevados padrões internacionais de segurança no setor marítimo e portuário. O ISPS Code tem como objetivo fortalecer a proteção de navios e instalações portuárias, estabelecendo medidas de prevenção e resposta contra ameaças à segurança no transporte marítimo internacional. Atualmente, o Porto de Imbituba conta com um sistema de monitoramento e prevenção. A estrutura inclui portarias de controle de acesso, mais de 150 câmeras de vigilância, cercamento em toda a área operacional, rondas permanentes, monitoramento aéreo com drones e utilização de um veículo submarino operado remotamente, garantindo mais eficiência e segurança às operações. Para o diretor-presidente dos portos de Imbituba e Laguna, Cristiano Lopes, a renovação da certificação representa o reconhecimento do trabalho contínuo realizado pela autoridade portuária.
2: É com grande satisfação que compartilho mais uma grande conquista do Porto de Imbituba. Recebemos a notícia de que tivemos renovado o nosso certificado de segurança e ISPS Code até 2031. Com isso, continuamos a fazer parte de um grupo seleto de apenas 8 portos públicos brasileiros que possui certificado de elevados padrões de segurança internacional. Esse resultado é fruto de um trabalho sério, comprometido das nossas equipes, somados a grandes investimentos em tecnologia, inovação e capacitação. A renovação dessa certificação reforça a credibilidade do Porto de Imbituba e demonstra o nosso compromisso permanente com a excelência, a segurança e o desenvolvimento do setor portuário. Seguimos trabalhando para manter o Porto de Imbituba como referência nacional e internacional na gestão de pessoas e na segurança portuária.
1: Reportagem Lucas Marques.
0: Ok, valeu Lucas. PRF identifica 928 pontos de risco para exploração sexual de crianças e adolescentes nas rodovias federais de Santa Catarina. Reportagem de Cadu Reis.
3: A Polícia Rodoviária Federal identificou 928 pontos com algum grau de risco para ocorrências de exploração sexual de crianças e adolescentes nas rodovias federais de Santa Catarina. O dado foi obtido na 11ª edição do projeto Mapear, divulgada neste mês, e coloca o estado como terceiro com mais locais vulneráveis no país. O levantamento da PRF aponta ainda 215 pontos críticos ou de alto risco no território catarinense, número inferior somente ao de Minas Gerais. A chefe do Escritório de Direitos Humanos da Polícia Rodoviária Federal em Santa Catarina, Letícia Paiva, explica.
4: O projeto Mapear é uma ação premiada internacionalmente, nacionalmente, por sua ação destacada em promoção de direitos humanos, e a gente também tem um reconhecimento pela ONU. Ele constitui um estudo feito pela PRF de todos os pontos ao longo de todas as rodovias federais do Brasil, onde poderia ocorrer eventual exploração sexual de crianças e adolescentes. O fato de Santa Catarina ter um número alto de pontos não significa que Santa Catarina tenha muita ocorrência, significa que Santa Catarina é um estado onde a Polícia Rodoviária Federal está presente em um número altíssimo de pontos. Inclusive, fazendo uma verificação da série histórica, os pontos críticos onde a ocorrência do crime é mais provável tem caído ao longo dos anos. O trabalho da PRF de estar presente nesses pontos várias vezes ao ano fez com que a criticidade tenha diminuído, o que é uma notícia boa para a sociedade como um todo.
3: Entre os pontos mapeados em Santa Catarina, 20% apresentam índice de risco alto para exploração sexual de crianças e adolescentes, e 2% são considerados críticos. Os locais mais vulneráveis se concentram nas BR-101, 282, 470 e 116. A chefe do Escritório de Direitos Humanos da Polícia Rodoviária Federal em Santa Catarina, Letícia Paiva, detalha.
4: Quando a PRF visita qualquer ponto ao longo da rodovia, podem ser postos de gasolina, restaurantes, existe uma série de perguntas que o policial responde dentro do aplicativo do Mapear. Perguntas como: o local possui iluminação? É um local onde existe existe oferta de serviços sexuais por pessoas adultas? Esse local tem pernoite de pessoas? Uma série de perguntas e os policiais vão marcando sim ou não, e depois o próprio aplicativo faz o tratamento desses

0: dados, e aí esse ponto é classificado como ponto de baixo risco até ponto crítico.
1: A última edição do projeto Mapear identificou mais de 13 mil pontos de risco para a exploração sexual de crianças e adolescentes nas rodovias federais de todo o Brasil. O painel com os dados completos do mapeamento está disponível em Notícias de Cadu Reis.
2: Ok, valeu. Na sequência, Ramon Silveira do trânsito aqui em Tubarão e depois diretamente ali do Campestre, onde se iniciam hoje as obras de revitalização do Rio Seco da Madre, né? Então, exclusivamente com imagens aí, trazendo uma entrevista também com o secretário de Proteção e Defesa Civil de Tubarão, Rafael Marques, né? Que vai contar todos os detalhes de como esse trabalho que inicia hoje vai acontecer aqui em Tubarão nos próximos meses. 8:01, volto já.
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2: 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Ok, de volta. Agora são 8:03.
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2: Acionando ele, Ramon Silveira, agora com as informações do trânsito. Diga, Ramon, bom dia.
7: Vamos então, Bruno Vandrese, com o boletim de trânsito. Trânsito a todo vapor aqui na Altamiro Guimarães, bairro Oficinas. Aqui na volta do circular, como é conhecido, iniciando na Silvio Canim, com um grande movimento, filas em direção à Ponte do Borrotes. Também, quem está na margem direita, na Marechal Deodoro, proximidades da Ponte do Borrotes, pega a fila também. O movimento é grande nesta primeira hora do dia aqui na Ponte do Borrotes, tanto na margem esquerda quanto na margem direita. Na margem esquerda, na José Acácio Moreira também, né, em certos momentos, temos filas. Fila na marginal do bairro Morrotes com a divisa do São João. Muitas filas lá, ali próximo ao 5º Batalhão de Polícia Militar, sempre em movimento intenso. Também aqui na Avenida Rodovalho, de encontro com a Felipe Schmidt, para pegar Tubalcoa e Faraco, entrando na ponte da antiga Fragoma, grande movimento. Quem está ali na esquina da Ponte da Fragoma, na Getúlio Vargas, motorista não está respeitando. Quer ir reto, não pode. A placa indica, vire à direita para entrar na Patrício Lima. É, motorista tem que respeitar ali na Getúlio Vargas para virar à direita, entrar na Patrício Lima e não ir reto em direção ao terminal de ônibus, porque pode dar um grave acidente na ponte da antiga Fragoma. Movimento também da Avenida Pedro Zappellini, neste momento, nessa primeira hora do dia. Devagar aí nas rótulas. Quem está controlando a rótula, quem está na principal, na Pedro Zappellini, chegando próximo da rótula, tem que aliviar o pé, tem que ir devagar para não acontecer mais um acidente. Trânsito também ali na ponte Paulinho Mai, trânsito saindo, né, com muitos carros passando agora para entrar na Avenida Marcolino Matiz Cabral, um pouco mais tranquilo na ponte do quartel, mas ali na...

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1: Pontapé inicial, digamos assim, de uma demanda de muito tempo, de muitos anos, um pedido da comunidade já, ó, de décadas, né? Que é a revitalização, a limpeza do Rio Seco da Madre. Quem não é da região, quem passa pelas margens desse rio, nem nota que tem um rio, porque a vegetação ela já cobriu totalmente, né? Então atrapalha a vazão da água, enfim, a vida, né? Nesse rio. E hoje então começa esse trabalho, né? Foi feito todo um processo de licitação, escolha de uma empresa, um investimento de mais de R$1.400.000 para esse trabalho, que inicia hoje aqui em Tubarão, diretamente do local, creio eu também com a participação do secretário de Proteção e Defesa Civil de Tubarão, o Rafael Marques. Ramon, tudo certo? Bom dia.
2: Bom dia mais uma vez, Luiz Andrés, estou com o prefeito Tubarão para iniciar aqui ao vivo, né? Essa escavadeira anfíbia que já está fazendo a limpeza. Olá, prefeito, realmente uma realidade, bom dia.
3: Bom dia, Ramon, bom dia, Bruno. Começou a limpeza do Rio da Madre, algo que para nós era de suma importância para a gente não só cuidar da nossa proteção e defesa civil, mas também para dar dignidade para a população que mora, né, no entorno do Rio da Madre, que era conhecido como Rio Seco, e nosso objetivo é deixar ele o mais vivo possível.
2: Pois é, como é que é o recurso dessa obra? É a prefeitura que está, né, com recursos próprios? Explica aí pra gente, prefeito.
3: Não, essa obra é feita com recursos do governo do estado. Nós, quando o governador Jorginho Melo passou por Tubarão nesse ano de 2026, nos deixou cerca de 7 milhões em recursos para aplicar em proteção e defesa civil. Aqui a gente abriu a licitação com um projeto de R$2 milhões e na disputa entre as empresas venceu essa empresa, que é a SC Drenagens, por R$1.415.000. Ela tem a obrigação de fazer durante 6 meses a limpeza de todos os 20 quilômetros e 100 metros do Rio da Madre, mas a empresa já nos antecipou que pretende terminar na metade desse tempo. Para nós é 6 meses, quanto antes melhor. Então vamos estar aqui acompanhando sempre. É impressionante o que já se vê de lixo que saiu aí, né? A gente já viu pneu, já viu capacete de moto, já viu vários outros lixos jogados aqui no rio. Fazer essa limpeza e deixar tudo limpinho para que o Rio da Madre seja vivo de novo.
2: Pois é, o Bruno pode interagir conosco, uma pergunta para o prefeito, se quiser. O Bruno, agora muita sujeira aqui, matagal, né, lixo, como o prefeito Sorato falou, né, é impressionante, algas marinhas, né, tipo de mato, vegetação, etc, né, prefeito?
3: Isso aí, infelizmente, né, a população também tem que colaborar. A gente não pode jogar nada nas nossas redes de drenagem, nas nossas valas, nos rios, porque isso vai uma hora chegar a entupir e causar alagamentos. A gente está buscando desde janeiro de 2025 fazer a parte da prefeitura. A gente tem limpo já mais de 140 quilômetros de valas, córregos. A gente está com caminhão hidrojato alugado desde fevereiro fazendo a limpeza da rede de drenagem. Tem encontrado muita garrafa PET, muito saco desses plástico de supermercado. Então, assim, a gente pede a ajuda da população para que toda essa rede, depois de limpa, não volte a ser entupida novamente. E a gente hoje, coincidentemente, Ramon, falar para você, para o Bruno, todos os ouvintes da Rádio Tubar, a gente está recebendo a nossa escavadeira hidráulica anfíbia, que é igual a essa, é um pouco menor, essa daqui é para 19 toneladas, a nossa é 15 toneladas. Então a gente recebe hoje, fica vocês convidados também, a partir da 1:30 da tarde, ali na passarela Ângelo Zabotti, na rampa náutica que nós temos ali, a empresa que nos vendeu, máquina também comprada com recursos do governo do estado, né, nesse programa do governador Jorginho Melo de proteção e defesa civil. A gente está recebendo então a nossa máquina, porque essa aqui contratada vai fazer essa limpeza geral, ela é maior, mais forte, e depois com a nossa, que é um pouco menor, a gente mantém ele limpo, não só ele, como outros rios e córregos aqui da nossa cidade de Tubarão.
2: Ramon? Então tá certo, a parceria.
3: Tem sido um pai para Tubarão, infelizmente a gente assumiu a prefeitura com uma dívida enorme, foram 774 milhões, graças a Deus conseguimos estancar essa dívida e começamos a reduzir, hoje ela já está em R$191 milhões, mas para fazer e toda essa dívida

0: dívida faz com que tudo que a gente arrecada de imposto, a gente tem que pagar essa conta. E aí, para fazer obra, para comprar maquinário, a gente precisa da ajuda externa. E o governador Jorginho Melo tem dado essa mão, esse abraço a Tubarão, nos ajudando com muitos recursos. E esses recursos a gente está aplicando em benefício da população.
1: Agora, professor, nós vamos começar. Estamos vendo aqui no,
0: tá vendo,
1: na área do Campestre. Olha só quanta.
0: Capacete, pneu, resto de material de construção. Isso não pode estar assim. Você filmar, olha a quantidade de pneu.
1: E quantos anos ficou assim?
0: Meu Deus, a última limpeza foi no início da década de 2000.
1: No início da década de 2000?
0: Faz tempo.
1: E começamos hoje aqui no Campestre. A extensão vai até onde?
0: Hoje eles vão trabalhar aqui da ponte Lorival Braga, né, em direção ao rio Tubarão. Daqui vai alguns dias de trabalho e depois em direção ao Mato Alto, à Madre, nesses 6 meses de trabalho que eles têm, mas que a empresa diz que vai terminar em 3. Vamos ver.
1: Olha, eu sinceramente, né, vou fazer uma aposta aí, porque é muita sujeira.
0: É muita sujeira, muito trabalho, a gente vê o quanto que demora para ir limpando, né? Então, mas vamos torcer. Quanto mais rápido, melhor, até porque a gente está acompanhando toda essa questão do El Niño, que está se ventilando pelos meteorologistas. A nossa equipe de proteção e defesa civil está atenta a isso. Amanhã, inclusive, temos uma capacitação na prefeitura sobre o assunto. E ele se acena, né? Esse El Niño se acena para outubro e novembro. Então, quanto mais a gente correr e se preparar, ficar preparado para o pior, mas claro, rezando e torcendo para que nada aconteça, mas estarmos preparados, esse é a nossa obrigação.
2: Ramon Silveira.
1: Só aproveitar a última pergunta, é fora da pauta aqui, está chegando mais recursos ainda, ó, várias vias serão pavimentadas também, né?
0: E isso, a gente está aí com um processo de licitação para fazer a revitalização de toda a Vila Presidente Médici, que é conhecida como a Comasa. A gente também está com outras ruas aí, cerca de 23 ruas em processo também de contratação para fazer revitalização asfáltica e pavimentação asfáltica, e lutando contra o tempo. A gente tem um período eleitoral que nos prejudica um pouquinho, né? De julho até outubro, a gente não pode executar obras que tenham recursos do governo do estado ou do governo federal, mas estamos correndo contra o tempo para fazer o máximo possível.
1: Tá certo. Obrigado, professorato.
0: Eu que agradeço.
1: Ok, vamos começar agora,
2: né, com Ramon Silveira,
1: o secretário de Proteção e Defesa Civil, Rafael Marques, né, falando um pouco mais tecnicamente, né, na parte de engenharia. Bom dia, secretário Rafael, tudo bem?
3: Bom dia, ouvintes. É com grande satisfação a gente vê esse início dessa limpeza, né? Depois de décadas que a população toda solicitando, a gente finalmente conseguiu. O prefeito já deu as orientações, o quanto a gente teve dificuldade para conseguir. Felizmente hoje está aí e com equipamento bastante novo, a primeira vez sendo usado aqui na região, essa escavadeira hidráulica anfíbia, né, que trabalha dentro d'água. Por que esse equipamento? Porque é um local que tem casas de ambos os lados, então não tem como um equipamento de cima da margem fazer limpeza. Então esse equipamento ela anda tanto em local que tem profundidade alta como rasa, ou seja, então é um equipamento que consegue fazer a limpeza de dentro do rio para fora, diferente dos métodos tradicionais que vai no equipamento de fora para dentro.
4: Porque ela é uma máquina anfíbia.
3: Anfíbia, exatamente isso. Ela trabalha dentro d'água. Ela tanto flutua, se tiver profundidade, como anda em cima de uma lâmina, por exemplo, que uma escavadeira tradicional não conseguiria, atolaria. Então ela tem... Ela tem essa base dela bastante larga.
4: Os pés dela,
3: ela consegue andar em local que normalmente uma escavadeira hidráulica não anda. Então é isso, uma grande satisfação, e que espero que a gente tenha um prazo aí de 180 dias para a empresa fazer toda a retirada dessas macrófitas, né? E que a gente consiga fazer essa limpeza e liberar o rio para voltar a ter um fluxo, voltar a oxigenar a água, né? E com oxigenação aí a vida voltar também.
4: Pois é, próxima etapa é
1: aí o bombeamento da água, como será?
3: Não, já existe hoje, né, sistema de bombeamento, né, que é feito aqui, transferido a água do rio Tubarão para aqui, desse rio da Madre, por bombas, né? São bombas que hoje são de interesse da concessionária de água, que precisa dessa água dentro do rio Tubarão para fazer a diluição dos seus efluentes, e também a comunidade, que usa principalmente em período de risicultura a água do rio para suas plantações de arroz. Então é muito importante essa colocação. Então essa

0: essas bombas hoje são mantidas pela concessionária com o pagamento de energia pela prefeitura desse, que agora tem um contrato para essa limpeza e depois manutenção não só desse como de outros rios. Tubarão vai ter um equipamento desse tipo.
1: É, o prefeito acabou de me informar, né? O senhor está aí me confirmando. E aí uma máquina menor, mas que vai dar sequência. Então, deixar mais, ficar essa sujeira. Olha quanto lodo, quanto lixo, né? Pneus, né? Entulhos, tudo quanto é tipo de lixo, até o pessoal joga sofás, etc.
0: É, vai ser extremamente importante, porque em vários locais a gente tem dificuldade de a máquina fazer o trabalho pelas margens, né? E tendo um equipamento desse, ele vai por dentro do rio. Então, vai facilitar bastante. Em breve a cidade já vai estar usufruindo desse equipamento.
1: A empresa diz que 3 meses, menos de 6 meses. 6 meses é o prazo, né, de acordo com o contrato. A obra poderá ser concluída antes do prazo, será?
0: Forçamos, né? O processo licitatório foi levado para 180 dias, mas eles pretendem fazer em menor tempo. Eles disseram aí que metade desse tempo consegue. Torçamos que as condições atmosféricas facilitem, né? E que consigam fazer. É a vontade de todos.
1: O operador da máquina realmente tem que ser muito bom, né? É a empresa especializada, né? Uma máquina que é propícia para esse tipo de obra.
0: Sim, é um equipamento bastante técnico, né? Tem que ser um sistema de operação especializado, não é qualquer um que mexe com equipamento desse. Então, estamos muito, muito contentes em ver esse tubarão. Nós estamos na cidade aqui, é um equipamento inédito, né? E que torçamos que o mais rápido possível esse processo se encerre.
1: Pois é, hoje vai ficar somente aqui no Campense, antes do Campense, o secretário Rafael. Durante todo o dia de hoje, de repente termina antes.
0: Bom, conseguimento. Não, eu creio que não consigo, porque daqui da ponte até o Rio Tubarão tem um trecho considerável, né? E ela tem que fazer isso aí. Eu acredito que vai levar alguns dias para terminar isso aqui. Então, tão logo ela termine, vai atravessar a ponte e vai para o outro lado. Aqui é a jusante dessa ponte. E aí vai na direção da margem.
1: A gente vai começar a observar aqui a água do bombeamento, vai passar com maior fluidez?
0: Esse é o objetivo. Um dos objetivos, né? É que tem uma vazão maior, voltar a crescer peixes e tudo mais. Então, a ideia é essa, que a vazão flua normalmente, melhor do que hoje estava sendo totalmente obstruída, né?
1: Até a água está parada aqui, a gente observa a água parada, evidentemente, porque não tem como a água realmente escoar, né? Não tem como a água realmente passar, devido aí a muita sujeira.
0: É isso, então esse é o objetivo deles, é que a fluidez do rio volte à normalidade. E quem sabe, né, quiçá, com essa limpeza, por exemplo, ainda tem pessoas que jogam seus esgotos no rio, que tenham um pouco de consciência e coloquem para a rede para tratamento, e que a gente volte a ter um rio cada vez melhor.
1: Tá certo. Bruno, no estúdio aí, Bruno Andresi, você tem uma pergunta aqui para o secretário Rafael Marques.
2: Oi, Ramon, então, é o seguinte, eu já estava te chamando há algum tempo aqui, mas a pergunta que eu teria já foi até respondida pelo secretário, de uma manutenção regular depois desse trabalho feito, contratado para essa empresa, com a chegada, então, com a compra de uma máquina anfíbia para Tubarão também. Mas só uma dúvida, né? Quem seria o responsável por essa manutenção, né? Qual secretaria? Proteção e Defesa Civil, infraestrutura, quem é que faria essa limpeza regular no Rio Seco da Madre e em outras localidades também?
0: Bom, por ser uma área rural, né? Isso aqui envolve a Secretaria de Agricultura, né, e essa questão de limpeza, de drenagem, é infraestrutura. Vai ser a união das três secretarias de Proteção e Defesa Civil, mas a princípio essa questão de limpeza, esse equipamento novo que está chegando, vai ficar a responsabilidade da Secretaria de Infraestrutura e Agricultura.
1: Mas, Bruno, só para tua orientação, eu não consigo ler as tuas perguntas, porque se eu for ler, aí, consequentemente, vou tirar a imagem do ar aqui da máquina, tá certo? Aí você tem que ligar o microfone e fazer a pergunta, ficar à vontade aí também com o secretário. Mas aqui com o secretário eu vou encerrando, eu vou começar aqui com demais autoridades. Secretário Rafael, é isso, né? Vamos, né, continuar o trabalho.
0: É isso aí, eu agradeço a participação de vocês, é importante. É uma das inúmeras obras, né, que a prefeitura nessa gestão do Sorato e do Denis vem fazendo para melhorar as condições não só do rio, mas também das ruas. Então é um trabalho contínuo.

0: Tá certo. Obrigado, secretário Rafael. Secretário aqui, vai conosco. Secretário de Proteção e Defesa Civil. O vice-prefeito Denis. É, isso está conosco. Vice-prefeito Denis, bom dia.
1: Bom dia, Ramon. Amigo da Rádio Eduardo. Bom dia também, histórico, para a região e a limpeza do Rio da Madre, né? Uma espera aí de muitos anos. Já foi falado praticamente dos anos 2000, foi feita a última limpeza. Então, estamos aí hoje começando e trazendo aí qualidade de vida toda da região, dessa região. Importante, né? Como está vendo aqui, muita sujeira, é muito assoreado e vamos aí, com certeza, a empresa também que está tendo... É, equipamento bom também, que a promessa é que eles vão colocar mais máquina aí para fazer o mais rápido possível essa limpeza aqui do Rio da Mata.
0: Tá certo, vice-prefeito Denis, realmente mais investido, mais uma máquina, aliás, uma máquina antiga também foi adquirida aí pela prefeitura, né, pelo senhor, pelo prefeito Solar.
1: Perfeitamente, nós também compramos uma máquina que está chegando aí. Hoje ou amanhã essa máquina possível também para a limpeza de balas, de rios aqui da nossa cidade. A prefeitura vai ter a capacidade de fazer esse serviço também importante, né? De limpeza de balas, de rio. Esse ano aí está se falando muito desse El Niño, então a gente está tomando aí todas as providências e fazendo a nossa parte realmente para que esse ano passe e seja, né, e seja de tranquilidade para todos os baronenses.
0: Ok, então, né? Vamos agarrar mais e mais recursos vindo aí, mais obras, ruas que serão pavimentadas e hoje é uma realidade esta escavadeira anfíbia, a limpeza aqui do Rio Seco da Mate, né? Finalmente chegou.
1: Com certeza chegou, Ramon, e está trabalhando bastante para cada vez melhor, como você falou, várias obras e essa importante obra para essa região aqui. Um ano e meio de governo, praticamente, já conseguimos colocar em prática, com recursos também do governo estadual. Então, está de parabéns ao prefeito, a todos que participaram, realmente, que hoje pudesse dar esse start para a limpeza do Rio da Mata.
0: Obrigado, vice-prefeito Denis.
1: Obrigado, forte abraço.
0: Ok, então deixa eu só conversar aqui com o secretário de Agricultura. Secretário de Agricultura. Agricultura, quando a gente fala estradas do interior, e aqui tem uma obra do interior campestre, né? Marcos Savimondo, bom dia. E aí, temos essa importante obra, pessoal pediu e finalmente chegou um grande dia aí, iniciando a limpeza.
2: Com certeza, uma obra bastante esperada e bastante importante. Não só para a questão da proteção civil, mas também para os produtores rurais da região, tanto da agricultura quanto da bolsa cultura, que é uma atividade bastante forte, crescente aqui na região. É uma atividade, uma obra que foi planejada em conjunto, Secretaria de Proteção e Defesa Civil, com a nossa Secretaria de Agricultura. Então, por isso estamos aqui hoje fazendo essa vistoria também no início da obra, que é bastante importante, como eu falei, não só para que proteção civil, mas também para a produção
0: agropecuária do nosso município. Então tá certo, secretário, né? Bom trabalho aí, né? Depois quero falar com o secretário fora do ar.
3: Ramon Silveira.
0: Pois não, Bruno.
3: Tem uma pergunta para o secretário de Agricultura aí, que é o seguinte, né?
0: De Agricultura.
3: Isso, a região ali do Campestre, algum tempo atrás, sofria muito com a questão do Maruim, né? Justamente naquela situação ali de muita vegetação, tudo mais, uma limpeza, uma revitalização como essa, melhora essa condição e diminui a proliferação de um mosquito desse, não? Tem algum impacto?
0: Boa pergunta.
1: Na verdade, a gente tem estudos nesse sentido, porque o maruim, na verdade, ele se prolifera basicamente em vegetação, em matéria orgânica em decomposição e não na água. Então ele não fica na, diferente do, como a gente fala em outras entrevistas, do mosquito borrachudo, que é na água corrente, né? Então o maruí, ele não é na água, ele é na vegetação, né, do maruí, mas assim como em outras regiões do município também, né? Mas com relação à limpeza não se tem informação de que vá amenizar ou diminuir esse problema.
0: Tá certo, tá respondido, Bruno?
3: Tá respondido, obrigado.
0: Tá certo. Secretário, muito obrigado aí, né? E vamos continuar com o trabalho.
1: Obrigado, Ramon. Vamos seguir acompanhando essa importante obra aqui para o nosso município.
0: Hoje, só aproveitando o senhor estar aqui conosco, hoje o que nós temos aí de obra na região, além aqui do Campestre?

0: né, da sua pasta.
1: Nós estamos hoje com a extensão de conservação dos estados rurais, estamos na região de Caruru, com duas frentes de trabalho, numa abertura de uma estrada que liga também com o município de Gravatal, Tubarão a Gravatal. Estamos na patrulhamento de lançamento na geral do Caruru, na rua Nicolau Manuel da Silva. Também estamos na região de Congonhas desde ontem, na região da Santa Luzia, Congonhas, as ruas ali do bairro Congonhas, com patrulhamento, e amanhã iniciaremos o lançamento do Arião também na região de Congonhas.
0: Tá certo, secretário Marcos Salvimondo, muito obrigado.
1: Obrigado, Ramon. Obrigado. Bom dia a todos.
0: Ok. Bom, então, a escavadeira aqui, a anfíbia, continua fazendo serviço, ô Bruno. E é isso, começou hoje, e a empresa já disse que em até 3 meses quer limpar todo o rio seco aqui, que da Madre, né? Como é conhecido, né? Que começa aqui na divisa com o Rio Tubarão e vai até lá na região da Madre. Será? Como diz aquela pergunta,
2: será?
0: Aí, né, das impressões, ô Bruno?
2: Vamos acreditar que sim, né? Seria importante, até porque o prefeito Sorato falou, né? Que as projeções meteorológicas apontam El Niño mais severo, chuvas mais intensas ali na primavera, setembro, outubro. Se a empresa cumprir comprometido, né? De terminar em até 3 meses, sendo que o prazo total é 6 meses, seria o ideal, porque ajuda muito na vazão também da água do Rio Tubarão, no escoamento dessa água do Rio Tubarão também. Então, assim, aguardamos. Mas, Ramon, faço aqui uma observação, de repente tu pode até questionar o prefeito Sorato, depois, já que ele está por aí também. Seria interessante, né, que após esse trabalho de revitalização do rio...
0: Só um pouquinho, Bruno. Vamos ver se o prefeito está aqui ainda. Aí o prefeito, é importante ouvir a sua pergunta, né? Uhum. É uma pergunta que tem pro prefeito, né?
2: Isso.
0: Então tá certo. Eu vou pedir aqui licença mais uma vez ao prefeito, né? Nós vamos pedir uma licença aqui mais uma vez ao prefeito. Prefeito, o Bruno tem uma pergunta para fazer pro senhor, né? Uma pergunta, pode fazer, Bruno.
2: A pergunta é para uma projeção de futuro, já que essa obra é importante, prefeito, está sendo feita, né? Uma demanda de décadas aí, revitalização do Rio Seco da Madre. Vocês pensam em daqui a pouco, futuramente, fazer uma limpeza geral também nas margens do rio, exemplo do que foi feito o mutirão de limpeza do Rio Tubarão também, para deixar tudo limpinho, tudo bonitinho, tudo melhor aí para todo mundo que mora nessa localidade, não?
3: Olha, Bruno, essa é a proposta, né? A partir do momento que o rio, ele passa a ter água corrente, ele passa a ser o rio vivo da Madre, né? A gente pretende que a sociedade nos ajude a fazer essa limpeza nas margens, manter as margens limpas. A gente também pretende fazer algumas obras de intervenção para que a população possa chegar, como a gente fez no Rio Tubarão, algumas rampas de acesso, fazer o mesmo aqui também no Rio da Madre.
0: Mais alguma pergunta? Okay.
3: Lembrando que a gente vai fazer também mais uma ponte aqui, né? Na conhecida ponte do Jarrão, a gente vai fazer de concreto, ela é de madeira, a gente já reformou ela no início do governo, agora a gente vai fazer ela de concreto e pretende fazer mais uma ponte ainda. A gente está com um pedido de projeto na Murel para saber quanto custa para ir em busca dos recursos, mas é proposta também mais uma ponte, além dessa que já tem recurso assegurado.
2: Ok, seria isso, Ramon Silveira.
0: Ok, obrigado, prefeito, mais
3: obrigado,
0: uma vez.
3: Ramon. Obrigado,
0: ok.
2: Obrigado.
0: Ao vivo, estamos aqui diretamente da Pública PS, iniciou aí a limpeza do Rio Seco da Mata. Ok, Bruno Valdez?
2: Ok, ó, já tem gente aqui, o Rudinei Cardoso Anselmo, né? Vamos comprar uma canoa para navegar no Rio da Madre. Por que não, né? Agora será possível depois dessa limpeza toda, né, Ramon Silveira?
0: Que bom, né? Tomara que realmente se concretize aí essa obra e que as pessoas também possam realizar o sonho de andar de canoa aqui no Rio Seco da Madre. Por que não? Porque nós temos aí...
2: Fazer uma pescaria e tudo mais.
0: O Rio Seco também, pessoal, vai lembrar os bons tempos. Porque quantas histórias, né, quantas coisas que já não aconteceram aqui neste rio, né, ô Bruno?
2: É verdade. É isso, Ramon. Muito obrigado aí pela tua participação. E essa obra importante começando hoje, enfim, para alívio de tantas pessoas, né? Valeu, Ramon. Obrigado, tá?
0: Obrigado. Foi mais um trabalho ao vivo, né? Aqui na Rádio Tubar. Repórter Ramon Silveira, volto com você aí.
2: Ok. Agora 8:32. Vamos ao intervalo comercial na sequência. O Ramon Silveira novamente, agora no Repórter Tubar.
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2: Ok, de volta, 8 horas com 35 minutos.
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2: Então, moradores da rua Felipe Manuel Teixeira, rua da Igreja de Santa Luzia, divisa com Congonhas, reclamam de muita poeira, de muitas promessas também da prefeitura, vereadores, e hoje, até hoje, nada acontece. Sofrem lá com muita poeira diariamente quando chove de forma intensa. Muitos buracos, lama e tudo mais. É a pauta de hoje no Repórter Tubá. Diga aí, Ramon.
10: Ok, ouvintes da Rádio Tubá, eu estou realizando essa gravação na noite desta segunda-feira aqui com os moradores da igreja da comunidade, na verdade, da comunidade de Santa Luzia, né? Onde se localiza a igreja de Santa Luzia, aqui em Tubarão, que corta a Estrada Geral da Madre, que faz ligação também com o bairro de Congonhas e arredores. Bem, essa me parece que esta é a única igreja em que não tem asfalto que passa na frente da igreja. Várias promessas já foram, né, realizadas e até agora nada. Nós já conversamos com o secretário de Agricultura, Marcos Sávio Mondo, na qual deixamos também, né, a outra parte, a parte do secretário da Agricultura, para que a prefeitura também se pronuncie aí sobre esta estrada que é da Igreja Santa Luzia. Aqui tem uma empresa que está fazendo um loteamento, os caminhões passam, o trânsito é intenso e a poeira levanta. A mulherada não consegue abrir uma janela, não consegue lavar uma roupa. Vocês estão vendo aqui que, né, o povo veio em grande número de pessoas aqui da comunidade para fazer esta reclamação. Então, nós vamos ouvir aqui, primeiramente, deixa eu chegar próximo aqui, a Rosimar, né, que vai falar sobre esta situação. Então, Rosimar, você vai contextualizar, você vai falar quais os problemas e também sobre a questão ali da emenda, que na verdade não existe, é isso?
11: Então, boa noite. Boa noite, Ramon. Boa noite a todos aqui presentes nessa reunião aqui no Salão da Santa Luzia. Há dois anos atrás, nós tivemos uma reunião aqui nesse mesmo local com o futuro candidato, Stener Sorato, onde ele nos prometeu que assim que assumisse a prefeitura, se fosse candidato e fosse eleito, né, situação que ocorreu, ele iria priorizar a pavimentação asfáltica da rua Felipe Manuel Teixeira. Então, nós estamos há 2 anos esperando, tá? E até agora não aconteceu. É importante ressaltar que, isso eu até já coloquei para ele, que as pessoas que moram em rua de chão batido, tá? Isso é científico, duram 10 anos a menos de vida do que os demais moradores que moram em ruas pavimentadas. Nós estamos sob o risco de poeira até na nossa alimentação, porque não dá para abrir as janelas na hora de uma refeição. Vocês sabem que a poeira traz consigo materiais biológicos, resíduo de inseto, é resíduo de dejetos. E com isso a gente está sujeito a algumas doenças, como leptospirose, como asma, bronquite, doenças de pele e outras doenças. Tá? Bom, e segundo a promessa que foi feita há 2 anos atrás, esses recursos viriam do âmbito estadual, verba parlamentar de uma emenda, parlamentar impositiva. Né? E, conforme alguns intermediários da prefeitura, esses recursos já estariam em caixa e tudo era uma questão de projeto, que logo já se viabilizaria o que a gente está esperando. No entanto, ao entrar em contato com a LESC, não existe nenhuma emenda parlamentar, tá, que solicitasse recursos para pavimentação dessa rua. Tá? Isso eu esclareci junto à LESC. Por que fui até a LESC? Porque fui no portal da transparência e não vi nenhum recurso, nenhum pedido. Tá? Então, esse recurso que existe no caixas do município, repassado pelo Estado, qual é a natureza, qual é a fonte? Se já tem esses recursos, por que que não fazem a rua? Por que que essa rua ainda não foi viabilizada? São essas questões que eu deixo e o pessoal pode estar agora dando as suas contribuições em relação às dificuldades que estão passando aqui na rua Felipe Manuel Teixeira.
10: Então, está aí a reclamação da rua Felipe Manuel Teixeira. Rosimar falou primeiro. Agora gostaria que o Márcio, né? O Márcio, pode chegar aqui, Márcio. Quem que vai falar? Você não vai falar? Então, seu nome?
12: Ana Lúcia.
10: Ana Lúcia. Dona Ana Lúcia, situação aqui, o Eira tá demais. Né?
12: Precária. Olha, não sei como é que a gente sobrevive, tá? Porque vê, como vê, a gente vive doente, com renite, todos mundo aqui estão com problemas de saúde. E assim, ó, já faz anos que existe essa rua. Mais de 60 anos, os órgãos públicos nunca olharam por nós aqui nessa comunidade. Então, a gente faz um apelo para eles olharem mais por nós, porque essa rua hoje, ela dá acesso a várias comunidades, como a Congonha, loteamento Novas Congonha, restaurante, praia, a gente não suporta mais. Então a gente pede que os órgãos públicos venham ver o que está acontecendo com a gente e resolver o problema.
10: Certo. Muito obrigado. Quer falar?
13: Posso.
10: Pode falar? Então tá. Posso. Boa noite, seu nome?
13: Boa noite, Edilene. Quando dá uma chuvinha, a gente abre só um pouquinho só para arejar a casa.
14: Com todo o respeito à Prefeitura de Tubarão, mas para que vocês dessem uma olhada aqui para nossa rua, né? Como todos aqui já comentaram, né? A gente não aguenta mais poeira aqui nesse local. Temos vários moradores aqui da rua com problema de rinite alérgica e tantos outros problemas, né? Então, acho que chegou a hora de não prometer e sim fazer. Acho que esse é o momento de mudança e cumprir aquilo que foi prometido lá atrás, né? Então, a gente aguarda a atenção de vocês, porque senão, infelizmente, a gente vai começar com manifestações mais severas.
10: Pois é, a gente quer saber, né? Quem é que vai ser o pai dessa obra, né? Tomara, prefeito Sorato aí, tão logo dê uma solução, a prefeitura dê uma solução. Nós temos 4 vereadores aqui da comunidade e agora nada, né? Vocês me informaram aqui, temos 4 vereadores praticamente. Mais alguém quer falar? Pode chegar aqui, pode chegar aqui. Né? Vamos lá. Tudo bem?
15: Boa noite.
10: Seu nome?
15: Joana.
10: Boa noite. As pessoas estão dando boa noite, porque eu gravei, foi na segunda-feira à noite que eu fiz essa gravação, tá? Seu nome?
15: Joana.
10: Pois não, Joana, diga.
15: Além de todos os problemas que o pessoal já comentou em relação à saúde, enfim, poeira realmente, o meu pai tem uma oficina nessa rua, enfim, o vizinho ali também tem um comércio.
10: Oficina mecânica.
15: Isso, e isso dificulta muito o acesso. Enfim, a gente paga imposto, a gente fomenta o comércio no município e isso dificulta o acesso das pessoas.
10: E tem uma igreja, né?
15: E tem uma igreja, exatamente. Então, assim, é muito complicado, a saúde realmente é um absurdo, mas também tem essa parte do comércio, da igreja, e eles não olham para a nossa rua, enfim, é bem complicado mesmo.
10: Então, tá certo. Nome da rua, eu sou ruim para gravar nome de rua.
14: Felipe Manuel Teixeira.
10: Felipe Manuel Teixeira, conhecida rua da Igreja da Santa Luzia. Nós, inclusive a festa de vocês, quando é que é mesmo? Já foi?
0: Tem a festa da Santa Luzia, né? Que é em dezembro, né? Pois não, Rosimar, vem cá, Rosimar. Quando é que é em dezembro?
11: Dia 3.

0: 13 de dezembro, mas agora, nesse final de semana...
1: Nós temos... isso depois você vai falar, depois na outra... depois nós vamos falar aqui, tá? É outra pauta, tá, Rosimar? Depois te chamo.
2: Eu só queria fazer um complemento também, né? Porque a gente fala aí há 10, 15 anos atrás, já existia, sim, muita poeira. Só que hoje, como é que eu posso dizer? Com o aumento da população nos bairros ao redor, porque é uma rua que ela liga o bairro Congonhas, que ela liga o bairro Madre, agora no final da rua saiu um outro loteamento com mais de 200 lotes, já tem mais de 50 casas em atuação ali. Então, de fato, o fluxo nessa rua ela aumentou muito nos últimos 10 anos, né? E também temos um comércio, um restaurante ali, muito bom, inclusive, não estou falando isso para negativar, mas que é um outro ponto que aumentou muito mais o fluxo dessa rua, que geralmente era no domingo, era o nosso dia de descanso, nosso dia que a gente podia abrir a casa, podia dar uma relaxada, e hoje não mais, né? Porque o evento ali acontece os almoços no domingo, né? E aí domingo é um terror.
1: E tem os caminhões, né?
2: E fora os caminhões, né? Que trabalharam aterrando ali o loteamento, que ainda estão, né? Em processo de finalização em alguns terrenos, mas também nessa questão ali dos domingos que tá um terror, assim. Outra questão também é o respeito da velocidade que não acontece, né? Respeito da velocidade tá um absurdo, que parece uma rodovia aí com a velocidade máxima permitida de 110 km por hora.
1: Bem, eu vou dizer para vocês, né? Através dessa entrevista aqui, dessa reportagem hoje, né? Pedir a atenção especial do prefeito Sorato. E, prefeito, tenho certeza aí que o senhor vai resolver essa situação. É a hora e a vez, né?

0: foram aprovando loteamentos, tá? E esqueceram de criar carros com asas. Por quê? Para a gente pegar os horários que se tem que trabalhar, horário das 8, horário da 1, só se voar. Porque são inúmeros loteamentos. Um dos maiores foi esse Três Caminhos, que na verdade é um caminho, porque eles só passam por essa rua. Tá? Então é claro, quando construíram esse loteamento Três Caminhos, para a empresa não ser onerada, porque se estragasse o asfalto daquela estrada geral de Congonhas que é asfaltada, os caminhões de aterro, eles teriam que pagar. Então, a comunidade aqui ficou 3 anos vivendo na poeira, na terra. E quando se reclamava, vinha um caminhãozinho pipa com os pinguinhos de água, fazendo uns desenhos no chão. Um absurdo, tá? E assim, o mais absurdo é que uma igreja histórica, Santa Luzia, foi fundada em 1962. Essa aqui é uma rua histórica, uma das ruas mais antigas de Tubarão, tá? Aonde escoava os produtos de Congonhas. E nada é feito. A Santa Luzia, a gente paga uma faxina, Ramon. A gente paga uma faxina na sexta-feira. Nós temos que vir muito cedo, domingo, para poder limpar os bancos. Porque se a gente não limpar os bancos, o povo vai sair com a parte de trás cheia de terra e de pó, tá? Pior do que a nossa cabeça cheia de terra, nossa roupa, pior para a nossa dignidade é ver os nossos santos, a Santa Luzia, o Sagrado Coração de Jesus, a Nossa Senhora de Fátima, tudo semanalmente cheio, com a cabeça lotada de terra. Se não for uma questão social, que seja pelo menos religiosa e moral.
1: Respeito.
0: E respeito. E respeito.
1: Tá certo. Então, eu encerro aqui esta grande reclamação dos moradores, né, desta comunidade. Santa Luzia, a rua da Igreja da Santa Luzia. Nome da rua?
2: Felipe Manuel Teixeira.
1: Felipe Manuel Teixeira. Ok? Então foi mais um trabalho e reportagem. Volto aí com vocês nos estúdios.
3: Ok, valeu, Ramon Silveira. Só tem um complemento aqui, né? Ramon fez a cobertura, então, hoje ao vivo, do início dos trabalhos de revitalização do Rio Seco da Madre. Felipe Manuel Teixeira, né, Ramon?
1: Ok, estivemos aí com o trabalho de reportagem na rua Felipe Manuel Teixeira, conhecida Rua da Santa Luzia. Ouvimos a comunidade e agora vamos ouvir o lado da prefeitura. Claro, prefeito Surato explica. Prefeito, temos novidades, né, para esta via.
4: Temos sim, essa via a gente vai fazer uma pavimentação de cerca de 400 metros da via, passando pela frente da Igreja de Santa Luzia. É um recurso que eu já havia encaminhado enquanto estava como deputado, um pedido de um líder comunitário, que é o seu José Crescêncio. E agora a Murel terminou, concluiu o projeto para nós e a gente vai estar licitando para que tenhamos uma empresa vencedora e o mais rápido possível possa começar essa obra. Estimamos aí que até o final do ano essa obra está começando.
1: Pois é, o pessoal estava falando, inclusive a senhora Rosimar, né, que ainda há poucos instantes falou aqui, né, no programa, mas o senhor está confirmando desde a época que o senhor foi deputado estadual e agora vai sair sim.
4: Sim, foi um recurso solicitado pela comunidade através de um líder que nós temos, que é o seu José Crescêncio, famoso, né? José Crescêncio, que nos solicitou o recurso e nós vamos fazer a pavimentação. Não é todavia, ela não vai até lá a Congonha, lá até o loteamento Três Caminhos. O que o recurso foi possível da gente fazer é cerca de 400 metros aí até a última casa da rua.
1: Já tira bastante, já tira poeira, né? Elimina poeira, o pessoal não pode abrir as janelas, etc, tal. As mulheres não podem fazer os afazeres, né? Os deveres de casa. Os caminhões passam ali, por isso que eles vivem nessa situação. Mas vai ser asfalto, vai ser calçamento, um ou outro vai ser.
4: Sim, dias contados a lama e a poeira pra gente eliminar.
1: Para esse ano?
4: Para esse ano.
1: Então tá bom. Obrigado, prefeito.
4: Obrigado.
3: E tá aí uma boa notícia, né? Uma boa notícia. O pedido da comunidade é mais do que justo, né? Imagina você ficar comendo poeira todo dia, né? Tu limpa a casa, daqui a pouco tu abre a casa, enfim, não vai ficar com a casa trancada todo dia também, vai mofar tudo, né? Então o cidadão abre a casa, daqui a pouco vai ver, tá tudo empoeirado de novo, né? Complicado, pessoas com problemas de saúde e tudo mais, mas parece

0: time que neste ano então será, enfim, resolvido, será pavimentado esse trecho então, desde a rodovia Genésio Goulart, né, passando pela frente da Igreja da Santa Luzia, por uma extensão aí de 400 metros até a última casa ali, já resolve bem o problema. 8h52, intervalo, eu volto na sequência.
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0: Ok, agora 9h01. Vamos ao telefone. O Dura mandou recado mais cedo aqui, disse: Bruno, não acordei muito bem, vou fazer de casa. Mas é migué, ele tá aí com frio, né, Dura? Bom dia.
9: Bom dia, Bruno.
0: Tá debaixo da coberta, né, Oliso?
9: pode. Até pode, Bruno. Mas tá tudo certo. Bom dia, Bruno. Bom dia, Tom, amigo Tom. Bom dia, amigos do Papo Reto. Da audiência do Papo Reto, um prazer estar com vocês aqui. Não, um mal-estar apenas, né? Faz parte, né? Faz parte, né? Então, também o mal-estar de três gols do Messi, também qualquer um fica doente, né?
0: Ah, pois é, verdade. Verdade.
9: É, eles não se cuidem, não. Mas tá tudo bem. E temos muitas notícias políticas essa semana aqui na região, né, Bruno?
0: Pois é.
9: Então, a gente tá buscando aqui, buscando lá e a gente fazendo uma pauta legal aí.
0: Ô Dura, meteorologicamente está frio, temperatura marcando 11, 12 graus agora, mas politicamente aqui na nossa região, aqui em Tubarão, tá bastante quente, né? Porque a chapa do João Rodrigues completinha tá chegando amanhã por aqui, fica até sábado, estarão no teu programa também no próximo sábado. E fale um pouco sobre essa presença ilustre aqui na região.
9: É importante, Bruno, é importante que as chapas, elas percorram, né, as regiões, né, então eles ficam, o João agora com essa chapa completa, né, o João Rodrigues com a chapa completa, ele está correndo o estado, ficou bastante tempo agora na região norte, nordeste ali e tal, ficou no oeste, o oeste é a casa dele, claro, e já esteve aqui há 2 meses atrás na região da REC e a MESC, onde teve uma grande festa. Agora chegou, eu reclamei na época, né, por que não a Murel, né, por que não a Murel, porque naquela vez eles vieram na REC e na MESC, ficaram 2 dias, e agora chegou a vez da Murel, 4 dias na Murel. Ele começa hoje, Bruno. Eu recebi a informação do João Rodrigues ontem que ele está chegando hoje, vai para a Laguna, a região dos lagos ali, não tem? Então ele vai dar uma volta ali na Laguna, vai conceder entrevista para as co-irmãs lá, das rádios. Enfim, amanhã ele começa um périplo pela região aqui de Tubarão, né? Tubarão. Então ele concede entrevistas aqui em Tubarão, na parte da manhã, e à tarde também entrevista, à noite tem um encontro partidário, né? São quatro partidos, né? E aí, Bruno, na sexta, aí a quinta noite, a agenda que eu recebi dele, né? A quinta noite ele vai até Nova Veneza, ele retorna, vai receber um título de cidadão em Nova Veneza, e ele retorna na sexta-feira, continua na Morel, e à noite ele tem um encontro às 18 horas lá em Braço do Norte, que é a terra do pré-candidato a deputado estadual, o Betinho Kirten, né? O Beto Kirten. Então, nada mais justo do que fazer o grande encontro da Murel lá, né? Porque ele realmente vai... Aí, por incrível que pareça, o horário, né? 18 horas, 18h30, por causa do jogo do Brasil, às 21h30. Ninguém quer correr o risco de fazer concorrência, né?
0: É verdade. Senão vai dar esvaziado.
9: E outra coisa, ele vem com a chapa completa a partir da manhã. Hoje está vindo só ele. Provavelmente Chiodini, presidente do MDB, e amanhã, não, Chiodini, novembro, deputado federal, deve estar em Brasília, tem votação hoje em Brasília. Aliás, Brasília, eu estou percebendo que está muito xoxo, como dizia antigamente, né? A gente dizia, está muito murcho Brasília, Brasília, só o baixo clero que está lá, né? Está fervendo o lado de Vorcaro, ao mesmo tempo, está fervendo bastante, né, o Alcolumbre, mas a sorte do Alcolumbre é que temos Copa do Mundo. Está todo mundo ligado lá no Mbappé, no Messi, quem sabe aquela disputa de Neymar ou não, se vai jogar ou não. Mas, voltando à política, o João, aí amanhã a turma, o senador Espiridião Amin, Antídio Lunelli, o Chiodini, a cúpula, Júlio Garcia vai acompanhar também, eles ficam até sábado. Sábado eles têm um programa lá no, aí no, no, na Natubá. Eles vão fazer parte do meu programa, os quatro, está agendado para os quatro, né? Mas se der um só já está bom também, porque são todos personalidades políticas. E aí, depois do meu programa, eles vão no Granitaço. O Granitaço é um encontro que o MDB, depois da posse do Rodrigo Pavê, que organizou o partido aqui na Amurel, principalmente na cidade de Tubarão, que sempre teve conflitos, sempre teve problemas. E o MDB agora se apresenta com dois candidatos, né? A Leatrice Bez, né? E outra, o Jorge Koch. O Jorge Koch, onde os diretórios estão mais ligados na sua eleição. Então, sábado vai ter um

0: Estou com dois candidatos, né? A Leatrice Bez, né? E outra, o Jorge Koch. O Jorge Koch, onde os diretórios estão mais ligados na sua eleição. Então, sábado vai ter do meu estado, da minha cidade, da minha região. E o que que acontece? Eu lembrei de 2002, novamente aquela historinha do Luiz Henrique da Silveira, prefeito da grande cidade de Joinville, que saiu com 3%, com 5%, contra um poderoso Espiridião Amin com 70% lá naquela época, governo do estado.
1: Mas um raio pode cair duas vezes no mesmo lugar, Dura?
0: Não cai. Cai porque o que que acontece? A política é muito dinâmica, a política ela é muito de momento hoje, porque as redes sociais, elas substituíram praticamente os cabos eleitorais. Então, ela é muito rápida, ela chega muito rápido até você. E essa rapidez das redes sociais, ela facilita o conhecimento e os comparativos. Por exemplo, se tem um escândalo no partido tal em Brasília, ela chega hoje, pode atingir um candidato aqui, seja ele qual for. Então ninguém está seguro hoje porque está muito aberta, a política está aberta. Tem um lado bom na política que é estar aberta, que você pode, aquele que está mais atento, né, pode definir o seu voto, o lado que quer. Então é mais tranquilo que 2002, mudou muito. E outra coisa, Bruno, o interesse da população. O interesse da população tem que ser questionada, tem que ser avaliado. E será que eles estão deixando, o eleitor está deixando para tomar, esse é outro fator, tomar uma decisão um mês antes das eleições? É isso, pode acontecer. Hoje a gente vê nas pesquisas uma realidade, mas quando começar realmente a eleição no dia 16 de agosto, a campanha oficial mesmo, dia 16 de agosto, onde se pode pedir o voto, hoje não pode pedir o voto, pode se apresentar, mas não pode pedir o voto, dia 16, aí muitas coisas que estão guardadas nos bastidores vêm à tona. Aí começa a política de verdade. Aí pode fazer mudanças. Então, aí pode alterar todo um processo de pesquisa feita hoje. Então, todo mundo está tomando cuidado. Todo mundo está jogando para a torcida hoje. Às vezes, o time que a gente acha que vai ganhar, não ganha, empata pelo menos. A gente tem visto agora nessa Copa. Espanha, tal, essas coisaradas todas. Então, o que é que acontece? Nem sempre aquele que está na pesquisa hoje é aquele que pode chegar. E repito o que eu falei no Papo Reto de segunda-feira. A eleição do Senado de 2002, do mesmo 2002. A eleição do Senado, quem foi que ganhou a eleição no Senado? Foi quem estava em terceiro e quarto lugar, Leonel Pavan e Delly Salvati. Então pode mudar muitas coisas. E o João vem com essa expectativa. O João vem com essa mudança, está com um grupo completo, está com a chapa completa. Essa historinha, o governador está preocupado num ponto de vista de dizer assim: ah, mas eu rachei o Partido Progressista, ah, eu estou levando alguém do MDB. Não, está levando o deputado, dois deputados lá do Partido Progressista e dois deputados daqui do MDB. Ontem, Bruno, saiu uma carta do secretário do Partido Progressista a todos os diretórios, a todos os vereadores, todos os deputados, lideranças do estado do Partido Progressista, falando, botando voto no Espiridião Amin para Senado, enfim, mas não falam em apoio ao governador Jorginho. O Leodegat Scotti é secretário do governador Jorginho e é do Progressista. Mas dá para perceber que é um grupo isolado, dá para perceber que é um grupo. O CNPJ, realmente desse partido, ficou com o João Rodrigues. Ficou com o João Rodrigues. E isso tende a maioria acompanhar Espiridião Amin, que é candidato ao Senado. Então, muita coisa pode mudar, muita coisa vai mudar. Vai vir muita coisa à tona. Eleição, né? Eleição é isso mesmo. A gente começa a saber de muitas coisas que até então a gente não sabia. É só acabar a Copa do Mundo, mais um mesinho aí,
1: Beleza, Dura, próximo assunto, né, envolvendo

0: Vendo aí o Partido Novo, o Romeu Zema, ele tinha sido contarina, vai acontecer no mês de julho. Convidado em alguma...
1: Aí alguém liga, tal, você compra o terno correndo às 6 horas antes que a loja feche, porque o teu terno, né? Então você vai lá, compra o terno, gravata, tudo certinho, tal. E no outro dia, quando você vai colocar o terno, alguém te liga assim, não, na madrugada a gente mudou tudo. Pô, mas já comprei o terno. Não interessa, é desconvidado. Guarda disse que foi convidado, mas tu não aceitou. Fica mais bonito. Já assim, já. O Zema tá acontecendo isso. O Partido Novo tem que ser falado, o Partido Novo, Bruno. O Partido Novo está em crise aqui em Santa Catarina. No Rio Grande do Sul também. E em Curitiba, é onde esse Partido Novo, o Partido Novo, ele está coligado com o PL. Por que essa crise? Porque o Zema, para se estabelecer candidato a presidente da República, que não deu uma decolada, perdendo até para Renan Santos, está perdendo nas pesquisas nacionais, para o René do Missão, certo? E aí o Zema é obrigado a se manter aí nas críticas. E quem que ele optou para fazer a crítica, para falar mal, para detonar e tudo mais? O Flávio Bolsonaro. O Flávio Bolsonaro, que há 2 meses atrás falou em ter o Zema como vice. E estavam comemorando os dois, brindando até uma champanhe, alguma coisa, que um seria vice do outro, dependia do resultado das pesquisas. Mas aconteceu aquele babado do Vorcaro, a história do filme, Dark Rose, essa história toda dos 164 milhões de reais, aquele envolvimento que eu falei na segunda-feira, o Flávio foi flechado, mas não sucumbiu, não morreu. Perdeu 6 pontos, que dá tempo para se recuperar até as eleições, segundo os especialistas. Aí o Zema, ele que quer o eleitor do centro, que quer aquele eleitor de cima do muro, né? Esse 6%, nem isso ele ganhou, porque o Caiado já está correndo por fora. O Zema vem e bate em Flávio Bolsonaro. Ele bate em Flávio Bolsonaro, atingiu a família Bolsonaro, não atingiu a direita, né? Atingiu a família Bolsonaro. E o homem da família Bolsonaro, o Eduardo lá de cima, que mora nos Estados Unidos, que não tem coragem, que vai ser preso ainda, onde foi condenado há mais 4 anos, né? Onde foi o Supremo condenou ele mais 4 anos de um outro processo lá, e ele não pode desembarcar aqui no Brasil, então ele administra de lá e faz os rolos de lá, as bagunças de lá do partido em todo o Brasil. Aí ele disse, ele está propondo que o PL desconvide o Novo, não coligue mais com o Novo. E olha o agito que dá em Santa Catarina. Afinal de contas, o Adriano Silva, o vice do Jorginho, na chapa do Jorginho hoje, renunciou à prefeitura municipal da Grande Joinville. Né? Então, imagina a confusão que está tendo neste momento em Santa Catarina. E aí o Eduardo está pedindo isso, a deputada Júlia Zanatta, que é fã do Eduardo Bolsonaro, amiga pessoal da família Bolsonaro, assumiu essa dor, né, da família Bolsonaro e está pedindo, está nas redes sociais dizendo: rompe com o Novo em Santa Catarina, Jorginho Melo, o Novo não pode ficar a ser o vice do Jorginho do PL. Olha a sinuca de bico que coloca um governador numa saia justa. E aí o governador nessa saia justa, o que é que acontece? Estão pedindo a saída do Novo. E o Novo, por sua vez, ele renunciou a uma prefeitura, o Adriano. Olha bem o que vai acontecer agora. O Novo disse, os 3 estados juntos, estão fazendo uma carta dizendo, pedindo a renúncia do Zema à presidência da República. Estão pedindo a renúncia. E em Santa Catarina, tem um grande encontro, dia 4 agora, do Partido Novo em Santa Catarina, para mostrar força, para mostrar tudo isso. Só que desconvidar o Zema para não vir para Santa Catarina. Ele não será bem recebido aqui. Isso é o gesto que o Novo está fazendo para o PL, de dizer o seguinte: não, o Zema é o Zema, nós somos nós. Não dá para dividir, Bruno Vandresa. Não dá para dividir. O Novo é um partido único, é um só. O Zema fala lá, repercute aqui, reverbera aqui. Aqui fala alguma coisa contra o Zema, reverbera também em Minas Gerais e no Brasil. A questão é muito séria. Tanto é verdade, que o Eduardo Bolsonaro já falou, e nós discutimos na segunda-feira, na sexta-feira. A Júlia não gostou nada do que eu escrevi, a Júlia Zanato, onde eles colocam a Júlia como vice de Flávio Bolsonaro, já tirando o Novo fora. A crise é tão grande, Bruno, que você tem que interpretar cada ato, cada gesto, cada palavra que uma liderança fala. Queira ou não queira, o Eduardo Bolsonaro é uma liderança, mesmo administrando lá de fora. É uma liderança bolsonarista, ele cuida da família bolsonarista. Ele não cuida da direita, mas ele cuida dos bolsonaristas, né? Então, botaram a Júlia Zanata como vice. E aí eu escrevi que eu disse o seguinte, eu acho que ela não gostou muito não. Porque eu disse, Júlia, tá fazendo um fogo de palha, porque ela tá aproveitando esse momento, ela foi falada nacionalmente e tudo, olha, vice, né, tal, tal, tal. Pra levantar, eu disse lá na época, pra levantar moral, pra levantar mais, ela não precisava disso, porque ela faz uma eleição hoje, tranquilamente, na minha opinião, de 150 mil votos. A Júlia Zanata, ela faz tudo, ela trabalha pro nicho dela, ela trabalha pro redor dela, e ela tem muitos adeptos e gostam do que ela faz, e ela faz isso muito bem, ela trabalha as redes sociais muito bem. Então ela só quis dar um up, né, maior, né, dar mais atenção à candidatura a deputada federal, que está uma reeleição garantida, na minha opinião garantida. Ah, dura, mas a urna ainda não, mas a gente percebe que ela vem fazendo isso desde quando assumiu lá na Câmara Federal. Ela não perdeu o pique do jeito, da maneira de fazer política. É a Júlia. Quem conheceu a Júlia 2 anos atrás sabe que pouco muda em relação ao que ela fala, do que ela faz. Então, tem que ser respeitada. Mas ao ponto de ser vice de Flávio Bolsonaro, é querer também tirar o Novo fora da jogada. Voltamos no Novo. Então, resumindo a ópera aí, resumindo a ópera, o Zema tá chateado, o pessoal daqui tá tudo chateado com o Zema, porque tá falando as verdades do Flávio Bolsonaro, no caso Vorcaro, falando mesmo, falando pesado. O Zema não quer nem saber o que é que Santa Catarina está coligado ou não, porque essa coligação do Adriano Silva, do Novo, com o Jorginho, na minha opinião, ele não foi consultado. Será que o Novo do Brasil, a executiva do Brasil, deu o aval para essa coligação? Por isso existe esse distanciamento. Então, o Novo está em crise. O PL não quer mais o Novo. O PL não quer mais o Novo, né? E o Novo está desesperado porque não quer deixar o Zema vir a Santa Catarina, e ele não vem. Até as convenções, Bruno, muita coisa ainda nós vamos ouvir falar.
0: Dura, temos mais 2 minutos aqui, vamos fazer um combo então desses 2 últimos assuntos aqui ligados ao Partido Republicanos, né? Sobre a Lu Tokarski, presidente aqui em Tubarão do Republicanos, e também do Expedito Michels, né? Nesse encontro que houve, enfim, efetivado como pré-candidato de fato aqui na Murel.
1: Realmente oficializaram, né? Eu estive lá, inclusive, no encontro na segunda-feira, eu estive lá à noite no encontro do Republicanos, e o Republicanos lá teve o Jorge Gates, né? E teve o Expedito Mício, e por surpresa minha, né? Fui pego de surpresa também, só Tubarão. E no mesmo evento foi lançado a deputada estadual oficial como pré-candidato, o Expedito Michos. Quer dizer, vai para a convenção, mas já está consolidado.

0: dado. Então, não tem dúvida, o Expedito Micho é o único deputado da Amurel, vai disputar os 300 mil votos da Amurel, é o único deputado do Republicanos. Agora, cabe ao Expedito, ontem eu almocei com o Expedito Micho ainda, ele me falando um pouco da sua estratégia e tudo mais, ele me disse de que agora cai na estrada de forma oficial. Agora não tem aquela história, ah, o Duro é candidato, o Bruno é candidato para o Republicano. Não, não, agora não tem mais ninguém. Agora é o Expedito. E cabe a Lu Torcaski, tem por obrigação, a Lu, que já foi vereadora do Republicano aqui, é bom que se diga isso, a Lu não pousou de paraquedas na segunda-feira e tal. Não, a Lu já foi vereadora do Republicano aqui na Câmara de Tubarão na legislatura passada. Então, não é nenhuma surpresa. Ela estava afastada do processo, até pensei que ela seria candidata do Republicano aqui na Amurel, né? Ela foi sondada para ser, né? Mas aí preferiu ser presidente e o Expedito vai ser o candidato. Muita gente, né? Foi regional o encontro, mas lotou o ambiente. Então, agora temos mais um candidato oficial a deputado estadual. Bruno Vanderlei.
1: Beleza, valeu, Duro. Um grande abraço e até sexta-feira.
0: Tu tá me comendo tempo, né, Bruno?
1: Não,
0: tu tá me comendo 4 minutos,
1: agora,
0: né, Bruno?
1: Agora é 9h26, Duro. Eu tenho que encerrar 9h25. Tem mais um bloco de intervalo comercial ainda e tem ô, reunião, Bruno, ainda na sequência.
0: Ô, Bruno, vamos conversar de perto, hein?
1: Tá bom, vamos acertar. Tá?
0: Eu vou tirar aquela mesada que eu te dou ali, né?
1: Ah, que mesada?
0: Não, aquela tainha, tá? De vez em quando.
1: Ah, tá bom. Valeu, Duro. Um abraço.
0: Um grande abraço, Bruno Vandrez. Um abraço, Tom.
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1: 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Ok, de volta, 9h29, encerrando por aqui o Show do Rádio, agradecendo a audiência de todos vocês. Bom, na sequência, eu permaneço com os amigos, tenho o Camarote da Tubá, volta tarde também na programação com o Informalizando. A todos aquele abraço e uma excelente quarta-feira.
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1: Fala, fala, fala galera, 11 horas com mais 4 minutos, terça-feira, 16 de junho, começando o Bola em Jogo pela Tubá FM 104.9, no Rádios Net e no YouTube com imagens lá no canal da Rádio e TV Tubá. Dê o seu like, curta a página da Rádio e TV Tubá, acompanhe o Bola em Jogo desta terça com o jogo. Sábado vai jogar amanhã pela Série B do Catarinense, no sábado vai jogar pela Série D do Brasileiro lá em Juí, no Rio Grande do Sul. Vamos falar dessa tabela da Série B do Campeonato Catarinense, vamos falar de Copa do Mundo. Hoje teremos mais jogos, destaque para a Argentina, atual campeã, informações sempre com a sua participação. Tamo junto.
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0: temperatura. 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
1: Frio em Tubarão com sol, 20 graus a temperatura, 52% é a umidade relativa do ar. 11:06, Baiano Filho comigo nesta manhã, bom dia, qual é a boa, qual é a ruim?
2: Muito bom dia, Giovânio, Tom e a você que nos acompanha. Não tem ruim.
1: Não tem ruim?
2: Não.
1: Só tem... O Brasil empatou?
2: Mas não é coisa ruim.
1: Não é?
2: Não. Tem sempre um adversário quando você vai jogar... que tem que ser respeitado, você vai procurar atingir os seus objetivos.
1: O Neymar ainda não tem condição, aí não vai, né?
2: Cruz, Deus
1: que me perdoe. Neymar, quem sabe até a final ele possa ter condição, né?
2: Deus me perdoe. Agora, coisa boa, eu vou falar aqui, ó. Eu assisti a abertura da CAT, um jogo entre Palmeiras e Gatorade.
1: Você esteve lá?
2: Claro.
1: É.
2: Assisti o jogo, show. Foi uma coisa muito bacana.
1: Que bom.
2: No primeiro tempo... porque terminou o jogo com a vitória do Gatorade. Abraço pro Gregório,
1: não, companhia não limitada. Não, foi o Palmeiras que venceu?
2: Quem?
1: Palmeiras de Palmeiras venceu, né?
2: Aliás, o Gatorade eu falei porque foram algumas expulsões que eu não gostei, foi dessa situação.
1: Palmeiras
2: aí.
1: Venceu por 1-0, Xarope fez o gol,
2: exatamente. O Palmeiras venceu de 1-0, e aí, primeiro tempo... eu gostei porque eu vi muita coisa boa. Agora, no segundo não, porque os jogadores acabaram achando que teria que ganhar de qualquer forma, fizeram uma falta de um lado, de outro, alguém já tinha cartão, acabaram sendo expulsos 5 jogadores. Esse fator aí é que me chamou bastante atenção. Porque eu sou teu amigo antes da bola rolar. Aí depois que a bola rola, você quer o teu espaço, eu quero o meu, e aí a gente acaba se estranhando. Então, começou assim no segundo tempo, pelo fato de estar atrás do placar, o Gatorades tendo um volume de jogo muito bom mesmo. Foi um golaço, o gol do Xarope, 1-0, placar final. Esse gol aconteceu ainda no primeiro tempo final, né?
1: Sim.
2: E um gol muito bonito. Ele subiu, cabeceou, tirou o Martins da jogada e aí abriu...

0: Um golaço, o gol do Xarope, 1-0, placar final. Esse gol aconteceu ainda no primeiro tempo final, né?
1: Sim.
0: E um gol muito bonito. Ele subiu, cabeceou, tirou o Martins da jogada e aí abriu da Copa Tubarão. E chamar bastante atenção os torcedores que estavam lá, tinha muita gente.
1: Tinha.
0: Era, não sei se é por causa da abertura.

Ele subiu, cabeceou, tirou o Martins da jogada e aí abriu da Copa Tubarão. E chamar bastante atenção os torcedores que estavam lá, tinha muita gente. Não sei se é por causa da abertura.

0: Ele subiu, cabeceou, tirou o Martins da jogada e aí abriu da Copa Tubarão. E chamar bastante atenção os torcedores que estavam lá, tinha muita gente. Era, não sei se é por causa da abertura, acredito que não iria dar conta. Mas o sistema defensivo do Palmeiras foi bastante atuante nessa situação. E aí, no segundo tempo, foi onde aconteceu das jogadas terem mais disputas assim dentro do jogo, né? E por isso houve essas expulsões aí que não deveria acontecer.
1: É isso aí, então fica o registro, um abraço para a galera do Amador. No final de semana teremos a final da LTF, do Municipal da LTF, entre Olímpicos e América do Andrino, mas ainda sem local e dia definido. Em contato com o presidente da LTF, ele me passou que ainda não bateram o martelo. Vamos aguardar onde vai ser, ou qual o horário, dia da final entre América do Andrino e Olímpicos da Passagem. Será no Santos, São Martinho? Meu palpite é que acredito que será no Santos de São Martinho, jogo único, campo neutro. Tubarão, enfim, antes de falar do Tubarão em si, vamos ter no final do mês, deveremos ter no final deste mês ou no início do próximo mês, o Conselho Técnico para a definição da Copa Santa Catarina de 2026. Equipes que demonstraram interesse em participar: Marcílio Dias, Joinville, Barra, Blumenau, Metropolitano, Nação, Santa Catarina, Concórdia e o Ercílio Luz também demonstrou interesse. Não bateu o martelo, tem o interesse, o Leão do Sul, mas a confirmação só vai acontecer na reunião, que vai acontecer na federação entre o final deste mês e o início do próximo mês. A tendência é que o Atlético Tubarão não participe. O atual mandatário, presidente da SAF, Juliano Mendes, ele estaria em negociação para a venda da SAF, para que novos investidores administrem o Clube Atlético Tubarão. E pelo que eu fui buscar, aliás, já teria interessados na compra da SAF do Tubarão, saindo Juliano e entrando novos investidores. E a tendência é que o Tubarão não participe da Copa Santa Catarina de 2026. Essa é a interessados, e esses interessados, talvez, né, se não mudar, nada mudar, vão investir na base. O profissional, ok, tem que ter, mas foco na base. Mudanças que poderão acontecer no estádio Domingos Gonzalez.
0: Com certeza, Giovanni, a gente percebe que no time que tem a condução de base para poder, dali surge os jogadores que possa ser uma grande riqueza no caixa e também pode ser também uma grande riqueza no futebol a ser apresentado pelo clube, porque a base é que vai dar sustentação para que tenha um bom futebol. Eu penso assim.
1: Porque hoje a gente vê o Tubarão investe mais no profissional. E hoje não tem base. E tendo novo investidor mudando, o foco vai ser na base. Talvez vai ter apenas uma equipe no profissional para ter, porque tem que ter. Por exemplo, o Guarani de Palhoça. É um time que não investe no profissional. O foco do Guarani é a base. É revelar, é vender jogadores.
0: Talvez, nação é assim.
1: Talvez isso possa acontecer com o Tubarão. Não focar no profissional, ter apenas uma equipe para competir, porque tem que ter, jogar ali e ficar na Série B de Catarinense e revelando jogadores. Mas isso se confirmar, daqui a pouco a negociação, a venda da SAF, né?
0: A gente percebe que não só o Guarani, mas o próprio Fluminense de Joinville e também o Nação, eles têm como base isto, tratar da base e participar das competições oficiais com times profissionais, para poder manter essa participação e garantindo a sua vaga. Porque o importante para eles, e é o que eu acho importante também, ter uma base, porque a base dá sustentação, tanto no futebol como no caixa de uma determinada equipe. A gente vê aqui, por exemplo, o Fluminense veio jogar aqui em Tubarão e a gente viu a forma que foi a atuação e os meninos deram bastante trabalho quando jogou contra a equipe do Ercílio Luz. O Nação rolasse muito, não tinha condição também, porque o campo não dá essa condição. E aí eles marcavam muito.

0: muito em cima, correndo bastante, porque são garotos e querem também provar ao Nação que eles estão ali e poderão ser aproveitados, não só no Nação, mas se houver uma negociação, será aproveitado na equipe que for destinada.
1: É. Então, sobre a Copa Santa Catarina, é isso? O Ercílio tem interesse em participar? A reunião vai ser daqui a algumas semanas e até lá, né? Vamos também ver como vai estar a situação da Série B. Se o Ercílio estiver lá na frente, bem, talvez ele tenha interesse. Agora, se ele vê que ficar para trás, talvez ele não dispute a Copa Santa Catarina. E o Tubarão, a tendência é que não dispute. Pela atual SAF, essa é a tendência. Agora, daqui a pouco, tem que ver ali o Nazareno, se ele continuar, daqui a pouco ele consegue uma parceria, trazer jogadores para fazer um time para a Copa Santa Catarina, pode acontecer. Agora, o Juliano está negociando a venda da SAF para outros investidores, talvez isso aconteça ainda em 2026 e eles devem investir na base, focar na base e não mais no profissional. Mas não é confirmação, não estou confirmando, estou falando que isso existe nos bastidores, vamos ver o que vai acontecer. Vamos fazer a primeira parada, na volta, o Blumenau está viajando daqui a pouco aqui para Tubarão. Vou para qual hotel? Vou lá pegar um autógrafo do Blumenau, uma camisa. Blumenau que está treinando agora, viagem após o almoço para Tubarão. E para jogar amanhã contra o Tubarão. Ponto de interrogação.
0: Pode ficar na expectativa e ir para aquele hotel lá perto da SUSMED que...
1: É. Blumenau, vai jogar com os titulares? Vai jogar com o time mesclado? Daqui a pouco a gente fala sobre isso aqui no Bola em Jogo. Daqui a pouco tem Copa do Mundo. Enfim, muitas informações com a sua participação. Participe pelo WhatsApp, pelo 36265177, mensagem de áudio ou de texto. Mensagem de áudio, se possível, de 20, 30 segundos. Ou também você pode deixar a sua mensagem lá no chat, lá no canal da Rádio e TV Tubarão YouTube. Inclusive, curta, dê o seu like e acompanhe o Bola em Jogo.
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1: Onze horas com mais 22 minutos. 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Bom dia, Giovanni. Ontem recebi a visita do amigão Pires. Grande abraço. E amanhã, torcendo para o Atlético Tubarão vencer o

0: Coppers, hein? A administração, Marcelino Herdi e sua diretoria. No WhatsApp da Tubarão 3626-5177. Bom dia, Giovanni. Ontem recebi a visita do amigão Pires. Grande abraço. E amanhã, torcendo para o Atlético Tubarão vencer o Berno. De Blumenau, torcedor do Beck, aqui conosco. Amanhã, 15h, no estádio Domingos Gonzalez, Tubarão contra o Blumenau. Os ingressos estão à venda, R$30, meia entrada, R$15. Horário ruim, a gente já falou, mas é o que tem para o momento, sem iluminação. O jogo terá que ser à tarde, 15h, o Peixe contra o Beck. O Blumenau está treinando, está terminando o treino, daqui a pouco almoça e viaja no início da tarde aqui para Tubarão. E o Blumenau já divulgou que vai jogar amanhã e após o jogo já vai para Ijuí. Já vai pegar a estrada de Tubarão para Ijuí, porque no sábado, no próximo sábado, dia 20, o Beck vai jogar contra o São Luís.
1: Já está no caminho, hein?
0: Da Série D do Campeonato Brasileiro. É, está a caminho, né? Tubarão.
1: Quase a metade do caminho.
0: É. Então, essa é a programação. Em contato com...
1: Quase a metade eu tô de brincadeira, porque é longe daqui, Júlio.
0: É estrada, né?
1: Nossa,
0: é estrada.
1: É, tem bom caminho andado, então tem condução própria, é melhor daqui partir para onde tem um jogo importante sábado.
0: Sim. Conversando com o colega Edmilson Luiz, da Blue Esportes, a gente conversava com ele, perguntava as informações do Tubarão, e eu também perguntei, e aí o Beck, amanhã joga com titulares? Ele disse, olha, é também um ponto de interrogação. Nós estamos aguardando e a gente criou essa expectativa, né? O Blumenau vai jogar amanhã contra o Tubarão, depois joga sábado contra o São Luís em Ijuí, depois na próxima quarta joga contra o Caravaggio em Blumenau. Vai com os titulares? Vai mesclar? Na semana que passou, o CEO do Blumenau, Daniel Carboni, falou que a partir de agora é força máxima, não tem mais essa de time mesclado. Vai jogar com os melhores. Pegando a tabela, a classificação, baiano e ouvintes, é aquela história. Hoje, o Blumenau é o quarto com 19. O líder é o Metropolitano com 22. O Caravaggio é o segundo com 21. O Ercílio é o terceiro com 20. Então, se o Blumenau amanhã não jogar com titulares, enfim, se ele não vencer, se ele perder, ele vai estacionar nos 19. Vai ficar a 3 pontos do primeiro. Se ele empatar, vai a 20, vai ficar a 2 pontos. Se ele vencer, ele vai reassumir a liderança. Então, olhando para a tabela, o Blumenau olha para a tabela, ele está nessa situação. Se vacilar, ele vai se complicar. Pensando também na sequência da Série B. Até porque na Série D é o primeiro jogo fora de casa. E acho que agora, né, os jogadores vão ter que dar um gás a mais. Ah, vamos ter que jogar quarta e domingo, quarta e sábado, porque agora é reta decisiva. Então, é a expectativa. O Blumenau para amanhã, com os titulares amanhã, para mim ele é favorito. É favorito. Com um time mesclado, aí acho que é um jogo para empate. Ah, mas tu não acredita no Tubarão? Falamos aqui agora há pouco, eu sou pessimista.
1: Pois é.
0: O que o Tubarão mostrou... Até aqui eu não consigo, em jogos contra Blumenau, mesmo com reservas, mesclado, contra Ercílio, contra Caravaggio, contra Metropolitano, eu não consigo botar o Tubarão como favorito. E amanhã eu não vou botar o Tubarão como favorito, pelo que ele mostrou, vacilou até aqui. Então, amanhã, todo mundo de olho na escalação, o jogo às 15h, às 14h sai a escalação, saberemos o que vai acontecer, né? Será que estamos exagerando? O Blumenau com os titulares é tudo isso? Eu acho bom, mas é para tudo isso? Não sei o que vai acontecer amanhã aqui.
1: O Blumenau pode, já que está no meio do caminho, tem um jogo importante sábado em Ijuí, que é a Série D do Campeonato Brasileiro, e eles focaram bastante nessa Série D, a gente percebe pelos resultados que aconteceram, né? E a vontade que eles tiveram de estar no posicionamento importantíssimo. O que ocorre? Eles poderão entrar em campo com o time que vai jogar em Ijuí e não é questão de dar prioridade da partida, façam parte também desse jogo contra a equipe do Tubarão, porque os dois jogos são importantes para a equipe do Blumenau Esporte Clube.
0: Então é isso, né? Vamos ver o que vai acontecer. Sinésio Mendes.

0: Mendes Júnior apita o jogo amanhã aqui no Domingos Gonzalez. Tubarão, que confirmou na manhã de hoje, o Pedro Arthur. Ele é atacante, tem 23 anos. Estava no Joinville. Apenas 4 jogos na temporada. Já estamos no mês de junho. Fez 4 jogos pelo Joinville. No ano passado, São José de Porto Alegre, 14 jogos, 1 gol. 2025, Concórdia, 5 jogos. Destaque do Pedro Arthur fica para 2024, quando ele esteve no Concórdia e ganhou a Copa Santa Catarina. 11 jogos, 2 gols, 3 assistências. Ele trabalhou com o Zata em 2024, lá no Concórdia. Pedro Arthur chega para compor o elenco do Tubarão e jogar o retorno da Série B.
1: É um jogador que vai ter a sua participação neste jogo contra a equipe do Blumenau. E aí, não sei...
0: Ele ainda... jogou agora a Série D, estava na Série D agora pelo Joinville. Fez 35 minutos contra o São Luís, foi titular contra o Guarani de Pajé, jogou 45 minutos contra o Cianorte, jogou 3 minutos contra o Santa Catarina... Então, alguns jogos, ele estava no São José de São Paulo, tá? Não é de Porto Alegre, na segunda divisão. Ele jogou, então, na verdade, para confirmar aqui, porque eu estava confundindo, então eu errei. Ele estava no São José antes do Joinville, estava no São José de São Paulo, estava na segunda divisão do Paulista. Aí lá, ele teve a sequência, 14 jogos com um gol. E do São José, aí ele veio para o Joinville na reta final aqui
1: final
0: da primeira fase
1: Série D.
0: Da Série D. Então ele jogou em 2026, já atuou 18 jogos.
1: Então, é um jogador que chega com condição de entrar nesse jogo, fazer a participação, não só pelo seu condicionamento físico, é pela capacidade que ele tem também e a necessidade que o Tubarão vai ter, porque... não tem o Marquinhos.
0: Ele é ponta, né?
1: E ele joga de beirada. Aí o que que acontece? Não tem o jogador Marquinhos, que é daqui da cidade e atua pelo Clube Atlético Tubarão, provavelmente. Aí não é uma afirmação. Tem o Parede e o Tinoco, que também até ontem era dúvida, não sei se a partir de hoje já está confirmado, e amanhã entrará jogando confirmados, né? Porque são os dois. E aí amanhã entrará jogando os dois, o Parede e também o Tinoco. Então essa chegada do Pedro Arthur vai ser bastante interessante, porque caso, com a ausência do Marquinhos, e caso o técnico Jailson Zata não possa contar com esses dois, o Parede e também o Tinoco, ele vai ter que fazer uma mexida. Eu não sei se isso vai facilitar ou dificultar as ações do Blumenau, já que ele... busca colher um bom resultado, assim como o Tubarão, porque ele está lá em cima na tabela de classificação e quer, eu acredito muito, chegar no encerramento desta 10ª rodada no mais alto que ele possa.
0: Pois é, essa é a situação envolvendo o Tubarão. Amanhã, provável escalação, opções que o Zata terá para o jogo aqui. Estou confirmando aqui os cartões, eu não fiz a lista, amanhã que eu vou fazer hoje à tarde para amanhã. O Marquinhos falou que não joga porque ele está suspenso, eu não fiz.
1: Está. Ele não
0: depois
1: pode...
0: que eu tô. Eu confesso que ele estava pendurado.
1: Estava.
0: Eu confesso que eu não fiz a lista para amanhã ainda. Eu gosto
1: pode
0: de pegar
1: fazer
0: a
1: minha súmula.
0: Não estou falando que tu tá errado, eu só estou confirmando aqui. Ele tomou dois cartões. Não estou dizendo que tudo está errado, só para. Estou confirmando outros jogadores aqui.
1: Sim. Estou entendendo.
0: Gols, cartões. Ele tomou, no último jogo, o terceiro contra o Guarani de Palhoça.
1: Exatamente.
0: E o Marquinhos vinha sendo o principal jogador do Tubarão.
1: Pois é, por isso mesmo que eu falo para você que vai ser importante a chegada do Pedro Arthur.
0: Já vai ter que jogar.
1: Mesmo, já tá no bid e tudo, só se o Zata não quiser, mas ele não vai ter outra opção melhor que colocar alguém que está...
0: Ou ele bota um zagueiro, né? De repente ele possa colocar mais um zagueiro, né?
1: Ele gosta
0: de botar
1: um
0: zagueiro?
1: Mas ele vai tentar fazer um jogo para poder vencer o Blumenau. Pode não ir no primeiro momento, nos primeiros minutos da partida, do jogo, né? Mas ele vai tentar achar uma forma de buscar o resultado que é mais favorável para a equipe do Tubarão, que é vencer o jogo. Porque não interessa para o Tubarão perder o jogo.
0: O nome do jogador, do Pedro Arthur, tem que entrar no bid, né?
1: Já entrou.
0: Ontem não tá. Foi na semana passada?
1: Foi. Mas já entrou. Se não entrou ontem, vai hoje, porque tem até as 18 horas e 59 minutos para poder cair.
0: É.
1: Mas eu acho que já.
0: Se tu diz. Vamos fazer um intervalo na volta
1: mais. É só um achômetro, não tô afirmando.
0: Tens que afirmar. Um abraço pra galera que está conosco no YouTube. Antônio Frederico tá te mandando um abraço.
1: Abraço pra ele também.
0: William Goulart, bom dia, Giovanni
1: Baiano. Te cuida aí, né, compadre?
0: William Goulart, bom dia. Quem é o favorito pra vocês amanhã na Vila? Pra mim, o Blumenau.
1: Ah, o William, é assim, o Blumenau já vai sair com todos os jogadores, porque daqui ele vai pra Ijuí. Então, a probabilidade é ele colocar um time mais ofensivo em campo amanhã. Aí, a probabilidade que seja o Blumenau o grande favorito.
0: Ailton José Machado tá por aqui. Ontem, torcedores do Ercílio queriam comparar Flamengo com eles, né? Desculpa. William Goulart, Ernesto Antunes, bom dia, Giovanni. Amanhã vai dar mais torcedores do Ercílio na Vila do que do Tubarão. Pessoal tá por aqui, intervalo, na volta mais informações, Copa do Mundo também em destaque daqui a pouco.
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0: 11:38, 19 graus a temperatura. Padre Rafael Liano, coloca, me passa aqui mais detalhes ao meio-dia no jornal. Ninguém está autorizado a vender medalhinhas em nome de qualquer paróquia ou da diocese. Tivemos denúncia de que existem pessoas na cidade fazendo vendas de medalhinhas em nome da igreja, mas ninguém foi autorizado a isso. Chamar a polícia em caso de alguém ofertar algo. Vamos aqui com mais participações. Esse é o Bola em Jogo pela Tubá. Carlos José Lima, bom dia, Giovanni Baiano. Amanhã uma boa vitória do Tubarão, segundo turno bom pro Tubarão. Esse é otimista, tomara, boa sorte. Fala, ouvinte.
8: Bom dia, Giovanni, só para um lembretezinho que hoje aqui no São Luís do Lajeado aqui perdemos um grande amigo. Então, o povo do São Luís Lajeado, assim como o nosso veterano, sai lutado, né, pela perca do nosso amigo Seda, tá bom, querido?
0: Seda.
8: Obrigado, um abraço.
0: Meus sentimentos aos amigos, pessoal lá da região de São Luís do Lajeado. Bom dia, Giovanni, bom dia, Baiano. Jorge Machado de Laguna. Um áudio chegando, mais um.
9: Giovanni, bom dia, Baiano. Minha opinião é que se o Blumenau vem com o time titular amanhã, ganha de 3 para cima, 3-0 para cima.
0: Eu não sei.
9: Se vir com reserva, daí quem sabe o Tubarão faça um milagre e conquiste um empatezinho, né? Que ia ser um resultado bom. Empatezinho ali ia ser um resultado bom. Mas é isso aí, vamos esperar e ver o que vai dar amanhã. Valeu, rapaziada.
0: Valeu, Maicon, um abraço.
10: Bom dia, João Martinho, que é o Monte Castelo. O Atlético Sul do Atlético, que vai dar amanhã. Nosso Tubarão vai ganhar do Blumenau 2-1 amanhã. 2-1. E a nossa Jamazeira é uma vergonha, uma fiasquenta. Aquilo é nosso jogador ali, o Carlos Ancelotti, ele levou tá tudo de jogador ruim. Casimiro ruim. É Paquetá fraco. Lateral, não, não tem lateral direito. Nossa zaga é mais ou menos, nosso meio campo é tudo ruim. Então, eu acho que o Brasil vai chegar no máximo, vai se classificar, vai chegar no máximo, a oitava ou no máximo, vai chegar no máximo, às quartas de final.
0: Olha, vamos aguardar. Copa do Mundo, ontem, segunda-feira, Baiano, tivemos jogos, só empates ontem. Espanha 0, Cabo Verde 0.
1: Ah, surpresa. A Espanha passou
0: o
1: trabalho.
0: Goleiro do Cabo Verde, o Vozinha fechou o gol.
1: Fechou o gol. Que goleiro, hein?
0: 40 anos.
1: Que goleiro. Ele fez muitos milagres para sustentar esse empate pro Cabo Verde.
0: Ninguém imaginava esse empate aqui da Espanha. A Espanha vem sendo colocada como favorita, uma das favoritas ao título. Tropeçou na estreia.
1: E o Vozinha foi ovacionado.
0: Foi,
1: pelo mundo inteiro.
0: Tá com moral. Bélgica 1-1 para o Egito. O Egito vencia, a Bélgica empatou. Bélgica e Egito. Ontem eu acompanhei aqui, ó, Arábia Saudita 1-1 para o Uruguai. O Uruguai não jogou nada no primeiro tempo. No segundo tempo só deu Uruguai. A Arábia Saudita fez 1-0 no primeiro tempo. O Uruguai empatou na segunda etapa. Teve chances, mas não virou.
1: Então eu vi o melhor do jogo, que eu só vi o segundo tempo.
0: Foi o melhor do jogo. Irã 2-2 para Nova Zelândia. Um empate entre Irã e Nova Zelândia. Hoje teremos 4 da tarde. França contra Senegal. França também é uma das favoritas ao título.
1: Se der zebra.
0: É, já não sei de mais nada, né? Mas a França não, é favorita agora.
1: É favorito, mas você lembra que eu tenho falado e vou continuar falando, enquanto eu tiver vida, eu vou falar sempre que o futebol é assim, uma caixinha de surpresa. Não adianta você ter o maior investimento que você vai participar de uma competição e vai ser o grande campeão. As estratégias têm que ser montadas a cada jogo. E você tendo um time bem treinado e souber como fazer para poder atrair o seu adversário, que ele seja numericamente inferior ao o que é necessário fazer dentro de campo do seu, ele vai acabar sendo, no mínimo, o que aconteceu ontem com França e Cabo Verde. Terminaram empatados.
0: Sim. 7 da noite, Iraque contra Noruega. E às 10 horas.
1: Isso é um jogo que não dá pra você arriscar um placar.
0: Iraque também. E Noruega?
1: É.
0: Às 10 da noite tem Argentina e Argélia. Já estou nervoso. Hoje
1: aí,
0: tem a estreia
1: precisa,
0: da Argentina, hein?
1: Não precisa ficar nervoso.
0: A Argentina estreia
1: Argélia
0: hoje, 10 da noite.
1: Nada.
0: Provável Argentina. Dibu Martínez, Molina, Otamendi, Cuti Romero, Medina, De Paul e Mac Allister. A pronúncia de um meu jogador aqui eu sempre erro, né? O Allister. O Enzo Fernandes, Almada, o Messi e Lautaro Martínez. O Messi está recuperado de uma lesão e estreia hoje, deverá ser titular hoje contra a Argélia. A Argentina é a atual campeã, estreia hoje, 10 da noite.
1: Vence o jogo.
0: Não é fácil, a gente tem visto aí.
1: Você que é fã, é torcedor, fanático, apaixonado pela Argentina. A Argentina não vai perder esse jogo aí. Só para te deixar tranquilo.
0: Posso ficar
1: e
0: tranquilo?
1: Acabar com o nervosismo.
0: Tá,
1: vou não ficar vai tranquilo. Acontecer a zebra que aconteceu com a seleção da espanhola.
0: Eu vou aguardar e saberei se tá certo ou não. Ontem quem estreou foi o Ramon Abateabel, né? Na Copa do Mundo, ele apitou o jogo da Bélgica e Egito. Se tornou o primeiro catarinense a apitar um jogo de Copa do Mundo. Ele é aqui da região de Araranguá, né? Se não me engano, de Araranguá.
1: De Araranguá.
0: Tá com moral, chegou ao ápice, né? Apitaram a Copa do Mundo e se estreou.

0: que Egito se tornou o primeiro catarinense a apitar um jogo de Copa do Mundo. Ele é aqui da região de Araranguá, né? Se não me engano, de Araranguá.
1: É, de Araranguá.
0: É, tá com moral, chegou ao ápice, né? Apitaram a Copa do Mundo e se estreou.

0: Real 2, São Cristóvão 2. E aquele abraço, agradece a galera aí do São Cristóvão. Boa festa para ele lá, fizemos lá. Então, 100%.
1: Então tá, valeu Celso. Um abraço pro Paulo Rodrigo, que coloca aqui que Dalier Argélia, brasileiro que torce pra Argentina, não tá bem. Ah, eu gosto da Argentina. No futebol, eu sou seleção argentina. Não torço pra CBF, pra essas coisas. Já fui fanático pela seleção brasileira. Hoje não mais. Intervalo, na volta as últimas aqui do Bola em Jogo.
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1: Vamos lá, McAllister, é um jogador da Argentina, né? Ô, Leonardo, valeu aí, gosta de me pegar no pé cornetar, né? É verdade, eu abri aqui a escalação, tava numa outra página, e aí fiquei emocionado com a Argentina e viajei no McAllister. O McAllister, que é um jogador bastante experiente da Argentina, jogador que é de confiança do técnico argentino, McAllister, vai pro jogo hoje, contra a Argélia, 10 da noite, horário de Brasília. Copa do Mundo, é isso. Brasil, vai estar na quinta aqui? O Brasil joga na sexta, né?
8: Sexta-feira.
1: Gostou do Brasil no último sábado?
8: Não.
1: Não gostou?
8: Não.
1: Ah, quem gostou, né?
8: O resultado até que me deixou tranquilo. Mas o problema é na escalação dos jogadores que o Ancelotti... E as mudanças também, não é?
1: Neymar estava no banco, Neymar assistente do Ancelotti.
8: Sabe que onde era que deveria estar o Neymar? Era se cuidando, tratando do problema que tem no Santos, que é o time dele. Era o local que deveria

0: ser a mesma situação.
1: Um abraço aqui pro Claudemar, tá colocando para eu ir morar na Argentina.
0: Já falei para ele fazer isso aí, Ademar.
1: É uma opção, ou Paraguai, estou vendo. Vai depender dos próximos meses que vai acontecer aqui no Brasil. Paraguai seria uma opção, talvez a Argentina. 3 de maio, os resultados do fim de semana.
0: Chegando lá, você se naturaliza, tá?
1: Seria interessante.
0: Não volta para o nosso
1: país,
0: não.
1: Seria interessante. Eu sou catarinense. Definiram a fase do Municipal de 3 de maio. Rio Vargedo 5-1 para a Juventude. Auxiliadora 2-2 São Roque. No jogo de sábado, informações do site Faustino Amurel, o Juventude até saiu na frente, mas não conseguiu lutar contra o poderio do Rio Vargedo e a equipe invicta, porém não mais com 100% de aproveitamento. Uma outra novidade é que por conta de um evento na cidade no fim de semana, não teremos o primeiro jogo da final neste domingo, dia 21. O primeiro jogo será no dia 28, domingo, 3 horas, e o jogo da final, dia 5 de julho, todos no Aníbal Guarese, no módulo esportivo. Rio Vargedo será mandante do primeiro jogo e auxiliadora do segundo. No entanto, nesta fase, não há vantagem caso as equipes terminem iguais em pontos e saldo de gols. Após o segundo jogo, a decisão vai para os penaltis. A final promete lá em 13 de maio.
0: Um grande abraço pro Faustino e parabéns pelo que ele faz nesse site que é bastante importante. O pessoal da região da Amurel deve estar bem feliz porque as informações que o Faustino coloca no site dele é bem bacana.
1: Bem interessante o site do Faustino, faustinoamurel.com.br. Em 13 de maio é final, um jogo único entre Botafogo e Água Verde. Não vai ser nesse final de semana. Pelo que uma madeira me passou, vai ser só lá no... Passa esse domingo, no outro, dia 28, a final de... Pescaria Brava. Na semana que vem eu dou meu palpite. Vou falar quem vai ser o campeão. Tem um áudio por aqui, certo? É ouvinte me xingando. Fala.
2: Ô, Giovanni, bom dia a você, bom dia os demais, bom dia o Baiano. Ô, Neymar, não sei que tanta turma fala em Neymar, rapaz. Parece que o cara vai ganhar a Copa sozinho em campo. O cara já tá podre, rapaz, tá podre. O cara não tem condição de ir pra Copa. E o Brasil não vai passar das quartas e finais. Pode acreditar que um velhinho de 77 anos está falando, tá bom? Um bom dia.
1: Valdemar Fernandes.
0: É, opinando. Valdemar. É bem assim, Valdemar. Você tem razão.
1: O Joel Cândido. Tamo junto, Giovanni. Também torço pelo bom futebol. Argentina. Não tô sozinho nessa aqui. Argentina, hoje é um jogo complicado. A Argentina vai vencer a Argélia por 2-0. Mas 1-0 já é...
0: Um placar, Tom, eu não arrisco. Mas um vai ficar no banco, ele vai começar jogando. O Lautaro é um jogador que também tem qualidade imensa.
1: O Enzo Fernandes está bem. O Almada, que passou pelo Botafogo.
0: Então é um time diferente. E pode ser, porque o jogo é jogado, que a Argélia possa sacrificar a vida da Argentina, mas eu não acredito muito, não.
1: 11:55, Galbi Citadinho, futebol eu gosto de números, então vou torcer para a Alemanha ser campeã, daí fica 5 títulos para cada. Um abraço aqui, temos que encerrar o Bola em Jogo desta terça-feira, não há mais tempo. Baiano, grande abraço, amanhã, se der, o Baiano vai dar uma passada pelo Domingos Gonzalez. Acompanhar o Peixe contra o Beck.
0: Exatamente.
1: Então tá, né? Um abraço, tamo junto.
0: Tamo junto.
1: Não seca a gente não hoje, hein?
0: Não vou secar.
1: Não seca?
0: Não, vou só assistir o jogo, não vou secar, hein? Não vou torcer pra ninguém, nenhum dos dois.
1: McAllister.
0: Vou deixar o jogo acontecer, quem tiver mais qualidade que vença.
1: McAllister vai jogar hoje pra fazer o gol, tá, ô Leonardo? Um abraço pro Nanico, em 13 de maio, tá colocando...
0: Não falamos do Ercílio, né?
1: O Ercílio a gente vai ter tempo, né? Porque vai jogar no final de semana... Contra o Metropolitano aqui.
0: Falar do bom futebol que apresentou os dois jogadores que foram recém-contratados, né? Entrou bem. Inclusive o Daniel fazendo gol.
1: Então... Ah, um abraço.
0: Mas aí quinta-feira a gente fala.
1: Sim, na quinta e na sexta, enfim. Um abraço pro Nanico, 13 de maio. Tá colocando que Portugal vai ser campeão da Copa do Mundo. Pode anotar aí. Ô, Nanico, foi um palpite. Num bolão lá eu coloquei Portugal num palpite, coloquei a Argentina no outro palpite. Vamos ver o que vai acontecer. Um grande abraço, Nanico. Tamo junto.

sexta, enfim. Um abraço pro Nanico 3 de maio, tá colocando que Portugal vai ser campeão da Copa do Mundo. Pode anotar aí. Ô, Nanico, foi um palpite. Num bolão lá eu coloquei Portugal num palpite, coloquei a Argentina no outro palpite. Vamos ver o que vai acontecer. Um grande abraço, Nanico. Tamo junto.

0: 3626-5177 e na live também no YouTube. Lá se inscreve no canal para ficar legal, dá o likezinho e ativa as notificações. Como é que ativa as notificações? Aperta no sininho.
1: É verdade.
0: Né?
1: Né?
0: E aí, meus amigos, como estamos? Ô, Lucas Marcos de Carvalho, tudo certinho, rapaz?
1: Tudo certo.
0: Ou mais ou menos?
1: Tá tudo certo, mais ou menos, né?
0: Tudo certo, mais ou menos?
1: Isso.
0: Então tá.
1: Tranquilo.
0: Tá. E aí, qual é a boa?
1: Cara, trouxe duas notícias aqui super interessantes. Mãe descobre que filha usa drogas e envia áudio enfurecida em grupo de faculdade. Não dá pra gente ouvir porque a transcrição, ela de fato está muito enfurecida. Mas a melhor coisa de todas é eu ter que falar o que ela disse e colocar outras palavras no lugar.
0: Ah, fazer
1: isso
0: adaptações.
1: Interessante.
0: É, o Everton, ele adapta muitas situações ali do Eu Sou Babaca também.
1: Ele adapta tanto que às vezes tu nem nota.
0: Né? Tem algumas adaptações.
2: Ah, tem muitas, na verdade todas.
0: Mais necessárias, né? Porque senão ele não estaria mais aqui.
1: É.
0: Se ele não adaptasse.
2: Sim.
0: Né?
2: É verdade.
0: Então tá bom. É isso?
1: Tem mais. Dia dos solteiros. Aplicativo ajuda a devolver objetos esquecidos do ex.
0: Interessante, hein? Tá bom. E aí, Everton Luiz, boa tarde, guri.
2: Boa tarde, cara.
0: Certo?
2: Oh, tudo certo? Tá bom também?
0: Tô bem.
2: Ah, então tá certo. Bom, hoje é quarta-feira, tem jornada esportiva, né?
0: Depois. O
2: show? É, eu lembrei disso agora, cara.
0: Tá bom.
2: Bom.
0: Felicidade.
1: E vai ser o jogo do peixe, né?
2: É.
1: Então tem que ser o Paulo Garcia pra narrar.
2: É verdade. Bom.
0: Combina, né? Além disso, tem pensamento do dia charado hoje na história, aniversariantes famosos do dia. Lucas Marcos Carvalho, vai lá, cara, solta o pensamento do dia.
1: Rir. É o melhor remédio. Ou o pior, se você tiver uma costela quebrada, por exemplo.
0: Ou trincada, já dói?
1: Já dói.
0: É.
1: Dormi cedo.
0: Quase morri.
1: Dormir cedo faz bem. Pena que meu cérebro gosta de dar show às 3 da manhã.
2: É, cara.
0: Hoje eu vou dormir cedo. 3 horas da manhã, tá vendo aqueles vídeos dos caras construindo coisa no meio do mato lá com um pedaço de bambu. Dos indonésios lá.
1: Cara, o pior, né? Que às vezes tu fica deitando, daqui a pouco teu cérebro diz: cara, tu te lembra aquela menininha lá do ensino fundamental? Aí tu começa a ter uma vergonha alheia e tu vai lembrando de um monte de coisa, né, cara?
0: Sim.
1: E acabou, ó, o sono.
2: Ou também tem as situações piores, né? Que é o rotineiro do brasileiro. E aí, cara, você se lembra daquela conta que você tem que pagar e você não tem dinheiro? Pois é.
0: Ah, daí tu perde o sono.
2: Aí acabou.
0: Pô, esse negócio dos indonésios ali, tu sabe?

0: Charada of the day. Qual é a semente preferida das moscas?
1: É. A semente preferida das moscas.
0: Semente, moscada.
1: Não pode falar que o horário está errado.
2: É 1h59 agora.
1: Isso.
2: Bora faturar?
1: Bora.
2: A gente vai?
0: Mais
2: em.
1: A gente volta, guri.
0: 14 da tarde.
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2: É, galerinha.
0: Qual a semente favorita da Moskers?
2: Noz moscada é o meu palpite.
0: Você está certo disso?
2: Ou de repente, não sei.
0: 3626577, participe, deixando recadinhos no nosso WhatsApp.
2: É, manda um abraço pra tua galera aí, vai.
0: Yes, um abraço pra galera do Capivari, um abraço pro, só pra galera de boa, o Zé Louco, pra quem mais? Tem um carinha lá. O Valdeci, que a gente boa demais.
1: Ah, um abraço pro Ademar, lá de Capivari. Alô, Bá, aquele abraço pra vocês. Estamos juntos.
0: Giovanni do Gás também. É. Gente boa demais.
2: É?
0: É,
2: um tá filósofo. Bom. E pra quem mais?
0: Pô, não sei, vou tentar lembrar de outras pessoas.
2: Ender Leasing.
1: Pro Sanders.
2: Sidney Eusébio.
1: Dona Alô, Malvina. Sanders, aquele abraço pra você. Yes.
2: Dona Malvina.
1: Yes. Dona Malvina.
0: Malvina.
2: O Bonvina. Que é mal, bom. Isso. Bovina.
0: Só que daí pensou outra coisa.
2: Né? É, parece uma bovina.
1: Dona Bovina.
2: A avó da Kathleen. Yes. Mário Latrônico. Mariozinho Latrônico. Filho dele. A toda essa galera, cara. Olá. Essa galera me emociona.
1: Exatamente.
2: Seguinte, vamos trazer a história do guri de 3 anos que se colou no sofá aqui?
1: Vamos
2: lá. Após passar super cola no sofá, uma criança de 3 anos ficou grudada no móvel na manhã da terça-feira da semana passada, lá em Betim, na região metropolitana de Belo Horizonte.
1: Onde? Em Betina?
2: Betim.
1: Ah, Betim.
2: A situação mobilizou uma equipe do Corpo de Bombeiros. De acordo com os bombeiros, os pais do menino tentaram tirá-lo, mas não conseguiram e precisaram acionar o socorro. O caso ocorreu por volta das 8h15 da manhã. Acordou cedo já fazendo
0: criança,
2: estripulias
0: criança.
2: Lá no bairro Nossa Senhora de Fátima. Conforme relato da família, a equipe, o menino havia espalhado uma grande quantidade de cola pelo sofá, acabando com uma das pernas presas em uma posição desconfortável. E é só.
0: Meu Deus, cara, criança é absurdo, né?
2: O que passa na cabeça desse guri, né, cara?
0: Besteira, irmão. Criança é...
2: Porque com 3 anos, o cara já... 3 anos, a criança já sabe que cola.
1: Ah, não.
2: Não sabe?
1: Não.
2: Que cola?
1: Não, irmão.
2: Será que não com 3 anos?
1: Não,
0: com 3 anos não. Já faz tanta coisa no celular que eu não duvido.
1: Ah, não, mas o celular é celular, mas...
2: Um ano e pouquinho já tá falando.
1: Cara, não é à toa que... Não sabe.
2: Não sabe, de repente, o poder da cola.
0: Que vai ficar grudado tanto tempo, blá, blá.

0: Não sabe diferenciar uma cola Tenaz e uma cola Super Bonder, por exemplo?
1: É. Ah, né? Não.
0: Mas agora o cidadão com 3 aninhos já, pegar e encher de cola no sofá e se grudar lá?
2: Cara, 3 anos a criança ainda tá aprendendo a andar.
0: Como é que não, tiraram véio. Essa criança?
1: Não, pô.
0: Que,
1: não.
0: Cara, é só uma...
1: É, só uma criança normal, cara. Não, velho, não.
0: No tempo normal é 1 ano.
1: É, bicho.
0: 1 ano e pouco. Claro, tem pessoas que demoram um pouco mais tempo, né? Como tem crianças que falam mais cedo e outras mais tarde.
2: Tem crianças de 25 anos que ainda não aprenderam a andar.
1: Tem.
0: Maravilhoso, tá? Mas como é que tiraram essa criança de lá? Qual foi a técnica utilizada pelos corpos de bombeiros para tirar a criança colada no sofá?
1: Sim, ó. Ah,
2: arrancaram os braços,
1: vou contar, né? Até 3 e eu te dou um puxão. Aí, ele fala, 1, 2 e puxa o menino.
0: Eu imagino, de repente vem aquele caminhão do corpo de bombeiros.
1: Nossa! Deu teto preto, louco.
0: Contar até 3, só puxava de vez. Como se os pais não tivessem tentado isso antes, né? É óssea. A gente sabe como faz, a gente é treinado pra isso. Eu imagino os caras pegando do caminhão a mangueira, que daí sai uma pressão muito grande, né? Pra... E apontaram ali a água
2: pra soltar. Exatamente.
0: De repente pode ter sido assim.
1: Se não fosse tão forte. Tu vai lá e finge que ela tá pesada e que tu não consegue. Aí ela vai começar a chorar. Daí eu começo a rir. Aí já começa a minha diversão.
0: Tá.
1: Vamos supor que a cola seja forte, como é o caso dele. Aí eu só riria. Já ia direto pra diversão. Porque ele vai chorar, ele sabe que é forte e é divertido. Porque foi ele que se colocou naquela situação. E isso é muito legal. Mas aí, a terceira, que é a mais massa, ele fica grudado. Mas aí tu tem que pegar.
0: Mas tu ia rir em que situação? Se fosse pai da criança, tu ia rir?
1: Também, eu ia ajudar o filho. Mas eu, claro que eu riria dessa situação.
0: Mas eu não sei se tu ia rir tanto não, porque daí eu ia estragar o teu sofá, né?
1: É verdade.
0: Não que o sofá seja prioridade, né?
1: Não!
2: Não priorizando a vida do sofá, né?
0: Pra mim, pelo menos. Pra ele, eu já não sei.
1: Não. Não, mas é que eu queria que ele aprendesse de todas as formas possível. Seja eu rindo da cara dele.
0: É, errando,
1: seja
0: ele. Aprende?
1: Seja ele ali grudado, entendendo que aquilo ali não tem que ser feito, entendeu?
0: Uhum.
1: E ainda no final, depois de ele chorar tudo aquilo e tal, aí coloca ele aqui, abraça e tal, e ele diz pra ele assim, ó, tá, mas tu vai ficar sem teu videogame porque isso não deveria ter sido feito. Pronto.
0: Maravilha, assim. Não é isso?
1: Mas claro,
0: acho que tem que ter um castiguinho mesmo.
1: Tem que ter.
0: Tem que ter.
1: Tem que tirar alguma coisa que ele gosta.
0: É.
1: E, tipo, comida, assim. E, por exemplo...
2: deixar dois
0: besteira, dias... Besteira, né, tu diz, né?
2: Isso, besteira, besteira, né? Isso, açúcar. Isso.
0: Alimento arroz, saudável feijão. Por 2, 3 dias tal. Depois que libera lá uma besteirinha pro guri.
2: Isso.
0: É.
1: Mas
0: vai deixar fato... a criança sem comida, né?
1: É. Não.
0: Claro que não. Nunca passou isso pela tua cabeça, né?
2: Olha que não acredita ainda.
1: Os bombeiros chegar com a mangueira lá e soltar ele. Cara, eu acho que essa vai ser a parte mais engraçada. Porque eu fico lembrando.
0: Mas acho que não foi assim, não. Não
1: foi tipo assim, ó. Liga. Isso aí eu acho engraçado.
0: Tá bom, beleza.
2: Vou falar do cara que foi eletrocutado hoje de manhã, cara.
0: Não, isso aí já foi, né?
2: Já foi,
0: ele tá até bem já, né?
2: Já.
0: É,
2: e qual foi o motivo?
0: Ele foi pescar e a vara encostou lá no fio de alta tensão. Ele sabe com o movimento que tu faz com a vara pra jogar, pra pegar o peixe. Ele não percebeu que tinha um fio de alta tensão em cima
2: da vara dele,
0: né? Daí encostou lá no fio e recebeu um choque. E foi grave? Ele foi levado para o hospital em uma situação grave, mas parece que tudo foi contornado. Ele já estava até se recuperando.
2: Teve,
0: né?
2: Várias paradas cardíacas, né, cara?
0: Exatamente. É. Coitado, né, rapaz? Coitado. Tu vê, é uma pescaria. Vê que perigo pescar.
1: É, cara.
0: É muito perigoso pescar.
1: Tu é louco,
2: cara. Ah, meu Deus.
1: Ai, mas é isso.
0: 2:11 agora. Vai, quem vem? Por favor.
2: O Lucas vem.
1: Um áudio viralizou nas redes sociais na sexta-feira, que acho que foi perto do dia 19. Foi dia 19 de 8 de 2022.
0: Faz um tempo.
1: Faz um pouquinho de tempo. Com a mensagem da mãe de uma aluna, que até o momento não tinha sido identificada, em um grupo do WhatsApp de estudantes de psicologia de uma universidade de Campinas, em São Paulo.
0: Uhum.
1: A mulher teria acabado de descobrir que a filha estava usando drogas e acabou culpando os colegas de faculdade. No início do áudio, É possível ouvir a mulher direcionando a

0: mensagem ao rapaz, com quem a filha supostamente tinha um relacionamento amoroso e teria usado drogas. Ela diz: ô pegador de botijão de gás, aqui é a mãe da Fernanda. Não sei se você sabe, mas ela é um poder aquisitivo muito alto e você é fezes. Mais ou menos isso que ela falou. Em seguida...
1: Por que ela começou com o fezes, meu?
2: Peraí, volta lá.
0: Eu acho que ela...
1: Isso daí é tudo fezes.
0: Eu acho que ela tá falando que a filha dela... Eu acho. Em seguida...
1: Será?

0: que ela falou. Em seguida...
1: Por que, que ela começou com o fezes, meu?
2: Peraí, volta lá.
0: Eu acho que ela...
1: Isso de daí é tudo fezes.
0: Eu acho que ela tá falando que a filha dela... Eu acho. Em seguida, segundo áudio, a mulher xinga uma outra aluna. Vocês também... Você diz que você tá fazendo psicologia.
1: Essa senhora...
0: Foi assim que ela terminou.
1: Que isso, cara. Ela tava meio... Tava meio braba, né?
2: Sei lá. O papel de se acontecer algo assim relacionado a um filho ter uma filha tua, tu não ia ficar...
0: Eu acho
2: assim
0: que...
2: Assim também, cara?
1: Não, é que... Então, cara, é que eu queria ter prestado atenção pra não sei o que aconteceu com a filha dela, tá ligado?
2: Ela usou drogas.
1: Usou drogas.
2: E ela acabou culpando, né? Jogando toda essa raiva no companheirinho dessa menina.
0: Isso.
2: No namoradinho lá.
0: E ela jogou, né, no grupo da faculdade.
2: Dizendo que era por conta dele, né? De ela estar com ele, que ela entrou nesse mundo das drogas, tá?
1: Cara...
2: Não tirando a responsabilidade da filha também.
1: Então, sim. Como... Você disse, ninguém usa drogas porque...
2: Sem querer.
1: Sem querer. Tô
2: pode
1: aqui.
2: Pode ser induzido, pode ser instigado.
1: Alguém falou pra eu usar, vou, né? Sim.
2: Mas o poder de decisão é teu, né?
0: É.
2: Agora, se tu for...
1: as drogas. Proed é um programa.
0: Tem razão. Se foi porque quis. Mas
1: pro,
0: é isso aí.
1: Aos PMs que foram lá na escola São João, na formatura, que eu puxei e era pra ser um, né, bom, enfim, depois eu conto no off. Mas é isso aí, caras, vamos lá, opiniões impopulares.
2: Só vai, meu amigo, só vai.
1: Vamos lá. Olha só, a primeira aqui é o seguinte: o amor aos cachorros é irracional e já passou dos limites. Não gostar de cachorro deveria ser socialmente aceitável. Aí ela anexou uma fotinha aqui, o cachorro que latiu todas as noites de madrugada incansavelmente quando soltam fogos de artifício uma vez no ano. Aí tá aqui a cara do cachorro. A legenda pode não, é?
2: Aí não pode. Eu lato a noite inteira.
0: Ótima comparação.
1: Muito bom, né, cara? Aí ele desenvolve aqui, né?
2: Maravilhoso.
1: Qual é o sentido de trazer para sua casa um animal que só lhe oferece estresse crônico e prejuízo financeiro? Aí ele fala aqui, ó, cachorros são tipo... Abre aspas de novo aqui, ó. Tocou a campainha? Tocou o interfone? Tocou o celular? Alguém bateu na porta? Vou latir incansavelmente até você desenvolver transtorno de estresse pós-traumático. Que isso, cara? Tem outro aqui, ó. É proibido o lixo permanecer na lixeira durante a madrugada. Eu vou derrubar a lixeira e espalhar tudo no chão pra você ter uma surpresinha quando acordar. Isso daqui acontece bastante, né, cara?
0: Muito, muito.
2: Tudo isso acontece.
1: Tudo isso acontece muito, cara. Acho que eu ouvi alguém respirando alto na rua às 3 horas da manhã. Vou latir até acordar todas as casas.
0: Muito boa essa aí.
1: Muito boa. E pra finalizar, entrou um gatinho fofinho e inofensivo no quintal. Que tal de lacerar a carne dele até que ele parta dessa daqui pra melhor, dolorosamente e lentamente? É verdade.
0: Ele exagerou um pouquinho.
1: Mas é... Bom, cachorros são assim, né, cara? Não entendo como alguém pode chamar esses seres de melhores amigos do homem. PS, nunca maltratei cachorros e desejo todo o bem deles. Eu tô vendo que apenas quero que eles fiquem bem longe de mim.
2: Tem todo o direito, mas é
1: impopular, né, cara?
0: É impopular.
1: Só que são coisas bem específicas, né?
2: Mas eles fazem tudo isso aí. Mas depende muito também da
1: educação que você dá pro cachorro. Exatamente.
2: Tu tem que se impor, né? Tu tem que... Sempre. Porque o cachorro, ele sempre escolhe alguém pra ser o alfa da parada.
1: É.
2: Né?
1: Uhum.
2: Agora, se ninguém for, ele vai ser, né? Então, tem que pôr limites e ele vai te obedecer.
1: Assim, cara...
2: Vez ou outra vai fazer uma...
1: São coisas que... Quem não tem um cachorro educado...

0: ele sempre escolhe alguém para ser o alfa da parada. É. Né? Uhum. Né? Agora, se ninguém for, ele vai ser, né? Então tem que pôr limites e ele vai te obedecer.
1: É, assim, cara.
0: Vez ou outra vai fazer uma.
1: É, são coisas que quem não tem um cachorro educado, tá? Vai latir e às vezes vai.
2: Não adianta.
1: É.
2: Ah, vou querer.

0: Então tem que pôr limites e ele vai te obedecer.
1: É, assim, cara.
0: Vez ou outra vai fazer uma...
1: É, são coisas que quem não tem um cachorro educado, tá, vai latir e às vezes vai...
2: Não adianta.
1: É. Ainda vai estar aberta e tudo que você... Qual a função principal dele é pastoreio. É um cachorro que corre e vai pastoreando as ovelhas, cara.
2: Total, né?
1: Ele tem muita energia, irmão. Se um cachorro desse ficar preso num apartamento, cara, ele vai destruir tudo. Tá ligado?
0: Uhum.
1: Então é complicado.
0: Uhum.
1: Enfim, é uma opinião impopular.
0: Bem impopular.
1: E difícil. Cara, eu desconfio bastante de pessoas que não gostam de cachorros, tá? Pra falar a verdade.
0: Não.
1: Próxima. Teste de paternidade deveria ser obrigatório no nascimento de toda a criança. Interessante, cara.
2: Como é que é?
1: Teste de paternidade deveria ser obrigatório no nascimento de todas as crianças.
2: Com certeza.
1: Sim, obrigatório. Do mesmo jeito que existe exame do pezinho, vacina e outros procedimentos de rotina, o teste de paternidade deveria ser parte do protocolo padrão da maternidade. E antes que alguém diga, mas isso é falta de confiança, eu pergunto. E aí aparecem alguma coisa assim
0: com ele.
2: Eu entendi,
0: tá?
2: Mas é que...
1: É verdade. E todo mundo segue a vida normalmente. Na prática, o único efeito seria eliminar qualquer dúvida desde o primeiro dia. Então, eu realmente não entendo a resistência. Se a verdade não muda, por que o medo de comprová-la?
2: A não ser que eu esteja apaixonado. E aí sim eu precisaria de um exame desses. Porque eu não ligo muito pra esse fato de... o filho não é meu. Tá, beleza, vou terminar e é isso aí, vida que segue. Porque se eu descobrir de alguma outra forma, vai ser assim, senão eu vou continuar educando a criança. Eu vou ser pai dela mesmo.
1: Ah, sim, mas nesse caso aqui ele tá falando de ser algo obrigatório desde a maternidade,
2: não,
1: tá
2: eu
1: ligado?
2: Acho, tipo assim, eu não faria, mas... Assim,
0: um procedimento padrão, né? Como tem o teste do pezinho, sim. Então automaticamente quem nasce vai lá, faz um teste de DNA
1: pra ver a paternidade. E tal.
2: Mas seria bom, sim. Seria ótimo.
1: Cara, é uma opinião impopular, mas... eu acho que seria bem plausível também,
2: bem,
1: tá ligado?
2: Bem, sim,
1: evitaria muito transtornos, cara. Evitaria vários traumas de crianças em si, tá ligado? De pais que, né, por algum motivo acabaram se distanciando lá no começo, aí as pessoas foram lá, ficaram com outras pessoas, depois voltaram, e aí a mulher se descobre grávida. Acontece bastante isso, e isso evitaria muitos transtornos, né? Enfim.
0: Mas é impopular, não vai acontecer.
1: É impopular, não vai acontecer, exatamente.
0: Seria até uma medida legalzinha.
2: Mas seria legal.
0: Bom, vamos hoje na história, 2h24.
2: Não sei se eu coloquei, não lembro.
0: Legal.
2: Pelo menos eu tô admitindo, né?
0: Tá bom, deixa eu ver aqui, então.
2: Aí talvez o professor fale uma parada
0: então,
2: interessante, né, que seja legal.
0: Dá um abraço aí pra alguém legal, enquanto eu vou fazendo aqui, então, hoje na história.
2: Né? Eu já tô tentando enrolar, tu não tá me deixando.
1: Então vamos mandar uns abraços aqui, ó. Boa tarde, jovens, manda um abraço para o Jaquinho.
2: Fala, alô,
1: Jaquinho, aquele abraço pra vocês, estamos juntos.
2: Para o Jailson.
1: E para o Jailson, se puder, a Kazan também, exatamente.
0: Tá na mão.
1: A Marilda, alô, Marilda, boa tarde, jovens. Abração a vocês, abraço pra senhora também. Tá bom? E a dona Claudineia, louco, dona Claudineia, faz tempo que não vai
0: ser
1: pra gente. Alô, Claudineia.
2: Cadê a Claís?
1: Boa tarde, meninos. Manda um abraço pra Caí.
0: Olha. Vai, pode ler aí.
1: Então vamos lá.
0: Dali.
1: O que acontecia em anos anteriores, Lucas Marques de Carvalho?
0: É tu que sabe.
1: Não, mas você que sabe agora.
0: Tá, então tá. Fiz sobre a conquista, vou ler. Eu fiz sobre a conquista do bicampeonato.
3: A seleção da antiga Tchecoslováquia. O jogo foi realizado no Estádio Nacional, em Santiago, capital do Chile. Neste jogo decisivo, a seleção brasileira, comandada pelo técnico Aimoré Moreira, superou a forte concorrência da seleção da Tchecoslováquia, com gols de Amarildo, Zito e Vavá. O capitão Mauro Ramos ergueu a taça Jules Rimet, celebrando a conquista com a torcida brasileira presente no estádio e milhares de ouvintes de rádio espalhados pelo território brasileiro. O gesto inédito de erguer a taça com as duas mãos, segurando-a sobre a cabeça, passou a ser repetido pelos capitães das seleções vencedoras nas Copas seguintes. A campanha vitoriosa da seleção brasileira no Chile foi marcada por momentos de brilho, como a atuação destacada de Garrincha, que assumiu

repetido pelos capitães das seleções vencedoras nas Copas seguintes. A campanha vitoriosa da seleção brasileira no Chile foi marcada por momentos de brilho, como a atuação destacada de Garrincha, que é mundial do futebol até o Leão. De lá para cá, temos perseguido o hexacampeonato. Depois de algumas frustrações, será que nesta Copa de 2026 ele vem?

0: Ok, valeu, professor, um abraço e até amanhã. 2h29 agora, aniversário antes do almoço do dia. Hoje tem uma só, Arlete Salles, uma baita de uma atriz, né, cara?
1: Nossa!
0: Completando seus 88 aninhos, parabéns. Vai lá atrás da charada e resposta aí.
1: Yes, qual é a semente favorita das moscas? É sim, Noz Moscada.
0: Beleza, vambora. Tchau, Lucas, um abraço e até amanhã.
1: Tchau, até tomorrow.
0: Valeu, Everton Luiz, o Everton. O Evelton.
2: O Evelton.
0: Evelton. Evelton.
1: Wellington.
0: Meu amigo Evelton.
2: Valeu, alô Bica, aquele abraço pra vocês, tamo juntos, valeu rapaziada, professor Nisse, pela sua paciência, professor, professor, professor, tchau, obrigado.
0: Valeu, vambora, na sequência tem Tubar Notícias com alguém e depois Balcão de Negócios com ele, Ramon Silveira, como é que o Ramon
2: não
0: faz?
2: Não tem Balcão de Negócios, a gente tem Jornada Esportiva, falei no começo do programa.
1: Olha aí, olha aí,
0: olha aí, tem jornada.
1: Com esse pão, hein?
0: Tá um bom, tchau.

0: Sequência tem Tubar Notícias com alguém e depois Balcão de Negócios com ele. Ramon Silveira, como é que o Ramon
1: não
0: faz?
1: Não tem Balcão de Negócios, a gente tem Jornal Esportivo, falei no começo do programa.
2: Olha aí! Olha aí!
0: Olha aí, tem jornada.
2: Com esse pão aí.
0: Tá bom, tchau.

0: disseram esta época e compartilha seus pensamentos, apelos e sentimentos com os milhares de fiéis presentes na Praça São Pedro para a audiência geral desta quarta-feira, 17 de junho. Fora do texto escrito, antes das saudações em italiano, o Papa expressa, antes de tudo, as esperanças em relação ao acordo Estados Unidos-Irã, que será assinado na sexta-feira, dia 19, em uma cerimônia que, segundo informações do governo suíço, será realizado em um hotel no Burgenstock, uma montanha que domina o Lago de Lucerna e de difícil acesso. O pontífice diz acolher com satisfação esse protocolo de entendimento, resultado encorajador de um trabalho paciente de diálogo e negociação.
1: Exprimo gratitudine ai paesi che si sono impegnati per favorire l'incontro tra le parti e rendere possibile tale intesa.
0: Expresso gratidão aos países che si impegnaram em promover o encontro entre as partes e tornar possível esse acordo. Já nesta terça-feira, em Castel Gandolfo, questionado justamente sobre o memorando e os trabalhos do G7 em andamento até esta quarta-feira em Evian, na França, Leão XIV comentou: graças a Deus existe esse acordo. E expressou o desejo de que ele pudesse representar realmente uma solução para a guerra, que a guerra de fato tenha acabado e que possamos seguir em frente para o bem de todos. Eliminar as armas nucleares, isso sim. Buscar o bem de todos os povos. Procurar resolver também os problemas em nível econômico e social que foram criados nesse período. Também nesta quarta-feira, na Praça São Pedro, o pontífice reitera o desejo de que esse acordo seja um primeiro, mas não o último passo rumo a uma solução definitiva de paz.
1: Auspico que questo acordo possa contribuire a rafforzare la fiducia reciproca, la sicurezza e la stabilità nel Medio Oriente, promovendo percorsi di dialogo e di cooperazione tra i popoli.
0: Espero que esse acordo possa contribuir para fortalecer a confiança recíproca, a segurança e a estabilidade no Oriente Médio, promovendo caminhos de diálogo e cooperação entre os povos. Ao mudar a perspectiva, muda também o olhar. A do Papa se ensombra devido às notícias dolorosas que chegam nesses dias sobre a guerra na Ucrânia. Guerra que, após 4 anos, continua a se alastrar. Prova disso, entre tantas outras, é o ataque com mísseis russos na noite entre 14 e 15 de junho, que provocou pelo menos 11 mortos e causou um grave incêndio que devastou o telhado da Catedral da Dormição em Kiev, um dos símbolos religiosos mais importantes do país e patrimônio mundial da Unesco.
1: Tante vittime innocenti, soccorritori uccisi, chiese e luoghi del patrimônio culturale devastati dalle fiamme.
0: Tantas vítimas inocentes, socorristas mortos, igrejas e locais do patrimônio cultural devastados pelas chamas. O Papa Leão se diz próximo àqueles que choram seus entes queridos, aos feridos e àqueles que, em meio à violência, continuam a servir a vida com coragem. Daí surge um apelo claro, acompanhado de uma invocação a Deus.
1: Invito tutti a pregare perché questa guerra finisca.
0: Convido todos a rezarem para que esta guerra termine. Peçamos ao Senhor que abra caminhos de diálogo, que apague o ódio e que torne possível uma paz justa e duradoura.
1: Uma paz justa e duradoura.
2: balanço da recente viagem à Espanha, que o deixou extremamente feliz, acompanhado de um apelo em favor dos migrantes e sobre a remigração, em linha com as palavras fortes já pronunciadas nas Ilhas Canárias. Depois, um olhar sobre a atualidade, a da Igreja,

com a questão dos lefrevianos diante das próximas ordenações episcopais anunciadas para julho, que poderiam provocar um cisma, e a atualidade do mundo com o recente acordo entre os Estados Unidos e o Irã. Uma reflexão acompanhada do desejo de que esse entendimento seja realmente uma solução para a guerra, que a guerra de fato tenha acabado e que possamos seguir em frente para o bem de todos. O vento sopra forte e o céu ameaça chuva em Castel Gandolfo. Algumas gotas chegam a cair poucos minutos antes de sua saída. Mas o Papa Leão, do lado de fora da Vila Barberini, onde passou o habitual dia de descanso e trabalho, detém-se com os jornalistas que o aguardavam há horas atrás das grades de proteção, junto com um grupo de fiéis, sobretudo poloneses, que entoaram durante horas cantos dedicados à Virgem Maria. Ao atravessar o portão de ferro, o Papa dirigiu-se aos jornalistas e correspondentes e respondeu às suas perguntas, começando pelas dos meios de comunicação espanhóis preparadas para a coletiva de imprensa prevista no voo de retorno de Tenerife e que ficaram sem resposta devido ao problema técnico que obrigou Leão XIV a regressar a bordo do Falcon, colocado à disposição pelo rei da Espanha. O Papa recordou então os dias vividos em terras espanholas, de Madrid a Barcelona e às Ilhas Canárias, destacando em particular a resposta entusiasmada de tantas pessoas em todos os lugares. Alguém poderia pensar que aqui sim, aqui talvez menos, aqui sim ou não, mas a verdade é que foi algo maravilhoso. Cada momento, disse o Papa Leão em espanhol, foi muito bem preparado. Também é preciso dizer que os bispos, juntamente com tantos leigos e tantos voluntários em todos os lugares, trabalharam para preparar tudo, e isso foi maravilhoso. Pelo que pôde observar, Leão XIV afirmou que as pessoas estavam muito felizes. E também os políticos estavam, com os 8 minutos de aplausos recebidos, pontífice. Ele também reafirmou o apelo já expresso no Congresso pelo respeito especial em Gran Canária e Tenerife após a entrada em vigor do Pacto da União Europeia sobre Migração e Asilo. Também aqui Leão XIV voltou a invocar o respeito pela pessoa. Muitas vezes nós não reconhecemos as razões pelas quais essas pessoas foram obrigadas a deixar os seus países. Não me parece a resposta mais cristã. É preciso realmente respeitar as pessoas, insistiu o pontífice, analisar cada caso e, sobretudo, tratar as pessoas com respeito, como pessoas. Leão XIV também não se esquivou de uma pergunta sobre os trabalhos do G7, que reúne chefes de Estado e de governo em Evian, na França, nem sobre o acordo entre os Estados Unidos e o Irã, o chamado Memorando de Islamabad, fruto da mediação do Paquistão. As negociações, graças a Deus, há pelo menos este memorando que será oficialmente assinado na sexta-feira, segundo estão dizendo, comentou o Papa. Ainda haverá diversos pontos a serem definidos, mas é sempre melhor fazer isso por meio do diálogo, da negociação e não voltar à guerra. O desejo é que seja realmente uma solução para a guerra, que a guerra de fato tenha acabado e que possamos seguir em frente para o bem de todos. Eliminar as armas nucleares, isso sim. Buscar o bem de todos os povos, procurar resolver também os problemas em nível econômico e social que foram criados neste período. O Papa também respondeu a uma pergunta sobre o caso da Fraternidade São Pio X, que em 1º de julho, em Econe, realizará 4 consagrações episcopais sem mandato pontifício, apesar da advertência da Santa Sé sobre o risco de um cisma. A esse respeito, o pontífice recordou os contatos do Dicastério para a Doutrina da Fé com a Fraternidade. Estamos considerando fazer ainda um novo apelo, dizendo: não façam isso, procuremos viver a comunhão na Igreja. Mas a escolha é deles. É preciso ter consciência do que isso significa para eles e para a Igreja. Certamente, a divisão entre os cristãos é sempre um ponto doloroso, mas eles se recusam a aceitar alguns elementos fundamentais da Igreja, começando por diversos pontos do Concílio Vaticano II. Se fizerem essa escolha, lamento, mas nós devemos seguir em frente, disse Leão XIV. Por fim, uma pergunta conclusiva e mais pessoal. Quando começará suas férias de verão e como pretende passá-las? Um pouco de descanso, muita leitura, reflexão e preparação para o que virá depois. Sempre há trabalho também, mas conseguirá descansar? Esperamos, respondeu. E esperamos foi também a resposta sobre a possibilidade de viagens ao México e ao Peru.

0: Eis onde foi missionário por mais de 20 anos. O Papa Leão encerrou o assunto com um sorriso. Veremos.
1: Morreu nesta terça-feira, 16 de junho, aos 95 anos, o cardeal Camillo Ruini, natural de Sassuolo, na Itália. Foi presidente da Conferência Episcopal Italiana e vigário-geral de Sua Santidade para a Diocese de Roma, além de arcipreste da Basílica de São João de Latrão, de 1991 a 2008. O anúncio foi feito pelo cardeal vigário Baldassare Reina e pelo Conselho Episcopal da Diocese de Roma, que manifestaram gratidão pela longa e frutuosa vida cristã de Ruini e pelo serviço à Igreja. A condução pastoral de 1991 a 2008 deixou uma marca profunda por sua inteligência na interpretação da presença dos cristãos na cidade, unindo a isso a responsabilidade de presidente da Conferência Episcopal da Igreja na Itália. Lúcido ao discernir as transformações políticas e sociais do país, considerou fundamental conduzir as transições culturais com orgulho da identidade católica, conscientes de serem depositários de um patrimônio de valores que não deve ser escondido, mas preservado e defendido, dado diversos problemas de saúde. Entre eles, um infarto em julho de 2024 e também uma obstrução renal em 2025, o que exigiram a internação no Policlínico Gemelli de Roma.
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5: Em nome do Pai, e do Filho, e do Espírito Santo. Amém. Creio em Deus Pai, Todo-Poderoso, Criador do céu e da terra, e em Jesus Cristo, seu único Filho, nosso Senhor, que foi concebido pelo poder do Espírito Santo, nasceu da Virgem Maria, padeceu sob Pôncio Pilatos, foi crucificado, morto e sepultado, desceu à mansão dos mortos, ressuscitou ao terceiro dia, subiu aos céus. Está sentado à direita de Deus Pai Todo-Poderoso, de onde há de vir a julgar os vivos e os mortos. Creio no Espírito Santo, na Santa Igreja Católica, na comunhão dos santos, na remissão dos pecados, na ressurreição da carne e na vida eterna. Amém. Pai nosso, que estais nos céus, santificado seja o vosso nome, venha a nós o vosso reino. Seja feita a vossa vontade, assim na terra como no céu. O pão nosso de cada dia nos dai hoje, perdoai as nossas ofensas, assim como nós perdoamos a quem nos tem ofendido. E não nos deixeis cair em tentação, mas livrai-nos do mal. Amém. A primeira Ave Maria, em honra a Deus Pai. Ave Maria, cheia de graça, o Senhor é convosco, bendita sois vós entre as mulheres, e bendito é o fruto do vosso ventre, Jesus. Santa Maria, Mãe de Deus, rogai por nós, pecadores, agora e na hora de nossa morte. Amém. A segunda Ave Maria, em honra a Deus Filho. Ave Maria, cheia de graça, o Senhor é convosco, bendita sois vós entre as mulheres, e bendito é o fruto do vosso ventre, Jesus. Santa Maria, Mãe de Deus, rogai por nós, pecadores, agora e na hora de nossa morte. Amém. A terceira Ave Maria, em honra ao Espírito Santo.

Ave Maria, cheia de graça, o Senhor é convosco, bendita sois vós entre as mulheres, e bendito é o fruto do vosso ventre, Jesus. Santa Maria, Mãe de Deus, rogai por nós, pecadores, agora e na hora de nossa morte. Amém. Glória ao Pai, ao Filho e ao Espírito Santo, como era no princípio, agora e sempre. Amém. Primeiro mistério luminoso, nós vamos contemplar o batismo de Jesus. Jesus pede a João Batista que seja batizado com muita humildade. João Batista fala: eu não sou digno, mas por João Batista, Jesus é batizado, inaugurando na igreja o sacramento de salvação.

Jesus pede a João Batista que seja batizado com muita humildade. João Batista fala: eu não sou digno, mas por João Batista, Jesus é batizado, inaugurando na igreja o sacramento de salvação. O batismo dai hoje, perdoai as mulheres, e bendito é o fruto do vosso ventre, Jesus. Santa Maria, Mãe de Deus, rogai por nós, pecadores, agora e na hora de nossa morte. Amém. Ave Maria, cheia de graça, o Senhor é convosco. Bendita sois vós entre as mulheres, e bendito é o fruto do vosso ventre, Jesus. Santa Maria, Mãe de Deus, rogai por nossa morte. Amém. Ave Maria, cheia de graça, o Senhor é convosco. Bendita sois vós entre as mulheres, e bendito é o fruto do vosso ventre, Jesus. Santa Maria, Mãe de Deus, rogai por nós, pecadores, agora e na hora de nossa morte. Amém. Ave Maria, cheia de graça, o Senhor é convosco. Bendita sois vós entre as mulheres, e bendito é o fruto do vosso ventre, Jesus. Santa Maria, Mãe de Deus, rogai por nós, pecadores, agora e na hora de nossa morte. Amém. Ave Maria, cheia de graça, o Senhor é convosco. Bendita sois vós entre as mulheres, e bendito é o fruto do vosso ventre, Jesus. Santa Maria, Mãe de Deus, rogai por nós, pecadores, agora e na hora de nossa morte. Amém. Ave Maria, cheia de graça, o Senhor é convosco. Bendita sois vós entre as mulheres, e bendito é o fruto do vosso ventre, Jesus. Santa Maria, Mãe de Deus, rogai por nós, pecadores, agora e na hora de nossa morte. Amém. Ave Maria, cheia de graça, o Senhor é convosco. Bendita sois vós entre as mulheres, e bendito é o fruto do vosso ventre, Jesus. Santa Maria, Mãe de Deus, rogai por nós, pecadores, agora e na hora de nossa morte. Amém. Ave Maria, cheia de graça, o Senhor é convosco, bendita sois vós entre as mulheres, e bendito é o fruto do vosso ventre, Jesus. Santa Maria, Mãe de Deus, rogai por nós, pecadores, agora e na hora de nossa morte. Amém. Ave Maria, cheia de graça, o Senhor é convosco. Bendita sois vós entre as mulheres, e bendito é o fruto do vosso ventre, Jesus. Santa Maria, Mãe de Deus, rogai por nós, pecadores, agora e na hora de nossa morte. Amém. Ave Maria, cheia de graça, o Senhor é convosco, bendita sois vós entre as mulheres, e bendito é o fruto do vosso ventre, Jesus. Santa Maria, Mãe de Deus, rogai por nós, pecadores, agora e na hora de nossa morte. Amém. Glória ao Pai, ao Filho e ao Espírito Santo, como era no princípio, agora e sempre. Amém. Ó meu Jesus, perdoai-me e livrai-me do fogo do inferno. Levai as almas todas para o céu e socorrei principalmente as que mais precisarem da vossa misericórdia. Nossa Senhora do Carmo, rogai por nós. São Miguel Arcanjo, rogai por nós. Segundo mistério luminoso, nós vamos contemplar Jesus transformando a água em vinho nas bodas de Caná. Um milagre, e que acontece pela intercessão de Nossa Senhora. Nossa Senhora é aquela que quer interceder pelos nossos milagres. É aquela que quer pedir a Jesus: faça um milagre. E ela diz uma ordem que fica muito clara: fazei tudo o que Ele vos disser. É isso que Nossa Senhora quer. Ela não quer nada para ela, ela só aponta para Jesus. Jesus faz um milagre, fazei tudo o que Ele vos disser. Acredite, creia, rezemos com muita fé este mistério. Pai nosso que estais no céu, santificado seja o vosso nome. Venha a nós o vosso reino, seja feita a vossa vontade, assim na terra como no céu. O pão nosso de cada dia nos dai hoje.

Vós entre as mulheres e bendito é o fruto do vosso ventre, Jesus. Santa Maria, Mãe de Deus, rogai por nós, pecadores, agora e na hora de nossa morte. Amém. Ave Maria, cheia de graça, o Senhor é convosco. Bendita sois vós entre as mulheres e bendito é o fruto. Ave Maria, cheia de graça, o Senhor é convosco. Bendita sois vós entre as mulheres e bendito é o fruto do vosso ventre, Jesus. Santa Maria, Mãe de Deus, rogai por nós, pecadores, agora e na hora de nossa morte. Amém. Ave Maria, cheia de graça, o Senhor é convosco. Bendita sois vós entre as mulheres. Santa Maria, Mãe de Deus, rogai por nós, pecadores. De Deus, rogai por nós, pecadores, agora e na hora de nossa morte. Amém. Ave Maria, cheia de graça, o Senhor é convosco. Bendita sois vós entre as mulheres. E bendito é o fruto do vosso ventre, Jesus. Santa Maria, Mãe de Deus, rogai por nós, pecadores, agora e na hora de nossa morte. Amém. Ave Maria, cheia de graça, o Senhor é convosco. Bendita sois vós entre as mulheres, e bendito é o fruto do vosso ventre, Jesus. Santa Maria, Mãe de Deus, rogai por nós, pecadores, agora e na hora de nossa morte. Amém. Glória ao Pai, ao Filho e ao Espírito Santo, como era no princípio, agora e sempre. Amém. Ó meu Jesus, perdoai-me, livrai-me do fogo do inferno, levai as almas todas para o céu e socorrei principalmente as que mais precisarem da vossa misericórdia. Nossa Senhora do Carmo, rogai por nós. Santa Teresinha do Menino Jesus, rogai por nós. Terceiro mistério luminoso. Nós queremos contemplar o início da missão de Jesus, o início da sua vida pública, a qual ele começa pregando a palavra. Convertei-vos e crede no Evangelho. É isso que Jesus veio trazer para nós. Veio dizer para o mundo: convertam-se, voltem para mim. Ainda dá tempo. Ainda dá tempo porque o Pai é um Pai misericordioso que quer perdoar vocês. Arrependam-se e voltem para mim. Neste mistério, abramos o coração a Jesus e rezemos com muita confiança. Pai nosso, que estais nos céus, santificado seja o vosso nome. Venha a nós o vosso reino, seja feita a vossa vontade, assim na terra como no céu. O pão nosso de cada dia nos dai hoje. Perdoai as nossas ofensas, assim como nós perdoamos a quem nos tem ofendido. E não nos deixeis cair em tentação, mas livrai-nos do mal. Amém. Ave Maria, cheia de graça, o Senhor é convosco. Bendita sois vós entre as mulheres e bendito é o fruto do vosso ventre, Jesus. Santa Maria, Mãe de Deus, rogai por nós, pecadores, agora e na hora de nossa morte. Amém. Ave Maria, cheia de graça, o Senhor é convosco. Bendita sois vós entre as mulheres e bendito é o fruto do vosso ventre, Jesus. Santa Maria, Mãe de Deus, rogai por nós, pecadores, agora e na hora de nossa morte. Amém. Ave Maria, cheia de graça, o Senhor é convosco. Bendita sois vós entre as mulheres e bendito é o fruto do vosso ventre, Jesus. Santa Maria, Mãe de Deus, rogai por nós, pecadores, agora e na hora de nossa morte. Amém. Ave Maria, cheia de graça, o Senhor é convosco. Bendita sois vós entre as mulheres e bendito é o fruto do vosso ventre, Jesus. Santa Maria, Mãe de Deus, rogai por nós, pecadores, agora e na hora de nossa morte. Amém. Ave Maria, cheia de graça, o Senhor é convosco. Bendita sois vós entre as mulheres e bendito é o fruto do vosso ventre, Jesus. Santa Maria, Mãe de Deus, rogai por nós, pecadores, agora e na hora de nossa morte. Amém. Ave Maria, cheia de graça, o Senhor é convosco. Bendita sois vós entre as mulheres e bendito é o fruto do vosso ventre, Jesus. Santa Maria, Mãe de Deus, rogai por nós, pecadores, agora e na hora de nossa morte. Amém. Ave Maria, cheia de graça, o Senhor é convosco. Bendita sois vós entre as mulheres e bendita

entre as mulheres e bendito é o fruto do vosso ventre, Jesus. Santa Maria, Mãe de Deus, rogai por nós, pecadores, agora e na hora de nossa morte. Amém. Ave Maria, cheia de graça, o Senhor é convosco. Bendita sois vós entre as mulheres e bendito é o fruto do vosso ventre, Jesus. Bendita sois vós entre as mulheres e bendito é o fruto do vosso ventre, Jesus. Santa, levai as almas todas para o céu e socorrei principalmente as que mais precisarem da vossa misericórdia. Nossa Senhora do Carmo, rogai por nós. São Francisco de Assis, rogai por nós. Transfigura, antes da sua morte, para revelar a eles a sua glória, que tudo que ele vai passar, depois da cruz virá a vitória, depois da cruz virá a ressurreição. Irmãos e irmãs, também nós passamos por tantas situações difíceis na vida. Depois da cruz vem a vitória. Contemplemos esse mistério de glória, esse mistério luminoso. Pai nosso, que estais nos céus, santificado seja o vosso nome. Venha a nós o vosso reino, seja feita a vossa vontade, assim na terra como no céu. O pão nosso de cada dia nos dai hoje. Perdoai as nossas ofensas, assim como nós perdoamos a quem nos tem ofendido. E não nos deixeis cair em tentação, mas livrai-nos do mal. Amém. Ave Maria, cheia de graça, o Senhor é convosco. Bendita sois vós entre as mulheres, e bendito é o fruto do vosso ventre, Jesus. Santa Maria, Mãe de Deus, rogai por nós, pecadores, agora e na hora de nossa morte. Amém. Ave Maria, cheia de graça, o Senhor é convosco. Bendita sois vós entre as mulheres, e bendito é o fruto do vosso ventre, Jesus. Santa Maria, Mãe de Deus, rogai por nós, pecadores, agora e na hora de nossa morte. Amém. Ave Maria, cheia de graça, o Senhor é convosco. Bendita sois vós entre as mulheres, e bendito é o fruto do vosso ventre, Jesus. Santa Maria, Mãe de Deus, rogai por nós, pecadores, agora e na hora de nossa morte. Amém. Ave Maria, cheia de graça, o Senhor é convosco. Bendita sois vós entre as mulheres, e bendito é o fruto do vosso ventre, Jesus. Santa Maria, Mãe de Deus, rogai por nós, pecadores, agora e na hora de nossa morte. Amém. Ave Maria, cheia de graça, o Senhor é convosco. Bendita sois vós entre as mulheres, e bendito é o fruto do vosso ventre, Jesus. Santa Maria, Mãe de Deus, rogai por nós, pecadores, agora e na hora de nossa morte. Amém. Ave Maria, cheia de graça, o Senhor é convosco. Bendita sois vós entre as mulheres, e bendito é o fruto do vosso ventre, Jesus. Santa Maria, Mãe de Deus, rogai por nós, pecadores, agora e na hora de nossa morte. Amém. Ave Maria, cheia de graça, o Senhor é convosco. Bendita sois vós entre as mulheres, e bendito é o fruto do vosso ventre, Jesus. Santa Maria, Mãe de Deus, rogai por nós, pecadores, agora e na hora de nossa morte. Amém. Ave Maria, cheia de graça, o Senhor é convosco. Bendita sois vós entre as mulheres, e bendito é o fruto do vosso ventre, Jesus. Santa Maria, Mãe de Deus, rogai por nós, pecadores, agora e na hora de nossa morte. Amém. Ave Maria, cheia de graça, o Senhor é convosco. Bendita sois vós entre as mulheres, e bendito é o fruto do vosso ventre, Jesus. Santa Maria, Mãe de Deus, rogai por nós, pecadores, agora e na hora de nossa morte. Amém. Ave Maria, cheia de graça, o Senhor é convosco. Bendita sois vós entre as mulheres, e bendito é o fruto do vosso ventre, Jesus. Santa Maria, Mãe de Deus, rogai por nós, pecadores, agora e na hora de nossa morte. Amém. Glória ao Pai, ao Filho e ao Espírito Santo, como era no princípio.

na hora de nossa morte. Amém. Glória ao Pai, ao Filho e ao Espírito Santo, como era no princípio, sabe que vai ter que voltar para o Pai. E Ele não quer nos abandonar. Inaugura-se o maior sacramento de amor, é o sangue. A Eucaristia é o sacramento de amor, é Jesus presente no nosso meio. Irmãos, com muito amor, com muita adoração, rezemos este mistério. Pai nosso, que estais nos céus, santificado seja o vosso nome, venha a nós o vosso reino, seja feita a vossa vontade, assim na terra como no céu. O pão nosso de cada dia nos dai hoje, perdoai as nossas ofensas, assim como nós perdoamos a quem nos tem ofendido. E não nos deixeis cair em tentação, mas livrai-nos do mal. Amém. Ave Maria, cheia de graça, o Senhor é convosco. Bendita sois vós entre as mulheres, e bendito é o fruto do vosso ventre, Jesus. Santa Maria, Mãe de Deus, rogai por nós, pecadores, agora e na hora de nossa morte. Amém. Ave Maria, cheia de graça, o Senhor é convosco. Bendita sois vós entre as mulheres, e bendito é o fruto do vosso ventre, Jesus. Santa Maria, Mãe de Deus, rogai por nós, pecadores, agora e na hora de nossa morte. Amém. Ave Maria, cheia de graça, o Senhor é convosco. Bendita sois vós entre as mulheres, e bendito é o fruto do vosso ventre, Jesus. Santa Maria, Mãe de Deus, rogai por nós, pecadores, agora e na hora de nossa morte. Amém. Ave Maria, cheia de graça, o Senhor é convosco. Bendita sois vós entre as mulheres, e bendito é o fruto do vosso ventre, Jesus. Santa Maria, Mãe de Deus, rogai por nós, pecadores, agora e na hora de nossa morte. Amém. Ave Maria, cheia de graça, o Senhor é convosco. Bendita sois vós entre as mulheres, e bendito é o fruto do vosso ventre, Jesus. Santa Maria, Mãe de Deus, rogai por nós, pecadores, agora e na hora de nossa morte. Amém. Ave Maria, cheia de graça, o Senhor é convosco. Bendita sois vós entre as mulheres, e bendito é o fruto do vosso ventre, Jesus. Santa Maria, Mãe de Deus, rogai por nós, pecadores, agora e na hora de nossa morte. Amém. Ave Maria, cheia de graça, o Senhor é convosco. Bendita sois vós entre as mulheres, e bendito é o fruto do vosso ventre, Jesus. Santa Maria, Mãe de Deus, rogai por nós, pecadores, agora e na hora de nossa morte. Amém. Ave Maria, cheia de graça, o Senhor é convosco. Bendita sois vós entre as mulheres, e bendito é o fruto do vosso ventre, Jesus. Santa Maria, Mãe de Deus, rogai por nós, pecadores, agora e na hora de nossa morte. Amém. Ave Maria, cheia de graça, o Senhor é convosco. Bendita sois vós entre as mulheres, e bendito é o fruto do vosso ventre, Jesus. Santa Maria, Mãe de Deus, rogai por nós, pecadores, agora e na hora de nossa morte. Amém. Ave Maria, cheia de graça, o Senhor é convosco. Bendita sois vós entre as mulheres, e bendito é o fruto do vosso ventre, Jesus. Santa Maria, Mãe de Deus, rogai por nós, pecadores, agora e na hora de nossa morte. Amém. Glória ao Pai, ao Filho e ao Espírito Santo, como era no princípio, agora e sempre. Amém. Ó meu Jesus, perdoai-me, livrai-me do fogo do inferno, levai as almas todas para o céu e socorrei principalmente as que mais precisarem da vossa misericórdia. Nossa Senhora do Carmo, rogai por nós. São Padre Pio, rogai por nós. Salve Rainha, Mãe de Misericórdia, vida, doçura e esperança a nossa salve. A vós bradamos, os degredados filhos de Eva, a vós suspirando, gemendo e chorando neste vale de lágrimas. Eis a, pois, advogada nossa, esses vossos olhos misericordiosos a nós ouvei. E depois deste desterro mostrai-nos Jesus. Bendito é o fruto do teu ventre, ó clemente, ó piedosa, ó doce sempre Virgem Maria. Rogai por nós, Santa Mãe de Deus, para que sejamos dignos das promessas de Cristo. Amém. Foi uma alegria imensa rezar com você este terço. Que Deus te abençoe.

0: rezar com você este terço. Que Deus te abençoe.
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2: Nossa saudação cordial e fraterna a você que acompanha a Palavra Viva pela Rádio Divino Oleiro AM de Florianópolis, Rádio Divino Oleiro FM de Balneário Camboriú, Rádio Divino Oleiro FM de Itajaí, Rádio Tubá de Tubarão, Rádio Arauto de Rancho Queimado, a Zambuja Web Rádio de Brusque e Web Rádio Ilha da Magia da capital. Que a paz de Jesus reine em nossos corações e a Mãe Santíssima nos leve nas dobras do seu manto em mais este dia que a bondade do Pai nos concede. Somente o céu tem pra dar. Paul Tillich, teólogo polonês que morreu em 1965, ensinou que a primeira obrigação do amor é ouvir. Você e eu somos bons ouvintes ou pertencemos ao grupo dos que falam, falam e falam? Antes de ser mestres na arte da oratória, procuremos ser doutores na arte da escutatória, tão mais difícil. Sabe por que é mais difícil ouvir que falar? Porque, ensinava Rilke, notável poeta de língua alemã, o amor é bom porque é difícil. E ouvir é um generoso ato de amor. Com o livro dos Provérbios, capítulo 15, versículos 31 e 32, aprendemos: o ouvido que escuta repreensões salutares terá seu lugar no meio dos sábios. Quem rejeita a correção odeia-se a si mesmo. Quem atende às repreensões adquire autocontrole. Peçamos a Deus a graça de saber ouvir, porque, adverte o mesmo livro dos Provérbios, no capítulo 17, versículo 28, mesmo o tolo, o insensato, passa por sábio quando se cala, e aquele que fecha os lábios, por inteligente. Só quem ama pode ter ouvido capaz de ouvir e de entender estrelas. Aprendi desde a infância com Olavo Bilac, poeta carioca com alma de criança. Ora, direis, ouvir estrelas. Certo, perdeste o senso. E eu vos direi, no entanto, que para ouvi-las muitas vezes desperto e abro as janelas, pálido de espanto. E conversamos toda a noite, enquanto a Via Láctea, como um palio aberto, cintila. E ao vir o sol, saudoso e em pranto, ainda as procuro pelo céu deserto. Direis agora, tresloucado amigo, que conversas com elas? Que sentido tem o que dizem quando estão contigo? E eu vos direi: amai para entendê-las, pois só quem ama pode ter ouvido capaz de ouvir e de entender estrelas. É preciso amar as estrelas, e as mulheres, e os homens, e as crianças para entendê-los. E para entendê-los é preciso ouvir. Porque somente quem está

disposto a escutar é que tem a liberdade de renunciar ao seu ponto de vista, sempre parcial e insuficiente, e tem a liberdade de renunciar aos seus hábitos e aos seus esquemas. Fala o Papa Francisco no número 172 da Exortação Apostólica Gaudete et Exultate sobre o chamado à santidade no mundo atual. O grande compositor alemão Ludwig van Beethoven viveu nos séculos XVIII e XIX. Com pouco mais de 20 anos, começou a perder a audição. Foi em Viena que lhe surgiram os primeiros sintomas, o que lhe transtornou bastante o espírito e levou-o a isolar-se e a enfrentar a depressão. Consultou vários médicos, inclusive o da corte de Viena. Fez curativos, usou cornetas acústicas, realizou balneoterapia, mudou de ares, mas os seus ouvidos permaneciam arrolhados. O desespero então invadiu sua alma. E no testamento de Heiligenstadt, de outubro de 1802, Beethoven escreveu: ó homens que me tendes em conta de rancoroso, insociável e misantropo, como vos enganais? Não conheceis as secretas razões que me forçam a parecer desse modo. Meu coração e meu ânimo sentiam-se desde a infância inclinados para o terno sentimento de carinho, e sempre estive disposto a realizar generosas ações. Considerai, porém, que de 6 anos a esta parte vivo sujeito a triste enfermidade. Devo viver como um exilado. O testamento é uma carta que Beethoven dirigiu aos irmãos Karl e Johann e só foi conhecido após sua morte. Hoje está depositado na Universidade de Hamburgo, na Alemanha. A surdez transtornou o célebre compositor da Nona Sinfonia, uma obra fenomenal, mas não lhe tirou o brilhantismo. Tirou sim bastante de sua ternura e até de sua vontade de viver. Mas ele tudo superou. E nós, você e eu, que temos o dom da audição, que ouvimos a voz de nossos entes queridos, o canto dos passarinhos e o sussurro do vento que passa, como somos? Temos tempo para ouvir e ouvir com atenção, como se não houvesse nada mais a fazer? Thomas Edison, o brilhante inventor da lâmpada, também perdeu boa parte de sua capacidade auditiva quando tinha 12 anos de idade. Só conseguia ouvir os ruídos e os gritos mais fortes. Isso, no entanto, não o incomodava. Tinha gênio diferente do gênio de Beethoven. Certa vez, indagado a respeito da sua deficiência, Edison respondeu com serenidade: não ouço um passarinho desde meus 12 anos. Mas em vez disso constituir uma desvantagem, minha surdez talvez tenha sido benéfica para mim. Ela encaminhou-me muito cedo à leitura, e além disso pude concentrar-me com rapidez, já que me encontrava naturalmente desligado de conversações inúteis. Essa resposta guarda grande ensinamento. A maior parte de nós tem plena capacidade auditiva, mas isso não significa necessariamente que tenhamos o dom de saber ouvir. Embora a audição seja uma dádiva maravilhosa, não há como negar que poucos, muito poucos de nós dominamos a arte de ouvir. Como é importante prestar amorosa

atenção a quem requer de nós o apostolado do ouvido. Vidas podem ser reconstruídas, alegrias têm possibilidade de ressurgir, novas cores podem tingir o céu nebuloso de irmãos que nos procuram. É precioso o tempo dedicado a ouvir. Faz poucos dias, comprei um livro importante. Histórias que curam, com interessante subtítulo. Conversas sábias ao pé do fogão. Co-oncologia.

Faz poucos dias, comprei um livro importante. 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Conversas sábias ao pé do fogão. Co-oncologia.

Faz poucos dias, comprei um livro importante. Histórias que curam, com interessante subtítulo. Conversas sábias ao pé do fogão. Co-oncologia. 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

com interessante subtítulo: Conversas Sábias ao Pé do Fogão, Co-Oncologia. Nenhum medo que eu não possa compreender, nenhum sofrimento ele não precisa mais estar. Eu era humana. Toda a minha vida eu temera ser descoberta. Ouvir é o mais efetuar as mudanças mais profundas nas pessoas que nos cercam. Quando ouvimos, oferecemos com nossa atenção uma oportunidade para a integridade. Nossa atenção cria um santuário para as partes sem lar que existem dentro da outra pessoa. As que foram negadas, desprezadas, desvalorizadas por ela mesma e pelos outros. As que estão ocultas. Nesta cultura, a alma e o coração com frequência ficam sem lar. Ouvir cria um silêncio sagrado. Quando você escuta generosamente, pode acabar sendo capaz de ouvir em todas as pessoas e além de cada uma, o oculto cantando baixinho para ela mesma e para você. Pouco tempo atrás, conta a doutora Raquel, eu estava andando debaixo de chuva na cidade onde nasci, Nova York, pensando no lugar cheio de verde onde moro agora, na Califórnia, grata pela facilidade com que as coisas crescem lá. Nem tudo tem espaço para crescer e realizar-se plenamente. A chuva deixou-me intensamente consciente do quanto é duro e cinzento aquele mundo de concreto e tijolos e da espantosa capacidade dos seres humanos para prevalecer sobre o que é natural e curvá-lo à sua vontade. Por muitos e muitos quilômetros não parecia existir coisa alguma viva que pudesse reagir à chuva. Mas o importante é que a chuva cai. A possibilidade de crescimento está ali, mesmo nas épocas mais difíceis. Ouvir é como a chuva. Tinha razão o imperador francês Napoleão Bonaparte ao aconselhar: saibam escutar e estejam certos de que o silêncio muitas vezes produz o mesmo efeito que a ciência. Gilberto Amado, diplomata e escritor de Sergipe, já falecido, escreveu: é pelos ouvidos que o amor penetra no indivíduo humano. Cego pode amar, surdo jamais. É a voz, não o olhar, o caminho por onde os corações seguem ao encontro um do outro. Confesso que me espantei. Surdo não pode amar? Ah, meu caro Amado, Gilberto Amado, o surdo não ama ninguém? Pai, mãe, irmão, amigo, o próprio Deus ele não ama? Você sabia que há dois tipos de surdos: os que não ouvem e os que não querem ouvir. Lá no século XVII, Molière, dramaturgo e ator francês, dizia que não há piores surdos que aqueles que não querem ouvir. Mas Evangelho de Marcos, capítulo 17, versículo 18. Vosso coração com o coração endurecido que não o consegue. Espero que você esteja no céu, Gilberto Amado. Espero, meu caro, que de lá você veja casais das equipes de Nossa Senhora de Manaus, lá no Amazonas, casais surdos, casais que se amam à beça, que vivem muito bem a espiritualidade conjugal. E então, Gilberto, mude o que escreveu, o que lhe deu na cabeça quando tinha apenas 25 anos de idade e sentenciou em seu livro Mocidade no Rio, que surdo não pode amar, não consegue amar. Olhe,

Múdio, que escreveu o que lhe deu na cabeça quando tinha apenas 25 anos de idade e sentenciou em seu livro Mocidade no Rio: que surdo não pode amar, não consegue amar. Olhe, fizemos muito a audição, um dos nossos cinco, pelas águas de um imenso lago. Os sinos do mosteiro, porém, continuavam a ser ouvidos. Andou dezenas de léguas para ver e ouvir essa maravilha. Aquelas águas, com o voo das gaivotas e outros, os sinos estavam tocando. Não escutava os

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O clarão da madrugada já vem aparecendo. Amanhece um novo dia. O nosso louvor se dirige ao Ser Supremo, ao Criador de todo o Universo, que nos deu o dom da vida com todas as suas maravilhas. Obrigado, Senhor, pela vossa ajuda, pela vossa graça. Obrigado pelo dom da vida. 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Em nome do Pai, e do Filho, e do Espírito Santo. Amém. Um bom dia para todos.

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0: Ô parceiro, quando você faz a checagem da água, dos pneus ou do óleo do motor do caminhão antes de pegar a estrada, se costuma reparar também se há manchas de óleo ou mesmo vazamentos? Olha, às vezes por causa da correria, a gente até deixa pra lá, né? Vai naquele negócio, ah, depois eu vejo. É batata. No lugar onde você menos espera, a luz do óleo, ó, acende lá bonitona no painel. Aí, parceiro, o risco do motor aquecer por falta de lubrificação, olha, é muito grande. Aí queima junto do cabeçote e as chances do motor...

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está viajando, está descansando, está se levantando, normalmente continua meio frio aí, mas já um pouquinho menos de quarta, de terça, mas ele, nem começamos a estação ainda, né? Então não podemos nem reclamar em torno desta Copa. É preciso jogar diferente fora, nos campos de futebol, e também jogar diferente dentro dos campos. Fazendo o que então? Recusando jogadas desonestas.

também jogar diferente dentro dos campos. Fazendo o que então? Recusando jogadas desonestas, violência nas arenas ou fora delas, ou nas quadras, ou mesmo nas casas, enfim, qualquer lugar. O futebol e os esportes em geral devem contribuir para a construção da fraternidade e da paz tão necessária no mundo de hoje. É justo alegrar-se, nutrindo a esperança da vitória, seja nessa Copa, seja nos diversos campeonatos. Ao mesmo tempo, é necessário gastar tempo, energias e recursos na construção da paz, para que as alegrias das vitórias esportivas se prolonguem no dia a dia. Nessa tarefa intensa, que ultrapassa o tempo regulamentar das partidas e da Copa, a fé cristã e a ética podem desempenhar um papel fundamental. Jogar pela paz, jogar pela vida, é um imperativo ético que a todos

que ultrapassa o tempo regulamentar das partidas e da Copa, a fé cristã e a ética podem desempenhar um papel fundamental. Jogar pela paz, jogar pela vida, é um imperativo ético que a todos

0: da Defesa Civil de Santa Catarina. E também, né, a gente sempre fala, ah, porque agora o prefeito vai entregar o cargo e aí tem que prestar contas ao Tribunal de Contas do Estado de Santa Catarina. Isso é de todo fim de ano ou é quando também o prefeito, falando em prefeito, né, prefeituras, quando vão terminar aí, quando o prefeito vai terminar o seu mandato? Já aproveitando a carona, eu lhe faço essa pergunta.
1: É, na verdade, todos os anos, né, as prefeituras, as 295 prefeituras de Santa Catarina precisam prestar contas ao Tribunal de Contas, né? É, no caso, a prestação de contas de prefeito, ela aborda questões macro, né? Questões de contabilidade, questão de pessoal, questões mais, digamos assim, como licitações e outras são tratadas em processos específicos quando há algum problema detectado e aí é que o tribunal age através de outros tipos de processo. Mas sim, todos os anos eles têm que prestar contas, né? Até porque o tribunal entende que através dessa prestação de contas há uma prestação de contas à população, que é ao fim e ao cabo quem mais interessa, e através disso é que a população sabe como seu dinheiro está sendo aplicado e efetivamente os problemas também que acabam, se eventualmente surgirem, acabem sendo identificados pelo Tribunal de Contas de Santa Catarina.
2: Sidney, para fechar da minha parte, quando a gente fala dessa questão do El Niño, a gente vem questionando as autoridades, meteorologistas e, como você falou, o Tribunal de Contas do Estado também de olho, por meio dessa atenção temática no âmbito de meio ambiente, mas já puxando para a Defesa Civil, nessa parte da estruturação. Pela parte do Tribunal de Contas do Estado, no que está sendo observado, estamos no caminho correto para chegar o melhor possível, num possível El Niño? Estamos acertando na prevenção, dá para melhorar? Aí falando de Defesa Civil Estadual, das prefeituras, no ritmo que está hoje, dá para dizer que a população chegará protegida? E aí, claro que a gente não sabe qual vai ser o tamanho desse El Niño, mas dá para tranquilizar um pouco a população ou temos ainda que melhorar, Sidney?
1: Olha, é bem importante essa tua pergunta, porque na verdade o que nós entendemos, e aí o conselheiro Ascari é muito claro nisso, na preocupação dele de que esses valores sejam aplicados conforme estão planejados, porque quando os recursos são devidamente aplicados conforme estavam planejados, ainda que obviamente possa ocorrer algum problema pontual, que essa aplicação possa ser postergada, isso faz com que diretamente essa população seja menos afetada. Eu posso te dizer que a preocupação do tribunal em cuidar das defesas civis no sentido de estruturação, que como eu falei já vem desde 2014, mas que o conselheiro Ascari tem dado especial atenção nos últimos anos, especialmente a partir de 2023, tem certamente melhorado a condição dessas defesas civis, tanto estadual quanto municipais. Agora, como tu bem falaste, Lucas, como a gente não sabe o tamanho do problema, e aí obviamente há um alerta em relação ao Niño, né? Não sabemos o tamanho desse problema que pode advir sobre Santa Catarina, é claro que dá para dizer que as nossas defesas civis são preparadas, seguramente as melhores do país, pelo menos são as notícias que a gente tem visto o tempo todo, mas que esperamos aí também que esse possível problema pela qual estão todos aqui se preparando para a ocorrência dele, ou pelo menos esperando que possa acontecer, que ele seja cada mitigado por essa capacidade de cada uma dessas defesas civis, tanto estadual quanto municipais, no sentido de dar uma resposta à população e estar preparada conforme os recursos forem aplicados. Então a preocupação do tribunal é: está planejado? Façam efetivamente o uso desses recursos, né? Claro, de forma correta, como a gente espera, para que a população, no caso de um evento extremo, possa ser bem atendida. E vamos aqui todos torcer também que esse evento que está previsto acabe não ocorrendo ou ocorrendo de forma mínima possível.
0: Uma última pergunta, Sidney, sobre valores desviados, detectados aí através de denúncias que chegaram até vocês. Foram poucas, muitas ou ultimamente, nos últimos tempos, nenhuma?
1: Em relação a essas questões relacionadas à defesa civil, nós não temos notícia, né, de desvio de recursos. Obviamente que o tribunal está sempre atento, né, a essas questões. Acabei de falar aqui sobre a liberação de algumas obras de barragens, que são super importantes para Santa Catarina. O tribunal faz os questionamentos antecipados quando vê algum problema no sentido, e obviamente não estou falando de desvio de recurso aqui, estou falando de um problema que possa se dar no decorrer de uma determinada

0: obra, e aí, havendo a correção, a obra é liberada, como foi o caso que aconteceu em algumas barragens aqui de Santa Catarina. E aí, sobre desvio de recursos, o tribunal sempre está atento, né? Obviamente que quando acontece, a gente tem processos específicos, a gente acaba, alguns processos que podem acontecer sobre determinadas áreas, ficam em sigilo até que se possa ter provas, mas não posso, assim, adiantar em relação a desvio de recursos, mas posso te dizer claramente que em relação à defesa civil, o caso aqui que a gente está discutindo, não temos notícia, pelo menos até agora, em relação a isso.
1: Muito bem. Sidney, obrigado pela conversa, pelas informações e parabéns pelo trabalho seu e de todo o Tribunal de Contas do Estado de Santa Catarina neste cuidado com recurso público, que essencialmente é o recurso que sai dos impostos da nossa população de Santa Catarina. Muito obrigado e um abraço, viu?
0: Agradeço muito pela oportunidade. O Tribunal de Contas de Santa Catarina está sempre à disposição de vocês, sempre que precisarem. Estamos à disposição. Um forte abraço a todos aí de Tubarão.
1: Muito bem.
2: Muito obrigado.
1: Conversamos com Sidney Tavares Júnior, que é diretor de controle externo do Tribunal de Contas do Estado de Santa Catarina. Tá feito o alerta, então, Ramon, dentro do orçamento. Ano passado, o governo do estado orçou um valor e executou cerca de 53%. Esse ano, o valor orçado está na casa dos 16%. Obras em defesa civil. Precisa pisar mais no acelerador, o recurso precisa virar obras.
2: Quase nada.
1: O orçamento é só o papel. O que a população quer saber é das obras e da prevenção, né?
2: Da prevenção, né? Tem se movimentado, mas muito pouco, e aí, da hora que acontece, né? Essa assombração que é do El Niño, esperamos, repito, que não seja tão grande aí o que vem, o que os meteorologistas estão prevendo. Esperamos que não aconteça para ninguém, esta que é a verdade. Queremos aqui anunciar uma boa notícia. Opa. Que já estamos de volta com o nosso áudio no RádiosNet. 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
1: Muito bem, ficamos um tempinho fora, mas nem assim a gente sai da liderança, né, Ramon?
2: Tá na Tubar, tá na melhor.
1: Ó, 1:06, uma rápida pausa, tem muito mais informação no Jornal das 12. Ramon Silveira, Lucas Marques e Everton Luiz nos trabalhos técnicos. A gente volta já.
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6: Sicoob informa a hora certa. 13:08 na Rádio Tubar.
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0: 1:10, né? É, boa tarde para o Luiz Nunes da Jaguaruna, que está ligado aí com a Mais Ligada. É, vamos ver aqui. Ah, sim. Obrigado. Eu escuto no caminhão a Rádio Tubá fazendo entregas, né? Ouvindo pelo Radiosnet, programa ali, né? No multimídia. E ouve a Rádio Tubá no Radiosnet. Que bacana, hein?
1: É, bem legal, viu? Tecnologia ajudando a turma a acompanhar aqui a Super Tubá no 104.9 FM, também através das plataformas digitais. Antes da matéria, o Agora Laguna acabou de reportar uma ocorrência em andamento. Um homem foi baleado por volta das 11:50 da manhã desta quinta-feira no bairro Cabeçuda, em Laguna. Segundo as primeiras informações, o tiro foi disparado por um policial penal. O homem baleado estava o agredindo com um pedaço de madeira. O corpo de bombeiros foi chamado e se desloca para o local. Mais informações em breve. Ocorrência em Laguna, reportou aqui o Agora Laguna. Uma pessoa baleada estava agredindo um policial penal e este policial penal baleou a pessoa que estava lhe agredindo com um pedaço de madeira no bairro Cabeçuda, em Laguna.
0: Nossa.
1: Ocorrência em andamento, e creio que ao longo do dia teremos mais informações por parte das assessorias da Polícia Militar e também do Corpo de Bombeiros.
0: Muita violência, né? A gente precisa realmente, olha, cada absurdo que a gente vê aí, é o nosso papel trazer notícias boas, mas infelizmente ultimamente tem sido a maioria ruins.
1: É. 1:11, temos uma conversa que eu tive agora com o deputado estadual Sérgio Guimarães, do União Brasil, ele que é presidente da Comissão de Defesa Civil da Alesc. Ainda neste assunto de prevenção de El Niño, de defesa civil, ele falou sobre o que os deputados estaduais estão averiguando, o que que a Comissão de Defesa Civil da Alesc está acompanhando com relação à prevenção e ao investimentos em defesa civil em Santa Catarina. Vamos ouvir essa entrevista com o deputado estadual Sérgio Guimarães.
2: Saudações a você que acompanha a programação da Rádio Tubá. Dessa vez a nossa pauta vai à nossa Assembleia Legislativa de Santa Catarina, mais especificamente da Comissão de Defesa Civil. A gente conversa com o deputado estadual Sérgio Guimarães, bancada do União Brasil, que é presidente desta importante comissão que está acompanhando as ações em Santa Catarina de prevenção, principalmente com foco no El Niño. Deputado Sérgio Guimarães, muito obrigado por atender a Rádio Tubá e pela disponibilidade para conversar sobre os assuntos da bancada e da Comissão de Defesa Civil. Como é que tá por aí? Tudo bem?
3: Tudo bem, eu que agradeço o espaço para a gente estar batendo um papo sobre essa previsão, sobre esse assunto, né?
2: Deputado, como é que tá esse acompanhamento da Comissão de Defesa Civil da Alesc? O que que está sendo pautado com relação à prevenção em Santa Catarina e principalmente com relação a El Niño aqui no estado?
3: Então, a gente nos reunimos, os deputados, enfim, e aprovamos 3 requerimentos justamente para debatermos esse assunto. Fora isso, a gente já tem conversado muito de perto com o governo do estado, com a Secretaria de Proteção e Defesa Civil, através do Coronel Fabiano, que hoje responde pela pasta. Então, esses 3 requerimentos, eles falam sobre o quê? Foi proposto por mim uma grande audiência pública para chamar todas as partes envolvidas, todos os entes à mesa, para saber de fato o que está sendo executado como prevenção e não após a tragédia, né? Tomara Deus que de fato isso não aconteça, porque o nosso dever é prevenir, como o nome diz, é previsão, e queremos errar, logicamente, não tenhas dúvida disso. Outra audiência pública, outro requerimento que foi aprovado é de uma audiência pública lá na cidade de Rio do Sul, uma região que sofre historicamente, e outra uma comissão mista que aí sim é formado por outros representantes de outras defesas civis. Paralelamente a isso, eu tenho esse perfil do quê?

0: devem começar essa semana, de um enroncamento com pedra, de limpeza do rio. Então é isso que a gente faz. Por exemplo, para Palhoça, a cidade onde eu moro, na Grande Florianópolis, que sofre com enchente também, eu, o deputado Sérgio, destinou 2,5 milhões para obras de contenção do rio Passa 20. Então é isso que a gente tem feito nesse trabalho de prevenção com as prefeituras, né? E aí, de um nível mais macro, com a Secretaria de Proteção e Defesa Civil, nós queremos saber o que está sendo executado por parte do governo do estado nessa grande audiência pública que vai acontecer.
1: Deputado, na sua visão como parlamentar, como quem vem acompanhando o assunto, o estado de Santa Catarina está pronto? Ele está no caminho para essa medida correta de prevenção para um possível El Niño, como vem alertando os meteorologistas? Temos um longo caminho a percorrer. O que dá para falar nesse ponto de autoridade e de fiscalizador que é o deputado?
0: Não, eu acho que não. Nós estamos muito aquém do que poderia já ter sido feito. Queres um exemplo, Lucas? Tubarão, Rio Tubarão, enchente de 74. De lá para cá, o que foi feito? Medidas paliativas, grande obra não foi feito. E aí eu cito o exemplo do recurso da bancada dos deputados do Sul, que foi destinado para obras ou projeto ali na Boca da Barra, em Laguna. Tá um parto, não saiu nada, não aconteceu nada, uma demora assustadora. Entendeu? Isso me incomoda muito. E olha que nós cobramos, e olha que a gente fala junto com os deputados da bancada aí do Sul. Eu faço parte da bancada da Grande Florianópolis, mas eu sou do Sul do estado. Vocês sabem disso, a minha presença é muito forte na região de Tubarão e Laguna e da Murel e por aí vai. Então nós estamos devendo muito. Nós não, porque nós fizemos o nosso trabalho de cobrar do legislativo. Agora, o executivo é quem executa, o próprio nomezinho já diz, que é o governo do estado. Então, a cada previsão, a cada chuva forte, o Rio Tubarão cresce. E aí, ali, os bairros mais baixos, KM60, KM63 e por aí vai, alaga, as pessoas sofrem. Isso não é novidade para ninguém. Então, e o próprio Tribunal de Contas do Estado já se manifestou com relação a esse assunto. Eu quero até aqui, se tu me permita, Lucas, deixa eu tentar abrir aqui de uma forma rápida, porque ontem saiu uma notícia,
1: a decisão
0: no Tribunal de Justiça de Santa Catarina, não sei se tu acompanhou.
1: A decisão, no caso do Tribunal de Contas, da diferença do valor orçado e o valor executado de obras em defesa civil, imagino eu.
0: Isso mesmo, tá aqui, ó. Tribunal de Contas do Estado aponta descompasso entre orçamento e ações de prevenção e preparação para desastres naturais. O orçamento previsto para 2025 foi de 207 milhões. O valor executado, 108 milhões. Quem está dizendo é o Tribunal de Contas de Santa Catarina. Notícia que saiu tem 2 dias, num parecer do conselheiro José Ney Ascari, que é o vice-presidente. Então, tá aí. Corrobora com o que eu tô falando. Enfim, então o nosso trabalho é seguir firme e forte, cobrando, porque depois que o leite derramou, meu amigo, não adianta chorar. E Santa Catarina tá calejada. Santa Catarina tá calejada. Não podemos abrir a boca e dizer que fomos pegos de surpresa. Não. Morro dos Cavalos, mesma coisa. Vai acontecer nova desgraça, nova tragédia. E o governo federal fecha os olhos pro nosso estado, por falta de cobrança, e do nosso trabalho não é. Mas nós temos sempre dois caminhos que eu digo: ou sepultamos o assunto ou prosperamos. Eu vou prosperar sempre. Você é um carrapato, seja no pé do governo federal, seja um carrapato no pé do governo estadual, porque é o meu dever e a minha obrigação. O resto é conversa fiada.
1: Deputado, sobre esses valores que ficaram essencialmente parados, pelo que aponta o Tribunal de Contas do Estado, foi orçado, às vezes o Estado não dá andamento no projeto, às vezes isso para na própria prefeitura, que não tem capacidade de executar esse projeto. O que dá para fazer? Tem que apertar, cobrar as autoridades, a população, as próprias autoridades na Alesc? O que pode ser feito para dar andamento nesse valor que existe, porque está no orçamento, mas que não está sendo executado?
0: Tem que cobrar, tem que parar de politicagem, tem que parar de brincar com a vida das pessoas. Ponto. Por que que eu tenho essa autonomia de poder cobrar, seja lá quem quer que seja do governo do estado? Eu não tenho um cargo no governo do estado. Entendeu? Isso me dá autonomia e liberdade para fazer o que eu tenho que fazer, para fazer aquilo que as pessoas esperam que eu faça, que é cobrar o poder executivo. Tu entende isso? Então, assim, nós temos que parar de brincar com a vida das pessoas,

0: cara, vamos lá. Eu liguei para o prefeito Eduardo Frecia de Palhoça oferecendo, porque ele nunca levantou o telefone e me pediu recurso. E eu disse, bicho, eu tenho 2,5 milhões aqui da minha cota, da minha emenda parlamentar, porque eu não aguento mais ver essas historicamente Palhoça alagando, entendeu? Então, destinamos os 2,5 milhões para achamos um denominador comum para ver onde é que vai resolver. Porque é um grande valor. Ah, deputado, manda aqui pro Rio Passar 20 no centro de Palhoça, porque eu vou fazer obras de contenção. Porque cada chuva forte enche tudo, pô. Eu me reuni com os moradores e um comerciante emocionado disse, deputado, na última eu perdi 2,500 pares de sapato. Então, quer dizer, nós estamos falando de uma cidade de Palhoça, meu amigo, que é a sexta economia do estado com uma arrecadação anual da prefeitura de 2 bilhões de reais. Então tu imagina o governo do estado e tem dinheiro e tem recurso. Falta é vontade para executar, parar, vencer as etapas burocráticas, tirar a bunda da cadeira e trabalhar. O resto é conversa mole.
1: Deputado, com relação à Comissão de Defesa Civil da Alesc, você falou dos 3 requerimentos de audiência pública, de cobranças também a governo do estado. Dá para se imaginar então que os próximos meses serão agitados nessa Comissão de Defesa Civil?
0: Já é, né? Já é agitado, porque eu, no bom sentido, eu volto a dizer, eu incomodo no bom sentido, eu faço o que tem que ser feito, né? Então, porque depois se acontecer, ninguém vai poder dizer, olha, eu não quero dizer essa frase, eu avisei, não, eu não quero dizer isso, porque eu quero crer que as prefeituras façam sim o dever, que o governo do estado faça sim o seu trabalho, né? Que não é apenas botar uma máquina hidráulica e tirar o entulho, não é isso, é mais do que isso, tem capacidade e volume financeiro para executar os trabalhos. Agora, o que nos compete, nós estamos fazendo, que é cobrar e executar. Agora, se o órgão que realiza isso não fizer, daí, meu amigo, aí é partir para Ministério Público, Tribunal de Contas, como o Tribunal de Contas está fazendo, e a gente não pode parar.
1: Deputado Sérgio Guimarães, presidente da Comissão de Defesa Civil da Alesc. Algum ponto que não abordamos e você gostaria de trazer à audiência da Tubá sobre defesa civil, El Ninho, esses trabalhos de prevenção em Santa Catarina? Microfone à sua disposição.
0: Falando em prevenção, olha que dado que assusta diante do que nós estamos falando, dados do Tribunal de Contas do Estado. Orçamento previsto para esse ano agora, 2026, 245 milhões. Valor executado no primeiro quadrimestre, 39,8 milhões de reais, ou seja, 16%. Ações com menos aporte ou sem investimento daí no ano passado. Prevenção e preparação para redução de risco. Exatamente o que nós estamos falando até agora. Outro ponto apontado pelo TCE, construção, ampliação e reforma de barragens e desassoreamento de rios no Alto Vale do Itajaí, essa região que historicamente sofre pra caramba. Lucas, as pessoas, os comerciantes estão se mudando com medo, elas estão deixando a sua vida para trás e mudando de endereço por conta disso. Por quê? Porque eles estão vendo que não foi feito o que deveria ser feito. Ah, pode ter sido feito algo ok, mas não a contento, mas não como deveria. Não é o deputado Sérgio que está dizendo, é uma análise técnica do Tribunal de Contas do Estado de Santa Catarina. A gente vai seguir trabalhando porque é o nosso dever e é a nossa obrigação.
1: Deputado, obrigado pela conversa e seguiremos acompanhando esses trabalhos tanto na Comissão de Defesa Civil da Alesc quanto de maneira geral no Parlamento e acompanhando também as audiências públicas com relação a El Ninho. Um abraço, deputado.
0: Um abraço, estou à disposição, parabéns pelo trabalho. Eu sou jornalista e sei desse papel importantíssimo que a imprensa desenvolve. Parabéns, Lucas, parabéns à Rádio Tubá.
1: Muito obrigado, conversamos com o deputado estadual Sérgio Guimarães, do União Brasil, presidente da Comissão de Defesa Civil da Alesc, que está promovendo ações e cobranças também ao governo do estado com relação às ações preventivas ao El Ninho, que vem se confirmando por parte dos meteorologistas e exige um grande planejamento de todas as forças de Santa Catarina. O deputado também citou a decisão, o alerta do Tribunal de Contas do Estado entre a discrepância entre o valor orçado para investimentos em defesa civil em Santa Catarina e o valor de fato executado. Seguiremos acompanhando aqui na Rádio Tubá e noticiando tudo sobre o El Ninho e sobre as ações de prevenção aqui em Santa Catarina.
2: Pois é, nós tivemos aí, né? Agora tivemos a manifestação aí, deputado Sérgio Guimarães, no começo também Ivan Nates, dessa semana né? E durante esses últimos dias, vários deputados têm se manifestado, né? Mas não esqueçamos de votar em candidatos da nossa região. Nós temos que votar em candidatos da nossa cidade, da nossa Muriel, de nossa Tubarão, tá? Candidatos que só aparecem nesta época do ano, de paraquedas, aí não. Não podemos errar novamente, gente, né? Ano de eleição, ano da chance de nós mudarmos, de nós melhorarmos, de nós termos, né, pelo menos, no mínimo, 3 deputados estaduais, né, 2 federais, pelo menos 1 federal. Essa é a nossa chance. Mas o tubaronense e a região da Muriel, quase 500.000 eleitores, né, que nós temos aqui, podemos sim, precisamos de representantes. Criciúma tem 5 deputados, por isso Criciúma é forte. E aí, mais uma vez, vamos votar em gente de fora? Não dá, né? Então, eles só aparecem nesta época do ano.
1: Muito bem, 1:24, uma pausa rápida, na volta as informações da polícia e do esporte aqui no Jornal das 12.
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0: data de falecimento. Faleceu nesta quinta-feira, 1h, aos 58 anos de idade, o senhor Mário José Menegildo, filho de Maria Davide Menegildo e Manuel Menegildo. Seu corpo está sendo velado até às 3h, quando ocorrerá a missa de exéquias na Capela da Guarda Margem Esquerda. Após, o cortejo seguirá para o cemitério local. Noticiamos com profundo peso, atenção e carinho recebido dos parentes e amigos. E convidam a todos para a missa de sétimo dia, que será celebrada nesta quinta-feira, dia 18, às 7h, na Igreja Santa Terezinha do Menino Jesus, na Passagem. Por mais este ato de fé cristã, os familiares agradecem.
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0: 7h31, é hora da polícia.
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2: Na polícia, uma mulher de 57 anos morreu após ser atropelada por um caminhão na manhã de ontem na rodovia SC 435 no bairro Portal, em Armazém. O acidente foi registrado por volta das 8h46. De acordo com informações do Corpo de Bombeiros Militar, populares compareceram ao quartel para solicitar atendimento à ocorrência. Ao chegarem ao local, os socorristas encontraram a vítima caída às margens da rodovia, inconsciente. Durante a avaliação inicial, a mulher apresentava sinais vitais instáveis, compatíveis com um quadro de trauma grave, além de suspeita de traumatismo crânioencefálico, escoriações da região facial e lesões nos joelhos. Após receber os primeiros atendimentos no local, a vítima foi encaminhada ao Hospital Santo Antônio em Armazém. No entanto, ela sofreu uma parada cardiorrespiratória e não resistiu aos ferimentos, vindo a óbito na unidade hospitalar. O corpo foi recolhido pelo Instituto Médico Legal. Aos policiais, o motorista do caminhão Scania, de 38 anos, relatou que não viu a mulher no acostamento da rodovia e que, ao passar pelo local, apenas escutou o barulho do impacto. As circunstâncias do acidente serão apuradas pelas autoridades competentes. O coronel da reserva da Polícia Militar de Santa Catarina, Heriberto Rocha Pérez, morreu aos 61 anos após permanecer 13 dias internado em um hospital de Tubarão. Ele havia se ferido gravemente em um acidente de trânsito registrado no dia 3 deste mês na BR-101 em Sangão. Na ocasião, o veículo em que estava com o irmão, o advogado Erivaldo Rocha Pérez, de 64 anos, saiu da pista, capotou e caiu em uma área alagada às margens da rodovia no bairro Morro Grande. Quando os bombeiros chegaram ao local, o automóvel estava parcialmente submerso dentro de uma sanga, o que dificultou o resgate das vítimas. Heriberto foi encontrado recebendo atendimento médico e precisou ser retirado da área de difícil acesso com apoio de equipes de resgate. Após o atendimento inicial, ele foi encaminhado ao hospital, onde permaneceu internado até o falecimento na última terça-feira, dia 16. O irmão também ficou ferido e foi levado para atendimento médico. Com mais de 30 anos de atuação na segurança pública catarinense, Heriberto comandou batalhões da Polícia Militar em Brusque e Biguaçu. Tráfico de drogas no Campestre em Tubarão. A Polícia Militar, durante rondas no bairro Campestre, por volta das 5h50 da tarde de ontem, visualizou dois indivíduos em via pública que, ao perceberem a aproximação da guarnição, fugiram em direção a uma área de vegetação, não sendo mais localizados. Durante as buscas realizadas com apoio do canil, foi localizado, com auxílio do cão policial, uma embalagem contendo aproximadamente 221 gramas de maconha que estavam escondidos em meio à vegetação. A droga foi apreendida e encaminhada para os procedimentos legais cabíveis, tráfico de drogas e associação para o tráfico de drogas. A Polícia Militar, em ação conjunta com a Polícia Civil, realizou diligências em uma residência no bairro Centro, em Grão, Pará, após monitoramento relacionado a denúncias de comércio de entorpecentes. Durante a ação, um homem de 22 anos e um adolescente de 17 foram abordados, sendo que o adolescente tentou fugir, mas foi localizado em seguida. Com os envolvidos, foram localizadas porções de cocaína e quantias em dinheiro. Um homem de 31 anos também foi abordado após ser encontrado com uma porção da mesma substância adquirida no local. O homem de 22 anos e o adolescente foram apreendidos e conduzidos até a delegacia de Polícia Civil. Foram essas as informações da polícia no Jornal das 12.
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3: Muito bem, a gente volta com Giovanni Martins agora com as informações do esporte.
2: Campeonato Catarinense da Série B finalizada a 10ª rodada. Ontem em Joinville, Nação 1-0 para o Juventus. No estádio Domingos Gonzalez em Tubarão, Tubarão 2-3 para o Blumenau. Apenas 205 torcedores marcaram presença no estádio. O Blumenau fez 1-0 no início da partida. O Tubarão chegou a empatar, mas o Beck virou na segunda etapa, fez 2-3 e no finalzinho o Tubarão descontou. Um péssimo resultado para o time da Cidade Azul. Na classificação, após a 10ª rodada, o Blumenau lidera com 22 pontos. O Metropolitano de Blumenau é o segundo também com 22 pontos. O Caravaggio de Nova Veneza é o terceiro com 21. O Ercílio Luz é o quarto com 20. O Tubarão é apenas o quinto colocado com 14 pontos. Está a 8 pontos do primeiro colocado. O Nação é o sexto com 12. Sétimo, Guarani 11. Oitavo, Fluminense 10. Os dois últimos, Juventus 7 pontos. O Jaraguá é lanterna com apenas 1 ponto. Pela Copa do Mundo, tivemos ontem Áustria 3-1 para a Jordânia, Portugal 1-1 para Congo, Inglaterra 4-2 para a Croácia, Gana 1-0 Panamá, Uzbequistão 1-3 para a Colômbia. Nesta quinta-feira, pela Copa do Mundo, já estão jogando República Tcheca e África do Sul. Às 4 horas tem Suíça versus Bósnia, 7 horas Canadá contra o Catar e às 10 da noite México contra a Coreia do Sul. São as informações com o repórter Giovanni Martins.
3: Obrigado, Giovanni. Situação complicada do Tubarão na Série B do Campeonato Catarinense. Com isso, a gente vai chegando ao fim do Jornal das 12 desta quinta-feira. A gente agradece de coração o privilégio da sua audiência e também registra o nosso parabéns para você que está de aniversário nesta quinta-feira e está sempre ligado aqui na programação da Super Tubá. Você fica agora com, é claro, a continuidade da nossa programação. Tem o boletim de notícias do Vaticano. Daqui a pouco tem também o Informalizando, a galera bem-humorada, o Tom que nem almoçou ainda, o Luquinha, o Bruno, o Informalizando chega para divertir o começo da sua tarde. Essa é a programação recheada aqui da Super Tubá. O Jornal das 12 volta amanhã, meio-dia, com Ramon Silveira e Lucas Marques, trazendo muita informação para você aqui na mais ouvida da região.
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13: Louvado seja nosso Senhor Jesus Cristo.
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13: o Boletim de Notícias da Rádio Vaticano, Vatican News. Esse é o Boletim de Notícias da Rádio Vaticano, Vatican News, em língua portuguesa, nesta quinta-feira, 18 de junho, nos estúdios Silvanei José. Ao receber os membros do Conselho de Administração da Universidade Hebraica de Jerusalém, o Papa destacou nesta manhã o papel das universidades como lugares privilegiados de encontro e diálogo e incentivou a formação de artesãos da paz.
14: In a time that is often characterized by violence and pointed rhetoric, the members of your diverse university community can continue to be artisans of true peace.
13: Em um tempo frequentemente caracterizado pela violência e por uma retórica agressiva, os membros da sua diversificada comunidade universitária podem continuar a ser artesãos da verdadeira paz. Uma paz desarmada e desarmante, humilde e perseverante, trabalhando pela concórdia entre os povos. Foi com esse apelo que o Papa Leão XIV recebeu nesta quinta-feira, no Vaticano, os representantes do Conselho de Administração da Hebrew University of Jerusalem, a Universidade Hebraica de Jerusalém. Ao dar-lhes as boas-vindas, o pontífice expressou o desejo

0: Universidade Hebraica de Jerusalém. Ao dar-lhes as boas-vindas, o pontífice expressou desejos, não apenas para o crescimento acadêmico, mas também para a construção de amizades e vínculos humanos e profissionais. Por isso, ressaltou que as instituições de ensino superior devem trabalhar constantemente para garantir oportunidades de encontros significativos, já que as relações humanas, as línguas e as culturas são elementos fundamentais da própria identidade da pessoa. O Papa observou que as universidades são tradicionalmente espaços privilegiados de diálogo, onde a busca pelo conhecimento está intimamente ligada à troca de ideias e à escuta recíproca, inclusive entre pessoas que pensam de forma diferente. Segundo o pontífice, é justamente nesse ambiente de diálogo respeitoso que se torna possível, com paciência e perseverança, derrubar gradualmente as barreiras da incompreensão e da desconfiança que podem surgir entre as pessoas e os povos. Ao refletir sobre a construção da paz, Leão XIV recordou que Deus chama cada pessoa a ser instrumento de reconciliação no mundo. Mas esse compromisso deve começar na própria vida. Citando Santo Agostinho, afirmou que quem deseja levar a paz aos outros deve, antes de tudo, cultivá-la em si mesmo. Por fim, o Papa exortou a comunidade universitária a não considerar a paz como algo impossível ou inalcançável, mas a promovê-la concretamente nas próprias comunidades, tornando-se um farol de esperança e de unidade em um mundo cada vez mais dividido.
1: Para construir a paz, é urgente passar da cultura do poder para uma autêntica cultura da negociação, fundamentada na solidariedade e no reconhecimento de que nosso próximo não é, em primeiro lugar, um inimigo, mas o nosso semelhante. Este é o cerne da declaração do arcebispo Ettore Balestrero, observador permanente da Santa Sé junto às Nações Unidas e outras organizações internacionais em Genebra, na Suíça, por ocasião da 62ª sessão ordinária do Conselho de Direitos Humanos. O Núncio Apostólico baseia sua reflexão no relatório dos especialistas independentes sobre a paz e a solidariedade internacional, no qual se destaca a importância de dar prioridade à resolução pacífica de controvérsias em detrimento da militarização e da divisão, conforme também consagrado na Carta das Nações Unidas. O relatório, destaca Balestrero, ressalta o fato de que hoje o aumento dos conflitos é acompanhado por uma redução simultânea dos recursos destinados ao desenvolvimento, bem como por cortes nos orçamentos destinados à saúde, à educação e a outros setores sociais. E, infelizmente, o custo real de tudo isso recai sobre os mais pobres e os necessitados, comenta o arcebispo. Ele, portanto, chama a atenção coletiva para os temas da fraternidade e da amizade social. Princípios, afirma, que devem estar no centro de qualquer relação justa entre os povos. Dom Balestrero aborda, em seguida, a tendência à desinformação nas redes sociais e no discurso político, que perpetua a marginalização de pessoas de diferentes religiões ou etnias, aumentando o risco de incitação à discriminação e ou a violência. Também estão em risco a paz e a solidariedade. A esse respeito, o prelado cita a encíclica do Papa Leão XIV, Magnifica Humanitas, na qual o pontífice ressalta que a desinformação não surgiu com a inteligência artificial, mas hoje encontra nela um poderoso amplificador. A capacidade de manipular conteúdos, imagens e vídeos expõe as pessoas a perspectivas distorcidas ou enganosas. A busca pela verdade, conclui o núncio, é um elemento essencial da democracia que é, por si só, um meio de contribuir para o bem comum.
0: A Igreja

0: Igreja Colombiana convida os fiéis a se reunirem antes da votação de domingo, 21 de junho, e lança a iniciativa de um Dia Nacional de Oração. Segundo a Conferência Episcopal, o Dia de Oração incluirá vigílias comunitárias em diversas dioceses e distritos eclesiásticos, bem como momentos de oração em família. Os fiéis também são convidados a acender uma vela como sinal de fé e esperança para o futuro da nação. A iniciativa, observam os bispos, visa entregar o país a Deus num momento particularmente delicado de sua vida democrática, invocando paz, reconciliação e discernimento para todos os cidadãos convocados às urnas. Esta iniciativa assume um significado particularmente importante no contexto da competição eleitoral. A Igreja Colombiana pretende oferecer um espaço espiritual capaz de fomentar a reflexão, o diálogo e a serenidade, num clima marcado por fortes tensões políticas e sociais. No subsídio preparado pelo Secretariado Permanente do Episcopado Colombiano, o dia é apresentado como um convite a ouvir a voz de Deus em meio às tensões do atual cenário eleitoral. O objetivo é promover encontros entre os cidadãos e fortalecer os laços que unem o povo colombiano, colocando o bem comum acima da oposição política. A vigília terá como foco a espiritualidade do Sagrado Coração de Jesus, recentemente relançada no país. Os fiéis serão convidados a contemplar Cristo como um coração desarmado e desarmante, capaz de gerar reconciliação e superar as divisões que permeiam a sociedade. A escolha desse tema relembra a necessidade de construir pontes e promover uma cultura do encontro. Entre as intenções planejadas para o dia estão orações específicas pelos candidatos à presidência e seus colaboradores, bem como pelos cidadãos chamados a votar e pelas instituições encarregadas de garantir a regularidade e a transparência do processo eleitoral. Será dada especial atenção à superação de discursos que alimentam a polarização e aqueles que favorecem a promoção da reconciliação nacional. A Igreja exorta os que ocupam cargos públicos a usarem uma linguagem responsável e respeitosa, enquanto os cidadãos são incentivados a votar sem medo e sem ódio no coração, priorizando a fraternidade em vez das diferenças políticas. A mobilização espiritual segue o recente convite do cardeal Luiz José Rueda Aparício para desarmar o coração, as palavras e as mãos. Essa mensagem também encontra eco nas indicações do Papa Leão XIV, que várias vezes enfatizou a importância de construir pontes por meio de uma comunicação respeitosa, aberta ao diálogo e capaz de favorecer pontes de encontro. Mais do que um simples momento de devoção, a vigília deste 19 de junho pretende ser um sinal concreto de esperança para a Colômbia, numa fase decisiva de sua história democrática.
1: Telegrama endereçado ao vigário-geral de sua santidade para a diocese de Roma, cardeal Baldassare Reina, o Papa Leão XIV afirma que a notícia do falecimento do cardeal Camilo Ruini, vigário-geral emérito da diocese de Roma, suscita em seu coração sentimentos de viva participação, juntamente com a gratidão ao Senhor pelo dom deste estimado homem de igreja, que viveu com generosidade o seu ministério, primeiro na diocese de Reggio Emilia Guastalla, em diversos campos do apostolado, e depois como bispo auxiliar, e pelo resto de sua longa vida em benefício dessa diocese e da igreja italiana. Na mensagem, o pontífice expressa sua proximidade e condolências ao cardeal Baldo Reina, ao conselho episcopal, aos familiares, aos sacerdotes romanos e a todos os fiéis. Ao recordar este experiente e sábio irmão, fortalecido por uma fé profunda, inteligência aguçada e visão de longo alcance, que serviu ao Evangelho e à Igreja com discrição e abnegação, penso no seu profícuo trabalho para a Conferência Episcopal Italiana e por um fecundo diálogo com o mundo da cultura, escreveu Leão XIV. Peço ao Senhor, pela intercessão da Virgem Maria, que o acolha na Jerusalém Celestial e de coração concedo a bênção apostólica àqueles que choram a sua partida, com pensamentos de gratidão para com aqueles que o assistiram com cuidado. Cardeal Camilo Ruini, falecido na terça-feira, 16 de junho, aos 95 anos, foi uma das figuras mais influentes da Igreja Católica na Itália nas últimas décadas. Nascido em Sassuolo, em 1931, destacou-se como presidente da Conferência Episcopal Italiana, entre 1991 e 2007, e como vigário-geral de sua santidade para a Diocese de Roma, tornando-se um dos principais colaboradores dos pontificados João Paulo II e Bento XVI. Criado cardeal em 1991, Ruini teve papel decisivo na definição da presença pública da Igreja Italiana e na relação entre catolicismo e política no país. Conhecido por suas posições doutrinárias e por sua forte atuação nos debates éticos e sociais, Ruini tornou-se uma voz marcante na defesa da família tradicional e dos valores cristãos na vida pública. Sua liderança coincidiu com um período de profundas transformações na sociedade italiana, no qual buscou preservar a influência cultural da Igreja diante da crescente secularização. O Santo Padre presidirá as suas exéquias às 16h30 desta quinta-feira, horário local, no altar da Cátedra da Basílica de São Pedro, com transmissão em português da Rádio Vaticano, Vatican News.

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0: Fala aí, galera, boa tarde, Aguarada. Estamos chegando com mais uma edição do Informalizando, informação com humor no seu início de tarde, uma tarde de quinta-feira.
1: Então,
0: rapaziada, hoje dia 18 de junho de 2026. Hoje é dia do químico, é dia da imigração japonesa. Cumprimente os nossos amigos japoneses aí. Isso aí, dia da gastronomia sustentável, é dia do orgulho autista e dia internacional de controle ao discurso de ódio. Pode crer? Vamos nessa, né? Até as 12h25, estaremos juntos. Eu sou Bruno Vandresa, estou com Everton Luiz, com Lucas Marcos Carvalho. Trabalhos técnicos do Everton, as gravações do Lucas e a direção geral do padre Rafael Uliano.
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0: Beleza, Everton Luiz, estamos no outono, tempo bom em Tubarão, temperatura marcando agora 20 graus e a umidade relativa do ar em 59%. Participa aí através do WhatsApp 36265177, através também da live no YouTube, e você pode também acompanhar pelo aplicativo Rádios Net, tudo certinho.
1: Sim, pelo Rádios Net, cara, conseguimos resolver os problemas.
0: Estamos de volta, estamos de volta.
1: Exatamente, tá bom, acesse lá Rádios Net pelo, a Rádio Tubar pelo Rádios Net, baixa o aplicativo, é rapidinho, né, um aplicativo.
0: Acesse
1: bem...
0: o Rádios Net pelo Rádio Tubar. Não, eu ia falar isso.
1: Mas o Rádios Net tá lá agora pra você escutar a Rádio Tubar, tá bom?
0: Estamos bombando lá, então, só acessado, tudo certo.
1: E pelo YouTube, bom, né? Pelo YouTube da Rádio Tubar também. Ah, mas cadê o Facebook?
0: Não sei. Não,
1: o Facebook, ele decidiu que ele não quer mais funcionar com a rádio, então não temos Facebook por enquanto, até a gente resolver e tentar contornar a situação. Fique lá conosco pelo YouTube, né? O YouTube também tem várias coisas boas, você pode colocar na tua TV lá, né? Colocar a Rádio Tubar pra tocar na TV lá, tu vai ver essas carinhas lindas de Lucas Martins de Carvalho e Bruno Vandresi, tá certo? Ah, mas cadê o Everton? Não, o Everton não aparece. O Everton tá debaixo da... por trás das câmeras. Tá certo? E se inscreve lá no canal pra ficar legal e dá um likezinho e ativa o sininho, tá bom?
0: Tem que ativar o sininho?
1: Tem que ativar o sininho, cara. Ah, mas por que eu vou ativar o sininho? Cara, porque quando se inscreve...
0: Aperta o sininho.
1: Quando você se inscreve, tem lá a opção de você receber todas as notificações ou notificações personalizadas, né? Uhum. Então, como em sua maioria a Rádio Tubar, ela posta bastante lives, né? Que a gente faz várias lives durante o dia. Tem lá a opção de somente lives, somente vídeos, somente shorts, que são os vídeos curtos. Então, se você quiser só receber... as lives, então beleza, né? Marca lá só as lives.
0: Sabia,
1: sim.
3: E aí, tanto que se tu colocar lives, só vai 95% da programação da Tubar pra ele.
1: Exatamente. Mas coloque lá, né? Receber tudo. Aí pronto, vai receber todas as notificações. Tá bom?
0: Tem que botar em receber tudo lá então.
1: Isso, todas as notificações.
0: Tá bom, beleza.
1: Tá certo.
0: Então tá, né? Cumprimentos amigos.
1: Cara, eu queria mandar um abraço pra minha mãe, que tá, deve não estar tá escutando a gente, mas um abraço lá pra minha mamãe. Alô, mamãe, aquele abraço pra vocês, estamos juntos.
3: Receba tudo de bom.
0: Everton tá empolgadaço hoje, né, mano?
1: Manda um abraço aí pra minha mãe, manda um abraço.
0: Acho que foi pela conversa que ele teve com o Kleber.
1: Abraço aqui. Abraço.
0: Um abraço, valeu, tamo junto. Ele tá empolgado por causa da conversa, da proposta do Kleber?
1: Sim, quem não gostaria de receber uma proposta daquela?
3: Receber a proposta.
1: Baita proposta, né, meu? Bárbaro.
0: Então tá, ô Lucas Marcos, boa tarde, rapaz, tudo certo?
4: Boa tarde, Bruno Vandresen, boa tarde, Everton Luiz, boa tarde a todos os ouvintes do Informalizando.
5: E aí,
0: o que que temos?
3: Cara, várias coisas.
1: Falou o tempo.
3: Falou.
1: Não me lembro de
0: ter falado.
3: Tenho três notícias aqui.
0: Não tenho certeza, mas acho que eu falei.
3: Eu não lembro. Confia na minha memória. Médicos encontram 233 objetos bizarros em estômago de paciente. Veja a foto.
0: Nossa.
3: É, a gente vê foto, né? Você não vai ver.
0: Você não vai ver.
3: Marido pede divórcio após mulher servir macarrão instantâneo em todas as refeições. E homem tatua tênis nos pés após cansar de comprar novos. Ou seja, faz uma diferença absurda, né?
1: Sim.
0: Ele tatuou o tênis no pé.
3: Isso.
1: É. Genial.
0: Maravilha.
1: Genial,
0: tá bom.
1: Porque nunca vai gastar a sola, né?
0: E aí, ô, meu jovem?
3: Não.
0: Filme hoje?
1: Boa tarde. Boa tarde, caras. Boa tarde. Ah, eu vou ver se eu acho alguma coisa aqui, porém, entretanto, todavia, tá difícil. Até porque o tempo que a gente podia estar aqui procurando pauta.
0: Produzindo,
1: né? Eu tava aqui recebendo várias propostas.
3: É.
1: Em qual eu neguei todas, né?
3: Mas... Eu não entendo, tá? Por que que tu negou? Não faz sentido.
1: Não faz o mínimo de
3: sentido. Mas tudo bem.
0: Também não é. Também pois acho loucura.
1: É doideira da minha parte, né? Mas enfim, eu vou procurar alguma coisa, possivelmente vai ser sobre filmes, tá bom?
0: Tá bom, beleza. E eu vou trazer aquela de ontem que não deu tempo, do homem que amputou o próprio pé pra receber uma grana e ficou sem o pé, sem dinheiro e...
3: Shaquille O'Neal.
0: Preso, tá bom? Além disso, vamos ter o pensamento do dia charada hoje, a história aniversariante, a voz do dia, Lucas Marcos Carvalho. Vai lá, cara. Pensamentos do dia.
3: Pensamento do dia. A inteligência me persegue, mas eu sou muito mais rápido que ela.
1: Também. Igual a beleza, né?
0: Mas tô...
3: Não, tá, a beleza tá...
1: Igual a beleza.
3: Eu sou muito mais devagar que
1: a beleza te persegue também, né?
3: Se errar é humano... Eu já superei essa meta faz tempo.
1: É, irmão. É difícil.
3: E a última.
0: Tem mais uma.
3: Durmo cedo pra evitar as burrices que eu faria se ficasse acordado.
1: É, exatamente. Então é isso aí.
0: Que sono, rapaz.
3: Eu também tô.
0: Vamos lá, 2 horas, 3 minutinhos depois desse combo de 3 pensamentos, agora a charada do dia.
3: Qual o instrumento musical mais odiado pelos anões?
0: Baixo.
3: E aí?
1: Não sei. Pode ser o baixo.
3: 36265177. Participe deixando um recadinho no nosso WhatsApp ou nas lives no Facebook ou no YouTube.
0: Na verdade, não seria mais odiado, né? Seria o instrumento ideal para anões.
3: É.
0: Baixo. Agora, mais odiado?
1: Mais odiado é o contrabaixo.
0: Tem um que é uma boa resposta, mas não é em si um instrumento musical. É algo que emite o som de instrumentos musicais. No caso, alto-falante. Também
3: boa
0: faz sentido.
3: Boa essa tua resposta.
0: Né?
3: Boa essa tua resposta. Mas não é um instrumento?
0: Pois é.
1: É um instrumento. Se você parar pra analisar, que a...
0: Não é, né?
1: Bom, alguém tem que estar por trás daquele alto-falante. Logo, ele se torna um instrumento de som.
3: Quem
1: se você tá tocando música naquele alto-falante, logo, ele se torna um instrumento.
0: Tá,
1: então
0: tá,
1: é um instrumento musical.
0: Tá, ok.
1: Aqui, ó.
0: Tá bom.
3: Claro.
0: Mas eu acho que ainda é contrabaixo.
1: Contrabaixo.
0: Contrabaixo, né?
1: Contrabaixo.
3: Eu gostei dessa resposta dele ali antes. Ele foi sensacional. Parabéns. Você é extremamente inteligente.
1: Ah, obrigado, cara.
3: Mas é isso, 36265177. Participe deixando seu recadinho no nosso WhatsApp ou nas lives no Facebook, não, beleza. No YouTube.
0: Beleza, vocês olharam pro céu ontem e viram algo diferente?
3: Uma nave.
0: Não, sério.
3: Passou por cima.
0: Não olharam pra lua ontem?
3: Não.
1: Aí olhou, gente, é grande demais.
0: Não, cara, a lua ontem tava legal. Na verdade, eu tava indo pra casa junto com a minha filha depois da escola. E ela pega e olha pra lua e fala: opa, olha lá, a lua tá diferente, tem uma estrela bem em cima dela, na verdade.
1: Minha esposa falou isso pra mim.
0: Aí eu vi isso ontem. Poxa, pô, Isadora, que legal, né? Porque dificilmente a luazinha. Essa fase da lua é o quê? É minguante? É. Sei lá.
3: Não sei.
0: Não entendo muito disso. Mas, olha só, estava assim, ó. Então tinha a lua. Uhum. E logo acima, um ponto brilhante. Porém, aquilo não é uma estrela, e sim Vênus. Eles
3: que
0: estavam alinhados, né?
1: Sim, e aí você olhou pra cima.
0: Que acontece
1: Vênus a Lua,
0: raramente.
1: Né?
0: Hã?
3: Tu não fez isso.
0: O que que ele falou? Eu não entendi o que ele falou.
3: Pensa na palavra Vênus.
0: É.
1: Você olhou pra cima, Vênus a Lua, né?
0: Meu Deus. Tem que ir pro intervalo agora?
3: Sim. A gente precisa ir pro intervalo.
0: A gente precisa, né? Bora faturar. A gente vai.
3: Mas
1: a gente volta.
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0: falecimento. Faleceu nesta quinta-feira, 1h, aos 58 anos de idade, o senhor Mário José Menegildo, filho de Maria Davide Menegildo e Manuel Menegildo. Seu corpo está sendo velado até às 15h, quando ocorrerá a missa de exéquias na capela da guarda margem esquerda. Após, o cortejo seguirá para o cemitério local. Noticiamos com profundo pesar o falecimento do senhor Mário José Menegildo, aos 58 anos de idade. 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

0: Espero que não.
1: Maravilhoso, cara. Ah, as coisas vão no intervalo aqui, deviam ir pro ar, né?
0: Ah, é. É, deviam ir pro ar e a gente saía do ar, né?
1: E aí, cara, repete charada.
0: Vamos lá. Tia Charada, qual o instrumento musical mais odiado pelos anões?
1: É o contrabaixo.
0: 36265177, participe só pelo nosso WhatsApp ou pelas lives no YouTube, pela live no YouTube.
2: Inclusive, hoje é quinta-feira, hoje tem bênção da saúde, não pode se atrasar, né?
1: Ah, então nem pesquisa nada aí.
0: É verdade.
1: Ele tem três ali, traga a tua mais interessante aí, vai.
0: Cara, depois não sei.
1: Depois eu vou trazer o homem todas... que captou o próprio pé.
0: Puxa, aqui um anil, né? Vamos, eu acho que essa aqui é a mais bizarra. Homem resolveu pedir divórcio após sua esposa servir macarrão instantâneo em todas as refeições do dia. O caso curioso foi revelado por um juiz indiano ao jornal New Indian Express. Eu não sei fazer sotaque de indiano, cara. O juiz, identificado pelo jornal como M.L. Raunar.
2: Como é que é?
0: Raunar. É conhecido por comentar causas estranhas, é porque o nome não é, de rompimentos de casais. Segundo ele, o caso aconteceu enquanto ele trabalhava em um tribunal da cidade de Balar, no sul do país. Cara, e agora? Que sotaque eu faço?
1: Não faz, só lê.
0: Tá. O marido diz que a esposa não sabia preparar outra comida, além do macarrão magui.
2: É o burate.
1: O macarrão magui.
0: Era um macarrão no café da manhã, almoço e jantar, droga.
1: Cara, toda a refeição era ele... miojo.
0: Eu achei
1: que era só almoço.
0: Eu também
1: todo
0: achei.
1: Todo dia é almoço, mas não, é de manhã, é à tarde, é à noite.
2: Oh, o rim desse cara tá pedindo...
0: Tá maluco. Além disso, o marido ainda contou que todas as vezes que a esposa voltava do mercado, trazia apenas macarrão instantâneo.
2: Cara, não é possível.
1: Nossa, cara.
2: Será que ela achava que ele gostava tanto assim?
0: Não, eu acho que ela não queria que ele estivesse mais naquele recinto.
1: Ela mandava recado assim pra ele: ô, Cheiro, adivinha o que vai ter de almoço hoje.
2: Ele deixa adivinhar o quê?
1: Fazer um negócio
2: aquele assim. De galinha?
1: É.
0: Não, falei, na verdade eu já dei do
1: Made. É, tinha que adivinhar qual o sabor, né? Porque tem vários sabores, né?
2: Isso, vai ser aquela da turma da Mônica.
1: Tem de tomate, tem de carne, tem de frango.
2: É.
1: Frango caipira.
2: Sim.
1: Bacon. Que mais? Camarão.
0: Não sei dizer.
1: Oh, hoje vai ter camarãozinho.
2: Bolonhesa, tem bolonhesa.
1: Tem bolonhesa.
2: Campinudos. Sim, campinudos de bolonhesa. É bom, é bom. Bastante bom, cara.
0: Hoje tem macarrão instantâneo, amanhã tem miojo.
1: Sua mulher aí tá louco, né, cara? Ah, cuidar um pouquinho.
0: Não, não, tá maluco.
2: O Arthur é louco, cara. Mas como é que não foi de arrasta ainda?
0: É. É. Eu acho que ele era um Dalit, daí não.
1: Então tá bom. Bom, 2:14 agora, um caso que chocou a Bahia, terminou com prisão e condenação judicial. O que tu falou aí?
0: Epa, hein?
1: Você é um baiano chocado?
0: Epa, hein?
1: O servidor público Vanderlei dos Santos, morador de Amélia Rodrigues, no Recôncavo Baiano, começou a cumprir pena de 2 anos de prisão após ser condenado por amputar o próprio pé e simular um assalto na tentativa de receber cerca de 1,5 milhão em indenizações de seguros. Segundo o processo, Vanderlei contratou 4 apólices de seguro de vida e acidentes pessoais entre junho e julho de 2019. As coberturas previam pagamento milionário em caso de invalidez permanente. E bicho liso, né? Poucas semanas depois, ele procurou as autoridades alegando ter sido vítima de um assalto

0: Claro, inconsistências na versão apresentada pelo servidor. Laudos periciais concluíram que a amputação não era compatível com um ataque violento cometido durante um assalto. Os exames indicaram características de um procedimento realizado com conhecimento técnico.
1: Ô, louco.
0: É, pagou alguém pra...
1: Com toda certeza.
0: Pra fazer um negócio, cara. Afastando a hipótese de mutilação causada por criminosos. Outro detalhe que chamou a atenção dos investigadores foi o fato de o pé amputado ter sido encontrado dentro de uma mochila junto aos pertences que o homem dizia terem sido roubados. Não roubaram, então acharam a mochila lá, os pertences dele, lá dentro estava o pezinho.
1: E o pé dele.
0: O pezinho do rapaz. A ausência de motivação para um suposto sequestro ou amputação sem pedido de resgate também enfraqueceu a narrativa apresentada à polícia. Com base em perícias médicas, documentos das seguradoras e depoimentos colhidos durante a investigação, a justiça concluiu que o servidor planejou a fraude para obter vantagem financeira indevida. A defesa recorreu, mas o Tribunal de Justiça da Bahia manteve a condenação por estelionato. A pena começou a ser cumprida em maio deste ano.
1: Cara, que doideira, velho.
2: Que bicho,
1: que ponto, e eu cara, vou te chega... falar, há um tempo atrás eu tinha visto uma reportagem de que era exatamente isso. A galera, ela ia contratava algum seguro ou até o seguro da empresa. E viam quanto é o que vinha de seguro pra eles, se eles caso perdessem um dedo, sei lá, um braço, uma perna. E eles iam lá e faziam de propósito, irmão. Cara, isso daí pra mim é inconcebível, não faz sentido, tá ligado?
3: É muita loucura, muita loucura.
4: É, ei, querido, tem que corta uma perna aqui pra mim, só o pezinho, viu?
0: É? Agora o cara tá sem o pé, né? É estelionato, tá?
4: Ele é mancada.
1: Uma ideia não, boy.
0: Ele vai ficar pouco tempo preso. Ele vai ficar pouco tempo preso. Mas daí vai ficar pra resto, vai ver sem um pezinho, né?
4: É. Não passa mais fazer o
1: tempo. É, agora não vai mais conseguir fazer um pezinho de meia, né? Vai estar sem.
0: Aí vai ter a limitação física.
4: É, ele ficou liso,
0: né? Pra conseguir um emprego vai ser mais difícil também.
4: Uhum.
0: Né? Se bem que ele não parece, não quer muito trabalhar, né?
4: É, se ele já fez isso,
0: trabalhar. Já fez isso é porque não é, ele não quer ficar rico lá na frente ou ter bens por conta do seu esforço, e sim, por malandragem.
4: Não, não deixa de ser esforço, né? Porque pra tu conseguir
0: cortar o pé,
4: tem
0: que se esforçar bastante.
4: Cara, né? Tu vê que o Shaquille O'Neal só conseguiu, não todo mundo em pânico.
0: Vamos lá, né, cara?
1: Pô, tem recadinhos agora. Aqui, viu?
0: Pra quem?
1: Ah, recadinhos pra gente, cara. É, mas o Rodinei Taxista, ele falou que tá ligado na Rádio Tubar.
0: Boa.
1: Alô, Rodinei Taxista, aquele abraço pra vocês. Estamos juntos, tá, meu querido? Ó, boa tarde, jovens. Manda um abraço pro Jaquinho.
0: Valeu, Jaquinho.
1: Abraço. Ô, Jaquinho, aquele abraço pra ti.
0: Nosso artista.
1: E o Rodrigão Top Top, ele fala aqui, ó. Boa tarde, Jaguarada. Grande abraço, rapazes. O Lucas agora de óculos. Menino bonito.
0: Aí,
1: ó. Valeu, Rodrigo Top Top.
0: Tá bom, aquele abraço pra ele
1: aquele
0: também.
1: Aquele abraço pra ti, Rodrigão.
0: Nesse momento não está de óculos, mas estava.
1: Exatamente.
4: Tá muito embaçado, daí é...
0: É bom.
1: É embaçado, né, cara? Ó, tem embaçado. O Sanders, ele manda um áudiozinho. Fala, Sanders.
0: Fala, Sandrinho.
5: Boa tarde, Jaguarada.
0: Boa tarde. Boa tarde.
5: Por que que 2 e 2 não é 4?
1: Ixi. Será que eu... Por que que 2 e 2 não é 4?
0: Que é 22, né?
1: Vamos ver.
0: 2 mais 2 é 4.
5: Me responde aí, a charada do dia. Tá bom. Por que que o gato dá 3 voltas pra deitar? Tá bom.
0: Por que que ele dá 3 voltas pra deitar? Porque ele fica meio tonto e cai.
1: Gira e cai, né?
0: É
1: verdade.
4: Agora tá muito inteligente, irmão. Que é isso?
1: Manda aí a resposta pra gente, Sandrão.
0: É, manda a resposta.
1: É.
0: Não vai vir a resposta, não tem?
1: Não tem.
0: Ele só já manda. Já tem que mandar na sequência.
1: Ele manda 2 perguntas.
0: Enquanto ele responde, nós vamos a hoje na história, então.
1: E aí, calma aí, tem a dona Marilda. Alô, dona Marilda. Boa tarde, meninos. Estamos sempre ligados neste trio maravilhoso. Valeu. Dona Marilda.
4: Ligada.
1: Abraço pra senhora, né, minha querida?
0: Tá bom.
4: O Adam Sanders disse 2. E agora tá gravando áudio.
0: Ele tá gravando áudio, então enquanto isso, vamos a hoje na história.
1: Vamos, inclusive.
0: Lucas Marcos, o que, cara?
1: Inclusive, cadê o hoje na história?
0: Não tá aí?
1: Não mandou.
4: Uia.
0: Será o cabrito, né?
4: Não, eu mandei, só que eu mandei pro Everton.
1: Ah,
4: eu sempre esqueço que eu tenho que mandar pra outro lugar.
0: Tá, então manda aí.
4: Já mandei.
0: Vamos lá.
1: Vamos lá.
0: Hoje na história, o que aconteceu no dia 18 de junho?
1: Profissionalismo, né?
0: Total. Em anos anteriores. Tem que ter alguém na produção, né?
1: Tem que ter.
0: Vou te contratar como produtor.
1: 1.200.
4: É verdade. Aí.
0: Tá valendo.
4: Aí, terça e quinta ele não faz nada.
1: Isso.

0: O bicampeonato que o Brasil venceu no, nas Copas. Quem traz informações?
1: É ele, né? O Claudinho da Amazônia.
2: O que ele faz?
1: Ué? Então vai lá. Fala aí, Claudinho.
3: Em 17 de junho de 1962, a seleção brasileira conquistou o bicampeonato mundial de futebol na edição da Copa do Mundo realizada no Chile, vencendo, na final, a seleção da antiga Tchecoslováquia. O jogo foi realizado no Estádio Nacional, em Santiago, capital do Chile. Neste jogo decisivo, a seleção brasileira, comandada pelo técnico Aimoré Moreira, superou a forte concorrência da seleção da Tchecoslováquia, com gols de Amarildo, Zito e Vavá. O capitão Mauro Ramos ergueu a taça Jules Rimet, celebrando a conquista com a torcida brasileira presente no estádio e milhares de ouvintes de rádio espalhados pelo território brasileiro. O gesto inédito de erguer a taça com as duas mãos, segurando-a sobre a cabeça, passou a ser repetido pelos capitães das seleções vencedoras nas Copas seguintes. A campanha vitoriosa da seleção brasileira no Chile foi marcada por momentos de brilho, como a atuação destacada de Garrincha, que assumiu o protagonismo após a contusão de Pelé, cuja lesão na coxa esquerda o retirou do Mundial no início do torneio. Até chegar à conquista do título, o Brasil enfrentou e venceu na primeira fase o México por 2-1, empatou em 0-0 com a Tchecoslováquia, venceu a Espanha por 2-1. Nas quartas de final, venceu a Inglaterra por 3-1, na semifinal derrotou o Chile por 4-2 e na final a Tchecoslováquia por 3-1. A conquista deste bicampeonato consecutivo, a primeira fora na Suécia em 1958, coroada com o tricampeonato conquistado no México em 1970, contribuiu para consolidar o Brasil como uma potência mundial do futebol até os dias atuais. Após as campanhas vitoriosas de 1994 e 2002, o Brasil se tornou pentacampeão. De lá para cá, temos perseguido o hexacampeonato. Depois de algumas frustrações, será que nesta Copa de 2026 ele vem?
2: Ok, valeu, professor, aí o ontem na história.
0: Ontem na história.
1: Ontem na história.
2: Ontem de novo na história, tá tudo certo.
0: Achei um aqui que é legal, ó. Ele é bem organizadinho até. Em 18 de junho de 1155...
2: É história, mano, é história.
0: Frederico I, após consolidar seu poder na Alemanha e Itália, coroado imperador do Sacro Império Romano.
2: Do quê? Sacro Império Romano.
0: Em 18 de junho de 1429, os ingleses retirando-se após a tomada de Orléans, são atacados e derrotados por tropas francesas, liderado sob a liderança de Joana d'Arc na batalha de Patay.
2: Patay é bom, hein?
0: É.
2: Patezinho de frango.
1: Minha esposa faz um patezinho de frango, cara.
2: Não é mais fácil comprar, pronto, já?
1: Não, é mais fácil fazer, fica no nosso gosto, fica bom pra caramba.
2: Tá bom. O Sandro respondeu lá.
1: Algum dia eu trago pra você experimentar.
2: Tu nunca traz.
1: Prometo.
2: Vai.
1: Fala, Sandro.
4: O Bruno acertou ali o número, mas o gato. É porque o bicho é preguiçoso, né, cara? Ele leva meia hora pra se levantar. Porque é preguiçoso.
2: Tá bom. O 2 e 2 acertei. Do gato, beleza.
1: Tranquilo. Porque o do gato não faz tanto preguiçoso.
2: Né? 25, pô, tem que acabar o programa. O aniversário antes, rapidão, vamos lá.
1: É verdade.
2: Hoje tem a benção. Bom, hoje o Paul McCartney, cantor, compositor e músico britânico, 84 anos. A Fernanda Souza, atriz, 42. Hélio de la Penha, humorista, 67. Lúcio Mauro Filho, ator 53. E a Maria Bethânia, cantora 80 anos. Parabéns pra essa galera. Alô, meu jovem, traga a charada e a resposta.
0: Qual o instrumento mais odiado pelos anões é de fato o contrabaixo?
2: Beleza, valeu, um abraço, Lucas, até amanhã.
0: Um abraço em Tete Mauro.
2: Everton Luiz, um grande abraço e até segunda.
1: Ah, valeu, rapaziada, por você, pela sua paciência, precisa de tchau, obrigado.
2: Bora, na sequência tem Tubar Notícias, logo depois a benção da saúde. Tchau.

0: tarde, está no ar o Tubá Notícias. IBGE abre mais de 8 mil vagas e salários passam de 4 mil reais. Quem está em busca de uma oportunidade de trabalho temporário já pode se candidatar ao novo processo seletivo do Instituto Brasileiro de Geografia e Estatística, IBGE. O órgão abriu inscrições para o 12º Censo Agropecuário Florestal e Aquícola, oferecendo 8.238 vagas em todo o país. Os salários chegam a R$ 4.008, além de benefícios como auxílio alimentação, auxílio transporte, férias e 13º salário proporcionais. As oportunidades são destinadas a candidatos com ensino médio completo e contemplam 5 funções diferentes. A maior oferta é para o cargo de agente censitário supervisor, com 4.143 vagas. Também há postos para agente censitário administrativo, agente censitário de informática, agente operacional regional e agente censitário regional. Para algumas funções, é exigida Carteira Nacional de Habilitação, categoria B, válida. As inscrições devem ser realizadas exclusivamente pela internet e seguem abertas até as 23 horas do dia 1º de julho. A taxa de participação é de R$ 53. A prova objetiva está prevista para o dia 27 de setembro, enquanto o resultado final da seleção deve ser divulgado em 18 de dezembro. No momento da inscrição, o candidato deverá escolher a função desejada, a localidade de concorrência e o município onde pretende realizar a prova. Os profissionais contratados atuarão em diversas etapas da realização do censo agropecuário. Considerado uma das mais importantes pesquisas sobre a realidade do campo brasileiro. Entre as atividades estão supervisão de equipes, coleta de informações, suporte informática e serviços administrativos. Os contratos terão duração inicial de até 12 meses, com possibilidade de prorrogação conforme a necessidade da operação censitária. Portanto, o IBGE acaba de abrir mais de 8 mil vagas e salários passam de R$ 4.000. Em Tubarão, tempo parcialmente nublado. 19 graus a temperatura no centro morro da Catedral. Termina aqui esta edição do Tubá Notícias.
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0: meu amor, pra fazer tua vontade, pra viver no teu amor. Eis-me aqui, Senhor.
1: Em nome do Pai, do Filho e do Espírito Santo.
0: Amém.
1: Eu desejo que a graça de nosso Senhor Jesus Cristo, o amor do Pai e a comunhão do Espírito Santo estejam sempre convosco.
0: Bendito seja Deus que nos reuniu no amor de Cristo.
1: Boa tarde.
0: Boa tarde.
1: Eu saúdo você que está aqui conosco na cripta e você que nos acompanha pelo grupo Tubá de Comunicação, todo o sul de Santa Catarina ligado aqui conosco para esse momento especial de oração. Nós queremos mais uma vez aqui na cripta da nossa catedral pedir que Deus nos abençoe e nos dê saúde. Saúde para o nosso físico, nosso corpo, saúde também para a nossa mente, para o nosso espírito. Então nós queremos com você nesta tarde clamar que Deus, que é o médico dos médicos, derrame bênção sobre nós que aqui estamos e seguramente pessoas pelas quais você quer orar nesta tarde, que você quer pedir. Então nós queremos clamar aos céus que mande bênção sobre nós. E nós queremos nesse momento acolher o Santo Evangelho, e o Evangelho é sempre uma direção que Deus nos dá, é a sua palavra que nos educa, que nos mostra o caminho do céu. Aclamemos o Santo Evangelho cantando.
0: Aleluia.

0: O Senhor esteja convosco.
1: Ele está no meio de nós.
0: Proclamação do Evangelho de Jesus Cristo segundo Mateus.
1: Glória a vós, Senhor.
0: Naquele tempo, disse Jesus aos seus discípulos: quando orardes, não useis muitas palavras como fazem os pagãos. Eles pensam que serão ouvidos pela força das muitas palavras. Não sejais como eles, pois vosso Pai sabe do que precisais muito antes que vós o peçais. Vós deveis rezar assim: Pai nosso que estais nos céus, santificado seja o teu nome, venha o teu reino, seja feita a tua vontade, assim na terra como nos céus. O pão nosso de cada dia dá-nos hoje, perdoa as nossas ofensas, assim como nós perdoamos a quem nos tem ofendido, e não nos deixes cair em tentação, mas livra-nos do mal. De fato, se vós perdoardes aos homens as faltas que eles cometeram, vosso Pai que está nos céus também vos perdoará. Mas se vós não perdoardes aos homens, vosso Pai também não perdoará as faltas que vós cometestes. Palavra da salvação.
1: Glória a vós, Senhor.
0: Podemos nos sentar. Meus irmãos, nós sabemos que a palavra de hoje é motivada por um dos discípulos que se aproxima de Jesus e pede para que Jesus ensine os seus a rezar. Eles olhavam os discípulos de João Batista, que sabiam rezar. João Batista havia ensinado os seus a orar ao Pai. Então, os apóstolos, eles se aproximam de Jesus e dizem assim: Senhor, João Batista ensinou os discípulos dele a orarem, nos ensina então também a conversar com o Pai. E daí Jesus, ele ensina a oração do Pai Nosso. Eu lembro para você que a oração do Pai Nosso, ela não é mágica, ela é uma espécie de programa de vida, é uma forma de se relacionar com Deus. Eu não vou trazer aqui todos os aspectos da oração do Pai Nosso, mas por exemplo, Jesus começa lembrando que Deus é Pai e que se relaciona conosco, que nos ama, que cuida de cada um de nós. Esse Pai, a Ele, nós lembramos que nós queremos que o nome dEle seja santificado, nós queremos, e é isso que Jesus nos ensina, nós pedimos que o reino dEle venha até nós, que seja feita a vontade dEle na terra, no céu. Tudo isso nós falamos no Pai Nosso. Primeiro, nós confessamos a soberania de Deus, de que Deus deve estar no centro da nossa vida, de que para Ele o nosso olhar, os nossos afetos devem convergir. Depois, a segunda parte do Pai Nosso, daí nós dirigimos pedidos ao Pai. Nós pedimos, por exemplo, o pão, nós pedimos o perdão para as nossas ofensas, mas também pedimos a Deus que Ele perdoe os nossos pecados. Depois pedimos que o mal não prevaleça na nossa vida. Enfim, a oração, não esqueça, a primeira parte se volta para Deus e nós confessamos aí a soberania de Deus em nossa vida. A segunda parte do Pai Nosso, nós olhamos para as nossas demandas, a nossa vida, e apresentamos a Deus a fome, né, o pão diário, o perdão do céu, o perdão do irmão. Pedimos que o mal não prevaleça na nossa vida. Mas eu quero trazer aqui um aspecto importante da oração. Como eu disse para você, a oração do Pai Nosso, ela não é mágica. Ela é uma forma de se relacionar com Deus. Quando nós falamos de oração, a oração, ela não precisa ser sempre uma oração decorada. É verdade, nós temos as orações que decoradas que fazem um bem gigante para nós, não é? Pense no Pai Nosso, na Ave Maria, nas nossas orações do dia a dia, e que nos ajudam a estar mais próximos de Deus, a ter intimidade com Ele. Só que a oração, e eu queria que você gravasse isso, oração é relacionamento. Oração é intimidade, é encontro com Deus. Se nós rezarmos apenas todos os dias repetindo palavras, imagine você sentado ao lado de uma pessoa que você ama. Imagine aí na sua casa ou num lugar agradável, você se senta ao lado de uma pessoa e todos os dias você fica repetindo exatamente as mesmas coisas. Chega um momento em que a oração pode se tornar um pouco árida. Por quê? Porque você não fala de si, você não ouve a pessoa. E chega um momento que se pode criar até uma certa distância. Nós falamos de uma oração bastante árida. Por isso Jesus, no Evangelho de hoje, ele ensina a oração, mas ele lembra que oração é relacionamento. Por isso, eu quero recordar para você que quando nós rezamos, nós nos relacionamos com Deus. Nós buscamos intimidade com Ele. Pense você nas pessoas que você tem mais intimidade. Quem sabe um amigo, um parente. E para ter intimidade com uma pessoa, você não tem intimidade da noite para o dia. Não é? Você não vira amigo de uma pessoa de uma semana para outra, ou você encontrou alguém no ônibus, ou caminhando na rua, pronto, é o melhor amigo, agora eu vou abrir o meu coração para essa pessoa. Não, você não faz isto. Você precisa do quê? De tempo. Você precisa de confiança. Você precisa construir uma história com essa pessoa. Com Deus é a mesma coisa. Muitas vezes nós esquecemos de que precisamos reservar tempo para estar na presença dEle, falar daquilo que está no nosso coração, partilhar para Deus aquilo que nós estamos sentindo, aquilo que nós estamos angustiados. E às vezes na oração a gente só fica debulhando as mesmas palavras sempre, né? A gente até decorou. Não que você não possa rezar essas orações, o padre não está dizendo isto. Você pode sim rezar essas orações decoradas, só que Jesus na palavra de hoje, Ele nos ensina de que oração é uma forma de se relacionar com Deus. Oração verdadeira, ela brota do nosso coração e chega ao coração de Deus. Por isso, quando a gente não reza para convencer Deus. Às vezes a gente pensa isso, né? Aí eu vou rezar para convencer Deus de que eu preciso isso, e agora eu quero que Ele realize. Então eu vou rezar aí vários dias, vou fazer novenas, vou dobrar meu joelho, vou rezar todos os salmos da Bíblia. Oração não é para convencer Deus, porque Deus não precisa ser convencido. Nós rezamos sobretudo para que nós compreendamos a vontade dEle, para que a força dEle também seja nossa força, para que aquilo que é próprio de Deus também se manifeste na nossa vida. E muitas vezes, eu repito, nós temos a tentação de rezar e querer que Deus se dobre à nossa vontade. Mas não é isto. Nós nem podemos fazer isto. Porque oração também não é para barganhar, é sobretudo para mudar aos poucos a nossa visão em relação a tantos aspectos da nossa vida. Até porque, quando nós rezamos, e se a nossa oração ela é feita de uma forma correta, Jesus diz que muitas pessoas rezam mal, né? Não rezam da forma correta, por isso Deus não atende. Quando nós rezamos da forma correta, quando nós abrimos o coração, quando nós dizemos, Senhor, que seja feita a Tua vontade, olha o que Jesus diz no Pai Nosso, né? Senhor, que seja feita a Tua vontade. E muitas vezes nós rezamos a Deus e dizemos, Senhor, que seja feita a minha vontade, eu quero isto, então faça isto, se dobre a esta minha vontade. Ah, Deus não atendeu. Pronto, Deus não me ouviu. Deus não é tão bom como dizem, porque Ele não fez o que eu queria. Só que a verdade da vida não está no nosso querer, porque muitas vezes nós não vemos bem, não entendemos bem, inclusive em relação à nossa própria vida. Você sabe que alguns aspectos e alguns acontecimentos da nossa vida, nós entendemos depois de algum tempo. Às vezes, no momento, nós nos revoltamos, nos esperneamos como uma criança pequena, depois de um tempo a gente entende. Então, na oração, na intimidade, a gente vai entendendo a vontade de Deus, e à medida em que a gente entende a vontade de Deus para a nossa vida, em que a gente pede que a vontade dEle seja feita na nossa vida, nós experimentamos paz. Por isso a gente fala que a oração é fonte de paz. Quando nós oramos no silêncio do nosso quarto, quando nós nos voltamos para Deus, quando nós temos o hábito de rezar, aos poucos nós experimentamos uma grande paz que brota do nosso coração. Então, eu quero dizer nesta tarde aqui para você que oração pode ser decorada, sim, oração do Pai Nosso, por exemplo, e a gente reza em toda a missa, pense na oração do terço, a preciosidade que é a oração do terço, só que não esqueça, tal como uma amizade que não se constrói da noite para o dia, ninguém fica amigo de uma noite para o dia, oração também se constrói, porque é relacionamento, é você e Deus. Então, como você tem rezado? Como você tem silenciado o seu coração? Depois tem um outro aspecto. Você já percebeu que desde criança a gente aprendeu que rezar é falar? Ah, você reza, rezo, eu rezo todos os dias, e às vezes rezar é ficar falando, falar bastante. Só que na maioria das vezes, rezar é ouvir, porque Deus se comunica. E às vezes na oração a gente não faz silêncio, né? Em nome do Pai, do Filho e do Espírito Santo, Pai, não, salve Maria, blá, blá, blá, blá, e Santo Anjo, salve Rainha, e meu Deus, blá, blá. Mas quando Deus vai falar contigo, criatura? Se tu não oferece silêncio nessa experiência de encontro com o Senhor, então não se esqueça, a oração, tal como numa conversa com uma pessoa, você fala, mas você também precisa ouvir. Você sabe aquele tipo de pessoa que você chega perto dela, boa tarde, você está bem? Estou bem. E a pessoa começa a falar, blá, blá, blá, blá, blá, blá, e passa e diz, meu Deus do céu, já me cansou aqui, porque falou 10 minutos, não consegui nem respirar. Né? Fala demais, às vezes a nossa oração é muito ruidosa, muito barulhenta, a gente não fala, ou melhor, a gente não escuta, quando Deus também precisa se comunicar conosco. Então, recordo, oração é relacionamento. Eu preciso falar a partir do meu coração para o coração de Deus, mas oração também é escuta. Eu arrisco dizer que, no mínimo, 50% eu falo, 50% de silêncio, né? Para que Deus aos poucos fale no meu coração. Ele não vai falar como eu estou falando aqui com você, lá no seu íntimo, lá na sua consciência. Deus vai se manifestando, Deus vai dando paz, vai discernindo os seus pensamentos, vai orientando as suas escolhas. Ali Deus está se comunicando com você. Então aprendamos o valor do Pai Nosso, das orações que temos na vida da igreja, mas também deixemos Deus falar em nós. Louvado seja o nosso Senhor Jesus Cristo.
1: Para sempre seja louvado.
0: Enviai, Senhor, operários à vossa messe.
1: Pois a messe é grande e poucos são os operários.
0: Podemos ficar em pé. Nesse momento nós abençoaremos os objetos. Se você trouxe objetos hoje para que sejam abençoados, quem sabe um chaveiro, chave da casa, do carro, algum medicamento que você está tomando, a água, o sal, roupa, quem sabe a foto de alguém que está fazendo algum tratamento, você pode segurar aí consigo. E lembro que você pode deixar aí depois da bênção também, que ao final da celebração o padre passará aspergindo com a água benta. O Senhor esteja convosco.
1: Ele está no meio de nós.
0: A nossa proteção está no nome do Senhor,
1: que fez o céu e a terra.
0: Ó Deus, Criador de todas as coisas, fonte de graças e prêmio dos santos, atendei as nossas orações e derramai sobre esses objetos que hoje trouxemos aqui para a cripta, objetos religiosos, o sal, a água, a roupa, objetos que queremos presentear, os remédios, fotos de pessoas que amamos, as roupas. Nós pedimos, Senhor, que venha sobre esses objetos a vossa bênção. Fazei que todos quanto usarem esses objetos em vosso santo nome recebam o vosso auxílio e a vossa proteção. Que todos os males sejam afastados da vida de vossos filhos e filhas, de seus lares, de seu trabalho, e que recebam o maior bem que sois vós, a vossa graça e o vosso amor. Isso pedimos por Jesus, que curou tantas pessoas, abençoou objetos, tocou nos enfermos e deu a eles a tua paz. Que venha, Senhor, sobre esses objetos que trouxemos a esta igreja, aqueles que as pessoas também seguram nas suas casas e acompanham pelo rádio, a tua bênção. Em nome do Pai, do Filho e do Espírito Santo.
1: Amém. Amém.
0: Nós vamos pedir a intercessão de Nossa Senhora. Dai-nos a bênção, ó Mãe de bondade, Nossa Senhora da Piedade. Você também é convidado a fazer a sua oferta. Quando cada um dá um pouquinho, nós conseguimos manter a obra da evangelização. A nossa oferta também é sinal de gratidão e comprometimento. Cantemos, dai-nos a bênção, ó Mãe de bondade, Nossa Senhora da Piedade.

0: Pai nosso, que estais nos céus, santificado seja o vosso nome, venha a nós o vosso reino, seja feita a vossa vontade, assim na terra como no céu. O pão nosso de cada dia nos dai hoje, perdoai-nos as nossas ofensas, assim como nós perdoamos a quem nos tem ofendido. E não nos deixeis cair em tentação, mas livrai-nos do mal.
1: Amém.
0: Ave Maria, cheia de graça, o Senhor é convosco. Bendita sois vós entre as mulheres, e bendito é o fruto do vosso ventre, Jesus. Santa Maria, Mãe de Deus, rogai por nós, pecadores, agora e na hora de nossa morte.
1: Amém.
0: Rogai por nós, Santa Mãe de Deus,
1: para que sejamos dignos das promessas de Cristo.
0: Agora, a bênção da saúde, a bênção principal desse momento. Nós vamos clamar então que Deus nos dê saúde, abençoe o nosso corpo, a nossa alma, especialmente essa bênção para os nossos enfermos, aqueles que estão aqui na cripta, aqueles que nos acompanham pelos meios de comunicação. O Senhor esteja convosco.
1: Ele está no meio de nós.
0: Senhor nosso Deus, Pai, Filho e Espírito Santo, vós que conservais todo o universo, livrai-nos de todos os males do corpo e da alma, e concedei-nos o dom da saúde plena e uma vida repleta de alegria e disposição para fazer o bem. E neste momento de oração, Senhor, estamos na tua presença, na tua casa, e suplicamos especialmente por todos aqueles que estão doentes, enfrentam o câncer, a depressão, a tristeza, aqueles que não encontram um diagnóstico, não encontram um tratamento digno. Nós pedimos, Senhor, visita cada um deles, nos lares, nos hospitais, nas clínicas, e por todos, especialmente por nós aqui reunidos, nós pedimos, visitai-nos. Visitai-nos para que nos dê saúde. Visitai os nossos irmãos no leito de dor. Seja para todos um consolo em toda aflição. Dá-lhe, Senhor, o conforto da vossa santa bênção. E reacendei em seu íntimo a esperança de viver. Nós especialmente rezamos, Senhor, por nós, por aqueles que estão em nossos pensamentos e nosso coração, porque sabemos que tu és o médico dos médicos. E assim como teu filho Jesus, ele agiu, ele intercedeu, ele curou, nós pedimos que a mesma bênção, a mesma unção venha sobre nós. Nos abençoe, Senhor, nos dê saúde para o corpo e para a alma. Isso pedimos por Jesus, o teu filho, que contigo vive e reina na unidade do Espírito Santo.
1: Amém.
0: Amém. E agora nós vamos pedir a bênção geral. Lembra que você pode deixar os objetos aí, que o padre passará com a água benta. O Senhor esteja convosco.
1: Ele está no meio de nós.
0: A nossa proteção está no nome do Senhor,
1: que fez o céu e a terra.
0: Que nesta tarde de quinta-feira, desça sobre você que está conosco, você que nos acompanha de tantos lugares aqui do estado de Santa Catarina, pelo sinal da rádio, pela internet. Que desça sobre a sua casa, suas preocupações, as pessoas pelas quais você quer rezar, porque não estão bem, porque estão enfermas, sobre os seus planos, os seus projetos, por intercessão de nossa padroeira, Senhora da Piedade, a bênção do Deus que é Pai, Filho e Espírito Santo. Amém.
1: Amém.
0: A todos eu desejo uma boa tarde, ide em paz e o Senhor sempre vos acompanhe.
1: Graças a Deus.
0: Aqueles que estão aqui na cripta, aqueles que conseguirem se ajoelhar, poderão se ajoelhar e o padre passará aspergindo. Enquanto isso, nós iremos cantar.
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0: padroeira, pedindo também a sua intercessão por todos nós, seus devotos, filhos e filhas. Ave Maria, cheia de graça, o Senhor é convosco. Bendita sois vós entre as mulheres.
1: Bendito é o fruto do vosso ventre, Jesus. Santa Maria, Mãe de Deus, rogai por nós, pecadores, agora e na hora de nossa morte. Amém.
0: O anjo do Senhor anunciou a Maria,
1: e ela concebeu do Espírito Santo.
0: Eis aqui a serva do Senhor,
1: faça-se em mim segundo a vossa palavra.
0: E o Verbo divino se fez carne
1: e habitou entre nós.
0: Ave Maria, cheia de graça, o Senhor é convosco. Bendita sois vós entre as mulheres, e bendito é o fruto do vosso ventre, Jesus.
1: Santa Maria, Mãe de Deus, rogai por nós, pecadores, agora e na hora de nossa morte. Amém.
0: Rogai por nós, Santa Mãe de Deus,
1: para que sejamos dignos das promessas de Cristo. Amém.
0: Oremos. Infundi, Senhor, vos rogamos, a vossa graça em nossos corações, para que nós, que conhecemos pela anunciação do anjo a encarnação de Jesus Cristo, vosso Filho, por sua paixão e morte na cruz, cheguemos à glória da ressurreição. Pelo mesmo Cristo, nosso Senhor.
1: Amém.
0: Amém. Podemos nos assentar por um instante. Você que nos acompanha pela Rádio Aparecida, neste momento da nossa consagração, querido irmão, querida irmã presente aqui no santuário, o evangelho de hoje nos convida então a vivermos esta oração tão bonita do Pai Nosso, muito mais do que transformá-la numa oração corriqueira, é transformar o Pai Nosso num projeto de vida, viver o Pai Nosso. E assim nós vamos colocando em comunhão, em consonância, a nossa vida e o evangelho. A cada momento que nós rezamos o Pai Nosso, nós nos comprometemos, primeiro, a fazer a vontade de Deus, a corresponder ao seu amor e à sua misericórdia. Segundo, perdoar, sermos ministros da reconciliação. Porque se nós nos perdoamos, Deus também nos perdoará. Este é o pedido de Deus, para que nós possamos perdoar uns aos outros. E também viver a vida como gratidão. Obrigado, Senhor. Agradecer a Deus pelas coisas que temos, agradecer pelo dom da vida, pelo pão de cada dia, e pedir que o Senhor nos livre do mal. E principalmente a trabalhar, vivendo a palavra, para que o bem aconteça. E assim também nós seremos protegidos de todo o mal. Que o Pai Nosso não seja para nós apenas uma oração que nós proferimos com os lábios, com a boca, mas que seja uma oração que brota do mais fundo do nosso coração, e que nós possamos fazer da nossa vida, partilhamos o pão que nós recebemos de Deus, e onde nós também podemos honrar o nome de Deus, também honrando e defendendo a vida, que é o maior projeto de amor de Deus por nós.

0: coração é um projeto de vida, não pode ficar só também nas palavras, que possamos transformá-la em atitudes concretas de amor e de anúncio do reino de Deus. Que assim seja. Amém. Se você tem aí a sua água, você que nos acompanha pela Rádio Aparecida, pode também apresentar a sua água. Nós vamos pedir a Deus a bênção da água. Segure aí na sua mão a sua garrafinha de água. A nossa proteção está no nome do Senhor,
1: que fez o céu e a terra.
0: O Senhor esteja convosco.
1: Ele está no meio de nós.
0: Oremos. Deus eterno e todo-poderoso, quisestes que pela água, fonte da vida e princípio de purificação, as nossas almas fossem purificadas e recebessem o prêmio da vida eterna. Abençoai esta água para que nos proteja e renovai em nós a fonte da vida de vossa graça, a fim de que nos livre de todos os males e possamos nos aproximar de vós com o coração puro e receber a vossa salvação, e que ela recorde a água de nosso santo batismo como fonte que jorra para a vida eterna. Por Cristo nosso Senhor.
1: Amém.
0: Amém. Vamos voltar o nosso olhar em direção à imagem de Nossa Senhora Aparecida. Estenda suas mãos e vamos, juntamente com todos os ouvintes que nos acompanham pela Rádio Aparecida, rezar a nossa consagração a Nossa Senhora. Ó Maria Santíssima, pelos méritos de nosso Senhor Jesus Cristo, em vossa querida imagem de Aparecida, espalhais inúmeros benefícios sobre todo o Brasil. Eu, embora indigno de pertencer ao número de vossos filhos e filhas, mas cheio do desejo de participar dos benefícios de vossa misericórdia, prostrado a vossos pés, consagro-vos o meu entendimento, para que sempre pense no amor que mereceis. Consagro-vos a minha língua, para que sempre vos louve e propague a vossa devoção. Consagro-vos o meu coração, para que depois de Deus vos ame sobre todas as coisas. Recebei-me, ó Rainha incomparável, vós que o Cristo crucificado deu-nos por mãe, no ditoso número de vossos filhos e filhas. Acolhei-me debaixo de vossa proteção. Socorrei-me em todas as minhas necessidades espirituais e temporais, sobretudo na hora de minha morte. Abençoai-me, ó celestial cooperadora, e com vossa poderosa intercessão, fortalecei-me em minha fraqueza, a fim de que, servindo-vos fielmente nesta vida, possa louvar-vos, amar-vos e dar-vos graças no céu por toda a eternidade. Assim seja. Amém. Acenando para Nossa Senhora.

0: Amados irmãos e irmãs, queridos ouvintes, o Senhor esteja convosco.
1: Ele está no meio de nós.
0: Por intercessão de Nossa Senhora Aparecida, desça sobre vós, sobre vossas famílias, a bênção do Deus Todo-Amoroso, Pai, Filho e Espírito Santo.
1: Amém.
0: Amém. Obrigado pela presença, obrigado a você que nos acompanha pelo portal A12, pela Rádio Aparecida. Sejam sempre bem-vindos à Casa da Mãe. Você que está aqui no santuário, se tiver, quiser trazer a sua água, tiver algum objeto também, nós vamos fazer a aspersão com a água benta, saudando Nossa Senhora.

0: dar a bênção também para todos os objetos de devoção.
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3: Boa tarde, está no ar o Cine Clube, seu espaço exclusivo sobre filmes e séries. O programa tem a apresentação de Gabriel Rodrigues, trabalhos técnicos de Davi Henrique, gravações de Lucas Carvalho e a direção geral do padre Rafael Uliano. Você acompanha aqui o Cine Clube no 104.9 FM e também no Rádios Net. E o comentário de hoje, a minha crítica será sobre o filme O Caso dos Estrangeiros, lançamento de 2026, já está disponível nos cinemas da região. Para quem já assistiu, é um filme muito interessante, muito bom mesmo, gostei bastante. Eu recebi na semana passada esse filme através de cabine de imprensa.

0: conferência virtual a convite da Paris Filmes. Mas somente esta semana, uma semana depois, eu trago o filme, a minha crítica, e também é um soco no estômago para quem fala muito da questão de, olha, eu acho que não precisamos ter pessoas de outros países aqui no Brasil ou no estado, ou enfim, é um soco no estômago para quem critica muito a vinda de pessoas de fora do Brasil, eu digo, né, não do estado de Santa Catarina, por exemplo, mas do Brasil, e como a vida dessas pessoas também pode ser um tanto sofrida. A gente vê Palestina e Israel, agora Israel, Irã e Estados Unidos, Ucrânia e Rússia, também países da África, o Haiti, aquela vez o terremoto lá de 2011, se não me falha a memória, do Haiti, onde muitos haitianos tiveram que sair do país, que estava em colapso total, econômico e social também. Muitos hoje ainda buscam aqui o Brasil, especialmente Santa Catarina, como um polo para trabalhar, para mandar dinheiro à família, trazer a família aqui. A Venezuela também é um caso. O pessoal do Peru também saindo do país, ou até da Argentina, que mais pertinho de nós, é um caso muito recorrente. Então, o caso dos estrangeiros fala muito da migração. Muitos séculos se passaram desde as diásporas gregas, ou as escravizações forçadas por um povo contra o outro. Foram anos de batalhas contra sair de sua pátria para melhorar a sua condição de vida, vivendo nela. Mas a questão nunca mudou. Migrações continuam, em busca de um dia melhor. O caso dos estrangeiros, novo filme estrelado por Omar Sy, mostra o quão doloroso é viver uma vida entre conflitos e a busca pela paz. A história do filme segue 5 famílias distintas tentando sobreviver de algum modo, seja fugindo da Síria ou ajudando refugiados. Doutora Amira Hamsi, interpretada pela Yasmine Al-Masri, trabalha em um hospital de Chicago, 8 anos depois de sair de sua cidade de Alepo, na Síria, quando vivia um período conflitante entre a vida e a morte. Após uma bomba atingir sua casa, ela foge, mas é capturada pelos soldados de Mustafa, interpretado por Yahya Mahaini, e conhece Marwan, interpretado por Omar Sy, um contrabandista que vive pelo dinheiro. Neste meio caminho, em que quer uma vida melhor, Amira conhece Fatih, interpretado por Ziad Bakri, e Stavros, interpretado por Constantine Markoulakis, um capitão que salva refugiados que arriscam suas vidas no mar para chegar à Grécia. Dentre tantas histórias, poucas retratam momentos de tensão real, como o caso dos estrangeiros. É um tema a ser bastante debatido, a migração forçada, fugindo da guerra, da fome, da miséria, situação a qual Hollywood não pensa em colocar na sua grade de programação. Enquanto em 2023 o filme Eu, Capitão, fez história, 3 anos depois, uma nova produção é feita sobre um assunto delicado e de extrema importância. O roteiro não segue uma linearidade e requer a atenção do espectador, ou seja, a história segue personagens diferentes entre um médico, contrabandista, um pai, um capitão e um soldado. A conexão para com que alguns desses personagens se encontrem é inteligente. O personagem chave ou os personagens chave conseguem encontrar um salvador que é atormentado pelas vidas que um dia não conseguiu resgatar no mar. Uma série de eventos ainda chamam a atenção sobre dezenas que pagam para o contrabandista Marwan em busca de um lugar no bote, o bote da morte ou da vida. E um longa-metragem levanta um questionamento, o questionamento sobre quanto vale uma vida, uma história tão real e cruel que hoje a humanidade vive no século 21. O diretor Brant Anderson, que também é roteirista do filme, faz um bom trabalho, e não só pelo fato de trazer um tema como esse à tona, mas por ter coragem de fazê-lo. De certa forma, a obra busca chocar o público, embora em algumas sequências isso chegue a ter um tom elevado, a narrativa é lúcida ao destacar o que nem sempre é visto nos jornais e imprensa de modo geral. Fora os momentos de tensão e poucos de alegria, há muitos de tristeza. A direção segura de Anderson consegue mostrar o desespero para fugir da desgraça e que uma jornada como essa também gera consequências graves ao pêndulo familiar. Com boas atuações, também, o filme não precisou de cenários tão devastadores para gerar desconforto. As atuações por si só geram isso, emocionantes e excruciantes. É claro que precisou usar a fotografia como um ponto focal para alavancar o drama entre tons frios e horizontes escuros, trabalhando a opressão e isolamento em planos fechados e de conjunto. O pouco tempo de tela de Omar Sy, no entanto, é um certo problema, embora seja entendível o motivo. Porém, uma das dificuldades do roteiro aqui de O Caso Mas dos estrangeiros está na falta de profundidade. Vários arcos são trabalhados, mas nem todos possuem um desenvolvimento dramático a ser concluído. Mesmo que todas as histórias tenham um final, a falta de desenvolvimento em certos momentos incomoda, muito pelo tempo de tela que o estúdio precisa para colocar a rodar em salas de cinema pelo mundo. Ainda assim, o trabalho nesse tópico é bastante regular. Entre tantas fraturas expostas no mundo real, o caso dos estrangeiros expõe uma história fictícia, vidas difíceis que buscam por melhores condições humanitárias. Uma narrativa cruel que entende o que precisa destacar ao público: medo, miséria, guerra e desgraça. A depravação e esperança também caminham lado a lado neste longa-metragem, que não precisa exagerar para impactar. O caso dos estrangeiros é um drama que impacta bastante visualmente sobre uma realidade cruel, triste e angustiante. Com uma direção segura, apesar de uma certa falha de desenvolvimento dramático entre alguns arcos, a história não linear dessa antologia faz pensar: quanto vale uma vida humana que é tão preciosa aos olhos de Deus? Para o caso dos estrangeiros, a minha nota é 8. Ainda sobre esse filme aqui, é um bom debate a ser levantado. É um filme estrangeiro. Vale a pena? Vale demais. É preciso assistir para ter uma opinião válida e formar também? Demais. Tem que assistir, que daí você terá uma opinião. Você vai ver também, apesar de uma obra fictícia, tem momentos com inspirações reais, muitos momentos, para falar a verdade, né? E faz totalmente sentido esse filme aqui no século em que vivemos. Também, querendo ou não, é um filme religioso, é um filme também em que baseia-se no cristianismo, especialmente no catolicismo, e claro também o povo muçulmano. Certo, pessoal, ficamos por aqui com o Cineclube. Vem aí o programa O Que Minha Igreja Diz, aqui no 104.9 FM. Um abraço e até mais.
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0: tarde, está no ar o Tubá Notícias. Idosa que mantinha cerca de 400 gatos em apartamento em Santa Catarina é indiciada por maus tratos. Uma mulher de 73 anos foi indiciada pela Polícia Civil após as investigações sobre o caso dos cerca de 400 gatos mantidos em um apartamento no centro de Concórdia, no oeste de Santa Catarina. O indiciamento é por maus tratos a animais, com agravante pela morte de diversos deles. A conclusão do inquérito foi divulgada pela Delegacia de Polícia da Comarca de Concórdia, que encaminhou o procedimento ao Poder Judiciário para análise e posterior manifestação do Ministério Público. O caso chamou atenção após denúncias apontarem a grande quantidade de animais vivendo dentro do imóvel, que possui aproximadamente 200 metros quadrados. Conforme relatórios elaborados durante a investigação, os gatos ocupavam vários cômodos e se aglomeravam em janelas, corredores, móveis e áreas consideradas contaminadas. A retirada dos animais começou na última sexta-feira, dia 12, em uma operação que contou com o apoio de clínicas veterinárias contratadas pelo município e equipes da prefeitura. O número exato de gatos resgatados não foi divulgado. Segundo a administração municipal, os custos com o resgate, tratamento e acolhimento dos animais podem chegar a R$500 mil. Termina aqui esta edição do Tubá Notícias.
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4: Quinta-feira com previsão de tempo estável em praticamente toda a nossa região. Atua um sistema de alta pressão atmosférica que mantém o tempo firme. Vem nova frente fria só na sexta com a passagem, inclusive de cargas de chuva, que podem totalizar em alguns municípios até 30 milímetros. Essa nova frente fria vem acompanhada de ar polar, o que vai manter as temperaturas mais amenas. Outra frente fria é aguardada para a próxima segunda-feira, trazendo de novo a chuva e o frio. Hoje, temperatura máxima não tolerando 20 graus. A mínima na próxima madrugada fica em torno de 10 graus em São Martinho, Siderópolis, Treviso, 13 de Maio, Uruçanga e Tubarão. Daniel Panobianco, da agência PD Radar, com exclusividade para Tubá FM.
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0: O mundo está precisando de paz. 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Levanta a mão em sinal de paz. Vamos lá, todo mundo desse jeito assim. Faz assim, ó, junto assim, ó. Paz e amor para todo mundo, para toda a galera.
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0: ponto. Boa tarde. Tudo que foi notícia em Tubarão e região nesta quinta-feira, o dia 18 de junho de 2026, você confere agora no Tubá Notícias, última edição. Você nos acompanha em 104.9 no FM, também estamos ao vivo no radiosnet.com.br, no aplicativo da Rádio Tubá para Android e iOS e no nosso YouTube, ao vivo e com imagens diretamente aqui dos nossos estúdios na região central de Tubarão. O programa tem a apresentação de Lucas Marques, trabalhos técnicos e gravações de Lucas Marcos de Carvalho, reportagens de Ramon Silveira e Giovanni Martins e direção geral do padre Rafael Oliano.
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0: Tempo nublado na Cidade Azul, temperatura agora em Tubarão é de 17 graus, a mínima prevista para hoje é 7, a máxima 19. Deve permanecer com uma temperatura gelada, viu? E vai baixar a temperatura ao longo da noite e na madrugada desta quinta-feira. Amanhã, sexta, tem previsão de chuva, assim como no sábado e no domingo. A umidade relativa do ar está em 76% em Tubarão e região.
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0: Você vai ouvir no programa de hoje: policial militar da reserva morre após 13 dias após sofrer grave acidente em Sangão. O repórter Tubarão formaliza repasse de mais de R$800 mil para projetos voltados à infância e à adolescência. Morador de Tubarão é investigado por comentários obscenos direcionados a criança de 2 anos na internet. Ao vivo, vamos falar sobre as mudanças na coleta de lixo em Capivari de Baixo. O programa recebe o gerente de resíduos de Capivari, Jetson Nandi Ângelo, e o secretário adjunto de infraestrutura, mobilidade e segurança, Luciano Scandolara. Reportagem de Ramon Silveira: mulher de Tubarão sofre golpe por ligação de vídeo e perde mais de R$16 mil.
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0: 5:02, muito boa tarde. A gente agradece o privilégio da audiência aqui na Super Tubá 104.9 FM. Você que está saindo do trabalho, rumando para a sua casa, aqui no trânsito de Tubarão ou na região, para quem está pegando aí a SC-370, indo para Gravatá, o Braço do Norte, o Vale do Braço do Norte, Laguna, Pescaria Brava, Imbituba, toda a região ligada aqui na Super Tubá. Pode mandar seu recado aqui no nosso WhatsApp no 48-3626-5177. Repito, 48-3626-5177. É o WhatsApp da Tubá para você interagir com o Tubá Notícias, última edição. Eu sou o Lucas Marques, te acompanho até às 6 horas da noite com tudo o que foi notícia aqui em Tubarão e região nesta quinta-feira. Falei nas manchetes de uma notícia que repercutiu na região nesta quinta, de um policial militar da reserva que morreu 13 dias após sofrer um grave acidente na região. Olha só. O coronel da reserva da Polícia Militar de Santa Catarina, o Heriberto Rocha Pérez, morreu aos 61 anos após permanecer 13 dias internado em um hospital de Tubarão. Ele havia se ferido gravemente em um acidente de trânsito registrado no dia 3 de junho, na BR-101, em Sangão. Na ocasião, o veículo em que estava ele e o irmão, o advogado Erivaldo Rocha Pérez, de 64 anos, saiu da pista, capotou e caiu em uma área alagada às margens da rodovia, no bairro Morro Grande. Quando os bombeiros chegaram ao local, o automóvel estava parcialmente submerso dentro de uma sanga, o que dificultou o resgate das vítimas. Heriberto foi encontrado recebendo atendimento médico e precisou ser retirado da área de difícil acesso com apoio de equipes de resgate. Após o atendimento inicial, ele foi encaminhado ao hospital, onde permaneceu internado até o falecimento nesta terça-feira. O irmão também ficou ferido e foi levado para atendimento médico. Com mais de 30 anos de atuação na segurança pública catarinense, Heliberto comandou batalhões da Polícia Militar em Brusque e em Biguaçu. Após ingressar na reserva, dedicou-se ao movimento escoteiro e a projetos voltados à formação de crianças e jovens. Em 2020, concorreu à Prefeitura de Biguaçu. Em nota, a Prefeitura de Biguaçu lamentou a morte do coronel e decretou luto oficial de 3 dias. A administração destacou a trajetória do militar, marcada pelo compromisso com a segurança pública e pela atuação em favor da comunidade. Tem um registrado e a gente sempre lamenta um falecimento do policial militar da reserva. Após 30 anos de trabalho na segurança pública, vinha nos últimos anos desenvolvimento de trabalhos sociais, acabou falecendo após um grave acidente aqui na região, no bairro Morro Grande, em Sangão, dia 3 de junho. Permaneceu um bom tempo internado na UTI e veio a falecer nesta quarta-feira. Às 5:05, temos mais uma notícia que esteve aqui na manchete do Tuba Notícias, última edição, essa de uma operação policial que ocorreu aqui em Tubarão. Morador de Tubarão é investigado por comentários obscenos a criança de 2 anos na internet. Uma operação do Cyber Gaeco ocorreu nesta quarta-feira em Tubarão, nos endereços residencial e comercial vinculados a um suspeito de ter direcionado comentários obscenos e explícitos a uma criança de cerca de 2 anos de idade na internet. A apuração teve início após o recebimento de uma denúncia anônima informando que o autor de comentários de teor sexual explícito em uma rede social residia em Santa Catarina. A conduta ocorreu na publicação de uma influenciadora digital que havia postado um vídeo de seus filhos. O acusado usou um perfil falso. Ele já possui 2 registros policiais pelo crime de estupro de vulnerável, tendo sido, inclusive, indiciado por tais práticas no passado. Diante da gravidade dos fatos, a 8ª Promotoria de Justiça da comarca de Tubarão solicitou apoio do Cyber Gaeco, que rapidamente se mobilizou e iniciou uma apuração preliminar com foco em inteligência cibernética. Em um trabalho investigativo, os agentes conseguiram quebrar o anonimato do perfil e identificar o verdadeiro responsável pelas postagens. Com base no relatório técnico produzido pelo Cyber Gaeco, a 8ª Promotoria de Justiça da comarca de Tubarão requereu ao Poder Judiciário as ordens de busca e apreensão. Com a expedição célere dos mandados judiciais, a equipe policial deslocou-se prontamente para cumprir as ordens e apreender dispositivos eletrônicos que possam conter novas evidências. Os materiais apreendidos durante as diligências serão encaminhados à polícia científica, que realizará exames periciais. Após confecção de laudos periciais, as evidências serão analisadas pelo Cyber Gaeco para dar continuidade às investigações da 8ª Promotoria de Justiça da comarca de Tubarão. A investigação tramita em sigilo. Chama atenção nesse caso, é uma pessoa que já tem 2 indiciamentos por estupro de vulnerável, está livre, está andando na nossa sociedade, no nosso meio, tem um negócio, vive normalmente, vive também com acesso à internet fazendo esse tipo de comentário através de perfis fakes. Então, mais uma vez, a evidência de que a nossa justiça falha e falha muito em punir, principalmente crimes de teor sexual, e acaba deixando solto uma pessoa dessa. Dessa vez a gente espera que, com um trabalho com certeza bem feito pelo Cyber Gaeco, com a investigação, com a coleta de evidências, a justiça possa fazer um trabalho melhor e tirar de circulação da sociedade esse tipo de pessoa que, para estar na terceira ocorrência, porque não aprendeu nada, porque não tem a menor condição de estar convivendo no meio da sociedade. 5:08, a gente tem uma reportagem do Giovanni Martins que trata de uma pauta importante e amplamente divulgada pela Prefeitura de Tubarão, que é o repasse que foi formalizado de mais de R$800 mil para projetos voltados à infância e à adolescência. Uma pauta amplamente divulgada, até com relação ao Fundo da Infância e da Adolescência e recursos angariados através do Imposto de Renda. O Giovanni Martins traz mais informações.
3: A Prefeitura de Tubarão realizou na quarta-feira, dia 17, a assinatura de novos termos de colaboração e fomento com organizações da sociedade civil contempladas pelo Fundo para a Infância e Adolescência, FIA. Ao todo, serão investidos R$815.457,23 em 11 projetos sociais voltados à promoção, proteção e garantia dos direitos de crianças e adolescentes do município, como explica o prefeito Stener Sorato.
4: O Fundo da Infância e Adolescência, ele é nutrido, ele é abastecido com doações de pessoas físicas, né? Quando destina do seu imposto de renda, e de pessoas jurídicas. Então, esse ano a gente está fazendo a segunda etapa de destinação, chegando a quase R$2.600.000. Essa de hoje, então, R$815.000 destinados a entidades aqui de Tubarão, entidades muito sérias que fazem um trabalho fantástico, que são fundamentais para cuidar das crianças e dos adolescentes da nossa cidade, e por isso a gente faz questão de fazer esse ato, primeiro para dar transparência para toda a população, saber quanto cada entidade está recebendo, como que está recebendo, como é que presta contas. Tudo isso vai para um portal de transparência, fica acessível para todas as pessoas poderem acessar pelo computador, enfim. Então, o Fundo da Infância e Adolescência é algo que ajuda demais, não só a assistência social da nossa cidade, mas como a gente pode ver aqui, entidades culturais e também do esporte. Isso é fundamental para que as nossas crianças, os nossos adolescentes possam ter uma melhor qualidade de vida.
5: Esse ano também tivemos um recorde de destinação de imposto de renda. Fala um pouquinho da importância dessa ação, dos tubaronenses destinarem cada vez mais o imposto de renda para as entidades.
4: Olha, foi uma das coisas que a gente se esmerou muito aqui na prefeitura, né, numa campanha de doação, de destinação, melhor dizendo, do imposto de renda para o Fundo da Infância e Adolescência e do Idoso. A gente conseguiu atingir um objetivo. A campanha era o imposto de renda de Tubarão fique em Tubarão, e a gente conseguiu chegar a R$825.000 destinados pelos tubaronenses para serem aplicados em entidades assistenciais aqui de Tubarão. A gente está muito feliz. O ano passado esse valor foi de R$673.000, então um crescimento bastante significativo, e a gente vai continuar com a campanha sempre, porque o ano que vem o imposto de renda tem mais destinação, e a gente vai estar pedindo e implorando para todos os tubaronenses fazerem essa destinação, que aí o dinheiro não precisa ir para Brasília, ele já fica aqui em Tubarão, e a gente tem um potencial de destinação de todas as pessoas que contribuem para o imposto de renda de R$8 milhões. Então a gente ainda pode chegar a essa quantia. Por isso que a gente vai estar sempre em campanha e pedindo para que os tubaronenses cada vez mais se conscientizem e façam essa destinação.
3: Em cima desse número, 8.800.000 tá legal, mas ainda é pequeno. Ainda tem muita barreira. Por que ainda as pessoas, o senhor tem com essa campanha, tem conversado com muitas pessoas, por que ainda muitos não acabam doando?
4: Olha, se a gente vê que em 2023 a doação foi 316.000 e agora em 2026 a gente chega a 825, é um crescimento exponencial bastante significativo. Mas como você falou, a gente poderia ser 10 vezes mais do que isso. Então, é conscientizar cada cidadão que faz a sua declaração do imposto de renda, fazer a destinação de 6% do imposto que ele ou já recolheu ou vai recolher para os fundos, tanto da infância e da adolescência, quanto o fundo do idoso.
6: Agora, prefeito, alguma cidade que às vezes não consegue fazer e às vezes declara em Tubarão, ela fica para Tubarão?
4: É onde o contribuinte destina. Pode ter um contribuinte de São Paulo que destina para o fundo da infância e adolescência aqui de Tubarão e vice-versa. Então é a conscientização daquele que está fazendo a destinação do imposto de renda para doar para cá. Por isso que a gente investiu, pediu, se esmerou numa campanha do imposto de renda de Tubarão, fique em Tubarão.
3: Os recursos serão destinados a iniciativas nas áreas de educação, esporte, cultura, inclusão social, desenvolvimento humano, fortalecimento de vínculos familiares e atendimento especializado. Os projetos contemplados são Harmonia do Saber, Desenvolvimento Cognitivo e Musicalização STEM, Cultura Skateboard nas escolas, Movimento Vínculos e Futuro, Associação Tubaronense de Skateboard, Judô Saudável, Mente, Corpo e Nutrição, Convento, Karatê para a Vida, Família, Movimento e Futuro, Associação Impacto, Voleibol Elo Comunitário, Associação Conexão Comunitária, Voleibol Territórios que Transformam, Associação de Voleibol Tubaronense, Futebol na Comunidade, Mais que um Gol, Uma Oportunidade, Associação Recreativa e Cultural Pequenos Leoninos, Suporte Especializado ao Desenvolvimento Infantil, Fundação Educacional Joana de Ângeles, Desenvolver pelos Sentidos, Estimulação Sensorial APAI, Práticas que Transformam, Qualificação Pedagógica Especializada, Associação Vida e Arte e Harmonia Social, Ecoando Talentos pela Música, Associação Orquestra Santa Terezinha do Menino Jesus. Repórter Giovanni Martins.
0: 5 horas 14 minutos. Obrigado, Giovanni. Informação importante da destinação do imposto de renda, uma campanha que foi feita amplamente divulgada pela Prefeitura de Tubarão e agora vem os resultados com o Fundo da Infância e da Adolescência e outros fundos municipais que também recebem recursos e devem ser divulgados aí nos próximos dias com valores positivos, com a população se conscientizando, empresários, empresas que têm lucro real e até você que faz a sua declaração do imposto de renda consegue deixar aqui na região sem nenhum custo a mais. O imposto que você paga é o mesmo, só que em vez de ir lá para Brasília e aí o governo federal decide para onde é que vai enviar, e geralmente não é para Santa Catarina, você consegue deixar aqui nos seus municípios, consegue deixar aqui em Tubarão ou para outros projetos da região, e isso acaba refletindo na vida das pessoas. 5 horas e 15 minutos. A gente tem a primeira pausa no jornal, no Tubar Notícias, última edição desta.

0: 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Quinta-feira com previsão de tempo estável em praticamente toda a nossa região. Atua um sistema de alta pressão atmosférica que mantém o tempo firme. Vem nova frente fria só na sexta com a passagem, inclusive de cargas de chuva, que podem totalizar em alguns municípios até 30 milímetros. Essa nova frente fria vem acompanhada de ar polar, o que vai manter as temperaturas mais amenas. Outra frente fria é aguardada para a próxima segunda-feira, trazendo de novo a chuva e o frio. Hoje, temperatura máxima não tolerando 20 graus. A mínima na próxima madrugada fica em torno de 10 graus em São Martinho, Siderópolis, Treviso, 13 de maio, Uruçanga e Tubarão. Daniel Panobianco, da agência PD Radar, com exclusividade para a Tubá FM.
1: Previsão do tempo com Daniel Panobianco. 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

0: horas, 20 minutos, Tuba Notícias, última edição de volta para você ligado aqui na 104.9 FM, Rádio Tuba trazendo informação no fim da sua tarde, comecinho da noite aqui no Tuba Notícias, última edição, apresentação deste que vos fala Lucas Marques, e o assunto agora vai a Capivari de Baixo. Uma nova empresa assumiu a coleta de lixo no município, começou na última quarta-feira. Transrecol de Jaguaruna, vencedora do processo licitatório, está operando agora no município a coleta de segunda-feira a sábado. O contrato entre a prefeitura e a empresa prevê algumas novidades, algumas alterações que eram solicitadas pelos munícipes e a questão foi atendida pela prefeitura de Capivari de Baixo. Sobre isto, vamos conversar com dois dos responsáveis por esse processo da coleta de lixo. Vamos falar com o gerente de resíduos de Capivari de Baixo, que é o Jedson Nandi Ângelo, e o secretário adjunto de infraestrutura, mobilidade e segurança pública, o Luciano Scandolara. Primeiro, secretário, boa tarde para você. Obrigado por aceitar o convite aqui da Rádio Tubá e bem-vindo. Tudo certo?
1: Boa tarde, Lucas. Boa tarde, ouvintes da rádio. É um prazer estar aqui
0: novamente. Pode puxar o microfone mais para perto aí.
1: É um prazer estar aqui.

0: vamos conversar um pouco, vamos divulgar algumas novidades que a gente tem nesse novo contrato, com essa nova empresa.
1: Importante, veio trazer as novidades de Capivari de Baixo. Ao lado do secretário, temos o gerente de resíduos de Capivari de Baixo, que é o Jetson Nandi Ângelo. Jetson, bem-vindo, obrigado por aceitar o nosso convite, tudo bem?
2: Tudo bem, graças a Deus.
1: Vamos tratar da coleta, certo. A nova empresa que foi contratada em Capivari de Baixo, a Transrecol, que é aqui de Jaguaruna.
2: Certo.
1: Começando com o secretário, que é o adjunto, falou que o secretário está em outras demandas. Não é muito fã das entrevistas.
0: Não é muito fã do microfone, não.
1: Então veio um
0: abraço lá pro nosso secretário Japa.
1: Tá com as demandas também, né? Imagino. Então, o secretário adjunto detalha pra gente esse contrato, esse processo licitatório que foi feito e resultou que venceu uma empresa da região, né, secretário? A Transrecol aqui de Jaguaruna. Como é que ocorreu esse processo licitatório e como é que chegou? Estão satisfeitos com a empresa que venceu o processo?
0: Então, a gente não pode, assim, de avaliar a empresa que a gente está no segundo dia, né? Hoje é o segundo dia que a empresa está coletando. Então a gente vinha com uma empresa que coletou alguns anos, né, que era a Aluber, mas chegando até um ponto que o município ele precisa, às vezes por não ser mais vantajoso para o município ou não ser mais vantajoso para o prestador de serviço, ele precisa fazer um novo processo licitatório.
1: Sim.
0: Então esse processo foi montado, desde o ano passado ele veio sendo montado, sendo estudado, sendo calculado para a gente lançar valores que explanassem a logística necessária e depois o descarte correto, né, junto ao aterro sanitário, que a gente tem um contrato com a Versa, que é quem recebe o nosso resíduo final, né? Lançou-se o certame, lançou-se o processo e algumas empresas participaram, se eu não estou enganado, foram 6.
1: Sim.
0: Ao todo, e quis o destino, né, quis a oportunidade que a Transrecol aqui de Jaguaruna, que é uma empresa dali, acabou sendo a vencedora do certame. Passou o processo, toda a parte burocrática de licitação, e se não somos nós que gerenciamos, tem o setor de licitação que faz isso, né?
1: Sim.
0: Eles habilitaram, fizeram todo o trâmite processual lá, de documental, teve a habilitação da empresa e aí veio para nós, veio pro Gerson, que tá faz bastante tempo já nesse certame, nesse processo, visitando a empresa, verificando os equipamentos, verificando como vai funcionar, como vai ser pesagem, aonde que pesa, quais os benefícios que a gente vai ter que trazer, verificando as rotas, o calendário de coleta, repassando tudo para a empresa para que quando eles tivessem tudo ok, bate o martelo, assina o contrato e a empresa começa o trabalho.
1: Sim.
0: E aí eles começaram ontem. Ontem foi o primeiro dia de coleta, hoje estamos no segundo dia.
1: Sim. A gente já acompanhou aqui na região algumas questões de licitação do lixo e o processo licitatório, o certame, ele é só a primeira parte, né? Depois tem que verificar se a empresa consegue efetuar o serviço, tem caminhão, tem funcionário, tem toda a capacidade técnica. Foi o Jetson que acompanhou mais de perto essa parte. Ô Jetson, como é que foi essa verificação para bater o martelo com a Transrecol em Capivari?
2: Tô com a voz meio ruim.
1: Tudo certo, tá todo mundo meio gripado.
2: Boa noite a todos, né? Não, a gente tá, né, como o Luciano falou, né? A empresa ganhou, os papéis tudo correto, a empresa tá se adaptando, se adequando, né? Eles já fazem aqui a reciclagem de tubarão.
1: Sim.
2: Inclusive. E então vai ter um processo de reciclagem só pro Capivari. Então é a única empresa que vai dar prioridade ao Capivari, que já é um ponto positivo, né?
1: Sim.
2: E a princípio os dois caminhões estão lá na guerra, ontem a gente ficou até mais tarde, porque fugindo um pouco da sua pergunta, mudou algumas logísticas, né? Até porque para descarregar na Jaguaruna e aqui do ladinho já é uma diferença, né? E também não estou empilhando mais como estava fazendo, que os animais espalham e enfim, né? Ia por meio da estrada, que eles botavam muito no meio da rua. E a logística, por enquanto, tá indo, né? A gente vai decorrer do tempo que a gente vai dar conta, não vai? Vai suprir, não vai? Aí tem as outras consequências.
1: Dentro dessa novidade, tem essa parte que tu falou, tinha esse costume, né? De recolhe o lixo, empilha em um ponto ali da rua e depois passa o caminhão. E aí virava, às vezes virava bagunça.
2: Eu, como fiscal e gerente, eu ia atrás, né? Vou várias vezes atrás do caminhão. para acompanhar um pouco. E assim, como eu estava agora, eles vão nos cruzamentos, pega ali, que é dois saquinhos, bota na avenida onde o caminhão está passando. Sim. De imediato. Mas tinha situações que era 5, 5:30 da manhã, eles empilhavam e às 9, 10 da manhã recolher, aí tu já. Era cada lixo tinha um cachorro no Cabo Varejo, né? Uhum. Sabe como é que é? Já passava com aquele saco na boca e espalhando, então a gente minimizou bastante. Eu já fui trabalhar hoje, que hoje é a rota do meu trabalho até, da minha casa até o trabalho. Assim, meu Deus, estava um paraíso, né? Mas quando era dia da coleta, que é terça e quinta, então já ganhamos um ponto, né?
1: Sim. Isso era assim, muito pedido pela população?
2: Foi pedido, né? Muita gente. A gente vê também, né, que é necessidade, né? Porque é muito lixo nos cantos, é o vento leve e vai para tudo que é lado. Até, inclusive, eu tô atrás do caminhão, vou recolhendo. Tem num cantinho lá, não é passar e dar uma bicuda, né? Pega lá uma garrafinha, joga no lixo, né?
1: Uhum.
2: Que nem os japoneses fazem aí na Copa, né? É um exemplo que a gente...
1: É verdade.
2: Se fosse, né? Mas tem gente que dá uma bicuda, o lixo do lado, pega junto e joga no lixo, né?
1: É verdade.
2: Mas, enfim, a gente tá melhor, para melhorar, né? Se Deus quiser.
1: É verdade. Dentre essas mudanças, essa questão de empilhar, que foi proibido agora na licitação.
2: Certo.
1: E os horários também, havia reclamação de alguns bairros que era muito cedo.
2: Muito
1: como é
2: cedo,
1: que era essa história?
2: Como a gente fala, né? Eu não sabia, mas chegaram a falar que chegaram 3 horas da manhã a gente empilhando. Não sei se era na nossa cidade, né? Eu acho que não, que eu saí várias vezes da Lober 5 da manhã. Mesmo assim, né? Tem gente que chega, trabalha de turno, chega de noite e muitas reclamações, né? Que aí avoraça os cachorros, sabe como é que é, né?
1: Sim.
2: Hoje é a partir das 7, começa a coletar umas 7:30 e tá indo até mais tarde, obviamente. Aí o pessoal, não, gente, passava 10 horas, agora tá passando a tarde. Gente, é duas, né? É uma que a gente não tá empilhando, que adianta, não vou te dizer que não adianta, né? Que faz aquela montoeira, vem o caminhão e recolhe, mas agora é na lixeira, nos latões, né?
1: Sim.
2: Para minimizar. Então, uma coisa ajuda, outra atrapalha, mas eu acho que é benefício.
1: Um pouquinho mais tarde à noite ou um pouquinho mais cedo de manhã, evita isso. Também o trânsito em alguns
2: isso,
1: locais.
2: Isso,
1: né?
2: A gente está tentando dar agora na avenida. Passa meio-dia lá na Oswaldo Pinto da Veiga.
1: Sim.
2: Tranca tudo. A gente quer passar agora depois das 18.
1: Sim.
2: Que agora o fluxo bem menor, umas 19 horas, né?
1: Sim.
2: E a gente vai tentar, como eu tô dizendo, o cronograma aqui dos dias, eu quero explicar à população que não vai mudar. Hoje é o centro, que quando é o centro geral, completo, é o mesmo que tava. Só que o que acontece? Tá coletando Camila, pega um pouquinho do Caçador, Caçador pega um pouquinho de Santa Luz, Santa Luz pega um pouquinho do centro. Vai continuar o mesmo cronograma. O que vai mudar é o horário, um pouquinho, né?
1: Que
2: vai
1: pode estender ser ajustado
2: pra frente.
1: Ali,
2: um pouquinho ajustado pra frente, um pouquinho.
1: Tu tem o cronograma completo aí pra gente repassar?
2: Temos aqui, tá no site, tá, temos aqui, né?
1: Sim,
2: aqui
1: então
2: completamente.
1: Vamos repassar pra população de Capivari agora como está o cronograma. Como falou o Jetson, os dias serão esses. O que pode mudar é o horário, ajuste
2: horário,
1: ali.
2: Horário. Até
1: o
2: eu peço perdão
1: aí,
2: no primeiro dia de ontem. Hoje tinha que fazer um... Santa Lúcia, vamos fazer ainda. Estamos agarrados aí, Terras 10. Até daqui eu já vou sair e vou ajudar os homens lá. Atrasou, a gente fez Ilhotinha hoje, concluímos. O Camila ficou alguma coisa, foi de noite e era 11 horas a última descarga na Jaguaruna. Então a gente pede um pouquinho de paciência, né? O segundo dia. Já teve gente falar, primeiro dia e já tá isso aí. Meu Deus, se fosse igual que teve aqui numa situação, né? Perto, né? Nem vou falar nome, né? Mas. É de um dia pro outro, é uma transição, como o nosso prefeito já falou, eu falei, né? Mas é pro bem, é pro bem, né? Amanhã tem possibilidade de um caminhão a mais para a gente botar em ordem as coisas, que pode ficar um pouco de hoje para amanhã também.
1: Hoje são dois caminhões.
2: Hoje são dois caminhões, né?
1: E pode ter um terceiro para dar um gás, assim.
2: Isso. O Luciano quer dar uma palavrinha?
0: Não, é que assim, é um início de um trabalho,
2: isso,
0: né? As rotas foram pré-definidas. Só que até o motorista se adequar e conhecer bem, com o tempo ele vai criar um roteiro aleatório na cabeça dele, que ele vai entrar numa rua, ele já sabe a outra que ele vai entrar e ele vai transformar a rota mais rápida.
1: Sim.
0: Só que até ele conhecer toda a cidade, todas as rotas.
2: Fazer um cronograma, né?
0: Provavelmente o primeiro dia ele ainda estava seguindo pelo um GPS.
2: Que não deu muito
0: que
2: certo.
0: Que estava indicando ele onde que ele quer entrar, onde que ele não tem que entrar.
2: Com o tempo
0: ele vai conhecer a rota inteira e vai transformar o fluxo de coleta muito mais rápido. E esse período, tipo ontem, que se estendeu um pouco mais até durante a noite para poder coletar praticamente todo o lixo do cronograma que foi traçado, vai ser em menor tempo e vai estar. E a população tem que entender que o dia vai continuar o mesmo, mas o horário, talvez, que o caminhão passava normalmente com a empresa antiga, não vai ser mais o mesmo. Uhum. Ele só vai ter que se adaptar ali.
1: Sim.
0: E como o Jetson diz, né, a vantagem é que agora o lixo vai ficar na lixeira. É, não vai ter mais aquele
1: é evidente que no começo, empresa nova, funcionários novos, isso, tem um período de adaptação ali. Sabe que a população nem sempre tem a paciência com esses processos.
2: Já tem uns dois nervosos ali que, né?
1: Acontece.
2: Até falar, não passaram na gruta, mas a gruta é hoje, começaram ontem, meu Deus, já passamos. Graças a Deus.
1: Tá bom.
2: Mas assim, é benéfico para todo mundo, espero, né? Que a empresa siga, que dê certo, né? Se não der, também tem os outros procedimentos cabíveis que não compete a mim, a Luciano, mas tá indo, né? A gente espera só, pede um pouquinho de paciência que vamos chegar lá, se Deus quiser.
1: Sim, tem o cronograma aí? Vamos aqui passar para a população de Capivari?
2: Temos aqui.
1: Como é que está agora?
2: É segunda-feira, Santo André, centro completo, né? Segunda-feira. Terça-feira, Santa Lúcia, Caçador, tá? Centro, vias principais. Eu tô viabilizando uma coisa melhor aqui, né? Hoje é Oswaldo Pinto da Veiga e João Rodrigues Martins. Tem uns dois amigos ali que tem muito comércio na Machado de Assis.
1: Sim.
2: Eu sei que agora, com essa movimentação grande aí, a gente não pode, mas vamos de repente, né?
1: Incluir nas vias principais. Incluir, isso, do centro,
2: são,
1: né?
2: Umas duas, três, que é do comércio, né?
1: Sim.
2: Oswaldo da Veiga.
1: O comércio produz mais isso, né?
2: Sim. Aí quarta-feira, Alvorada, né? 3 de maio, Ilhotinha. Bandeirante, que é o Vila Flor também, né? Esquece o Bandeirante, que é Vila Flor hoje, né? É junto, né?
1: Sim.
2: Bandeirante era o campo. E o Paraíso, quarta-feira, e centro, vias principais, que é onde eu tô lhe falando, né?
1: Sim.
2: Então, assim, o cronograma vai continuar o mesmo. Ilhotinha ali, o quarto e sábado aqui, ó, o Bandeirante, tá nos nossos sites, tá? Aí quinta-feira, como eu lhe falei, né? Aí sexta, centro completo, segunda-feira, centro completo, Santo André, que é hoje também, né? Santo André.
1: Uhum.
2: E a gente vai, como eu tô dizendo, o cronograma tá no site da prefeitura, né? Se quiser algumas informações, temos o nosso número agora particular, pode...
1: Agora tem um número próprio para reclamações.
2: Isso, não tinha há muitos anos,
1: da coleta.
2: Pode me incomodar, não tem problema.
0: Então, a gente adquiriu uma linha que vai ficar com o nosso gerente de coleta de lixo, vai ficar com o Jets, tá?
2: Isso.
0: Então, qualquer anormalidade, qualquer saco de lixo esquecido, e não só agora, nesse início, mas durante toda a gestão ali, pode chamar através do 048, né? 991-50-5963.
1: Repita.
0: 489-991-50-5963.
1: Qualquer questão com a coleta de lixo é esse número, então?
0: Qualquer questão com a coleta de lixo, pode chamar nesse número. A gente vai tentar, inclusive, fazer uma arte no caminhão, tendo esse número mais visível, que a população possa anotar e deixar anotado para qualquer anormalidade, chamar ali que a gente vai ter uma surpresa.
1: Muito bem.
0: Possivelmente, talvez, ele não vai conseguir responder instantaneamente, né?
1: Não é bot, né? É a pessoa que vai responder, isso, né?
0: Mas porque não vai ser um robô que vai responder, vai ser o nosso gerente mesmo.
1: Sim.
0: Além disso, se não conseguirem contato, assim, se for uma coisa muito urgente, tem o canal da ouvidoria, pelo site do município, a nossa da ouvidoria, e tem o canal de e-mail, que daí esse cai lá na Secretaria de Infraestrutura, que é gerido por mim, que é o obras@capivaridebaixo.sc.gov.br.
1: Muito bem. Temos então os caminhos para a população conversar com a gestão. Como falaram aqui os responsáveis, nesse começo pode ter algum percalço, mas há disponibilidade para ajustar e há também a disponibilidade para ouvir reclamações da população. Falamos de duas novidades. Primeiro, que não será mais acumulado esse lixo, as sacolas na calçada para depois ser coletado. Ajustado também essa questão do horário. A outra questão também estipulada no contrato é o reciclável, né? Isso tem uma taxa ali, um percentual que será reciclado. A Transecol já tem esse processo aí. Isso. Como é que vai ser feita essa coleta seletiva?
2: Como eu lhe falei no começo, né? Hoje eles vão dar prioridade pro Capivari para reciclagem, né?
1: Sim.
2: E hoje a reciclagem, eles estavam descontando em valores 5%. Hoje a gente quer 7 e vamos tentar chegar a 10. No aterro final a gente vamos fazer experiência no começo aí, né? Eu creio que vai melhorar bastante, né? A quantidade até porque eles reciclam bastante coisa.
1: Sim.
2: Bastante coisa mesmo, tudo, tá? Eu fiquei Sim, é, desde a bocinha de lixo, saco de lixo.
1: E aí é plástico, é vidro?
2: Não, vai muita coisa. É vidro, muito vidro.
1: Sim.
2: Então, o orgânico que vai, eu creio que vai sobrar orgânico, aquelas coisas de terra, né, que tem.
1: E bota eles
2: terra,
1: mesmos,
2: né? Infelizmente, botei os apartamentos com as necessidades dos cachorros, né?
1: Eles mesmos fazem essa separação?
2: Isso, tem a empresa
1: deles. A população não precisa separar ou separa? Se ajuda?
2: Eu faço isso, né? Eu faço isso e levo ali num vizinho que recolhe, né? Eu boto ali os plásticos, garrafa PET, né?
1: Mas ele, na teoria, eles vão separar.
2: Vão separar tudo,
1: fazer
2: bastante
1: essa pesagem.
2: Eu creio que vai dar uma melhorada boa na porcentagem ali no destino, no aterro, né?
1: Importante. E aí, secretário, isso não vai pro aterro, né? Isso é lixo reciclado.
0: É, só esclarecendo um pouquinho ali, talvez para a população entender como é que funciona o processo, né?
2: Certo.
0: Em termos de resíduo urbano, resíduo doméstico urbano, a prefeitura, a gente tem dois contratos. A gente tem o contrato de coleta, que é hoje, iniciou com a Tansecol, ontem começou com a Tansecol, e o contrato de destino final com a Versa.
1: Sim.
0: Tá? O contrato antigo previa a redução de no mínimo 5% do volume total.
1: Sim. A Versa, que é o aterro sanitário ali em Pescaria Brava.
0: Exatamente.
1: Né?
0: Neste novo contrato, o mínimo que a empresa tem que tirar é 7%.
1: Sim.
0: Então, de todo o peso transportado, sim, ou coletado, no mínimo 7%.
1: Sim.
0: Mas por ser uma empresa também de reciclagem, quanto mais resíduo eles tirarem, melhor para o município.
2: Claro.
0: Se ele chegar a 10 ou mais, retirar mais porcentagem desse reciclado do peso final a ser descartado lá no aterro, para o município vai ser mais benéfico, porque ele vai pagar um valor menor para a Versa.
1: Sim. E é do interesse também da empresa reciclar e utilizar aí comercialmente, isso, como ela bem entender, né? Esse material que é reciclado.
2: Quanto mais tirar, melhor para nós.
1: Né? Sim, e vai menos para o aterro sanitário. Isso. Então, isso, tem aí um ganha-ganha nesse contrato e também isso, esse lado da sustentabilidade que hoje vai ser cada vez mais exigido pela população. Ô, Jedson, com relação a todo esse processo, a cronograma, as novas regras, a coleta seletiva, algum ponto que não foi abordado e tu gostaria de trazer à população de Capivari, microfone à sua disposição.
2: Rapaz, assim, é um pouco de paciência, né? Que eu atendo bastante meu celular no meu número próprio, né? Até não tinha esse daqui, mas a gente é bem conhecido em Capivari, né? Capivari eu moro a vida inteira e pede, Jetson, não passou aqui, já faço isso há muito tempo, né? Quase 2 anos que estou com a gestão, e precisar da gente, pode, se tiver que falar no meu particular, a gente vai atender normalmente, tá? Eu saio a 1, mas estamos aí tocando até 10, vamos trabalhar, né?
1: Essa negócio semana é trabalhar. Vai ser um gás extra, hein?
2: Então, né? Não, a gente, eu creio que alinhar mesmo não é uma semana, não, é um mesinho aí.
1: então, bom que tu tá preparado.
2: Tô preparado, né? A gente tá ali pra se ajudar, né? Não é politicamente, a gente tá ali num time pra se ajudar, o Japa sabe como é que é, né? O Luciano, a gente tá num time lá muito aguerrido lá, para melhoria do Capivari, se Deus quiser, cada vez mais, né?
1: Muito bem. Secretário Luciano, algum ponto a ser colocado para a audiência aqui da Rádio Tubá? Microfone à sua disposição.
0: Como o Jets falou, né? A gente está trabalhando já há bastante tempo, né, para melhoria desse processo de lixo, não só no lixo, a gente está bastante envolvido nessa, vou dar um pouquinho do assunto aqui, nessa questão de contingência por questões de El Niño, né?
1: Sim.
0: Mas focamos agora no último mês aí, o Jets. Não é só ontem que ele ficou depois da hora, ele já está alguns dias aí correndo atrás aí e trabalhando até mais tarde aí para e quando o seu sistema fosse implantado, minimizasse justamente esses percalços que vai acontecer. Né? A gente conta com a colaboração da população, temos os canais de comunicação para qualquer problema, estamos aqui. Se não conseguir falar no WhatsApp, se não conseguir falar na ouvidoria, se não conseguir falar através do e-mail, dá uma chegadinha lá na secretaria. Eu vou estar lá, eu estou praticamente todo o tempo lá na administração da secretaria, que cuida da parte administrativa lá, vou atender, vamos ouvir a reclamação ou a sugestão da população, né? Para que a gente tenha um serviço de coleta de lixo agora daqui para frente cada vez melhor.
1: Muito bem. Conversamos com o gerente de resíduos de Capivari de Baixo, que é o Jetson Nandi Ângelo, e o secretário adjunto de Infraestrutura, Mobilidade e Segurança Pública, o Luciano Scandolara. Em pauta, a nova coleta em Capivari de Baixo, a nova empresa que assume essa parte da coleta de resíduos sólidos no município, com novas regras, com o cronograma que está lá no site da Prefeitura de Capivari de Baixo e também com informações até com relação a essa coleta seletiva, a separação dos resíduos para a reciclagem. E, claro, as dúvidas, já tem um próprio número da ouvidoria agora específico para coleta de lixo em Capivari de Baixo nesse sentido. Turma, um abraço, obrigado pela participação aí conosco e seguiremos acompanhando e ouvindo tanto vocês quanto as questões da população ali em Capivari de Baixo.
0: A gente agradece a oportunidade, a gente agradece o espaço e quando precisar novamente, quando for necessário, estaremos à disposição.
1: Show de bola. 5:41, uma pausa rápida aqui no Tuba Notícias, última edição, a gente volta com mais informações daqui a pouco.

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1: Sicoob informa a hora certa.
2: Rádio Tubá, 5 horas e 44 minutos.

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10: Horas e 47 minutos. Tuba Notícias, última edição de volta para você ligado aqui na 104.9 FM. Lucas Marques aqui na locução. Reportagem de Giovanni Martins e Ramon Silveira. Lucas Marcos de Carvalho nos trabalhos técnicos e nas gravações. Falei do Ramon e vem aí uma reportagem dele. Mulher de Tubarão sofre golpe por ligação de vídeo e perde mais de R$ 16 mil. Vamos ouvir as informações.
11: Começo com a Maria, que levou um golpe, perdeu aí, né, uma certa quantia em dinheiro. Maria, conta pra gente aí, né, em detalhes, resumindo, o que que foi que aconteceu que você levou um golpe, acabou perdendo dinheiro e quer alertar a população aí da nossa região, né? E para quem nos ouve, né, em vários lugares do mundo. O que que aconteceu com você? Que golpe foi esse? Quando que aconteceu, né? Conte passo a passo como é que foi essa história aí em que você foi, realmente levou esse golpe.
12: Ô Ramon, dia 11/7/2025, era 12:20, eu tava sentando na mesa para almoçar, eu recebi uma ligação da Nubank. O cara tinha um crachá da Nubank, tudo certinho. Aí ele disse, dona Maria,
11: Mas foi uma ligação de vídeo, então?
12: Foi.
11: Olha só, ligação de, vejam só, o cara disfarçado com um crachá da Nubank, com o uniforme da empresa do banco Nubank. Veja a ousadia aí, né, desse bandido, né? Vai relatando.
12: Aí ele disse assim, dona Maria, estão fazendo um empréstimo no nome da senhora. Daí eu disse, é a senhora? Daí eu disse, não, porque faz muito tempo que eu não uso esse aplicativo, porque quem abriu até para ele foi o meu neto, só que já era para me ter desinstalado e eu não desinstalei. E eu não sei mexer nesse aplicativo. Ele disse, não, mas a senhora fica calma que eu vou ajudar a senhora. Aí eu disse, moço, como é que eu vou saber que você é da Nubank? Ele disse, eu estou uniformizado, estou com meu crachá. Aí eu disse, tá, mas eu não sei mexer. Daí eu disse, eu vou ligar para o meu neto. Aí liguei, meu neto estava no serviço, não atendeu. Ele disse, não, mas fica calma que eu ajudo a senhora. Aí eu disse, tá, mas como que tu vai me ajudar? Daí ele assim, não, para não tirar o dinheiro da sua conta, eu vou lhe ajudar. A senhora pega e clica nesses três pontinhos. Eu cliquei nos três pontinhos.
11: Três pontinhos ali do seu WhatsApp, é isso? Do aplicativo?
12: Isso.
11: Do aplicativo.
12: Isso. Veja, compartilhei
11: só
12: a tela.
11: Compartilhou a sua tela aqui, olha só que, né, que realmente.
12: Aí ali,
11: que golpe.
12: Ele foi fazendo perguntas e fazendo perguntas e eu fui
11: dando
12: conversando, porque achando que era, né?
11: Você foi dando
12: dá
11: todas.
12: No Bank mesmo.
11: Eu quero dizer aqui para a senhora.
12: Ele pegou
11: só
12: todos
11: aqui, Maria.
12: Os meus dados.
11: Pois é. Eu quero dizer, Maria, que. E avisar você e também a todos que estão nos ouvindo que o banco não liga para a pessoa, não liga para a gente. O banco não liga. Você tem que ir, né, pessoalmente no banco. Não caia nesse golpe que a Maria caiu. Pode continuar.
12: E daí ele pegou, ali ele pegou todos os meus dados. Aí ele pegou do Banco do Brasil, ele tirou. Do Banco do Brasil, ele tirou 4.227, jogou para a Caixa Econômica.
11: Ele disse que jogou para a Caixa Econômica? Para a Caixa Econômica?
12: Sim, para a Caixa Econômica.
11: Ele falou, né? Falou que jogou para a Caixa. Da sua conta da Caixa, você tem conta na Caixa?
12: Sim, porque estava vinculado, né?
11: Sim.
12: Mas ele pegou tudo, tá. Todos os meus dados. Ele pegou todos.
11: Tá, não precisa
12: assim,
11: falar.
12: Na hora, a gente. Porque foi, a conversa foi até 1:30 da tarde. E no fim eu não sabia mais o que eu estava falando. Já não, parece que não era mais eu, sabe? Que ele fez uma lavagem cerebral na minha cabeça que eu não conseguia mais nem falar.
11: Sim.
12: E daí do Banco do Brasil. Ele pegou, fez um empréstimo na Nubank. Empréstimo de 6.500 na Nubank. Jogou para a Caixa Econômica também. Ali ele fez vários PIX. Como se eu, no caso, foi eu que fiz o PIX, né?
11: Uhum.
12: Daí o nome dele, aí ele fez tudo no nome de Marcelo Amâncio da Silva. E daí eu disse assim, moço, cadê o dinheiro daqui? Aí ele disse, não, o dinheiro já vai aparecer, eu tô ajudando a senhora, não se preocupa que eu tô ajudando a senhora.
11: Olha aí o golpista.
12: Assim, senão vão roubar tudo a senhora.
11: Olha aí o bandido.
12: Aí, moço, mas não tem mais nada aqui de dinheiro. Aí, quando eu falei assim, ele sumiu.
11: Uhum.
12: Ele sumiu.
11: Sim.
12: Aí eu disse, meu Deus do céu, aí eu não conseguia mais falar, daí eu liguei pro meu neto, daí meu neto veio aqui, aí ele pegou, me levou lá na delegacia, isso foi numa sexta-feira, aí eu cheguei na delegacia, eu já tinha relatado pro meu neto, chegou lá, ele me ajudou, aí fizeram tudo lá os procedimentos, daí um moço lá também tinha caído, o pai dele tinha caído nesse mesmo golpe, só que ele caiu no meio da semana e eles conseguiram rever o dinheiro. Aí registrei o boletim lá, a delegada lá mandou o chat lá pra Nubank, mandou tudo certinho, boletim de ocorrência, tudo que ela fez, relatou como é que foi. Aí eu fui na Caixa Econômica, a Caixa disse que não podia me ressarcir porque foi o PIX foi saído do meu nome. Banco do Brasil também falou que não podia me ressarcir porque eu que entreguei tudo. Eu entreguei sem saber, porque eu nunca tinha compartilhado tela com ninguém. Para mim, ali, eu não ia estar entregando meus dados.
11: Pois é.
12: E virou uma bola de neve. Daí me botaram, me botaram no Serasa. Eu entrei com uma advogada lá do Capivari. Já faz, agora dia 12 de julho vai fazer um ano. Não tenho resposta. O meu marido está sendo prejudicado no serviço por causa do Serasa. Ele está passando trabalho para carregar nas empresas por causa do Serasa. Não tem ninguém que possa ajudar. O juiz, ele tem que, os órgãos competentes, eu acho que tinha que ver que isso aí foi um golpe. O dinheiro eu sei que não vou reaver mais, Ramon. Me fez falta. O meu marido estava no Mato Grosso, ele ficou sem um real. Ele esperou 3 dias lá um amigo para dar o dinheiro para ele, que ele não tinha.
11: Emprestar.
12: Eu peguei emprestado de um cara aqui da firma. Ficamos sem nada. Ficamos zerados.
11: E o prejuízo foi.
12: Botei nessa advogada lá do Capivari. Ela disse, doutora, eu sei que não vou reaver mais esse dinheiro, mas eu queria o meu nome limpo, porque eu não consigo fazer nada sem o meu nome, porque o meu nome tá sujo.
11: Sim.
12: Aí a semana, eu acho que faz uns 10 dias, quase que eu caí de novo, Ramon. Um advogado,
11: não,
12: uma
11: mas
12: advogada me ligou.
11: Mas a senhora me perdoa, né? A senhora não pode mais, quem ligar pra senhora, a senhora desliga. A senhora...
12: Não, mas não foi ligação, foi uma mensagem. Uma advogada, não,
11: mesmo
12: uma
11: assim.
12: Foto da minha advogada, o número dela, dizendo assim, dona Maria, a gente ganhou a questão. Eu já tirei meus honorários e vai sobrar tanto pra senhora. Aí eu disse, doutora Caroline, eu não vou aceitar essa mensagem porque eu não estou entendendo. Eu quero que a senhora ligue para mim. Aí ela assim, eu vou ligar para a senhora, mas agora eu estou numa videoconferência. E desligou e a mensagem não veio mais.
10: Muito bem, tá aí parte da matéria do Ramon Silveira com um ouvinte da emissora que acabou sofrendo um golpe, perdeu aí mais de 16 mil reais. E reforço o recado do Ramon que o banco não liga para você. Se alguém ligar, você acabar atendendo e falar que é o banco, que foi feita uma compra indevida ou uma oportunidade de investimento, nada disso, tá? O banco não liga para você. Se tiver agência física do banco, vá até a agência, converse com o gerente, veja se é isso mesmo. Se for banco digital, abra o aplicativo, procure o suporte, mas nunca envie valores através de chamada de vídeo ou ligação. O banco não liga para você, reforçando o recado aí da reportagem do Ramon Silveira. Às 5 horas com 56 minutos, a gente vai chegando ao fim do Tuba Notícias, última edição desta quinta-feira, o dia 18 de junho de 2026. Agradeço de coração o privilégio da sua audiência, você que curtiu o nosso informativo, ouviu informações sobre Tubarão, Capivari de Baixo, toda a região, teve entrevista ao vivo também. Todos os detalhes você ouviu aqui no Tuba Notícias, última edição. A gente volta amanhã às 5 horas da tarde. Agora tem os sinos da catedral e na sequência a turma do Show de Bola. Muita coisa ainda na programação aqui da Super Tuba. Aquele abraço e fique com Deus.
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anjo do Senhor anunciou a Maria, e ela concebeu do Espírito Santo. Ave Maria, cheia de graça, o Senhor é convosco. Bendita sois vós entre as mulheres, e bendito o fruto do vosso ventre, Jesus. Santa Maria, Mãe de Deus, rogai por nós, pecadores, agora e na hora de nossa morte. Amém. Eis a serva do Senhor, faça-se em mim segundo a vossa palavra. Ave Maria, cheia de graça, o Senhor é convosco. Bendita sois vós entre as mulheres, e bendito o fruto do vosso ventre, Jesus. Santa Maria, Mãe de Deus, rogai por nós, pecadores, agora e na hora de nossa morte. Amém. E o Verbo divino se encarnou e habitou no meio de nós. Ave Maria, cheia de graça, o Senhor é convosco. Bendita sois vós entre as mulheres, e bendito é o fruto do vosso ventre, Jesus. Santa Maria, Mãe de Deus, rogai por nós, pecadores, agora e na hora de nossa morte. Amém. Rogai por nós, Santa Mãe de Deus, para que sejamos dignos das promessas de Cristo. Oremos. Infundi, Senhor, como vos pedimos, a vossa graça nas nossas almas, para que nós, que pela anunciação do anjo conhecemos a encarnação de Cristo, vosso Filho, pela sua paixão e morte na cruz, sejamos conduzidos à glória da ressurreição. Por nosso Senhor Jesus Cristo, vosso Filho, que é Deus convosco na unidade do Espírito Santo. Amém. Em nome do Pai, do Filho e do Espírito Santo. Amém. Evangelho de hoje é de São Mateus, no capítulo 6. Naquele tempo, disse Jesus aos seus discípulos: quando orardes, não useis muitas palavras como fazem os pagãos. Eles pensam que serão ouvidos por força das muitas palavras. Não sejais como eles, pois vosso Pai sabe do que precisais muito antes que vós o peçais. Vós deveis rezar assim: Pai nosso que estais nos céus, santificado seja o teu nome, venha o teu reino, seja feita a tua vontade, assim na terra como nos céus. O pão nosso de cada dia dá-nos hoje. Perdoa as nossas ofensas, assim como nós perdoamos a quem nos tem ofendido. E não nos deixes cair em tentação, mas livra-nos do mal. De fato, se vós perdoardes aos homens as faltas que eles cometeram, vosso Pai que está nos céus também vos perdoará. Mas se vós não perdoardes aos homens, vosso Pai também não perdoará as faltas que vós cometestes. Palavra da salvação. Glória a vós, Senhor. Eu confesso para você que no meio das muitas atividades do meu dia, é comum as pessoas se aproximarem e quererem conversar sobre oração. E quase sempre elas fazem as mesmas perguntas. Padre, como que eu falo com Deus? Como que eu escuto Deus no meu dia a dia? Será que eu estou rezando do jeito certo? Por isso hoje eu quero começar desenvolvendo algumas perguntas para você. Para você, o que é oração? Como você reza? Como você experimenta Deus no meio dos seus dias, das suas atividades? Eu quero que você guarde essa pergunta porque o evangelho de hoje mexe exatamente com essa dúvida. Como rezar? O que é oração? Eu quero que você perceba que antes de ensinar o Pai Nosso, Jesus, ele diz uma coisa que pega muita gente de surpresa. Ele disse assim: não fiquem repetindo palavras como os pagãos, porque o Pai já sabe o que vocês precisam antes mesmo de pedirem. E aí nasce aquela dúvida que talvez já tenha em algum momento passado pela sua cabeça. Ora, se Deus já sabe de tudo antes de eu abrir a boca, então por que rezar? Por que dizer para Ele? E para responder essas perguntas que talvez já tenham passado pela sua cabeça, primeiro a gente precisa derrubar uma ideia muito errada de oração. Muita gente, sem perceber, trata a oração como se fosse um caixa eletrônico, ou então, sabe aquelas máquinas em que a gente compra alguns produtos como snacks ou água? A gente chega, digita o pedido e fica esperando o produto cair da bandeja. Se vem, Deus é bom. Agora, se não vem, Deus falhou ou então não escutou a minha oração. Só que oração jamais foi isso. A gente não reza para informar Deus de alguma coisa que ele ainda não sabe, e muito menos para convencer, para dobrar ou então para arrancar um favor de Deus. Rezar é encontrar. É a criatura diante do Criador, de coração aberto, sem pressa. E é justamente por isso que Jesus, ele critica o muito falar. Porque relação verdadeira nunca se mediu por quantidade de palavras,
Repare, por exemplo, nos vínculos da sua própria vida. Com estranho, a gente precisa preencher todo o silêncio. Já com quem a gente ama de verdade, o silêncio não incomoda, ele aproxima. E eu arrisco dizer, ou melhor, eu tenho toda a certeza, com Deus também é assim. E aqui nós chegamos num ponto que vira a chave dentro da gente. Se Deus já sabe o que eu preciso, então oração não existe para mudar Deus. A oração existe para mudar quem reza. Quando eu rezo, não é o coração de Deus que se ajusta ao meu, é o meu coração que vai, mesmo que devagarzinho, se ajustando ao coração dele. Por isso se diz que a oração não muda os planos de Deus, ela muda os olhos de quem está rezando. E veja como isso acontece na prática. A pessoa entra na oração agitada e sai serena. Entra cheia de medo e sai com uma coragem que antes não tinha. Ela entra na oração pedindo que a montanha saia da frente e ela sai com força nas pernas para subir a montanha inteira. Porque rezar não muda o tempo lá fora. Rezar costura um agasalho por dentro. É com ele que a gente atravessa o frio que antes derrubava, ou então o frio e a noite que tínhamos muito medo. E se a oração muda quem reza, então ela faz muito mais do que a gente imagina. A oração, ela reorganiza a vida inteira por dentro. Reparem numa coisa belíssima escondida na oração do Pai Nosso. Jesus, ele ensina a rezar primeiro pelo nome de Deus, pelo reino, pela vontade dele, e só depois pelo pão de cada dia. Ou seja, a oração coloca cada coisa de volta no seu devido lugar. Primeiro Deus, e a partir dele, todo o resto encontra o seu sentido e se organiza. Quem aprende essa ordem na oração, mais cedo ou mais tarde, aprende essa ordem na sua própria vida, no seu relacionamento, no seu trabalho, aquilo que é importante na vida. Porque é rezando que a pressa vira paciência. É rezando que a mágoa, ela encontra perdão e que a angústia do amanhã se rende à confiança de hoje. Quem reza todos os dias vai sendo lapidado por dentro sem nem perceber, como a água que molda a pedra sem pressa nenhuma. No fundo é simples, quem aprende a rezar, aprende a viver, porque a oração nunca foi feita para trazer Deus até a nossa vontade. Ela foi feita para levar a nossa vida até a vontade de Deus. E é só ali, dentro da vontade dele, que o coração encontra descanso que procurou uma vida toda e que não encontrou em muitos lugares. Mas na oração, na intimidade com a palavra, na intimidade com seu Senhor, ali encontrou paz, direção e provisão interior. Para nós que fomos educados na fé, para nós que temos fé, muitas vezes a gente passa boa parte da vida achando que rezar é falar. E daí chega diante de Deus e despeja a lista de pedidos. E fala, fala e depois vai embora. Só que a oração mais profunda, ela não está na boca, ela está no ouvido. Rezar de verdade começa no dia em que a gente para só de pedir e enfim começa a escutar. E aí vem uma descoberta que desconcerta. Muita gente reclama que Deus não responde, quando na verdade ele responde o tempo todo, só que de um jeito que a pressa não consegue ouvir. Porque Deus, ele sempre responde de três maneiras. Às vezes ele diz sim, que a gente recebe o que pediu. Às vezes ele diz espera, e nesse silêncio ele vai amadurecendo o nosso coração. E às vezes ele diz não, porque ele enxerga uma curva da estrada que a gente ainda não consegue ver. Quem só aceita o sim, no fundo não quer um pai, quer um empregado que obedeça. Mas quem aprende a confiar e se descobre a forma mais alta de rezar é quando a gente finalmente larga as próprias palavras e diz como Jesus disse: não seja feita a minha vontade, mas a tua. Confie na vontade de Deus, nela está a verdade do seu e do meu coração. Rezar é também confiar e dizer: Senhor, conduza a minha vida, ilumina os meus pensamentos, eu confio em ti. Em nome do Pai, do Filho e do Espírito Santo, amém. Foi uma alegria rezar com você. Fico feliz de que nesse momento nós estivemos unidos em oração.

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0: Alô, amigos da Super Tubá, aquele abraço. Estamos começando o nosso programa Show de Bola nesta quinta-feira e vamos aos destaques de hoje. Diretor de futebol do Avaí explica as saídas de Cristiano e Rafael Bilu. Criciúma tem retorno de zagueiro para confronto com o América Mineiro. Destaque de títulos da Série D e estadual anuncia a saída do Barra. Ação vence o Juventus em casa pelo catarinense da Série B. Barão perdeu ontem para o Blumenau no estádio Domingos Silveira Gonzalez e a gente fala do jogo. Persílio Luz na preparação para a partida contra o Metropolitano, jogo importantíssimo domingo em Tubarão. Informações do Municipal de 13 de Maio e da Seleção Brasileira em destaque aqui no programa Show de Bola, um show de informações e comentários esportivos para você. Apresentação Paulo Garcia, com a participação de Antônio Faustino, trabalhos técnicos Lucas Marcos, direção geral da emissora Padre Rafael Uliano, e é em nome de todos que eu estou cumprimentando você, desejando uma boa noite. Alô, alô, Antônio Faustino, boa noite.
1: Muito boa noite, Paulo Garcia, boa noite ao Lucas, boa noite a você, torcedor tubaronense, você, torcedor da região da Amurel, aquele abraço.
0: Ok, bom, vamos começar o show de bola de hoje falando do Municipal de 13 de Maio. Fernando conversou com o Nando, que é o diretor de esportes lá na Prefeitura Municipal de 13 de Maio, a prefeitura que organiza o campeonato municipal, e o Nando está aqui no programa fazendo um convite para você. Não tem jogo neste final de semana, mas as emoções ficam guardadas para as duas próximas semanas. Hein, Nando?
2: Olá, Fernando, todos os ouvintes da Super Rádio Tubá, Leandro, diretor de esportes aqui de 13 de Maio, passando para fazer um convite muito especial para vocês. Não neste final de semana, mas no final de semana do dia 28 de junho, vai acontecer o primeiro jogo da grande final do 20º campeonato de campo aqui da cidade 13 de Maio. Jogo entre Rio Vagedo e Auxiliadora. Serão dois jogos. O primeiro jogo vai ser dia 28. Passando para estender o convite não só para o povo de 13 de Maio, mas de toda a região. Né? Será uma honra muito grande a gente poder recebê-los aqui no modo esportivo. Vai ser no dia 28. Num domingo, às 15h, a gente espera casa lotada, serão dois bons jogos e contamos com a presença de todos vocês. Um abraço e esperamos todos aqui no módulo esportivo de 13 de Maio.
0: Este é o nosso show de bola aqui na Super Tubá. Vamos falar de seleção brasileira. Antônio Faustino, a seleção brasileira joga amanhã, contra o Haiti, depois de uma estreia que não foi muito legal, né? Empatou apenas com o Marrocos. Agora, tá todo mundo aí na expectativa desta seleção brasileira, Faustino. Diga lá, o que que a gente pode esperar?
1: O torcedor canarinho está na expectativa desse jogo de amanhã, diante da equipe do Haiti. Jogo que está marcado para 9h30 horário de Brasília. E aí a gente vai poder estar acompanhando a segunda participação do Brasil na Copa do Mundo deste ano. O Brasil que estreou com aquele empate em 1-1 com o Marrocos, nada convincente, a seleção brasileira não se apresentou de acordo com a expectativa dos brasileiros e agora espera-se que haja modificações, ou então que esses jogadores tenham a atitude de que se espera dele para se jogar uma Copa do Mundo. Faltou muita coisa, né? Naquele primeiro jogo, naquela estreia. É verdade que a própria estreia dá uma certa ansiedade nos jogadores, mas isso tem que sair. Jogador de Copa do Mundo, jogador de seleção, ele não pode ficar um jogo inteiro com ansiedade de estreia. Ele tem que ter ali os seus 5, 10, 15 minutos de ansiedade e depois entrar no jogo, coisa que não aconteceu com vários jogadores na estreia da seleção brasileira. Então, evidentemente que agora a situação precisa mudar. E até porque vai enfrentar, teoricamente, o adversário mais fraco do grupo. Não quer dizer nada também, porque o futebol no seu todo está muito nivelado. O futebol foi modernizado de um tempo para cá e não adianta mais você querer achar que o nome, a prateleira da vitória é garantida. E a gente tem alguns exemplos aí na Copa do Mundo, não é só o Brasil, a Espanha, que empatou na estreia, o Portugal também acabou empatando na sua estreia. Quem colocou aí à frente aquilo que se esperava foram a França, a Inglaterra e a Alemanha, e a Argentina, né? Daquelas equipes que a gente considera que podem estar brigando pelo título. E a gente espera que o Brasil esteja entre essas equipes e que possa, a partir de agora, melhorar a condição, melhorar o retrospecto brasileiro para poder fazer uma vitória convincente em cima do Haiti, até porque não é mais que a obrigação o Brasil derrotar o Haiti e, de preferência, derrotar com um bom saldo de gols e com uma boa atuação. Eu acho que a atuação é interessante para que o torcedor brasileiro esteja tranquilidade em relação a esta seleção, que até agora, eu repito, claro, ela não convenceu. Espera-se algumas alterações, fala-se, exige-se praticamente o Endrick, mas quem resolve isso é o Ancelotti. O Endrick, todo mundo pedindo que o Endrick esteja no time. O Neymar treinou ontem, mas a gente não sabe, eu acredito que não, acredito que contra o Haiti o Neymar ainda não esteja em campo. O Rafinha foi muito mal naquele primeiro jogo. Outros jogadores também, como o Casemiro, foi mal. O Paquetá, né, não correspondeu. E outros jogadores que não corresponderam também. Então, o Ancelotti está à vontade para mexer na seleção da forma que ele quiser para enfrentar o Haiti no jogo de amanhã. E é o momento de mostrar para o torcedor brasileiro a que foi o Brasil na Copa. Eu acho que precisa um pouco mais de raça. Eu vi ontem, por exemplo, o jogo da Inglaterra. O que, que é aquilo, gente? Como esses caras jogam com raça, com vontade, né? Então, eu acho que esse tipo de situação precisa, esse espírito precisa chegar também na seleção brasileira.
0: Você está bem, está ligado na Super Tubal, ouvindo o programa Show de Bola. Ontem estivemos no estádio Domingos Vera Gonzalez, transmitindo a derrota do Tubarão para o Blumenau por 3-2. Claro, já falamos bastante desse jogo ontem aqui na programação da Rádio Tubá, mas, logicamente, a gente vai voltar a falar do Tubarão, especialmente já na preparação para a partida do próximo domingo, que acontece na cidade de Jaraguá do Sul. Tubarão que teve um desligamento hoje, né? Ontem, após ser substituído, o jogador Luan Parede discutiu com a torcida, jogou lá uma garrafa vazia de água num torcedor, foi expulso depois de substituído e hoje o Tubarão desligou o jogador. Então o Luan Parede, que aliás fez muito pouco aqui no Tubarão, já não está mais na equipe. Ontem o Tubarão formou com o Breno, Tico, Pablo, Matheus Recife, Everaldo, depois o Júnior Santos, Amaral, o Herbert, depois o Matheus Xavier e o Pedro Arthur, Marcos Vinícius, depois o Emerson, Luan Parede, mais tarde Obina e o Franklin. Este é o time do Tubarão, que teve aí os seus gols marcados por Marcos Vinícius, a 15:30 da etapa complementar, e o Júnior Santos, que entrou e aos 42 minutos acabou então fazendo o segundo gol da equipe do Tubarão, 3-2 o placar. 205 pagantes para uma renda de R$3.190. Antônio Faustino, fale pra gente aí sobre esse peixe, sobre esse Tubarão que joga domingo contra o Juventus em Jaraguá do Sul, Faustino.
1: Então, Paulo, o resultado do Tubarão ontem foi terrível, né? Independente de como o time atuou e tal, o Tubarão precisava da vitória em cima do Blumenau. Sabíamos que ia ser muito difícil, sabíamos disto, mas também se esperava uma superação da equipe do Peixe para poder fazer a vitória, para subir para 17 pontos. O Tubarão tem 14 atualmente, né? Depois a gente vai falar no geral aí sobre a situação da Série B do Campeonato Catarinense, mas o Tubarão, ele precisava neste momento da vitória em cima do Blumenau. E o time não conseguiu, não mostrou, né? Eu já vi jogos do Tubarão que ele até não conseguiu o resultado, mas que fez um futebol melhor, que perdeu muitas oportunidades de gol. E não foi o caso de ontem. Então, o Tubarão, ele ficou aquém daquilo que se esperava neste jogo diante da equipe do Blumenau. E O técnico Zata até tentou, né, fez algumas alterações, começou com uma formação já diferente daquilo que vinha acontecendo em outros jogos e fez algumas alterações no decorrer da partida, até que ele tentou, né, até que ele conseguiu fazer com que o time buscasse algo, mas depois acabou de novo se distraindo, se desconcentrando, vamos dizer assim, e aí o Blumenau conseguiu fazer mais dois gols. Tubarão até descontou já nos acréscimos, né, do segundo tempo, um pouquinho antes, e até poderia ter ido atrás pelo menos do empate, mas não conseguiu. E aí o resultado é que o Tubarão precisa, ontem teve estreias, inclusive, né, jogadores que chegaram e estrearam e que não foi o suficiente para se fazer uma performance boa da equipe. Então, o Zata tem aí o restante da semana para preparar esse time para a próxima rodada, né? Que não vai ser fácil também. Então, é preciso, o Tubarão vai enfrentar o Juventus fora de casa. Então, a gente sabe da situação que não é legal, que não é boa para o Tubarão neste momento. Para ajudar, o Luan Paredes vai me fazer uma bobagem daquela, né? Depois de ter sido substituído, o centroavante do Tubarão foi discutir com os torcedores da arquibancada, ameaçou jogar a chuteira num torcedor, e aí o árbitro não tinha outra coisa a fazer, ele foi lá e expulsou o jogador. E naquele momento, o Tubarão não ficou com um jogador a menos, porque o Luan Paredes já havia sido oficialmente substituído, só que ele não está à disposição para a próxima partida, e o Tubarão precisando muito, muito, muito e mais. Então, vamos ver como é que o Zata consegue reanimar este grupo, montar este grupo, porque a partir de agora ele precisa vencer, vencer e vencer, não importa se é em casa, se é fora, o Tubarão precisa ir vencendo os jogos para ver o que que acontece na sequência do campeonato e quem sabe ainda retornar para a competição. Mas que ficou complicado, ficou difícil, isto a gente não pode negar.
0: Vamos, meus amigos, agora ao intervalo, é rápido e a gente não demora para voltar com mais Show de Bola aqui na Super Tubá. Fique ligado.
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6: Segue na Super Tuba o programa Show de Bola. Nós já falamos aí sobre o Ercílio Luz, não, sobre Tubarão, né? Daqui um pouco a gente fala aqui sobre o Ercílio Luz. O Nação Araquari venceu o Juventus por 1-0 pela 10ª rodada do Campeonato Catarinense da Série B. Ontem, o duelo foi disputado na Arena Joinville. O gol da vitória da equipe de Araquari foi marcado por Gustavo Modesto, ainda no primeiro tempo. Com a vitória, o Nação vai à 6ª colocação com 12 pontos somados. Já o Juventus é o vice-lanterna com 7 pontos, 6 a mais que o último colocado, Jaraguá. Na próxima rodada, o Nação visita o Guarani em Palhoça, no estádio Renato Silveira, no domingo, às 15 horas. E o Juventus recebe o Tubarão no estádio João Marcato, em Jaraguá do Sul, também no domingo, às 15 horas. Teremos aí, portanto, essa partida do Tubarão contra o Juventus, lá em Jaraguá do Sul, com transmissão aqui pela Rádio Tubá, é claro. O Ercílio, hein, Antônio Faustino? O Ercílio, que tem um jogo também importantíssimo aí no domingo, ele recebe aqui em Tubarão a equipe do Metropolitano, assim como foi um duelo ontem na Vila entre o Blumenau e o Tubarão. E o Tubarão precisava vencer, dá para ficar aí, se juntar àqueles que estão à frente da tabela, mas acabou perdendo. E o Ercílio vai ter um confronto direto aí contra o Metropolitano, que briga também pelo acesso. Está muito bem colocado o time blumenauense na tabela de classificação. Fale sobre o Leão do Sul, Antônio Faustino.
7: O Ercílio Luz, ele segue a sua preparação para o próximo jogo, quando ele vai estar em casa enfrentando um dos líderes da competição, o Metropolitano. Jogo no domingo, às 15h, no estádio Aníbal Torres Costa, aqui na cidade de Tubarão. O Ercílio Luz não tem nenhum jogador suspenso para este jogo, então, por motivo de suspensão, o Rogério Corrêa não vai ter nenhum problema, porque ninguém está suspenso dentro do Ercílio Luz. DM, o clube só informa no dia do jogo, quando sai a escalação, se tiver algum jogador que está fora da relação, ele explica o porquê que o jogador não está se fazendo presente naquele dia. Até a rodada anterior, o Ercílio Luz tinha o Vitinho no departamento médico, mas ele já voltou no jogo contra a equipe do Jaraguá, e já voltou, já participou do jogo naquela oportunidade, ele participou de parte do jogo, então ele retornou, e a gente não tem nenhuma informação de que tenha algum outro jogador no departamento médico da equipe do Ercílio Luz. O Ercílio, que fez estreias, né? Foram duas estreias que aconteceram no último domingo, inclusive um gol do Daniel, né? Teve um gol do Daniel ele que estreou, é um volante de 30 anos de idade que estreou e fez um gol, foi importante. Então ele está já à disposição do técnico Rogério, né, deve começar a partida. Enfim, é o Ercílio Luz se preparando para encarar esse adversário, que é difícil, né? É o Metropolitano é um dos líderes, ele é o segundo colocado, mas ele tem o mesmo número de pontos do Blumenau. O Blumenau, com a vitória de ontem, ele acabou assumindo a ponta com 22 pontos, e o seu conterrâneo Metropolitano também tem 22, então é um jogo que é bem interessante para o Ercílio Luz. A equipe tem que se concentrar bem, se preparar bem, os jogadores do Hercílio Luz sabem da responsabilidade, a comissão técnica idem, e o negócio é que estão se preparando bem durante a semana com os treinamentos para buscar esta vitória em cima do Metropolitano. Eu repito, eles sabem que não é um trabalho fácil que eles vão ter que fazer para poder vencer este Metropolitano. Vencendo, como o Hercílio Luz tem 20 pontos, ele vai a 23, ele ultrapassa o Metropolitano. Então, é um jogo de 6 pontos, é um jogo muito importante para as pretensões do Hercílio Luz. Porque mesmo que aconteçam resultados adversos, por exemplo, uma vitória do Blumenau, uma vitória do Caravaggio, eles vão ainda ficar na frente do Hercílio Luz. Mas o Hercílio Luz sempre ali colado com 2 pontos de diferença para o Blumenau e com 1 ponto de diferença para o Caravaggio. Então, a vitória é muito importante, é importante demais, e o Hercílio Luz segue a sua preparação durante a semana para poder fazer este jogo no próximo domingo. E claro que a direção do Leão do Sul está esperando é o torcedor, um grande número de torcedores, porque o Hercílio Luz vem correspondendo, e eu acredito que o torcedor possa estar presente no Aníbal Costa no próximo domingo para empurrar a equipe em mais esse compromisso diante da equipe do Metropolitano. O jogo, eu repito, começa às 3 da tarde e tem transmissão aqui no canal da Super Rádio Tubá.
6: Bom, o Hercílio Luz, então, vai jogar no domingo contra o Metropolitano, transmissão aqui pela Rádio Tubá. E agora eu quero saber, o Falcino, dessa Série B do Campeonato Catarinense. Nós temos aí a liderança do Metropolitano, o Blumenau, aliás, assumiu ontem a liderança, o Metropolitano está bem colocado na tabela, os dois de Blumenau, aliás, fazem bela campanha. Fale aí sobre essa Série B do Campeonato Catarinense aqui no programa Show de Bola, Antônio Falcino.
7: Então, a Série B do Campeonato Catarinense tem uma briga muito forte, principalmente entre os 4 primeiros colocados, que neste momento são, após o complemento da primeira rodada do segundo turno, a 10ª rodada no geral, nós temos Blumenau, Metropolitano, Caravaggio e Hercílio Luz, que são as equipes que estão ali na luta, né? Todas coladinhas, o Blumenau 22, o Metropolitano 22, o Caravaggio 21 e o Hercílio Luz 20. Vocês veem que do 4º colocado, que é o Hercílio Luz, para o Blumenau e o Metropolitano, que são os primeiros com 22 pontos, a diferença é 1 rodada. O Hercílio Luz vencendo e essas equipes não vencendo, ele já vai lá para a parte de cima da tabela. Ali do 5º colocado, que é o Tubarão está com 14 pontos. Claro que ele ficou um pouco mais afastado, ele está a 8 pontos do Metropolitano e do Blumenau, que tem 22 pontos, está a 7 pontos do Caravaggio e a 6 pontos do Hercílio Luz. O Tubarão sabe que a tarefa dele ficou complicada em virtude deste resultado de ontem diante da equipe do Blumenau. No entanto, a parte matemática diz que é possível, é continuar fazendo seus jogos, buscando os resultados, tem que buscar resultados em casa e fora a partir de agora, não tem outro caminho, não tem outro jeito, mas é momento de o Tubarão concentrar e saber que as possibilidades existem. Difícil, sim, mas e também não vai ser fácil para ninguém ali da frente, porque é só o 1º colocado que sobe, gente, pelo amor de Deus, é um campeonato muito difícil de ser disputado. E esta situação do Tubarão, ela pode ser revertida. Nós temos 8 rodadas ainda, né? Claro que pode ser revertida. Difícil é, impossível não. E aí, o Nação que venceu ontem, né? O Nação ganhou ontem do Juventus de Jaraguá por 1-0 lá na Arena Joinville, e o Nação chega a 12 pontos. Vai ameaçar lá na parte de cima? Eu creio que não. Eu acho que não. Porque são 10 pontos de diferença para o Blumenau e para o Metropolitano. Se eu estou falando que a situação do Tubarão com 8 pontos já é difícil, imagina o Nação com 12. Mas o que o Nação fez? Ele se afastou aqui desse perigo da zona de rebaixamento, porque os últimos 2 colocados estarão rebaixados. E neste momento é o Juventus com 7 pontos e o Jaraguá com 1. Depois, ali em 8º, quem está é o Fluminense, de Joinville com 10 pontos ganhos. Então, estas equipes aqui, com mais o Guarani, que é o sétimo com 11, eu acredito que essas equipes aqui precisam ter um cuidado maior. O Jaraguá, para mim, não decola, ele vai ser rebaixado, né? Ele está a 9 pontos do oitavo colocado, que é o Fluminense, ele está a 9 pontos. E não tem perspectiva, não tem força para tirar toda esta situação. Então, é isto que se aguarda, é uma boa performance aqui das equipes da frente, e essa turma aqui de baixo, eu repito, o Guarani, o Fluminense, o Juventus, esses aqui que lutem para se manter na Série B do Campeonato Catarinense, porque é o caminho deles neste momento.
6: Tá certo. Olha só, o volante Henrique, de 27 anos, anunciou na tarde de ontem a saída do Barra. Através das redes sociais, o jogador agradeceu ao clube e informou que deixará o Pescador. O clube ainda não oficializou a rescisão. O jogador fez 20 jogos nesta temporada com a camisa do Barra, tendo anotado um gol. Ele foi titular durante a campanha do título do Campeonato Catarinense de 2026. O volante também esteve presente na conquista e o acesso na Série D de 2025, somando 19 jogos da temporada passada. Após chegar do Caravaggio, ele foi então integrado ao time do Barra e o jogador agora fechou com o Atlético Goianiense para a sequência da Série B do Campeonato Brasileiro, por isso deixa o clube aqui de Santa Catarina. Enquanto isso, o zagueiro Luciano Castan pode voltar ao time do Criciúma contra o América Mineiro no jogo de terça-feira. Ele foi desfalque no empate contra o Ceará após receber o terceiro cartão amarelo. A bola rola às 20 horas no Independência e Castan deve voltar então a formar o trio de zaga ao lado de Rodrigo e César Martins. Com isso, a tendência é que Bruno Alves deixe o time comandado por Eduardo Batista. A reapresentação acontece no CT Antenor Angeloni e ainda para o confronto contra o time mineiro, o Criciúma vive a expectativa de poder voltar a contar com o volante Jean Irmer e também o atacante João Carlos. Ambos foram desfalques nas duas últimas rodadas após uma pancada no joelho e tornozelo, respectivamente, na vitória contra o Avaí. Com 21 pontos, o Criciúma ocupa a sexta colocação. Até o momento, são 5 vitórias, 6 empates e 2 derrotas na Série B do Brasileiro. A equipe treina até domingo em Criciúma e inicia a viagem para Belo Horizonte na segunda-feira. Show de bola! Show de informações esportivas aqui na Super Tubá para você que gosta, né, de futebol, especialmente. E por falar em futebol, nós vamos falar sobre o brasileiro da Série A, que deu uma parada aí para a Copa do Mundo, mas os clubes estão se preparando. Como será que eles vão voltar? Como será que vem cada um aí depois da Copa do Mundo? Hein, Antônio Faustino, diga lá.
7: Este brasileiro da Série A, para muita gente deu um alívio, né? Porque tinha equipes ali que precisavam se arrumar dentro do campeonato. Eu não tenho muitas informações de quem está se arrumando, mas estão se arrumando quietinho, que estão. A gente sabe de equipes que estão aproveitando bem, porque isso é uma intertemporada das equipes que não tiveram pré-temporada, porque várias equipes tiveram 15 dias de treinamento, já entraram nos campeonatos estaduais e depois no brasileiro e outras competições e por aí vai. Algumas equipes estão se mexendo. O Flamengo, por exemplo, foi fazer uma excursão, foi trabalhar em Portugal para melhorar aí o desempenho da sua equipe. Se bem que não dá para você ter uma noção, porque são vários jogadores que estão nas seleções, né? Se o Flamengo, se não me falha a memória, são 9 jogadores que estão nas diversas seleções que estão na Copa do Mundo. Mas ele vai aproveitar para ver o que ele tem dentro de casa neste momento para estar fazendo aí, disputando bem o Campeonato Brasileiro, né? O Flamengo, que é o vice-líder da competição, com 34 pontos. Quem está na frente é o Palmeiras, com 41. O Flamengo tem 34, o Fluminense tem 31 e o Atlético do Paraná 30. Esse é o G4. Aí vamos em frente, porque depois tem mais o Bragantino, que é o quinto colocado com 29. Na sequência, daí já para a Sul-Americana, o Bahia com 26, o Coritiba 26, o São Paulo 25, o Atlético Mineiro 24 e o Corinthians, né? O Corinthians com 24 e o Cruzeiro com 24. Depois, na sequência, o Botafogo tem 22, o Vitória 22, o Internacional 21, o Santos 21, o Grêmio 21 e na zona de rebaixamento o Vasco da Gama com 20, o Remo com 18, o Mirassol com 16 e a nossa Chape, Chapecoense, a lanterna com 9 pontos ganhos. A Chape está se movimentando dentro do jeito dela, da condição dela. E um jogador está vindo do Sport, o Alex, e é o que tem, né? É o que tem para esse momento aqui, para a nossa Chapecoense, que vamos combinar, está numa situação muito delicada, né? Ela tem 9 pontos. O primeiro time fora da zona de rebaixamento, que é o Grêmio, tem 21. Então, convenhamos, é bastante difícil a situação. A gente sabe que a Chapecoense não tem essa grana toda para enfrentar o poderio dessas equipes todas aí, equipes com grande poderio que estão em situações delicadas, como o Vasco da Gama, Grêmio, Santos, Internacional, essas equipes todas, Botafogo, essas equipes todas estão com a vida enrolada dentro do campeonato. Não é só a Chapecoense, mas a Chape está lá na lanterna e a gente sabe da dificuldade que é para esta Chapecoense escapulir. Mas vamos que vamos, né, Chapecoense? É a nossa representante de Santa Catarina.
6: Vamos agora, meus amigos, a um intervalo e a gente não demora para voltar para fechar com o terceiro bloco o nosso Show de Bola.
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6: O Show de Bola aqui na Tubá, apesar de terem contrato até o fim da temporada, o meia Cristiano e o atacante Rafael Bilu não fazem mais parte do elenco do Avaí. Os atletas rescindiram vínculo em comum acordo com o Leão da Ilha. Em coletiva que aconteceu ontem, Pedro Costa, diretor de futebol do Avaí, explicou as saídas dos atletas antes da abertura da janela de transferências, que acontece no dia 20 de julho. Rafael Bilu chegou ao Avaí com boa expectativa, mas as lesões atrapalharam uma sequência no time. No total, foram 12 partidas, com 3 gols marcados. Já Cristiano não deixará saudades ao torcedor. Foram 10 partidas e nenhuma contribuição em gol. Inclusive, ele perdeu o pênalti nas penalidades contra a Portuguesa, que culminou na eliminação do Avaí na terceira fase da Copa do Brasil. Nesta reta final da passagem dele pelo Leão da Ilha, o meia também sofreu com lesões. Por isso, vai deixar o Avaí sem deixar saudades, segundo os torcedores que foram ouvidos. Vamos falar de 13 de maio. Há pouco o Nando falou aqui no programa, viu o Antônio Faustino convidando o torcedor, não para este domingo, mas para os dois domingos seguintes, depois desse próximo. E aí, o campeonato entra na sua fase final. Fale aí sobre essa final de 13 de maio, Antônio Faustino.
7: O campeonato de 13 de maio, que vai começar a decisão no outro domingo, dia 28, seria nesse 21, estava no, tudo agendado para 21, mas como tem um evento de grande porte lá em 13 de maio, pessoal resolveu não. É um evento público, né? Então, resolveu não bater de frente. Entendeu? Houve uma transferência, o primeiro jogo da final, que é o Auxiliadora contra a equipe do Rio Varjedo, vai ser então no dia 28. De 28, domingo da semana seguinte, o primeiro jogo da final do Municipal de 13 de maio. As duas equipes que fizeram a melhor campanha na fase classificatória. O Auxiliadora foi a primeira colocada na fase classificatória, inclusive com 100% de aproveitamento, né? Depois ela venceu o primeiro jogo da semifinal contra o São Roque e empatou o último. Então, ele perdeu 100%, mas não perdeu a invencibilidade. O Auxiliadora chega invicto para disputar o Campeonato Municipal de 13 de maio contra o Rio Varjedo, que foi o segundo colocado. O Rio Varjedo só perdeu para o Auxiliadora na primeira fase e chegou como segundo colocado, e as duas equipes agora se enfrentam para decidir a Taça 13, né? É o Campeonato de 13 de maio e a Taça 13. O 13, aquele jogador que representou muito bem o Valmir Gison, né? Que representou muito bem a equipe do o município de 13 de maio no futebol profissional. E ele está sendo homenageado neste ano, ele está sempre lá nos jogos, está feliz por ter sido lembrado pela Comissão de Esportes da Prefeitura Municipal de 13 de maio, está indo tudo dentro dos conformes. Então, no dia 28, o primeiro jogo, no dia 5 de julho, a grande final. Lembrando que nessa final não tem vantagem. Se porventura acontecerem dois empates, a decisão vai para os pênaltis. Se tiver uma vitória de um lado e vitória do outro com o mesmo placar, ou, por exemplo, o Auxiliadora ganhou o primeiro jogo por um gol de diferença. No segundo jogo, a equipe do Rio Varjedo venceu por um gol de diferença. A decisão vai para os pênaltis. Se alguém fizer saldo de gols nos dois jogos, uma vitória para cada lado, mas que um tenha feito um número de gols maior de que o outro, daí este fica com o título. Tem também essa situação do saldo de gol no Campeonato Municipal de 13 de maio.
6: Muito bem. Vamos em frente. E agora sobre seleção brasileira, viu? O torcedor ficou meio frustrado com a estreia do Brasil na Copa, na partida contra o Marrocos, e agora aguarda o próximo jogo contra o Haiti. A gente espera, né? Claro que o Brasil vença a partida, até porque o Haiti não está naquela prateleira de cima de seleções que disputam a Copa do Mundo, muito pelo contrário. Então, é uma oportunidade para o Brasil vencer, mas eu sempre disse o seguinte: todo jogo requer muito respeito para o adversário. Isso aí é fundamental. Ah, mas o Brasil tem que golear o Haiti. Primeiro pensar em vencer. Se vencer, beleza. E depois, aí se possível, né? Aí, se possível, fazer aí um bom número de gols. A goleada não se programa, ela acontece durante a partida. Não dá para programar, olha, nós vamos ganhar de 6-7-0. Não é assim. Então, durante o jogo, pode ser que aconteça isso, mas antes de começar a partida, tem que haver muito respeito a todos os adversários. É isso aí, Antônio Faustino, fale pra gente sobre seleção brasileira.
7: Então, voltamos a falar de seleção brasileira, jogo importante amanhã contra a equipe do Haiti, a seleção do Haiti, que perdeu na estreia para a Escócia pelo placar de 1-0, e o Brasil que acabou empatando, né? Acabou empatando o primeiro jogo da sua estreia, não conseguiu vencer, né? Ou seja, o objetivo era passar, era fazer os três pontos, mas não foi possível, né? E isso acontece dentro de uma seleção, como aconteceu na estreia, como aconteceram outras estreias também de grandes equipes que acabaram não conseguindo. E o Brasil não conseguiu a vitória, mas isso não é terra arrasada, é recomeçar agora. E amanhã contra o Haiti, há uma expectativa muito grande que o Ancelotti faça mudanças na equipe, porque realmente ele não se apresentou bem na estreia, e aí não me entra esse negócio de ansiedade, não sei mais o quê, porque são todos jogadores que jogam em grandes clubes. Até é interessante ter uma certa ansiedade, mas, por enquanto, contra o Marrocos, você não poderia ficar ansioso o jogo inteiro. tinha que ter lá 10 minutos, 15 minutos de ansiedade, 20 no máximo, e ir pro jogo e mostrar aquele futebol que você tem tranquilidade. Mas eu acredito bastante nessa seleção. O Ancelotti, ele sabe o que é que tem que fazer, ele é um grande treinador, é um dos melhores treinadores do mundo, então ele sabe o que tem que fazer. O que ele não teve foi tempo para preparar esta seleção, vamos combinar, ele chegou agora, em cima da Copa, né? Mas também não quero passar pano nele, não, porque ele viu o time contra Marrocos, e se ele quiser, ele pode mexer onde ele quiser, porque ficou em todos os setores, ficou aquém. Então ele pode estar mexendo na defesa, ele pode estar mexendo esse aqui no meio campo muito, porque foi ali que a coisa não funcionou praticamente nada, e o ataque ele dá para mexer também. Endrick Neres, viu, Ancelotti, o italiano que está aí agora dirigindo a seleção brasileira, e que ele elogiou muito, porque disse que o brasileiro é muito fanático e gosta muito por futebol, e isso é bom. Mas ele é cobrador também, viu? O torcedor brasileiro cobra muito, viu, Ancelotti? Não é fácil.
6: Seleção brasileira em destaque, então, aqui no programa Show de Bola. Tabela do Campeonato Catarinense da Série B. Nós vamos ter no final de semana mais uma rodada, né? Será a segunda rodada do retorno da Série B do Campeonato Catarinense, com Ercílio Luz e Metropolitano aqui em Tubarão, jogo com certeza para um grande público. Muita gente deve ir ao estádio Nilmar Costa pela campanha que faz o Ercílio e pelo adversário que é o Metropolitano. E a partida no bom horário, domingo, às 15 horas, com transmissão aqui pela Rádio Tubarão. Então, domingo, 15h, Ercílio Luz e Metropolitano. Também no domingo, às 15h, teremos aí o Juventus enfrentando o Tubarão. E, logicamente, a Tubá vai estar transmitindo aqui as duas partidas, o Ercílio e o Metropolitano, e o Juventus e o Tubarão, numa jornada simultânea, para que os torcedores dos dois clubes, né, fiquem por dentro do que vai estar acontecendo nas suas partidas. Aí, no domingo também, às 15 horas, tem Fluminense e Jaraguá. Igualmente, domingo, 15 horas, Guarani e Nação. E na quarta-feira, o Blumenau enfrenta o Caravaggio no estádio do SESI. Um jogo interessantíssimo esse aqui, com dois clubes de ponta da tabela, brigando aí pelo acesso, e nós vamos ter essa partida do Blumenau contra o Metropolitano na quarta-feira, 15h, na cidade de Blumenau. Então vai ser um jogo aqui para lá de especial, né? Para lá de especial. Jogo muito bom, como vai ser também, evidentemente, o Ercílio Luz e o Metropolitano aqui em Tubarão e os demais todos. Mas esses aí, como são clubes que vão estar brigando pela ponta da tabela, todos quatro aí, e aí, então, esses jogos tornam-se, claro, muito mais interessantes. Tabela de classificação do Catarinense da Série B, tem hoje o Blumenau com 22 pontos, em segundo está o Metropolitano com 22 também, em terceiro o Caravaggio com 21, em quarto o Ercílio Luz com 20, em quinto o Tubarão tem 14 pontos, em sexto o Nação tem 14, tem 12, em sétimo o Guarani tem também 12 pontos, não, tem 11 pontos o Guarani. Em oitavo, o Fluminense aparece aí com 10 pontos. Em nono, o Juventus tem 7. E em último, o Jaraguá tem apenas um ponto. É o décimo colocado, o Jaraguá tem apenas um ponto. Eu acho que esse time aqui, que fez um crime aqui no Tubarão, empatou a partida aqui, eu acho que ele vai fazer mais alguns crimes aí até o fim do campeonato. Eu acho que tem gente que vai para Jaraguá achando que vai golear o Jaraguá, mas vai se atrapalhar. Não é que o Ercílio pensou já em goleada e tal, não acredito nisso. Torcedor pode ser, mas comissão técnica, os jogadores não. Mas o Ercílio foi a Jaraguá do Sul e teve um trabalho danado para vencer o Jaraguá. Foi 2-0, foi. Mas um gol foi no finalzinho. E o Ercílio teve dificuldade para vencer o Jaraguá. E eu acho, repito aqui, que eu acho que ele vai fazer mais algum crime aí pela frente. Vamos aguardar para ver o que acontece. E Antônio Faustino, terminamos aqui o nosso Show de Bola. A gente retorna amanhã a partir das das 18h30 com mais um show de bola aqui na Super Tuba. Por isso, Antônio Faustino, até amanhã.
7: Boa noite, Paulo, boa noite, um grande abraço e até amanhã, né? Amanhã tem mais show de bola aqui na Super Rádio de Tuba. Tchau, torcedor.
6: E para você que esteve conosco até agora também, aquele abraço, muito obrigado, estamos aí em Copa do Mundo, né? Aliás, antes de terminar o programa, eu quero falar sobre os jogos que acontecem ainda hoje. Na Copa do Mundo, nós teremos às 22h o México enfrentando a Coreia do Sul. México, Coreia do Sul, hoje às 22h, o jogo das 10 da noite. Na Série B do Brasileiro, hoje tem Sport e Atlético Goianiense, partida começa 21h. São os jogos que eu destaco para você aqui hoje, neste finalzinho do programa Show de Bola. Galera, para você que esteve conosco até agora, aquele abraço, muito obrigado pelo carinho. Amanhã, às 18h30, então, a gente retorna, se Deus quiser, com mais um Show de Bola aqui na Super Tubá, a rádio oficial do futebol. Tenham todos um bom final de quinta-feira, uma boa noite e até amanhã, se Deus quiser. Tchau.
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0: Seja louvado nosso Senhor Jesus Cristo.
1: Para sempre seja louvado.
0: Sejam todos bem-vindos. Vamos rezar juntos, e uns pelos outros, e por aqueles que gostariam de estar aqui também. Vamos rezar por aqueles que pediram nossa oração, pelos que estão doentes, ou que passam por alguma dificuldade física, espiritual, financeira, social, de relacionamento. Vamos colocar aqui nesse altar de Deus, diante de Nossa Senhora, Mãe Peregrina, Santa Teresinha. Vamos colocar todas as pessoas, aquelas que nós gostaríamos agora de abraçar e de dizer: estamos juntos, não estás sozinha, estamos aqui unidos. Amém?

0: graça de nosso Senhor Jesus Cristo, que o amor do Pai e que a comunhão do Espírito Santo estejam sempre convosco.
1: Bendito seja Deus que nos reuniu no amor de Cristo.
0: Deus poderia nos ter colocado em outro lugar, nesta hora, e na vida também, ou poderia até não nos ter colocado, porque muita gente não nasceu, não é? Outros não viveram, outros não podem estar aqui, mas Deus nos colocou aqui nesta noite. E nós somos felizes por isso, porque quem nos moveu, quem moveu nossos pés, não fomos nós mesmos. E nós não somos felizes quando nos guiamos por nós mesmos, mas quando nós entendemos que as coisas são de Deus, que a vontade é de Deus, que o desejo é de Deus, que as coisas aconteçam conosco, tudo vai recebendo um sentido. Às vezes até mesmo quando passamos uma dor, uma dificuldade, mas se olhamos para aquela dor, aquela dificuldade, aquela enfermidade, se olhamos assim com o olhar de Deus, é ali que nós vamos nos encontrando. Nós somos bem melhores quando não queremos traçar por nós mesmos os nossos destinos. É mais feliz quem confia na providência de Deus. É mais feliz quem tem essa confiança que tinha Santa Teresinha, uma confiança para todas as horas e todas as coisas. O tema de hoje da missa é o tema da oração, do encontro com Deus, da interioridade, do diálogo com Deus. Na verdade, uma oração como um propósito de vida, como um jeito de viver. Então, quando eu digo que foi Deus quem nos colocou aqui, é porque Deus nos conhece. Ele sabe o que a gente precisa. Ele sabe por que te colocou aqui nesta noite. Sabe por que colocou alguém na frente do celular, do computador, da televisão, para nos acompanhar. Deus sabe de tudo. E às vezes nós somos racionais e queremos controlar as coisas conforme nossa mente. E pensamos que eu escolhi fazer isso. Mas na verdade a escolha é de Deus. E eu não me canso de dizer que nós nem sabemos tudo aquilo que Deus tem feito por nós. De quanto Deus já nos livrou. Às vezes queremos ver as coisas muito práticas, né? Ou analisamos as coisas a partir daquilo que acontece. E aquilo que não aconteceu. E aquilo que Deus não permitiu que acontecesse. E ali onde Deus nos defendeu. Ali onde Deus moveu o céu e a terra, moveu montanhas, abriu as águas, para que nós não perecêssemos, para que não nos afogássemos. Aquilo que Deus tem feito que nós não nem imaginamos que Deus fez por nós. Vamos pedir essa clareza, essa luz para dentro de nós. Esse movimento de encontro com Deus na espiritualidade, para que a vida nossa não seja vazia, não seja ela somente irracional, para que a nossa vida não seja assim uma mera praticidade do dia a dia, para que a nossa vida não seja assim uma programação diária, mas que haja esse ambiente e esse espaço para Deus dentro de nós. Amém? Feche um pouquinho os seus olhos.

olha para mim nesta hora. Põe a tua luz na minha direção, Espírito Santo de Deus. Tens o poder de me ver como estou nesta hora. Tens o poder de colocar tua luz sobre mim. Espírito Santo, essa luz, que esta luz penetre na minha mente, no meu coração, na minha vida. Que essa luz, Espírito Santo, ilumine os lugares mais ocultos da minha existência. Que essa luz ilumine as trevas da minha vida. Que esta luz me dê o dom e a graça do discernimento, das boas decisões, da boa oração, do bom relacionamento, da boa amizade, de boas palavras. Tira de mim, Espírito Santo, o mal, afasta, Espírito Santo, afasta de mim, na minha consciência, no meu coração, tira de mim toda vaidade, todo orgulho, toda ganância, toda idolatria. Tira de mim as coisas erradas, os pensamentos ruins, os pensamentos de morte, os desejos de morte. Tira de mim a negatividade da vida, Espírito Santo. Tira de mim qualquer pensamento que não seja da tua luz. Não deixe que em mim entre o mal que está no mundo, o mal que vem de fora. Que não hajam palavras para me ferir, que não hajam sentimentos negativos a me tocar, que não hajam desejos ruins a me contaminar, e que eu não pise, Espírito Santo, em lugares contaminados, que eu não toque, Espírito Santo, em lugares contaminados, que eu não permita que nada contaminado possa entrar dentro de mim, pelos olhos, pelo pensamento, pela mente, pelo coração, pelo toque físico. Não permita, Espírito Santo, vem sobre mim, clareia a minha vida, perdoa meus pecados, elimina da minha vida os males que me atormentam, que me atormentaram e que me atormentam ainda hoje. Tira de mim qualquer ligação que tive com o mal, com coisas do passado, do presente. Prepara meu futuro novo, Espírito Santo. Prepara minha vida nova para o futuro.

padre vai passar aspergindo, jogando água benta. Deixe-se lavar por Deus. Aquele banho que nós tomamos não é suficiente. Aquela água física que toca em nós não é suficiente para nos lavar. Porque por dentro tem de correr um outro rio. O nosso ser interior precisa de uma outra fonte. Uma outra água muito mais pura, que sacia e que lava de uma forma extraordinária. E é essa água que é de Deus, que se derrama sobre nós. Cantemos.

0: arrependido.
1: Peço. Derrama sobre mim. A graça do perdão.
0: E da misericórdia.
1: E Deus Todo-Poderoso, tenha compaixão de nós todos, perdoe nossos pecados e nos conduza para a vida eterna.
0: Amém.
1: Cantemos, minha gente, um hino de louvor ao Senhor.

Leitura do livro do Eclesiástico. O profeta Elias surgiu como um fogo, e sua palavra queimava como uma tocha. Fez vir a fome sobre eles, e no seu zelo reduziu-os a pouca gente. Pela palavra do Senhor, fechou o céu, e de lá fez cair fogo por 3 vezes. Ó Elias, como te tornaste glorioso por teus prodígios? Quem poderia gloriar-se de ser semelhante a ti? Tu, que levantaste um homem da morte e dos abismos pela palavra do Senhor. Tu, que precipitaste reis na ruína e fizeste cair do leito homens ilustres. Tu, que ouviste censuras no Sinai e decretos de vingança no Horebe. Tu ungiste reis para tirar vingança e profetas para te sucederem. Tu foste arrebatado num turbilhão de fogo, um carro de cavalos também de fogo. Tu, nas ameaças para os tempos futuros, foste designado para acalmar a ira do Senhor antes do furor, para reconduzir o coração do pai ao filho e restabelecer as tribos de Jacó. Felizes os que te viram e os que adormeceram na tua amizade. Nós também, com certeza, viveremos. Mas após a morte não será tal o nosso nome. Apenas Elias foi envolvido no turbilhão. Eliseu ficou repleto do seu espírito. Durante a vida não temeu príncipe algum, e ninguém o superou em poder. Nada havia acima de suas forças, e até já morto seu corpo profetizou. Durante a vida realizou prodígios, e mesmo na morte suas obras foram maravilhosas. Palavra do Senhor. Graças a Deus.

Jesus disse para os seus discípulos: quando orardes, não useis muitas palavras, como fazem os pagãos. Eles pensam que serão ouvidos por força das muitas palavras. Não sejais como eles, pois vosso Pai sabe do que precisais, muito antes que vós o peçais. O Pai sabe. Vós deveis rezar assim: Pai nosso que estais nos céus, santificado seja o teu nome, venha o teu reino, seja feita a tua vontade, assim na terra como nos céus. O pão nosso de cada dia dai-nos hoje. Perdoa as nossas ofensas, assim como nós perdoamos a quem nos tem ofendido. E não nos deixes cair em tentação, mas livra-nos do mal. De fato, se vós perdoardes aos homens as faltas que eles cometeram, vosso Pai que está nos céus também vos perdoará. Mas se vós não perdoardes aos homens, vosso Pai também não perdoará. Se não perdoardes aos homens, vosso Pai também não perdoará as faltas que vós cometestes.

0: O evangelho de hoje nos leva para o coração da nossa vida com Deus. O coração da vida com Deus é a oração. O coração da nossa vida, da nossa amizade com Deus, é rezar, é a oração. Mas Jesus não nos apresenta uma oração que nasce do medo, nem de uma troca, nem de um contrato com Deus. Jesus nos ensina que rezar é entrar numa relação de amor com o Pai. Muitas vezes nós pensamos que a oração é uma lista de pedidos, né? Preciso disso, Deus resolve aquilo, Deus muda essa situação. Claro, e Deus escuta nossos pedidos, porque Ele é Pai. Mas a oração verdadeira vai muito além de pedir coisas. A oração não é uma negociação com Deus, é uma entrega nas mãos de Deus. Diga: Senhor, eu me entrego em Tuas mãos.
1: Em Suas mãos.
0: A nossa oração não muda Deus. A oração muda o nosso coração para receber Deus. A nossa oração não muda Deus, porque Deus é imutável. Mas a oração muda o nosso interior para poder receber Deus. Eu não rezo para convencer Deus. Eu não posso rezar para convencer Deus a me amar. Eu rezo porque já sou amado por Deus. Olha como muda. Eu rezo porque sou amado por Deus. Eu rezo porque confio em Deus. Eu rezo porque sei quem é Deus. Jesus, o Filho de Deus, também tinha necessidade de rezar, né, gente? Isso é algo que deve nos impressionar. O próprio Filho de Deus, Jesus, tinha necessidade. Se Jesus, que era Deus, procurava momentos de silêncio, de intimidade com o Pai, quanto mais nós o precisamos. Antes das grandes decisões, Jesus rezava. Reze antes de tomar uma decisão. Diga: Deus, vá à frente. Antes das dificuldades, Jesus rezava. No momento da dor da cruz, Jesus rezava. Se possível, afasta de mim esse cálice, rezou Jesus. E, já crucificado, como última oração: Pai, em Tuas mãos eu entrego o meu espírito. Jesus em nenhum momento disse que a oração é um sinal de fraqueza. Claro que nós somos fracos, né? Mas rezar não é um sinal de fraqueza. A oração é a força daquele que confia. A oração se faz uma força para aquele que quer encontrar Deus. E Santa Teresinha entendeu muito bem isso. Ela se sentia forte porque rezava. Uma árvore não grita para crescer. Ela permanece ligada à raiz e recebe aquilo que precisa. Assim, gente, é a nossa alma. Quando ficamos ligados em Deus pela oração, recebemos força para enfrentar as tempestades. E em tempos difíceis, raízes profundas, gente. Em tempos difíceis, em tempos ameaçadores, com os ventos fortes, dobrando nossa vida, querendo dobrar nossa vida, o que que vai nos sustentar? As raízes profundas. Diga comigo: quem tem raiz em Deus,
1: quem tem raiz em Deus,
0: não cai diante das tempestades.
1: Não cai diante das tempestades.
0: Pois é. Jesus diz: quando rezardes, não useis muitas palavras. não significa que não devemos falar com Deus, mas que Deus não precisa de discursos vazios. Ele conhece nosso coração antes mesmo de abrirmos a boca. Às vezes a oração mais profunda é uma lágrima diante do sacrário. Às vezes a oração mais profunda é uma lágrima diante de Santa Teresinha. Hoje eu vi várias pessoas durante o dia vindo aqui visitar o santuário, se colocando em oração. Vi lágrimas no rosto das pessoas hoje. Às vezes a maior oração é essa. É uma lágrima, é um silêncio. Às vezes é um silêncio dizendo: Senhor, eu não entendo o que está acontecendo, mas eu confio. Às vezes é apenas dizer assim: Jesus, fica comigo. Jesus, fica do meu lado. A oração é como um bálsamo colocado sobre uma ferida. Ela não apaga imediatamente todas as dores, mas traz cura, traz consolo, traz força para continuar. Há pessoas que estão cansadas, feridas, preocupadas, carregando pesos que ninguém vê, coisas que ninguém imagina. E Jesus diz hoje para essa pessoa: volta para o Pai, coloca a tua vida nas minhas mãos, diz Jesus. Fica comigo um pouco mais, não desiste, não desanima. E o Pai Nosso que Jesus ensinou hoje é uma escola de vida, gente. Jesus diz assim: Pai Nosso, quer dizer o quê? Eu não estou sozinho.

0: né? E o corpo dele, pelos poros, começou a sair sangue também. Me chama muito a atenção que parece que ali Jesus não estava entendendo por que que aquilo tinha que acontecer com ele. Por que que ele tinha que ir para a cruz? Por que que ele tinha que morrer? Mas ele disse: se possível, afasta de mim esse cálice, mas não seja feita a minha vontade, mas a tua vontade. Olha a confiança que Jesus nos ensina. E depois ele disse: o pão nosso de cada dia. Deus cuida do hoje de nossas vidas. Do pão, que é para o hoje. Uma sopinha quente quando chegar em casa, né? Com esse friozinho, cafezinho. Depois ele diz: perdoai-nos. Deus cura o nosso passado, perdoai-nos por aquilo que eu já fiz. Então Deus cura também o passado. E ainda diz: não nos deixeis cair em tentação. Por quê? Porque Ele sustenta o nosso futuro. Olha só, Deus presente sempre no hoje, no ontem e no amanhã. Irmãos, irmãs, uma das maiores tentações é desistir de rezar, porque parece que nada muda. Mas lembremos o seguinte: uma semente debaixo da terra parece parada, mas ela está criando raízes. A oração perseverante é uma declaração de confiança. Senhor, eu continuo aqui. Senhor, eu ainda acredito. Eu não vou abandonar a esperança. Diga comigo: mesmo quando não vejo a resposta.
1: Mesmo quando eu não vejo a resposta.
0: Deus continua trabalhando.
1: Deus continua trabalhando.
0: É isso. Não reze somente quando precisará de algo. Reze para permanecer perto de alguém. E esse alguém é com letra maiúscula. Não reze porque você precisa de algo. Reze para permanecer perto de Deus, na amizade de Deus. Porque a maior graça da oração não é apenas aquilo que Deus pode dar, mas a presença de Deus que permanece conosco. Hoje Jesus nos convida: não abandone a oração, não desista de buscar, não solte a mão de Deus. Porque quem reza com confiança nunca caminha sozinho. Senhor, ensina-nos a rezar. Santa Teresinha dizia que se aproximava de Deus como uma criança pequena se aproxima do pai. Ela não chegava diante de Deus com grandes discursos, mas com um coração simples, cheio de confiança. Ela entendia que Deus não se encanta pela quantidade de palavras, mas ela entendeu, Santa Teresinha entendeu, que Deus se move pela entrega de um coração. Amém?
1: Amém.
0: Na oração encontro calma. Na oração encontro.

0: vamos aprender um pouquinho mais com Santa Teresinha, como devemos rezar confiando em Deus. Santíssima Trindade, Pai, Filho e Espírito Santo, eu vos agradeço todos os favores e graças com que enriquecestes a alma de vossa serva, Santa Teresinha do Menino Jesus, durante os 24 anos que passou pela terra. E pelos méritos de tão querida Santinha, concedei-me a graça que ardentemente vos peço. Agora sim, diante do cuidado, da intercessão de Santa Teresinha, faz o teu pedido, confia no Senhor, entrega ao Senhor, diz: esse coração é para ti, minha mente é para ti, meus pensamentos são para ti, minha alma é para ti, meu físico, meu corpo, tudo é para ti, confia, se for conforme vossa santíssima vontade e para o bem da minha alma. Ajudai a minha fé e a minha esperança, Santa Teresinha, cumprindo mais uma vez vossa promessa de que ninguém vos invocaria em vão, permitindo então que eu ganhe uma rosa, sinal de que eu alcançarei a graça pedida, a rosa, sempre a rosa de Santa Teresinha, sinal do amor de Deus, sinal de que o céu se abre, que o céu se derrama, que o céu perfuma, que o céu dá sentido, dá cor. Glória ao Pai, ao Filho e ao Espírito Santo.
1: Como era no princípio, agora e sempre. Amém.
0: Glória ao Pai, ao Filho e ao Espírito Santo.
1: Como era no princípio, agora e sempre. Amém.
0: Glória ao Pai, ao Filho e ao Espírito Santo.
1: Como era no princípio, agora e sempre. Amém.
0: Glória ao Pai, ao Filho e ao Espírito Santo.
1: Como era no princípio, agora e sempre. Amém.
0: Glória ao Pai, ao Filho e ao Espírito Santo.
1: Como era no princípio, agora e sempre. Amém.
0: Glória ao Pai, ao Filho e ao Espírito Santo.
1: Como era no princípio, agora e sempre. Amém.
0: Glória ao Pai, ao Filho e ao Espírito Santo.
1: Como era no princípio, agora e sempre. Amém.
0: Glória ao Pai, ao Filho e ao Espírito Santo.
1: Como era no princípio, agora e sempre. Amém.
0: Glória ao Pai, ao Filho e ao Espírito Santo.
1: Como era no princípio, agora e sempre. Amém.
0: Glória ao Pai, ao Filho e ao Espírito Santo.
1: Como era no princípio, agora e sempre.
0: Glória
1: Amém.
0: Ao Pai, ao Filho e ao Espírito Santo.
1: Como era no princípio, agora e sempre. Amém.
0: Glória ao Pai, ao Filho e ao Espírito Santo.
1: Como era no princípio, agora e sempre. Amém.
0: Glória ao Pai, ao Filho e ao Espírito Santo.
1: Como era no princípio, agora e sempre. Amém.
0: Glória ao Pai, ao Filho e ao Espírito Santo.
1: Como era no princípio, agora e sempre.
0: Glória
1: Amém.
0: Ao Pai, ao Filho e ao Espírito Santo.
1: Como era no princípio, agora e sempre.
0: Glória ao
1: Amém.
0: Pai, ao Filho e ao Espírito Santo.
1: Como era no princípio, agora e sempre.
0: Glória ao
1: Amém.
0: Pai, ao Filho e ao Espírito Santo.
1: Como era no princípio, agora e sempre.
0: Glória
1: Amém.
0: Ao Pai, ao Filho e ao Espírito Santo.
1: Como era no princípio, agora e sempre.
0: Glória
1: Amém.
0: Ao Pai, ao Filho e ao Espírito Santo.
1: Como era no princípio, agora e sempre. Amém.
0: Glória ao Pai, ao Filho e ao Espírito Santo.
1: Como era no princípio, agora e sempre.
0: Glória
1: Amém.
0: Ao Pai, ao Filho e ao Espírito Santo.
1: Como era no princípio, agora e sempre. Amém.
0: Glória ao Pai, ao Filho e ao Espírito Santo.
1: Como era no princípio, agora e sempre.
0: Glória
1: Amém.
0: Ao Pai, ao Filho e ao Espírito Santo.
1: Como era no princípio, agora e sempre.
0: Glória
1: Amém.
0: Ao Pai, ao Filho e ao Espírito Santo.
1: Como era no princípio, agora e sempre. Amém.
0: Santa Teresinha do Menino Jesus,
1: rogai por nós.
0: Santa Teresinha do Menino Jesus e da Sagrada Face,
1: rogai
0: por
1: nós.
0: Os seus santos pais, Luiz e Zélia,
1: rogai por nós.
0: Uma família toda santa,
1: rogai por nós.
0: Senhor, derrame desde o céu, derrame as bênçãos e as graças sobre esses pedidos que estão aqui colocados, sobre cada um, cada uma, sobre quem está na internet, na rádio. Senhor, derrame, porque o Senhor conhece O Senhor sabe. Antes mesmo de pedirmos, Ele já sabe. Mas Jesus nos ensinou a pedir. Derrama, Senhor, por intercessão de Santa Teresinha, que prometeu a chuva de rosas. Em nome do Pai, do Filho e do Espírito Santo.
1: Amém.
0: As meninas vão entregar algumas rosas. Quem receber a rosa vai vir à frente para tocar com a rosa na religião.

0: O céu se abre para derramar sobre todos as rosas, a chuva de rosas, as bênçãos e as graças necessárias a cada um dos corações que agora se abrem para esse dom. Amém?
1: Amém.
0: Hoje a oferta é dízimo, tá? Alguns trouxeram envelope para colocar, mas todos que costumam dar uma oferta, seja no dízimo, seja na hora da oferta, da coleta, às vezes faz no Pix, faz no cartão, na secretaria, às vezes dá uma oferta anual, vem colocar um grãozinho de incenso, vem dizer Deus, obrigado. Agora a gente terminou também a festa, tanta gente colaborou, venha colocar um grãozinho, dizer Deus, obrigado por todos os meus dons. Cantemos.

0: nossos talentos, sentimentos. Continuemos rezando para que o meu e vosso sacrifício seja aceito por Deus Pai Todo-Poderoso.
1: Receba o Senhor por tuas mãos este sacrifício, para a glória do seu nome, para o nosso bem e de toda a sua santa igreja.
0: Ó Deus, com esses dons alimentais nossa vida e a renovais pelo sacramento, concedei, nós os pedimos,

justo e nos faz todos ser mais santos. Louvar a vós, ó Pai, no mundo inteiro, de dia e de noite, agradecendo com Cristo, vosso Filho, nosso irmão. É Ele o sacerdote verdadeiro, que sempre se oferece por nós todos, mandando que se faça a mesma coisa que fez naquela ceia derradeira. Por isso aqui estamos reunidos, louvando e agradecendo com alegria, juntando nossa voz à voz dos anjos e dos santos todos, para cantar a uma só voz.

0: prestes ficar muito perto de nós, vivendo conosco no Cristo, falando conosco por Ele, mandai o vosso Espírito Santo, a fim de que as nossas ofertas se mudem no corpo e no sangue de nosso Senhor Jesus Cristo.
1: Mandai o vosso Espírito Santo.
0: Na noite em que ia ser entregue, sendo com seus apóstolos, Jesus tomou o pão em suas mãos, orou para o céu e vos deu graças. Partiu o pão e o entregou a seus discípulos, dizendo: tomai todos e comei, isto é meu corpo que será entregue por vós.

Do mesmo modo, no fim da ceia, ele tomou o cálice em suas mãos, deu graças novamente e o entregou a seus discípulos, dizendo: tomai todos e bebei. Este é o cálice do meu sangue, o sangue da nova e eterna aliança, que será derramado por vós e por todos para a remissão dos pecados. Fazei isto em memória de mim.

0: recordamos, ó Pai, neste momento, a paixão de Jesus nosso Senhor, sua ressurreição e ascensão. Nós queremos a vós oferecer esse pão que alimenta e que dá vida, e esse vinho que nos salva e dá coragem.
1: Recebei, ó Senhor, a nossa oferta.
0: E quando recebermos pão e vinho, o corpo e sangue dele oferecidos, o Espírito nos una num só corpo, para sermos um só povo em seu amor.
1: O Espírito nos una num só corpo.
0: Protegei vossa igreja que caminha nas estradas do mundo rumo ao céu, cada dia renovando a esperança de chegar junto a vós na vossa paz.
1: Caminhamos na estrada de Jesus.
0: Dai ao vosso servo, o Papa Leão, ser bem firme na fé e na caridade, e a Dilson, que é bispo desta igreja, muita luz para guiar o seu rebanho.
1: Caminhamos, ó Pai, na vossa igreja.
0: Esperamos entrar na vida eterna com Maria, Mãe de Deus e da Igreja, Senhora Peregrina, os apóstolos, Santa Teresinha, todos os que na vida souberam amar Cristo e seus irmãos.
1: Esperamos
0: as portas da misericórdia aos que chamastes outra vida, acolhei-os junto a vós, bem felizes no reino que para todos preparastes.
1: A todos dai a luz que não se apaga.
0: E a todos nós aqui reunidos, que somos povo santo e pecador, dai-nos a graça de participar do vosso reino, que também é nosso.

0: conforme Jesus nos ensinou no Evangelho de hoje, rezemos juntos. Pai nosso,
1: que estais nos céus, santificado seja o vosso nome. Venha a nós ao vosso reino. Seja feita a vossa vontade, assim na terra como nos céus. O pão nosso de cada dia nos dai hoje. Perdoai as nossas ofensas, assim como nós perdoamos a quem nos tem ofendido. E não nos deixeis cair em tentação, mas livrai-nos do mal.
0: Livrai-nos de todos os males, ó Pai, e dai-nos hoje vossa paz. Ajudados pela vossa misericórdia, sejamos sempre livres do pecado, protegidos de todos os perigos, enquanto, vivendo a esperança, aguardamos a vinda do Cristo Salvador.
1: Vosso é o reino, o poder e a glória para sempre.
0: Senhor Jesus Cristo, disseste aos vossos apóstolos: eu vos deixo a paz, vos dou a minha paz. Não olheis os nossos pecados, mas a fé que anima a vossa igreja. Dá-lhe, segundo o vosso desejo, a paz e a unidade. Vós que sois Deus, com o Pai e o Espírito Santo.
1: Amém.
0: Que a paz do Senhor esteja sempre convosco.
1: O amor de Cristo nos uniu.

0: como o Senhor é bom, feliz quem encontra nele o seu refúgio. Eis o Cristo, Cordeiro de Deus, aquele que tira o pecado do mundo.
1: Senhor, eu não sou digna de que entreis em minha morada, mas dizei uma palavra e serei salva.

0: graças e louvores se deem a todo momento
1: ao Santíssimo e Diviníssimo Sacramento.
0: Graças e louvores se deem a todo momento
1: ao Santíssimo e Diviníssimo Sacramento.
0: Glória ao Pai, ao Filho e ao Espírito Santo.
1: Como era no princípio, agora e sempre. Amém.
0: Ó doce e bom Jesus que tanto nos amais,
1: fazei com que eu vos ame cada vez mais.

0: Nós rezamos hoje, 37º dia de Júlio Campos, de Luciano dos Santos e Adenir Isidro. Temos vela? Temos? Vamos lá, os acólitos tragam as velas. Os familiares podem chegar aqui para receber a vela. Venham aqui à frente, os familiares. São três pessoas. Numa hora como essa, o que a gente refletiu hoje sobre a oração é muito, muito, muito importante. Porque é justamente a hora da confiança. É na dor que nós somos provados em nossa confiança, não é? É na saudade, é na perda, que é quando nós somos provados. E aí, Deus nos pede a perseverança, a esperança. E a nossa esperança não é uma esperança terrena, é uma esperança celeste, é a esperança do céu. É muito mais do que aquilo que se vê. Jesus ressuscitou, ele está vivo. E também esses nossos irmãos, pela misericórdia de Deus, descansem em paz. Amém. Dá-lhe, Senhor, o repouso eterno e brilhe para eles a vossa luz. Glória ao Pai, ao Filho e ao Espírito Santo, como era no princípio, agora e sempre.
1: Amém.
0: Amém. Sejam confortados pela oração e pela presença de Deus, tá bem? Vão com Deus. Alguns recadinhos rápido. Eu tenho aqui dois livros, dois devocional. Se alguém quiser depois, pode me procurar aqui à frente. Eu faço também dedicação. Agora, minha gente, a dona Sueli pediu para eu avisar que ela está vendendo quitutes lá na porta, lá na rua. Uns quitutes, amendoim doce, salgado, cocada. Ah, docinhos, cocada acabou. Tá. Docinho tem. E amendoim, né? Também tem. Tá bom, tem lá fora, pode procurar a dona Sueli. Parece que está em promoção. Você sabe que é porque sobrou da festa, né? Todo mundo sabe. Mas está tudo em ótima qualidade. Podem buscar. Amanhã de tarde, nós teremos a missa às 15 horas. A mãe peregrina, as missionárias estão também convidando e comunicando que será também uma missa da mãe peregrina com a presença da imagem peregrina que está aqui conosco. Domingo, horário normal, 8h19h30. Na segunda, o grupo sim. Na terça de tarde, terço da misericórdia. Quarta de noite, o terço dos homens. Quinta hoje, tudo certo. Temos inscrição aberta para novos acólitos a partir de 13 anos. Os coroinhas estão fazendo essa campanha de lacres de plástico ou de metal. Podem trazer.
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3: Olá, boa noite.
4: Boa noite para você que nos acompanha em todo o país.
3: Quinta-feira, 18 de junho de 2026.
4: Vamos ao destaque do dia: saúde em casa.
3: Governo do Brasil lança programa de atenção domiciliar à pessoa idosa, o PAD Brasil.
4: Equipes vão atuar junto com os profissionais de saúde da família para atender em casa os idosos e diminuir a necessidade de hospitalizações.
3: E mais 21 cidades pequenas vão receber o programa Melhor em Casa, que leva atendimento contínuo do SUS no domicílio. Pablo Mundim.
5: O atendimento é destinado principalmente a pacientes que receberam alta hospitalar, mas ainda precisam de acompanhamento intensivo para recuperar movimentos, autonomia e independência.
4: E ainda, direitos de crianças e adolescentes.
3: Combate ao trabalho infantil teve mais de 10 ações de fiscalização em 2025 e retirou mais de 4.300 crianças de condições laborais inapropriadas.
4: Por outro lado, o trabalho legal para jovens aprendizes cresceu e chegou a 726 mil contratos ativos.
3: E nós vamos falar também de combate às casas ilegais de apostas.
4: Operação Conto da Sorte mira em esquema de bets irregulares e pode ter movimentado 50 bilhões de reais em 3 estados. Nazi Brum.
6: Segundo as investigações, além de movimentação financeira incompatível com rendimentos declarados, existem indícios de lavagem de dinheiro e sonegação fiscal.
3: Hoje na apresentação da Voz do Brasil, Mariana Jungmann e Luciano Seixas.
4: E acompanha a gente ao vivo, acesse radiogov.ebc.com.br ou o canal Gov na sua TV aberta.
3: A Receita Federal coordena uma operação para investigar empresas que atuavam de forma ilegal no mercado de apostas, as chamadas bets.
4: A suspeita é que o grupo movimentou cerca de 50 bilhões de reais em esquemas de fraudes em 3 estados.
3: Entre os crimes apurados estão sonegação e lavagem de dinheiro.
6: A Operação Conto da Sorte foi realizada nos estados de Pernambuco, Ceará e São Paulo. E nesse primeiro momento, foca na obtenção de documentos e provas,